0: Forma Discord também deverá adotar medidas de proteção e ferramentas de supervisão parental, incluindo o controle das interações. A decisão ainda determina que o Discord crie protocolo para situações de extorsão sexual envolvendo crianças ou adolescentes. Rafael Ramos, da Advocacia Geral da União, explicou que essas plataformas já têm ferramentas para coibir esses tipos de crimes.
1: Há mecanismos nas formas de detecção, seja por vídeo, seja por ícones, seja por textos, seja por chamados metadados, né, correlações de comportamento de determinados usuários conversando com outros, os chamados sinais, né, esses marcadores, as empresas têm condição de fazer esse acompanhamento e é uma avaliação de risco, né?
0: O Discord também deve comprovar a capacidade de operar em língua portuguesa para segurança, moderação e recebimento de denúncias no Brasil. Caso não cumpra a determinação judicial, a plataforma ficará sujeita a multa diária de R$100 mil. Reportagem Luana Karen.
2: O Google removeu do YouTube 46 canais e 11 vídeos criados por meio de inteligência artificial com falsos médicos para disseminar desinformação, promessas de curas e tratamentos sem comprovação científica.
3: Outros 32 canais e 4 vídeos já estavam disponíveis quando a notificação chegou à empresa. 2 canais foram desmonetizados.
2: Segundo o Google, os canais foram excluídos por violações às políticas da plataforma, fraude e roubo de identidade.
3: O pedido para retirada do conteúdo foi feito pela Advocacia Geral da União.
2: O Centro Nacional, que vai centralizar notificações sobre possíveis crimes cibernéticos contra crianças e adolescentes.
3: A estrutura ligada à Polícia Federal vai receber, analisar e encaminhar os casos às autoridades responsáveis.
2: Saiba mais com Graziela Mendonça.
4: O Ministério da Justiça e Segurança Pública publicou uma portaria que estabelece como serão recebidas e encaminhadas as notificações sobre possíveis crimes contra crianças e adolescentes no ambiente digital. A Polícia Federal vai centralizar esse trabalho por meio do Centro Nacional de Proteção à Criança e ao Adolescente. As empresas de tecnologia deverão comunicar situações de risco crível, iminente ou em andamento em até 12 horas. Casos onde há indícios de material de violência contra criança e adolescente terão prazo de 72 horas ou de até 7 dias, dependendo da ocorrência. A empresa também terá que retirar o conteúdo do ar imediatamente e guardar o material e os registros necessários para ajudar nas investigações. Os relatórios serão analisados e encaminhados às autoridades responsáveis, como as polícias, o Ministério Público e a Agência Nacional de Proteção de Dados. A portaria também autoriza a criação de uma força integrada para combater o crime organizado no ambiente cibernético, inclusive casos de violência sexual contra crianças e adolescentes. Graziela Mendonça para a Voz do Brasil.
2: Autoridades brasileiras se reuniram hoje com o representante de comércio dos Estados Unidos para mais uma tentativa de diálogo sobre as tarifas impostas pelo governo norte-americano.
3: Com presença do ministro do Desenvolvimento, Indústria, Comércio e Serviços, Márcio Elias Rosa, e do ministro das Relações Exteriores, Mauro Vieira, o encontro ocorreu durante a reunião de ministros do Comércio do G20, grupo que reúne nações desenvolvidas e emergentes, e também a União Europeia e a União Africana.
2: Durante a reunião, os ministros reafirmaram a disposição do Brasil de avançar nas soluções que afetam o comércio bilateral.
3: O governo norte-americano deve encaminhar nas próximas semanas um documento com uma proposta para possível acordo, como explica o ministro do Desenvolvimento, Márcio Elias Rosa.
5: Apresentamos de novo para eles nossos argumentos, quão injustas e indevidas são as tarifas que são impostas ao Brasil na atualidade e a necessidade de superá-las. Eles assumiram o compromisso de nos encaminhar nas próximas semanas um documento das discussões daqui para frente. Conseguimos alcançar um ponto de convergência. É necessário que tenhamos um escopo definido para aquilo que possa vir a ser, no futuro, um acordo comercial entre Brasil e Estados Unidos.
2: Mais de 3 mil moradias poderão ser construídas em 13 estados a partir da destinação de 28 imóveis da União para projetos habitacionais.
3: Os imóveis são prédios para serem revitalizados ou terrenos para construção de moradias, localizados em 12 estados e no Distrito Federal.
2: São Paulo é o estado com maior número de concessões. São 7 para a construção de 1.325 unidades.
3: A ministra da Gestão e da Inovação e Serviços Públicos, Esther Dweck, que fez a entrega nesta quarta-feira, comentou a iniciativa.
6: A gente conseguiu mapear vários imóveis, terrenos ou prédios que tinham um potencial de habitação e colocamos à disposição a partir de um edital específico do Minha Casa Minha Vida Entidades com a oferta desses imóveis. E a partir disso houve todo o processo de seleção. São várias etapas, né? A seleção já foi anunciada alguns meses atrás, mas agora é uma etapa importantíssima que nesses 28 imóveis a gente faz a cessão do direito real de uso, que é justamente para começar agora o processo de, se for um prédio, de fazer o retrofit, se for um terreno, começar a construção.
2: Populações de comunidades quilombolas de todo o país passam a ter atendimento dentro do Sistema Único de Saúde com foco em necessidades específicas.
3: Já estão valendo as regras da nova Política Nacional de Saúde Integral da População Quilombola.
2: A medida tem o objetivo de combater as desigualdades históricas no acesso aos serviços e garantir direito à saúde nesses territórios.
4: Política de proteção à saúde da população quilombola avança com a assinatura da portaria que institui a Política Nacional de Saúde Integral da População Quilombola no último dia 15 de setembro. A norma é mais um passo na atenção integral e para o enfrentamento das desigualdades em saúde da população quilombola. Com a portaria publicada, a política de saúde será integrada ao SUS. Agora, ela será implementada nos territórios. Para isso, é preciso elaborar o Plano Operativo Nacional, que deverá detalhar prioridades, metas, indicadores, responsabilidades e mecanismos de acompanhamento e avaliação. A norma garante ainda que o reconhecimento da população quilombola para fins de atenção à saúde independe da situação de regularização fundiária ou de titulação do território. Daniele Popov para a Voz do Brasil.
3: O subsistema de saúde indígena, responsável por atender os povos originários diretamente nas comunidades e aldeias, está completando 27 anos.
2: É por ele que são realizados, por exemplo, mutirões de atendimento para consultas e exames.
3: A experiência foi levada recentemente por uma comitiva brasileira ao México, país que pretende adotar modelo semelhante no Sistema Único de Saúde.
2: Nós conversamos sobre tudo isso com a secretária especial de saúde indígena, Lucinha Tremembé, hoje mais cedo. Acompanhe. Secretária, bem-vinda à Voz do Brasil, é um prazer ter a senhora conosco. A senhora participou, né, secretária, da comitiva brasileira que esteve no México apresentando o nosso modelo aí de saúde indígena. Conta pra gente, então, o que o Brasil mostrou aos mexicanos e por que esse encontro aconteceu?
7: Eu que agradeço o convite. Sim, estive compondo a comitiva do ministro na semana passada e a gente foi apresentar o SUS, o Sistema Único de Saúde. O México vai implantar, vai ser o segundo país que vai implantar um Sistema Único de Saúde, né? Assim, a exemplo do nosso SUS. E a gente também apresentou o nosso SASI-SUS. Que já é uma, o SIL-SUS já é uma iniciativa, algo que é único, imagina um subsistema específico para os povos indígenas. Então a gente fez essa apresentação e saímos de lá com vários compromissos, inclusive de compartilhamento de mais informações, que o México ficou muito interessado de também implantar algo semelhante a um subsistema. Eles disseram que não do formato, porque realmente como vai ser um sistema único agora lá, seria, eles disseram, não, a gente não vai fazer algo tão grande, mas ter uma secretaria, aliás, um departamento que vai tratar de todas as políticas e a saúde estará dentro.
3: Pois é, assim como o Brasil, o México é um país com uma população indígena grande e com grande influência em diversas áreas da sociedade, né? A troca de experiências com mexicanos pode nos ajudar? De que forma?
7: Pode sim. A gente até falou isso na nossa apresentação, que a gente tinha muitas... algo muito parecido, que era a população, evidentemente, né? A gente tem população indígena aqui, tem população indígena lá, e a gente tinha coisas distintas que a gente poderia se compartilhar. No caso do Brasil, a gente tem um subsistema específico hoje, que já atua com política específica para a assistência à saúde dos povos indígenas do Brasil. E o México, mesmo não tendo um subsistema, mesmo não tendo um sistema único, mas eles atuam com a medicina tradicional. Então, eles têm várias estratégias, várias expertises, experiência. Inclusive, eu tive a oportunidade de ir visitar um dos centros tradicionais, muito interessantes. Trabalham com parteiras tradicionais, trabalham com a medicina alternativa. Então, isso é que a gente quer agregar entre os dois países.
2: Vamos falar um pouquinho, secretária, dos mutirões de atendimento à saúde indígena. Então, a gente teve um agora sobre os Yanomami, né? Com consultas, exames especializados lá na terra indígena Yanomami. A CESAI tem feito ações assim em outras terras indígenas também? Como é que são os resultados desses mutirões?
7: Sim, sim. A CESAI tem feito, fez um cronograma para fazer mutirões em vários DSEIs de todas as regiões do Brasil.
2: DSEIs são os distritos de saúde indígena, né?
7: Isso, os distritos sanitários especiais indígenas. Nós temos 34 no Brasil. Então, a gente fez um cronograma que abrangesse aí todas as 5 regiões do Brasil, olhando principalmente para a fila de espera e para o que os mutirões iriam ofertar: saúde da mulher, a oftalmologia, exames. Então, a gente olha para essa fila e aí a gente organiza esse cronograma. A gente já fez em vários outros de 6, agora a gente encerra amanhã. Hoje a gente está encerrando no Yanomami, trazendo aí várias estratégias para um território que a gente tem um primeiro centro de referência também, que inclusive a ação está sendo realizada nesse centro de referência no meio da Amazônia.
3: Como a senhora falou, né, tem ocorrido ações específicas para a saúde da mulher também, inclusive com rastreio de câncer de colo de útero. Essas ações costumam ser bem recebidas pelas indígenas? Os mutirões ajudam a prevenir e tratar doenças?
7: Muito bem recebido. Eu tenho participado, inclusive, de algumas ações, tenho ido lá, conversado com as lideranças, com os profissionais, e o quanto a gente sai satisfeito de ouvir dos usuários que estão lá, deles terem recebido o serviço, e isso mitiga realmente o tempo de espera, mas também deles estarem saindo de suas aldeias para poderem ir para a cidade grande, que é esse o propósito também da gente levar assistência para dentro desses territórios, para que eles se desloquem menos ainda para as cidades grande.
2: Agora, o Sistema de Atenção à Saúde Indígena está completando 27 anos, né, secretária? Ao longo desse período, o que a senhora destacaria como as políticas mais importantes e os aprimoramentos que ocorreram aí nessas quase 3 décadas?
7: Nosso subsistema de atenção à saúde indígena, 27 anos. A gente olha para trás e vê realmente que é muito tempo e que temos muitos avanços, né? O subsistema foi realmente um grande avanço de ter se criado um subsistema específico dentro do Sistema Único de Saúde, porque mesmo o nosso Sistema Único de Saúde, ele traz a integralidade, a universalidade, mas a gente olha para a questão da equidade. Então, por isso que foi pensado, trazido, né, ser criado um subsistema, e aí esse subsistema ele trouxe políticas específicas, embora que a gente aplique os programas que usuais do Sistema Único de Saúde, mas quando eles são aplicados dentro dos territórios indígenas, eles trazem um outro formato.
2: Sofrem adaptações, né?
7: Adaptações, porque aí ele se adapta a questões territorial, a questão cultural, a forma de organização dessa população. Então, isso já é um diferencial muito grande. Não é à toa que é uma saúde diferenciada, que tem um subsistema específico para isso.
3: Muito bem, nós conversamos com a secretária de Saúde Indígena do Ministério da Saúde, Lucinha Tremembé. Muito obrigado por sua entrevista aqui à Voz do Brasil.
7: Eu que agradeço.
2: Receitas de medicamentos que até então eram emitidas apenas em papel, agora também poderão ser feitas de forma digital a partir desta quarta-feira.
3: A novidade faz parte de uma nova etapa do Sistema Nacional de Controle de Receituários da Anvisa, que passa a oferecer funcionalidades para a emissão e o controle digital das receitas.
2: A mudança amplia as opções de prescrição e mantém o controle sobre medicamentos sujeitos a regras especiais. Confira na reportagem.
8: Algumas receitas que antes eram feitas somente em papel, agora também poderão ser emitidas eletronicamente. A mudança não significa o fim das receitas físicas, nem torna obrigatória a versão digital. A nova etapa amplia as opções de prescrição nas farmácias e drogarias. Entre as principais novidades está a emissão eletrônica das notificações de receita, como as de cor azul e amarela, que eram emitidas somente em papel. O analista de pesquisa João Paulo Ribeiro conta que foi atendido em uma teleconsulta e recebeu uma receita eletrônica e fala sobre as vantagens desse tipo de prescrição.
9: No fim das contas, eu achei super prático, porque diminui a quantidade de papel para carregar depois da consulta, né? Diminui a quantidade de documento para guardar.
8: O novo Sistema Nacional de Controle de Receituários foi criado pela Agência Nacional de Vigilância Sanitária, Anvisa, para centralizar a gestão da numeração e ampliar o controle das receitas utilizadas na prescrição de medicamentos sujeito a controle especial, como explica o diretor da Anvisa, Tiago Campos.
10: Reúne a gestão da numeração dos receituários em uma base nacional única. Isso permite acompanhar o percurso da receita desde a sua emissão até o registro da utilização pela farmácia ou drogaria, com base padronização e rastreabilidade.
8: Para a coordenadora do Grupo Técnico de Vigilância do Conselho Federal de Farmácia, Luciana Calil, o novo sistema de prescrição vai ajudar a evitar a falsificação de receitas e melhorar o acesso das farmácias às informações.
11: Nós temos muitas receitas falsificadas que são feitas de forma ilegal e de forma eletrônica. Isso não vai ser possível, porque essa numeração ela é controlada pela vigilância e ela é associada ao CPF e ao número de registro do prescritor.
8: É bom lembrar que as receitas em papel continuam válidas e podem ser utilizadas de acordo com as regras aplicáveis a cada tipo de medicamento. A implementação do Sistema Nacional de Controle de Receituários, o SNCR, acontece de forma gradual até 29 de outubro de 2026. Mais informações sobre o novo sistema de receituários podem ser obtidas em gov.br/Anvisa. Reportagem Cleide Lopes.
2: Neste mês, o Inmetro promoveu uma operação para a fiscalização de produtos infantis em lojas físicas e virtuais.
3: O objetivo é que a diversão seja segura e não acabe em acidente.
2: Conheça agora algumas dicas dos critérios que devem ser observados e o que fazer em caso de dúvidas ou denúncias.
12: Na hora de escolher um brinquedo, a segurança das crianças deve vir em primeiro lugar. Para prevenir riscos, o Inmetro, Instituto Nacional de Metrologia, Qualidade e Tecnologia, realizou durante o mês de setembro a Operação Criança Segura, que fiscaliza produtos infantis em lojas físicas e virtuais. O assessor da Diretoria de Avaliação da Conformidade do Inmetro, Leonardo Rocha, orienta os pais a verificarem a presença do selo de identificação da conformidade antes da compra.
13: Se aquele selinho que tem a marca do Inmetro, junto com a marca do organismo de certificação responsável pela avaliação de conformidade daqueles brinquedos. Então, os pais, ao observarem a presença daquele selo, podem ter a tranquilidade de que aquele produto passou por um processo de avaliação com foco no cumprimento dos requisitos de segurança. Essa avaliação contempla auditoria da fábrica, onde o produto foi produzido, bem como a realização de testes, realização de ensaios em laboratório para verificar o cumprimento dos requisitos de segurança.
12: Entre os itens verificados estão brinquedos, berços e bicicletas, entre outros produtos infantis. Mas a atenção não deve parar no selo. É importante observar também se as informações estão em português e a classificação etária indicada na embalagem. O assessor do Inmetro, Leonardo Rocha, alerta para a diferença entre a indicação e a restrição de idade.
13: A indicação, ela tem relação com aspectos cognitivos. A criança, ela tem uma idade que vai permitir a ela aproveitar ao máximo aquele brinquedo. É diferente da restrição, que tem relação com
14: segurança da criança. Aquele brinquedo, ele é restrito, ele é proibido para crianças naquela faixa etária.
12: Outra dica é dar preferência ao comércio formal. Nas compras pela internet, o consumidor pode solicitar imagens do produto ou da embalagem, bem como o número de registro, quando for o caso. Denúncias podem ser feitas ao Inmetro por meio da plataforma Fala BR ou pelo telefone 0800-285-1818. Já os acidentes de consumo podem ser registrados no endereço SIMAC, com S e C mudo no final, .inmetro.gov.br. Reportagem Pablo Mundim.
3: Até 18 de outubro é possível contribuir com as regras do programa Selo Verde, que certifica produtos e serviços quanto à sustentabilidade ambiental.
2: A iniciativa também ajuda a garantir a competitividade dos produtos brasileiros no mercado internacional.
3: Podem participar fabricantes, prestadores de serviços, entidades representativas, especialistas, consumidores, órgãos públicos e demais interessados.
2: As sugestões podem ser enviadas por meio da plataforma brasilparticipativo.presidente. presidencia.gov.br.
3: E essas foram as notícias do Governo Federal.
2: Uma realização da Secretaria de Comunicação Social da Presidência da República.
3: Com produção da empresa Brasil de Comunicação.
2: Fique agora com o Minuto do TCU. Em seguida, as notícias do Poder Judiciário e do Congresso Nacional. Boa noite.
3: Boa noite para você. Até amanhã.
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17: O Tribunal de Contas da União analisou as medidas para melhorar o controle e o rastreamento de armas de fogo no Brasil. A auditoria monitorou ações do Ministério da Justiça, Polícia Federal, Exército e Secretaria Nacional de Segurança Pública. A fiscalização aponta problemas na integração dos sistemas e no acompanhamento de armas apreendidas, furtadas, roubadas ou extraviadas. O ministro relator do processo, Éder de Oliveira, falou sobre os resultados do trabalho.
18: A conclusão, senhor presidente, é que essa matéria de alta relevância ainda necessita de ações mais incisivas dos ministérios e órgãos correspondentes para melhorar o controle e a rastreabilidade das armas de fogo no Brasil.
17: O tribunal vai continuar acompanhando o cumprimento das medidas. Saiba mais em tcu.gov.br.
16: 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Você vai ouvir agora notícias do Poder Judiciário.
19: Ministro Gilmar Mendes destaca a imparcialidade do ministro Fachin no primeiro ano à frente do STF.
20: Justiça Eleitoral explica como consultar o local de votação para o pleito de domingo.
19: O WhatsApp é citado como meio de assédio eleitoral em 37% das ações na Justiça do Trabalho.
20: Boa noite, eu sou Marcela Luiza.
19: E eu sou Walter Lima.
20: No início da sessão plenária de hoje, o ministro Gilmar Mendes, decano do Supremo Tribunal Federal, homenageou o ministro Edson Fachin pelo primeiro ano à frente da corte.
19: Gilmar Mendes destacou como marcas da gestão do ministro Fachin a imparcialidade, a serenidade e o compromisso com a preservação da estabilidade e da identidade institucional do tribunal. Vamos ouvir um trecho.
21: Em um ambiente de temperatura elevada, Vossa Excelência tem mantido o tom sóbrio, a palavra medida e o comprometimento integral com a manutenção da constância, da tranquilidade e do ethos decisório do Supremo Tribunal Federal.
19: O decano do STF também ressaltou que a gestão de Fachin tem se pautado pela Constituição e que essa diretriz tem orientado a atuação do ministro na condução da corte.
20: O plenário do Supremo decidiu hoje, por unanimidade, que servidores que assumem cargo público em outro ente federativo sem interrupção do vínculo com a administração têm direito de optar entre o regime de previdência complementar e o regime previdenciário anterior.
19: O tema servirá de parâmetro para casos semelhantes em todo o país. Marcelo Della Libera.
22: O caso concreto diz respeito a um servidor público municipal do Rio Grande do Sul. Ele questionava uma decisão da Justiça Federal que negou o direito de permanecer na sistemática previdenciária anterior à instituição do regime de previdência complementar dos servidores federais. O servidor alegava que deveria ter o direito de opção reconhecido porque já havia ingressado no serviço público municipal em fevereiro de 2008 e não houve interrupção do vínculo com o serviço público. O relator é o ministro Edson Fachin, que decidiu atender ao pedido feito pelo servidor. Os demais ministros seguiram o entendimento do relator. Assim, o plenário, por unanimidade, decidiu que servidores municipais, estaduais e distritais que ingressaram no Serviço Público Federal após a instituição da Previdência Complementar têm o direito de optar pelo regime anterior.
20: O primeiro turno das eleições 2026 é neste domingo. Você já sabe onde vai votar?
19: O repórter Fábio Ruas explica como consultar o local de votação.
0: Pode ser de forma presencial ou pela internet. Pela internet, dá para consultar pelo aplicativo e-título. É só acessar a opção Onde Votar. Vai aparecer o local de votação com endereço, zona e seção eleitoral. Também dá para acessar pelo computador, no site tse.jus.br ou na página do TRE do seu estado. Quem preferir, pode procurar cartórios eleitorais, centrais de atendimento ao eleitor e postos do Tribunal Regional Eleitoral de cada estado.
20: O WhatsApp aparece em 37% das ações sobre assédio eleitoral, analisadas pela Justiça do Trabalho.
19: E com o uso das redes sociais, esse assédio não fica apenas no ambiente do trabalho. Samanta Flor.
1: A pesquisa analisou 138 processos de todo o país. Além do WhatsApp e das redes sociais, foram identificados outros aplicativos de mensagens e plataformas usadas pelas empresas. Entre as provas apresentadas à Justiça estão mensagens digitais, áudios, documentos e depoimentos de testemunhas. Desde maio de 2023, a Justiça do Trabalho já registrou mais de 800 processos relacionados a assédio eleitoral.
20: STJ decide que Justiça Brasileira não pode julgar pedido de indenização de ex-jogador de futebol argentino contra produtoras do jogo eletrônico FIFA Soccer.
19: O atleta alegava uso indevido da imagem dele no jogo, que também é vendido no Brasil. Fátima Uchoa.
5: Para o STJ, a simples comercialização do jogo no varejo brasileiro não torna o Judiciário Nacional competente para resolver o caso, já que o ex-jogador mora fora, nunca atuou por clubes brasileiros e as empresas que criaram o jogo eletrônico são sediadas na Holanda e no Reino Unido. A relatora foi a ministra Nancy Andrighi.
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20: Uma boa noite.
19: E até amanhã.
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24: Eu sou Humberto Pinheiro e estes são os destaques de hoje do Jornal do Senado, que começa agora. Medida provisória do Desenrola 3.0 começa a tramitar no Congresso. Senado pode votar confisco de bens usados em crimes sexuais e tráfico de menores. Estatuto do Ribeirinho será tema de debate na Comissão de Meio Ambiente. Boa noite. O Congresso Nacional vai analisar a medida provisória que criou o programa Desenrola 3.0. Serão beneficiados brasileiros que tiverem dívida não paga com banco, órgão público, comércio ou prestador de serviço em geral. O programa vai durar até o dia 30 de junho de 2028 e tem como objetivo facilitar a quitação desses débitos e limpar o nome dos consumidores. Repórter Alexandre Campos.
25: De acordo com a MP, serão destinados 15 bilhões de reais para que a União compre a dívida dos credores originários com pelo menos 90% de desconto e renegocie diretamente com os devedores, repassando o mesmo abatimento recebido. O senador Oriovisto Guimarães, do PSDB do Paraná, lembrou que a medida vai ser boa para os credores, que irão receber um valor por uma dívida difícil de ser recuperada, e para os devedores, que ficarão com o nome limpo na praça.
26: É claro que isso vai atingir um número enorme
4: de pessoas. Se estima que vai facilitar a vida em torno de 15 milhões de pessoas.
25: O texto editado também prevê medidas do Conselho Monetário Nacional para garantir a transparência de produtos financeiros ofertados no mercado e a melhor tomada de decisão pelos consumidores quando vão contratar algum empréstimo ou comprar um bem ou serviço, por exemplo.
24: A Comissão de Segurança Pública pode votar, após as eleições, o projeto de lei que autoriza o confisco e a destinação de bens móveis e imóveis utilizados na prática de crimes de tráfico e contra a dignidade sexual de crianças e adolescentes. A matéria também pune quem cede imóveis ou apoia esses abusos. A reportagem é de Bruno Lourenço.
6: A proposta diz que veículos, embarcações e imóveis de quem comete ou colabora com delitos de exploração sexual e tráfico infanto-juvenil poderão ser apreendidos, confiscados e revertidos para fundos públicos de assistência e proteção à infância. A senadora Damares Alves, do Republicanos do Distrito Federal, ressaltou durante a análise do projeto de lei na Comissão de Direitos Humanos a importância de agir contra o patrimônio de quem pratica ou contribui para a exploração de crianças e adolescentes.
7: A responsabilidade por esses crimes não recai somente nos atores, mas alcança os partícipes, como medida dissuasória, aqueles que prestam auxílio na prática delituosa. Por exemplo, aquele que empresta a casa para que uma criança seja explorada sexualmente, que empresta o hotel para que uma criança seja explorada sexualmente.
6: Depois da Comissão de Segurança Pública, a proposta, que surgiu da CPI dos Maus-Tratos, segue para a Comissão de Constituição e Justiça.
24: Já a Comissão de Meio Ambiente pode realizar um debate antes de votar o projeto que cria o Estatuto do Ribeirinho. O pedido do debate ainda precisa ser aprovado pelos senadores. Repórter César Mendes.
25: O Estatuto do Ribeirinho busca assegurar políticas públicas em áreas como saúde, infraestrutura e atividades produtivas para as comunidades tradicionais do Brasil que vivem às margens de rios, lagos e igarapés. Mas o senador Zequinha Marinho, do Podemos do Pará, pediu um debate antes da votação para analisar os critérios de identificação dessas áreas, a forma de comprovar o uso tradicional e os procedimentos de cadastro das comunidades. Para o senador Jaime Bagatoli, do PL de Rondônia, o debate pode reunir informações técnicas, jurídicas e administrativas para definir critérios mais claros, evitando futuros conflitos.
9: Nós temos diversos proprietários com documentos de área, nós temos que dar segurança jurídica também às pessoas, mas sabemos o direito que os nossos ribeirinhos têm.
25: O pedido do debate sobre a criação do Estatuto do Ribeirinho precisa ainda ser aprovado na Comissão de Meio Ambiente.
24: Um novo projeto em análise no Senado propõe a criação do programa Jovem Aprendiz Digital. O texto prioriza estudantes da rede pública e jovens em situação de vulnerabilidade. Repórter Pedro Pincer.
10: A formação deverá abranger ferramentas de trabalho e comunicação, análise de dados, fundamentos de programação, segurança da informação, comércio digital e uso responsável da inteligência artificial. Os conteúdos serão adaptados às atividades e ao nível de desenvolvimento do aprendiz. Terão prioridade estudantes e ex-alunos de escolas públicas, jovens em situação de vulnerabilidade social ou de famílias inscritas no Cadastro Único, pessoas com deficiência e grupos com menor participação nas ocupações digitais. O projeto prevê o aproveitamento de laboratórios, unidades móveis, plataformas de ensino e instrutores do Sistema S, inclusive em municípios do interior. Os contratos do programa contarão para o cumprimento da cota de aprendizagem já prevista na CLT. Microempresas e empresas de pequeno porte poderão aderir voluntariamente.
24: E uma nova lei sancionada pelo presidente da República reduz os tributos das empresas que oferecem proteção às seguradoras. A primeira fase da implementação das regras será em 2027, com outra etapa prevista para 2030. Repórter Marcela Cunha.
2: As seguradoras podem contratar outras empresas para dividir os custos das indenizações que precisam pagar aos clientes. São as chamadas resseguradoras, que ajudam a cobrir esses gastos, por exemplo, quando uma enchente atinge muitos imóveis segurados ao mesmo tempo. Uma nova lei reduz a tributação das resseguradoras sediadas no Brasil. A intenção é melhorar as condições dessas empresas para competir com as estrangeiras e fortalecer o setor no país. A partir de janeiro de 2027, a contribuição social sobre o lucro líquido, a CSLL, cai de 15% para 9%. Relator do projeto no Senado, o senador Camilo Santana, do PT do Ceará, explicou que a diferença de tributação favorece a contratação de resseguradoras no exterior.
8: As resseguradoras estrangeiras muitas vezes operam em jurisdições com regimes tributários mais competitivos. Essa assimetria desestimula a manutenção do capital no Brasil e incentiva o envio de prêmios de resseguro para o exterior, gerando saída de divisas.
2: A partir de janeiro de 2030, as resseguradoras também deixarão de pagar o adicional de 10% do imposto de renda.
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24: A Justiça Eleitoral e a Polícia Civil de Santa Catarina tomaram uma iniciativa pioneira para garantir o voto livre e seguro das mulheres vítimas de violência doméstica. Nas eleições de 2026, quem tiver medida protetiva poderá votar numa sessão diferente da conhecida pelo agressor. Quem explica essa mudança é a repórter Raíssa Abreu.
14: O Tribunal Regional Eleitoral de Santa Catarina entendeu que a regra da transferência temporária de eleitores, o voto em trânsito, poderia valer para que mulheres com medida protetiva mudassem temporariamente seus locais de votação. É o que explica o coordenador de gestão do cadastro eleitoral, Carlos Gerber.
26: Houve uma interpretação que a mulher com medida protetiva, ela tem a sua liberdade, a sua acessibilidade, o seu acesso aos locais mais restritos, e isso impediria, poderia impedir por uma razão de segurança pessoal dela de deixar de votar.
14: De acordo com Gerber, a ideia está sendo levada ao Tribunal Superior Eleitoral, que pode estender a possibilidade a todo o país nas próximas eleições. Se você precisa de apoio ou orientação sobre medidas protetivas, a Central de Atendimento à Mulher funciona 24 horas pelo telefone 180. Em caso de emergência, ligue 190.
24: Com trabalhos técnicos de Eliseu Caires, o Jornal do Senado fica por aqui. Acompanhe agora as notícias da Câmara dos Deputados. Boa noite e até amanhã.
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27: Câmara aprova prioridade para mães solo no Sistema Nacional de Empregos.
28: Proposta institui política para ampliar ações de saúde nas escolas públicas.
29: Projeto de lei busca melhorar condições de emprego para jovens indígenas.
30: Boa noite. Avança na Câmara a proposta que visa aprimorar as condições de emprego para jovens indígenas. A repórter Maria Neves traz mais informações sobre a iniciativa.
31: A Comissão da Amazônia e dos Povos Originários e Tradicionais da Câmara aprovou o projeto do deputado defensor Estélio Denner, do União de Roraima, que institui programa de emprego e formação para jovens indígenas. Dentre as vantagens previstas para empresas que contratarem indígenas entre 19 e 29 anos, está a redução de 50% na contribuição para a Previdência Social sobre o salário do do novo empregado. O benefício será concedido por até 36 meses. Empresas que aderirem ao programa terão outras vantagens, como prioridade na participação em programas e editais federais de inovação e desenvolvimento regional. A contratação de jovens indígenas também contará como critério de desempate em licitações públicas. O texto aprovado determina que o poder público deverá promover a qualificação técnica e profissional de jovens indígenas por meio de cursos gratuitos. Para isso, prevê parcerias com órgãos e entidades públicas de educação e com o chamado Sistema S, que inclui, por exemplo, SESI e SEBRAE. A execução do programa terá de contar com organizações indígenas registradas. O projeto também prevê que as empresas forneçam aos trabalhadores indígenas informações claras sobre seus direitos trabalhistas com respeito às suas especificidades culturais e linguísticas. Sempre que possível, o programa deverá utilizar materiais bilíngues. O projeto que institui o Programa de Emprego e Formação para Jovens Indígenas ainda será avaliado pelas Comissões de Finanças e Tributação e de Constituição e Justiça. Se aprovado, poderá seguir para o Senado. Da Rádio Câmara de Brasília, Maria Neves.
0: Direitos Humanos.
1: Jefferson Rodrigues, do PSDB de Goiás, defende a aprovação de proposta que reforça a proteção à liberdade religiosa e aos locais de culto. Autor da matéria, ele assinala que o objetivo é impedir interferências indevidas do poder público no funcionamento interno de igrejas.
3: Jefferson Rodrigues cita decisões judiciais recentes que teriam limitado o conteúdo de pregações, situação que o deputado caracteriza como censura prévia. Ele afirma que manifestações baseadas na doutrina de cada religião não podem ser consideradas ilegais sem análise de eventual abuso.
1: Doutor Ismael Alexandrino, do PSD de Goiás, é autor de projeto que cria classificação etária específica para desenhos animados e animações digitais para crianças. A proposta estabelece faixas para menores de 2 anos, de 2 a 4 anos e de 4 a 6 anos.
3: Segundo o doutor Ismael Alexandrino, o objetivo é proteger as crianças dos riscos de conteúdos inadequados e orientar pais irresponsáveis. O projeto também obriga plataformas digitais a verificar a idade dos usuários, auditar conteúdos infantis e ajustar os sistemas de recomendação.
1: Rui Falcão, do PT de São Paulo, sugere a realização de audiência pública para discutir relatos de perseguição a ativistas e dirigentes que defendem os direitos do povo palestino. O deputado é um dos autores de requerimento apresentado à Comissão de Direitos Humanos da Câmara.
3: Rui Falcão assinala que o encontro deve abordar denúncias de censura e intimidação contra pessoas que se manifestam sobre o conflito entre Israel e Palestina. Ele ressalta a importância da liberdade de expressão e da preservação do debate sobre violações de direitos humanos.
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0: Relações Exteriores. Dani Cunha, do PL do Rio de Janeiro, destaca a importância da Frente Parlamentar Mista em apoio à integração União Europeia-Mercosul para o acompanhamento da implementação do acordo comercial entre os dois blocos. A deputada avalia que o grupo tem contribuído para o avanço do tratado.
30: Dani Cunha lembra que o acordo reduz tarifas de importação e amplia as oportunidades de comércio entre os países do Mercosul e da União Europeia. Ela defende que o Congresso siga de perto os efeitos das novas regras sobre os setores produtivos brasileiros.
0: Nicolette, do PL, pede ao governo melhorias na infraestrutura e na capacidade operacional dos postos de fronteira de Roraima. O deputado entende que a iniciativa vai melhorar o comércio exterior e ampliar a integração econômica de Roraima com a Venezuela e a Guiana.
30: Nicolette observa que o crescimento da produção agropecuária e agroindustrial roraimense causa gargalos que dificultam a expansão das exportações. Entre as medidas sugeridas por ele, estão a modernização dos postos de fiscalização e a desburocratização para a liberação de cargas.
11: Transportes.
0: Comissão mista aprova a medida provisória que institui linha de crédito para entregadores e motoristas, incluindo o transporte escolar. A reportagem é de Emanuele Brasil.
4: A comissão mista, que analisa a medida provisória que institui linha de financiamento para entregadores, motociclistas e ciclistas, aprovou o relatório da deputada Amanda Gentil, do PP do Maranhão. A proposta alcança profissionais cadastrados em plataformas digitais há pelo menos 6 meses e que tenham feito no mínimo 100 corridas ou entregas. A linha de crédito também vale para motociclistas profissionais com vínculo empregatício formal e pelo menos 6 meses de exercício da atividade. O financiamento poderá ser usado para comprar motocicletas, motonetas, ciclomotores, flex e bicicletas elétricas produzidas no Brasil ou vinculadas a projetos de investimento produtivo nacional. Caberá ao Ministério do Desenvolvimento, Indústria, Comércio e Serviços definir os fabricantes e a lista de marcas e modelos. O texto aprovado autoriza o uso de recursos do Fundo de Investimento de Infraestrutura Social para financiar a renovação da frota e investimentos relacionados ao transporte urbano e para reduzir os riscos das operações e ampliar a oferta de crédito. O arranjo prevê a cobertura de garantia

0: fazer o uso desse financiamento.
1: O texto segue agora para análise dos plenários da Câmara dos Deputados e do Senado. Da Rádio Câmara de Brasília, Emanuele Brasil.
2: Milton Vieira, do Republicanos de São Paulo, pretende tornar obrigatório o uso de lacre físico de segurança nas placas de motocicletas, ciclomotores, triciclos e quadriciclos. Ele acredita que a medida dificulta a remoção e a clonagem das placas, facilitando a identificação dos veículos.
3: O projeto de Milton Vieira determina que o lacre seja inviolável, numerado e rastreável, sem substituir os mecanismos digitais de identificação já utilizados. A proposta também prevê multa e remoção do veículo que circular sem o dispositivo ou com lacre adulterado.
2: Fábio Chioquete, do União de Santa Catarina, propõe que motoristas flagrados dirigindo embriagados, mas sem causar acidentes com vítimas, não sejam presos em flagrante. A proposta permite que a polícia registre apenas um termo circunstanciado de ocorrência no local da abordagem.
3: De acordo com Fábio Chioquete, a medida busca desburocratizar a atuação do poder público e evitar prisões desnecessárias. Segundo o autor, a intenção é reduzir a sobrecarga do sistema carcerário e concentrar os esforços policiais e judiciais nas ocorrências mais graves.
4: Trabalho.
2: A Câmara aprovou um projeto que garante atenção especial à mãe solo no Sistema Nacional de Emprego. A repórter Paula Bittar acompanhou a votação.
5: A Comissão de Constituição e Justiça da Câmara dos Deputados aprovou um projeto que garante atenção especial às demandas das mães solo no Sistema Nacional de Emprego, SINE. O texto aprovado estabelece o atendimento especial para viabilizar a participação dessas mulheres em oportunidades de trabalho, emprego, renda e empreendedorismo. O projeto também define que, caso não sejam preenchidas as vagas reservadas a mulheres em situação de violência doméstica e familiar, o saldo deverá ser destinado sucessivamente a mães solo, mulheres em geral e público em geral. De acordo com a autora da proposta, a deputada Laura Carneiro, do PSD do Rio de Janeiro, as mães solo enfrentam dificuldades estruturais no mercado de trabalho e muitas acabam recorrendo à informalidade. A proposta que garante atenção especial às demandas das mães solo no Sistema Nacional de Emprego segue agora para análise do Senado. Da Rádio Câmara de Brasília, Paula Bittar.
4: Previdência.
3: Fábio Macedo, do Podemos do Maranhão, defende a aprovação de proposta que regulamenta a aposentadoria especial dos agentes comunitários de saúde e de combate às endemias. O texto estabelece idade mínima de 52 anos para homens e 50 para mulheres, com pelo menos 20 anos de atividade na função.
2: Fábio Macedo ressalta que a medida assegura a integralidade para que o benefício corresponda à remuneração recebida no momento da aposentadoria, além de paridade com os profissionais da ativa. A proposta também considera o período de readaptação funcional como tempo de efetivo exercício.
4: Consumidor.
3: Paulo Teixeira, do PT de São Paulo, pretende estabelecer novas regras para rótulos, embalagens e publicidade que façam referência a frutas para torná-los mais claros. Ele acredita que os produtos precisam indicar a quantidade de cada fruta efetivamente utilizada em sua composição.
2: Paulo Teixeira explica que quando a imagem ou a divulgação destacar uma fruta que não esteja presente no produto, deve haver um aviso informando essa ausência. A iniciativa pretende evitar que a apresentação dos alimentos crie uma percepção diferente de sua composição real.
4: Desenvolvimento regional.
3: Samuel Viana, do União de Minas Gerais, recomenda a aprovação do texto que aperfeiçoa a Política Nacional de Proteção e Defesa Civil. O projeto reforça o monitoramento de desastres, a integração de dados entre os entes da federação e a coordenação das ações de prevenção e resposta.
2: Relator da matéria, Samuel Viana, avalia que as mudanças devem ser incorporadas à legislação já existente para evitar a criação de normas com funções semelhantes. A matéria também prevê um cadastro nacional de voluntários para atuação em situações de desastre.
3: Júlio César, do PSD do Piauí, propõe proteger os incentivos fiscais do imposto de renda para empresas que investem nas regiões Norte e Nordeste. O texto busca garantir a continuidade dos projetos de desenvolvimento

0: nas regiões da Sudã e da Sudene.
1: De acordo com Júlio César, os incentivos regionais são fundamentais para atrair novos investimentos, gerar empregos e reduzir as desigualdades no país. Para ele, o corte nesses benefícios compromete a segurança jurídica e a competitividade dessas regiões.
0: Carlos Chiodini, do MDB de Santa Catarina, apoia a criação de concursos especiais de loteria para ajudar municípios em estado de calamidade pública. Pela proposta, a maior parte da arrecadação seria destinada às cidades afetadas proporcionalmente à população atingida.
1: Carlos Chiodini argumenta que a medida pode acelerar a chegada de recursos às comunidades atingidas por desastres naturais. O projeto também prevê transparência e prestação de contas sobre a aplicação do dinheiro recebido pelos municípios.
2: Economia.
0: Yandra Moura, do União de Sergipe, é autora de projeto que visa combater o superendividamento no país. O projeto estabelece câmaras municipais de renegociação de dívidas e teto de 30% da renda familiar para novos empréstimos de consumo.
1: Yandra Moura argumenta que a medida restaura a dignidade financeira de milhões de brasileiros e contém os altos juros do cartão e do crédito rotativo. Ela acrescenta que a proposta prioriza famílias chefiadas por mulheres, idosos e pessoas com deficiência.
2: Educação.
0: Deu o primeiro passo na Câmara a proposta de uma política nacional para ampliar ações de saúde nas escolas. A repórter Kate Nayane tem mais detalhes.
3: A Comissão de Educação da Câmara dos Deputados aprovou o projeto que cria a Política Nacional de Saúde na Escola e transforma em lei as principais diretrizes do atual Programa de Saúde na Escola. A proposta consolida iniciativas desenvolvidas nas escolas públicas em parceria com o Sistema Único de Saúde, o SUS. Segundo a relatora da proposta, deputada Nelly Aquino, do Podemos de Minas Gerais, a criação deste programa deve ajudar na promoção da saúde e prevenção de doenças no ambiente escolar, além de estimular o protagonismo de crianças e adolescentes em ações de saúde. Outros objetivos são o enfrentamento de vulnerabilidades que possam comprometer o desenvolvimento escolar e fortalecer a participação da comunidade. A proposta que cria a Política Nacional de Saúde na Escola será analisada em seguida pela Comissão de Saúde. Da Rádio Câmara de Brasília, Kate Nayane.
1: Delegado Matheus Laiola, do União do Paraná, é autor de projeto que amplia os direitos das estagiárias gestantes. A proposta prevê 30 dias de licença à maternidade com manutenção do vínculo e da bolsa auxílio, quando houver, além de indenização pelo recesso não usufruído.
0: O projeto de delegado Matheus Laiola também amplia de 2 para 3 anos o prazo máximo de estágio na mesma instituição. A proposta estabelece ainda prazo de 15 dias para que as instituições de ensino se manifestem sobre a renovação do estágio.
2: Saúde.
1: Euclides Petersen, do Republicanos de Minas Gerais, pede informações ao Ministério da Saúde sobre o uso do ácido folínico no tratamento de pessoas com transtorno do espectro autista. Ele quer saber se o governo estuda a possibilidade de oferecer o medicamento pelo SUS.
0: O deputado também questiona se existem estudos sobre os possíveis benefícios do ácido folínico para pessoas com TEA e se há pedidos para que o tratamento seja avaliado pelo SUS. Euclides Petersen pergunta ainda se o governo pretende criar projetos para testar o uso do medicamento em casos específicos.
2: Esporte.
1: Danley de Deus Hinterholtz, do PSD do Rio Grande do Sul, destaca o papel do esporte no desenvolvimento e na inclusão de pessoas com síndrome de Down e com autismo. O deputado reitera que a prática esportiva contribui para a saúde, a autonomia, a convivência e a participação social.
0: Danley de Deus Hinterholtz propõe um debate com especialistas, educadores, associações e familiares sobre os desafios e as experiências de inclusão por meio do esporte. Ele explica que o objetivo é fortalecer políticas públicas que integrem o esporte, a educação e os direitos dessas pessoas.
1: Helena Lima, do PSD de Roraima defende proposta que inclui entidades esportivas sem fins lucrativos entre as instituições que podem ter imunidade de impostos. A medida abrange organizações certificadas dos movimentos olímpico, paralímpico, clubístico e educacional.
0: Na opinião de Helena Lima, a imunidade pode fortalecer projetos esportivos voltados à inclusão social, à educação e à formação de atletas. Ela argumenta que o alívio tributário ajuda a manter o funcionamento dessas entidades e a continuidade de ações de interesse público.
1: Termina agora o Jornal Câmara dos Deputados, produzido pela Rádio Câmara, com trabalhos técnicos de Wellington Teles e a apresentação de Val Monteiro e Luciana Vieira. Uma boa noite para você.
0: A Voz do Brasil volta amanhã. Boa noite.
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0: A paz do Senhor Jesus. João capítulo 14, versículo 27. Deixo-vos a paz, a minha paz vos dou. Não a dou como o mundo a dá. Não se turbe o vosso coração, nem se atemorize. Que as bênçãos de Deus os alcancem nessa hora.
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1: E para Jesus, uma calorosa salva de palmas. Meus amigos, mais uma vez aqui na presença de Deus, cada dia, trabalhando as missões, Deus abrindo as portas, e tão uma verdadeira maravilha essas campanhas que estão fazendo pelo interior, outras cidades, o povo vem com necessidade, Deus atende, e hoje é dia da gente crer que Jesus Cristo não mudou. A Bíblia fala que Ele é o mesmo ontem, hoje e será para sempre. Quem é o mesmo faz as mesmas coisas, quem é o mesmo não deixa de cumprir a sua palavra, e hoje, sem sombra de dúvida, o nosso Deus vai nos abençoar. Qual é o seu problema? Na hora que você estiver ouvindo a palavra, fica meditando para ver se naquela palavra ali Deus alegra o seu coração com alguma palavra em relação ao seu problema. Se alegrar, pode dizer: hoje eu consegui a bênção, eu vou orar. Mas se não alegrar, talvez você esteja não percebendo, mas Ele alegra sempre o nosso coração. Ele diz que nós temos que servi-lo com alegria e nunca de qualquer maneira, sempre feliz, contente, alegre. E eu convido você a tomar posse da bênção hoje, dessa maneira, em nome de nosso Senhor e Salvador Jesus Cristo. Ele é o mesmo hoje, como foi no passado, e vai continuar sendo. E vamos crer que Ele vai nos abençoar para a glória de Deus. Deixa eu dar um versículo para você, que algumas vezes a gente vê um irmão em Cristo assim meio vaidoso, meio orgulhoso, e essa pessoa talvez não conhece o que diz Provérbios capítulo 16 versículo 5. Nós nunca devemos deixar que a altivez entre no nosso coração. Diz assim: abominação, quer dizer, uma coisa muito repugnante, é para o Senhor todo altivo de coração, todo orgulhoso, aquela pessoa que se acha superiores às outras, mais bonito do que as outras, e acha que tudo tem que correr bem para ela, que os outros que se dane. Não, não. Quando a pessoa entra nessa altivez de coração, ela está fazendo com que ela fique de um modo assim, Deus olha para ela repugnante, porque não temos que ser dessa maneira. Todos nós somos irmãos por Adão. Adão e Eva é o pai de toda a humanidade. Se os seus ancestrais vieram da Europa, da Ásia, da África ou das Américas, é a mesma coisa. Todos nós somos irmãos. O clima, a alimentação, essas coisas que mudam. E a gente não deve deixar nunca entrar no nosso coração esse desejo de desprezo para alguma pessoa, porque nós não achamos que ela merece, ou por qualquer outro motivo. Todo mundo merece a bênção de Deus. Então, a abominação é para o Senhor toda altivo de coração. Mas o inverso é o contrário. Quando a pessoa, ela é humilde de coração, ela está se igualando ao Senhor Jesus. Ele disse que era humilde de coração. Então, dele nós podemos aprender, porque ele tem coisas para nos ensinar. Ele é Deus com o Pai. Ele foi quem criou todas as coisas que você vê em qualquer lugar. É uma capacidade tremenda. Quando você vê uma sementinha da laranja, da tangerina, de qualquer outra fruta, essa sementinha é igual hoje como quando ele a criou. Ele, quando fez aquela semente, a mestre, que é a primeira, colocou todas as virtudes que hoje você espera de uma fruta. Vitamina e não sei mais o que, essas coisas que ajudam, foi Jesus já colocou ali numa medida tão pequena que só no microscópio é que vê. Aí ele pôs na medida exata, fez aquela vitamina, são várias as vitaminas, várias as proteínas, ele fez tudo aquilo ali.
2: e colocou na fruta. E ela se reproduz com a mesma capacidade. Você vê, não tem que mandar a semente agora para um laboratório, num certo país, que o pessoal está ali, para poder fazê-la funcionar como funcionava quando a gente nasceu. Não, é a mesma coisa. E os nossos avós, bisavós, triavós, desde o tempo de Adão, é a mesma sementinha que está ali perfeita. Feita por quem? Pelo nosso Salvador. Meu irmãozinho, ele pode entrar na sua vida e acertar o que está errado. E ele quer, ele diz, clama a mim e responder-te-ei. Anunciar-te-ei coisas grandes e firmes que não sabes. A abominação é para o Senhor tudo altivo de coração. Ainda que ele junte mão a mão, não ficará impune. Não adianta o que ele consegue ajuntar nessa vida. Ele não ficará impune. É abominação. Então nunca queira se sentir melhor do que ninguém, desprezar ninguém. Seja humilde de coração, que você será o agrado de Deus, o prazer do Senhor Deus, e você vai ser bem sucedido. Amém? Daqui a pouquinho tem mais. Você sabe que se você quer ser um vencedor, você tem que fazer o quê? Queres nesse mundo ser um vencedor? Vamos ficar de pé, vamos cantar agora. Queres tu cantar nas lutas e na dor? Você tem que guardar o contato com o Salvador. E ele quer hoje iniciar um contato com você, se você ainda não tem esse contato com ele, para você orar e tomar posse da bênção quando você precisar. Vamos aplaudi-lo com alegria.

0: para ele. Podem sentar. Agora, irmão, nós vamos ver uma parte da Bíblia que eu tenho falado esses dias aqui. É o Salmo 115. No último culto, eu quase terminei um assunto dentro dele. É muito bom esse salmo, tem muita explicação para nós. Começa no versículo 4 dizendo: os ídolos deles são prata e ouro. Quer dizer, não tem poder, não tem nada. Ter um ídolo em casa, comprar, fazer, vender, emprestar, dar um ídolo para a pessoa é um mal tremendo. Nunca queira. Você vai entender hoje assim. Os ídolos deles são prata e ouro, obra das mãos dos homens. Tem boca, mas não falo. Tem olhos, mas não veem. Tem ouvidos, mas não ouvem. Nariz, mas não cheiram. Nariz tem, mas não cheiram. Tem mãos, mas não apalpam. Tem pés, mas não andam. Nem som algum sai da sua garganta. Agora que vem uma coisa que eu conheço aqui há muitos anos. Coisa séria. Olha o que diz aqui. Tornem-se semelhantes a eles os que os fazem e todos que neles confiam. Então tudo que Deus descreveu aqui é a respeito que eles não têm poder nenhum, nem para andar, nem para fazer isso. São feitos parecendo pessoas. Mas isso é um perigo ter em casa, porque tem uma maldição. A pessoa que compra, que fabrica, que vende, que compra, que adora ídolo, ela vai tornar-se tão semelhante ao ídolo como o próprio ídolo. Já que ele tem olho e não vê, tem boca e não fala, se você quebrar, não tem nem tripa. Quer dizer, é uma coisa estúpida. E a pessoa que tem e que adora isso se torna espiritualmente no estúpido, não agrada a Deus. E quando ela precisa, como é que Deus vai ajudá-la se ela está completamente longe da verdade? Esse versículo aqui, 8, é muito importante para a pessoa que tem essas coisas e fazer um julgamento. Não é que a gente está condenando, quem condena é Deus. Aqui é a palavra dele. Quando esse salmo foi escrito, 3 mil anos atrás, nós nem pensávamos em existir. Quer dizer, hoje nós estamos aqui 3 mil anos vendo que Deus já falou. Quem tem ídolo, quem fabrica, quem compra, quem vende, quem empresta, quem dá, vai se tornar semelhante a eles, que não podem fazer nada. Nesse próprio, eles conseguem se proteger ou ajudar alguém. Também não consegue. Torne-se semelhante a eles, os que os fazem e todos os que neles confiam. Tem um pastor nosso, não vou dar o nome dele não, mas ele fazia. Ele é meio, assim, às vezes até brincalhão. Mas está verdade. Aí uma moça lá em Ribeirão Preto, assim, pegou a medalha de um ídolo e falou assim: ó, isso aqui que me protege. Protege nada, mas protege. Você não sabe como essa imagem me protege. Eu peço a ela, ela me dá tudo, dá nada. Se você estiver correndo do bandido, ela protege, protege. Ela pula para trás para levar a bala lá? Não pula. Vai ficar aqui na sua frente. Então não protege nada, você está enganada. E a moça ficou parada se olhando. E é verdade. A gente só pode colocar esperança em nosso Senhor e Salvador Jesus Cristo. E no que a Bíblia diz. A Bíblia não tem um erro. Quando Deus mandou que escrevesse isso, era livrar pessoas de ficar afastadas dele e na hora da necessidade clamar e não serem atendidas. Deus quer nos ajudar e vai nos ajudar. Amém? Vamos ver agora aqui o que aconteceu na cidade de Rio Bonito, no estado do Rio de Janeiro, porque eu fiz uma reunião lá. É um dia que estava meio chuvoso, eu não estou lembrando bem como é que estava, mas estava assim. E Deus abençoou bastante. Vamos ver aquela simples cidadezinha, foi de manhã, cheguei lá 9 horas da manhã, ela é mais ou menos assim uma hora do Rio, é pertence ao grande Rio de Janeiro. Por favor, mostra para nós.
1: O Senhor escutou o clamor das pessoas que estiveram presentes em Rio Bonito, no Rio de Janeiro, para uma reunião poderosa. Por lá, o missionário R.R. Soares levou as boas novas de Jesus aos nossos irmãos.
0: E com Jesus, você mesmo que esteja nas profundezas, você pode clamar, porque Ele ouve. Ele ouve o que você falar, não importa onde esteja.
1: Antes de orar para quem tinha problemas nos braços, o missionário conversou com esses irmãos.
0: E a senhora, minha?
2: Caiu desse lado.
0: Só caiu desse lado. Só está com quantos anos?
2: Estou com 88.
0: Quase 90 já.
3: Houve um acidentezinho 3 meses atrás que eu sofri. E esse braço ficou assim meio miúdo, parece, e a mão também.
0: Aqui. Só fica assim. E a mão não fecha também? Também é ombro.
2: Ombro e no punho.
0: No punho.
2: Falou que tem que fazer até cirurgia, porque é túnel do carro.
0: Mas a senhora crê que Jesus pode curar a senhora?
2: Sim.
0: Então depois da oração eu quero ver a senhora mexendo com a mão.
1: Quando Jesus está à frente, nenhum mal permanece de pé.
0: Já passou um pouco a dor?
2: Passou mais.
0: Até onde a senhora levantava?
2: Até aqui.
0: Então agora já levanta mais.
4: Tá feliz?
5: Graças a Deus, tô feliz da vida.
0: Você conseguiu?
3: Tô bastante já, né? Tava só aqui, agora já tá mais alto.
0: A dele teve um acidente, né?
3: Três meses atrás.
0: Ela só tá levantando aqui, já tá levantando assim. Você não pode olhar, tem pessoa que olha o copo, tá quase cheio. Ah, mas ainda falta muito para encher. O outro tá pouco assim, graças a Deus, já tá enchendo. Quer dizer, o positivo é que vai vencer. A senhora.
6: Sente aqui.
0: Só tem bursite. E se levantar o braço sem dor?
6: Se levantar, eu não conseguia.
0: Não conseguia.
6: Uhum.
0: E agora?
6: Sim.
0: Aí, pessoal, glória a Deus.
2: Eu não conseguia fechar minha mão.
0: Deixa
2: eu tirei a munhequeira e agora eu fecho minha mão.
0: Aqui, pessoal, olha aqui. Ela tirou a munhequeira aqui, eu vi ela tirando antes da oração. Isso.
2: Eu não conseguia fechar, ó.
0: Eu não conseguia fechar.
2: Não.
0: Até onde a senhora fechava?
2: Só vim até aqui, ó. Só assim.
0: Há quanto tempo?
2: Tem mais ou menos um mês que eu caí um tombo.
0: Uhum.
2: E o médico de acho que, no, que eu estou com túnel do carpo. E tenho que fazer cirurgia aquele dia.
0: E agora?
2: E agora eu tô fechando e abrindo.
0: Vira pra lá e lê mesmo. Vira pra. Aí, pessoal. Olha que coisa linda. Mas eu vi que ela estava com fé aqui. Antes da oração, já tirou a munhequeira aqui. E eu falei assim, essa está com fé, graças a Deus.
2: Cheguei com munhequeira, que se eu virasse, eu gritava de dor. E agora eu consigo fechar e abrir a mão normalmente.
1: A segunda oração foi para quem tinha problemas para caminhar. E diante dos nossos olhos, vimos o quanto nosso Deus é bom.
7: É nas costas.
0: Então, e para andar, como é que era?
7: De manhã quase morri, onde dor, coluna.
0: Você anda e morre de dor.
7: Uhum.
0: Mas não tem que morrer, não. Tem que viver sem dor.
7: É um dor.
0: Então, vem aqui no corredor. Mostra como é que chegou andando. Assim com dor. Agora vai andando rápido pelo corredor. Vai andando rápido. Isso. Agora vem rápido pra cá. Volta rápido. Dá uma corrida agora, dá uma corrida. Acabou, minha irmã. Acabou.
8: Eu caí no sofá com a minha neta no colo, machuquei o joelho. Aí já tem 2 meses. Eu fui no hospital e disseram que era artrose. Aí quando fez 1 mês, eu fui no lote embaixo, caí, machuquei o pé. Aí um melhor, tá melhor um pouquinho e o outro piorou. Aí...
0: E só estava andando com dificuldade, estava?
8: Com dificuldade.
0: Como é que você chegou andando aqui hoje?
8: Só uma perna que está aqui fazendo movimento muito.
0: Então vai fazer com os dois. Pode andar normal agora. Vai andar normal. Vai mais, irmã. Vai mais. Agora volta para cá. Vai andando bem rápido. Bem rápido agora. E correndo. Olha aí, pessoal. Já virou um atleta. Pronto. Glória a Deus.
8: Não, latejava mesmo assim, ó, e queimava. Agora tá tudo bem.
1: Que possamos ter a fé desses irmãos que creram e não duvidaram do poder de Deus.
0: Eu fico olhando agora, eu participei da oração, eu fiz a oração e vi Deus curar. Como é que Deus é maravilhoso? A pessoa não podia abrir, fechar a mão. Aí depois da oração, tá fechando. Mas é tão rápido, né? Ele chega assim, passa. Se fosse o doutor, ia fazer exame para operar, e tinha que fazer o pré-operatório, e está certo, porque é outro tratamento. Quer dizer, aqui é Deus operando, ele vai e faz. E tem coisa que você fica abismado assim, mas como é que aconteceu isso? De uma hora para outra, assim, tão rápido, tão rápido. Agora, por que que alguns não são completamente curados? Porque não creram de modo completo. Você, na medida que você tem fé, lhe é dado. Vamos supor que tem uma medida de 0 a 100 e o seu problema é 20. Se a sua fé é 10, não vai dar. Se ela for 19, quase dá. Quer dizer, é 20, empatou, mas você na hora não creu, deixou um pouquinho, parou o pensamento. Por que quem te pede para fechar os olhos? Você já fez essa pergunta para orar? Não é porque Deus só abençoa quando você não vê nada, não. Não, para que você e eu somos muito curiosos. A gente está orando certo, se eu estiver orando de olho aberto assim, aí o irmão fio no nariz, foi que coisa feia. Eu já desliguei. Quer dizer, você, aí a gente fecha o olho que você não vê nada. E vai ali, tem que crer mesmo e ora. É assim que faz. Nós temos que servir a Deus com todas as nossas forças. E aí Ele vai nos abençoar. O Miqueias foi um homem de Deus, está lá no livro dele, e ele deixou escrito aqui alguma coisa muito importante para nós. Capítulo 7, e Miqueias é antes do Naum, tá? Depois vem Abacuque, Sofonias, Ageu e Malaquias. Aqui no Miqueias, depois do Miqueias que vem o Naum, aí depois o Abacuque, tudo bem. Agora vamos para o capítulo 7, versículo 6. Porque o filho despreza o pai, a filha se levanta contra a sua mãe. Isso em muitas famílias não está nada longe, não. Está acontecendo isso mesmo aí, irmão. A nora contra a sua sogra, essa briga é eterna, hein? Os inimigos do homem são da sua própria casa. E por que que a nora briga contra a sogra contra a nora? Que as duas são carnais. Se fossem espirituais, elevava tudo, tratava com respeito, com carinho. Aquilo que você dá é o que você recebe. Se você não dá amor, não vai receber amor. Agora, você sendo de Deus, dê amor a todo mundo. Não importa se a pessoa lhe machucou com um olhar, falou alguma coisa, deixa isso para o lado lá. Aí diz assim, os inimigos do homem são os da sua própria casa. Jesus citou isso aqui, mas vamos continuar. Eu, porém, o Miqueias diz, esperarei no Senhor. Esperei no Deus da minha salvação. O meu Deus me ouvirá. Em vez de você condenar alguém e ficar chateado, espere em Deus, Ele vai orientar você. O Deus da sua salvação. Você esperou no Senhor, você pode dizer, o meu Deus me ouvirá. Quando você não espera em Deus, para muitas pessoas é difícil. Ela está tão agitada e tão desligada de Deus, está dentro da igreja, é religiosa. Eu sempre digo que o religioso não está com nada, é o praticante da palavra que vence. É aquele que busca Deus e crê, esse que recebe. O religioso, não, quando Deus quiser Ele me cura. E sabe quantos fios de cabelo tem na minha cabeça? Sabe até o número do meu telefone. Então quando Ele quiser Ele fala comigo. Não é desse jeito. Isso é uma brincadeira de mau gosto. Aí o Miqueias diz no versículo 8: ó inimiga minha, não te alegres a meu respeito. Ainda que eu tenha caído, levantar-me-ei. Você caiu? Levante-se. Confesse a Deus, peça perdão, uma nova chance. Senhor, eu fiz o que eu não devia fazer. Levantar-me-ei. Se morar nas trevas, o Senhor será a minha luz. Ele vai ser a sua luz. Sofrerei a ira do Senhor. Tudo isso aqui são pensamentos que eu estou lendo para depois, outra hora, explicar para vocês. Ele diz assim, sofrerei a ira do Senhor, porque pequei contra Ele, até que julgue a minha causa e execute o meu direito. Isso aqui porque ele viveu antes o Calvário. Ele sabia que chegaria um tempo quando o Filho de Deus viria, assumiria o nosso lugar, morreria em nosso favor, e aí não teríamos mais que esperar. Naquele tempo, o que funcionava naquele tempo? A lei de Moisés, os escritos profetas e os salmos. A lei de Moisés era muito rígida. Para melhorar, vieram os profetas, que também eram muito rígidos, e os salmos. O salmo de Davi, então, é uma gostosura você ler. Tem cada revelação que faz você chegar perto de Deus. Ele diz assim: sofreri a ira do Senhor porque pequei contra ele. Naquele tempo era assim. Até que julgue a minha causa, execute o meu direito. Já julgou a sua causa e já executou o seu direito. Hoje você tem direito de ser curado, de ser uma pessoa abençoada e de não se dobrar diante de nada que é do inimigo. Ele me trará a luz e eu verei a sua justiça. Então, quando ele lhe revela a palavra, ele deu a luz para você da palavra. Essa luz é o entendimento que você precisa ter. Esse entendimento no seu coração, sendo recebido por você, vai fortalecer o seu interior. Aí você vai ser forte na hora da oração para mandar o seu mal embora e o mal desaparecer. E aí Cristo vai lhe abençoar. Hoje, por exemplo, que tivemos, vimos várias maravilhas que Deus realizou. Tem até um vídeo aí que vai mostrar para você, rapidinho, 2 minutos e pouco só, quantas pessoas foram curadas na última reunião de hoje. Essa é a terceira. Maestro, por favor.
4: Comecei no começo da semana uma coceira muito forte. Aí eu fui tirando alguns medicamentos, alguns alimentos. Mesmo assim, ela começou e ontem estava, parece que 1000. É assim, muito, do corpo inteiro, couro cabeludo, os braços. Mas está aqui todas as marcas das coceiras. Aqui, até a peça íntima eu não estava conseguindo. Agora não tem nada.
0: Não tem nada, glória a Deus.
9: Eu estava vindo aqui para a sede e eu estava passando mal, quase desmaiei no caminho, vindo junto com a irmã. E em nome de Jesus, passou tudo agora.
10: Eu cheguei aqui muito tonta, eu não consegui ver, nem vim de ônibus, eu tive que vir de Uber. E aí eu fui no banheiro e eu quase caí lá no banheiro. Aí quando foi na hora do louvor, quantas bênçãos, quantas são, e eu, nossa, me deu um arrepio no braço e eu não senti mais nada, e eu já recebi muitas e muitas bênçãos aqui.
11: Foi o joelho estava muito inflamado, doendo mesmo, mas agora já melhorou, chega a estar leve, graças a Deus.
12: Essa noite eu passei com a dor no pescoço, dormi sentindo dor. Agora já estou curado já.
0: Está mexendo.
12: Sarado. Agora eu posso falar aí para cá.
13: Glória a Deus. Era dor no dente. O senhor falou, pastor, eu comecei a curar aqui, estava latejando, parou.
14: Meu joelho estava doendo muito, muito. E na hora que o senhor orou, ele doeu bem forte e depois parou, passou.
0: E começou a estar mandando.
14: Eu estava andando, mas com dor.
0: Com dor. Agora?
14: Agora eu já levantei, já bati. Tá.
0: Dobrou?
14: Sim.
0: Não tá. Sentiu uma dor no joelho?
14: Não, tá curado.
15: Umas 2 semanas, joelho incomodando, dor na rota do joelho, aí já tá aliviado bem já.
0: Força tá dobrando, não tá sentindo mais.
15: Não tô sentindo mais.
0: Glória a Deus.
16: Eu estava com muita dor no joelho, faz mais ou menos um mês já, tô fazendo acupuntura. Graças a Deus, hoje tá melhor. Glória a Deus.
0: Como é que você tá mandando?
16: Não, eu tava andando normal, é só não dobrar o joelho.
0: Dobra aí, pessoal, mostrar. Você não fazia isso, não?
16: Não.
0: Amém.
17: Meu joelho doendo muito, já tem um problema há uns 2 anos já.
0: 2 anos.
17: Ah, você estava mancando.
0: Ah, estava mancando. E mesmo, como é que você dá?
17: Andava assim.
0: Assim.
17: Mancando, e agora não estou sentindo mais.
0: Olha, anda rápido agora.
17: Não, estou bem.
0: Glória a Deus. 2 anos?
17: Sim, acho que ainda faz uns 2 anos. Dá um problema, melhorar, vir no médico.
0: Volta correndo lá para o seu lugar. Volta, corre para o seu lugar. É isso aí. Glória a Deus.
18: O braço, eu fiquei aqui apertando assim. Tem uns 20 dias eu precisei no médico, não estava conseguindo. De dor no braço e agora fui curado. Em nome de Jesus.
0: Glória a Deus. Deixa eu falar para o pessoal do Rio de Janeiro. Nessa quinta-feira agora, eu vou estar com vocês lá em Santa Cruz, na Avenida Isabel 123, 7 da noite. Horário cravado. Depois dela, eu vou ficar no Rio, vou fazer Madureira na sexta, 9h14. E depois vou para Alcântara, lá em São Gonçalo, lá em frente, ali no centrão de Alcântara mesmo, é na rua Manuel João Gonçalves 500, ele tem várias igrejas, tem a nossa, e eu vou estar lá 7 da noite, e aí acabou o culto eu já venho para São Paulo, porque no sábado eu estarei aqui 9, 14, 18 e domingo 7, 9, 11 E o pastor Jaime, 14, 16, 18 horas. É a preparação para outro final de semana, que vai ser a Santa Ceia da Primavera. Agora nós estamos na primavera, já estamos aí tendo um dia mais a menos e o calor também às vezes mais quente. E Deus dando condição de nós plantarmos para colhermos. E vamos plantar o amor de Deus nos corações para colher também. Por falar em plantar, vamos ver uma pessoa agora que vai dar testemunho na novela da vida real. Tudo isso é pregação, preparando o seu coração para a oração, que daqui a pouquinho vamos fazer. Por favor, maestro.

0: Giovanni se converteu na adolescência, mas em 2012 ele se desviou dos caminhos do Senhor.
1: E cheguei a ceder às coisas da carne, às coisas do mundo. Cheguei a me prostituir, a beber, usar drogas. Realmente cheguei ao fundo do poço.
2: Quando a gente se encontrou, foi numa festa. Ele sabia do meu passado, porque cidade pequena, todo mundo conhece a vida de todo mundo. Eu tinha um vazio, tinha um amargo dentro de mim, uma revolta. Então, eu acabei me envolvendo em relacionamentos com pessoas do mesmo sexo que eu. E nesse relacionamento também eu usava muita droga. Então, ele sabia mais ou menos o meu passado, como eu vivia. E eu também sabia algumas coisas dele.
1: E a gente começou a se conhecer. Foi se aproximando, foi namorando, como eu já sabia que não podia morar só junto, e aí eu tinha consciência, e aí nós nos casamos em maio de 2019.
2: Foi bastante difícil.
1: A nossa vida de casado realmente era de muita decepção.
2: Chegou o momento de eu querer ter filho, querer ser mãe, porque eu via todas as minhas amigas engravidando e eu não engravidava. E eu tomava remédio, fazia consultas, tinha passado por vários profissionais de saúde. E eles diziam que eu realmente não poderia ter filhos. Fiquei 2 anos tentando engravidar, sem sucesso, né, até então.
1: Tanto é que ela pedia oração para minha irmã, para minha mãe, que já estavam firmes na igreja. Ela pedia ao Senhor muito.
2: Teve um culto na igreja que a mãe dele frequentava, que é a Igreja da Graça, que era de mulheres. E ela me convidou. E lá a pastora ministrava aquela passagem da mulher do fluxo de sangue. E eu falei assim, em pensamento, se o Senhor existe, eu quero que o Senhor cure o que tiver no meu útero, o que estiver impedindo de eu gerar, eu quero que o Senhor cure e me dê um filho. Passou um mês e aí eu descobri que estava grávida. Era Giovana, agraciada por Deus.
0: Giovana nasceu no dia 8 de janeiro de 2020. E com esse milagre, Daniele começou a mudar as ações dela.
2: Já não quis saber de mais nada do mundo. E também porque eu queria ter um casamento abençoado, eu queria ter um casamento com respeito, eu queria que minha filha fosse criada num lar de paz. Aí ele continuou bebendo e eu sempre conversando com ele, sempre aconselhando que não era o certo, que a gente tinha que dar bom exemplo para nossa filha, né?
0: Até que no ano de 2021, após voltar de uma viagem a trabalho, Giovanni teve um sonho que foi decisivo para a vida dele.
1: Em sonho, como se eu tivesse morrido, né? E aquela angústia, mesmo dormindo, sentindo aquela angústia, como se eu estivesse subindo para o céu, né? Para a glória. Só que uma voz, como se fosse a voz de Deus, falava: olha, você não foi salvo. Já quase acordando, sentindo que estava acordando, aí ouvi aquela voz me falando: olha, eu vou te dar mais uma chance, essa é a última oportunidade que você vai ter. Claramente, como se tivesse acordado. E foi então que, de repente, eu despertei e acordei a minha esposa do meu lado.
2: Quando ele acordou chorando, desesperado, falando, né? Confessando tudo que ele tinha feito nessa cidade.
1: Então, eu me ajoelhei na cama com ela, falei ao Senhor, pedi misericórdia.
2: E a única coisa que veio na minha mente foi mandar ele procurar uma igreja.
1: Então, eu procurei o pastor da nossa igreja e eu contei a ele. E ele falou: olha, irmão, isso não é nada mais, nada menos que o Senhor te chamando de volta para a caminhada. Na mesma hora, ele perguntou: você quer se reconciliar com o Senhor agora? Aí, eu não pensei duas vezes, estava sedento ali e eu já aceitei naquele momento. E o pastor perguntou à minha esposa: você também quer aceitar?
2: Eu falei que aceitava.
1: À medida que eu estava buscando ao Senhor, ele ia abrindo portas, ele ia derramando bênçãos sobre a minha vida, sobre o meu casamento, sobre a minha família.
2: Tudo mudou. Quando a gente permite o Senhor entrar na nossa vida, o Senhor ele cura, o Senhor ele transforma, ele muda.
1: E só temos a agradecer a Deus por essa bênção que é a nossa filha Giovana.
2: Ela tem somente 5 anos, mas ela é uma menina usada por Deus.
1: Hoje eu sou um homem feliz, sou obreiro voluntário e também ajudo no Ministério do Louvor aqui na nossa congregação de bairro.
2: Hoje eu posso dizer que a verdadeira felicidade está em amar o Senhor acima de tudo.
1: A gente vê a mão de Deus realmente sobre as nossas vidas quando a gente abre o coração, quando a gente volta para os braços do Senhor. E o Senhor, ele é extraordinário, faz muito além do que a gente pode imaginar.
3: Amém, glória a Deus, obrigado Jesus. Ô, irmãos, vamos ver agora o momento das missões. Parece que é na Argentina hoje, por favor.
4: Você sabia que Brasil e Argentina dividem uma das 7 maravilhas naturais do mundo? Localizadas na fronteira entre os países, as cataratas do Iguaçu atraem, anualmente, turistas de todo o mundo pela beleza exuberante das 275 quedas d'água, que formam uma espécie de ferradura. Em 1984, a atração foi reconhecida como patrimônio natural pela Unesco. Além das cataratas do Iguaçu, Brasil e Argentina têm compartilhado outra maravilha. Isso porque, através deste ministério, bênçãos abundantes têm sido derramadas sobre essas nações.
5: Eu tinha cistos nos ovários e lutava há 20 anos. Me operaram, mas eu ainda me sentia mal. Eu pegava a minha caminhonete e me dirigia ao hospital. Eu tinha muitas hemorragias. Por um tempo, nem ia para a igreja porque eu não conseguia nem me levantar. Era uma dor espantosa. Graças a Deus, o meu sofrimento acabou quando me esforcei e fui participar de um culto na Igreja da Graça, aqui da Argentina. Quando o pastor disse para tomarmos o suco de uva, tomei e, crendo em Jesus, senti que algo foi arrancado de mim. Num piscar de olhos, o peso de 2 décadas desapareceu. O que a ciência não pôde fazer em 20 anos, Jesus fez em 1 segundo. Recebi a bênção que tanto esperava. E o meu coração está alegre em Deus.
4: Por trás de tantas vidas transformadas, uma imensa equipe de fé luta pela evangelização de toda a Terra.
6: Meus filhos, sim, não... problema muito difícil de vida. Eu com uma vida na igreja transformada, muito boa. Aí aproveitei, patrocinei minha saúde, patrocinei os meus 3 filhos que eu tenho. Hoje eles são prósperos, mas muito bom para eles. E graças a Deus, tá uma maravilha.
4: Quem se dedica a ganhar vidas para Jesus, experimenta o amparo dele todos os dias.
7: Eu fiquei pensando agora, quantas senhoras estão num problema semelhante a essa argentina, 20 anos com aquele problema sério, e num fração de 1 segundo ela é curada, e não custou nada para ela. Você que está nos assistindo, vem para a igreja, vem deixar a sua situação feia aqui e sair com uma pessoa recuperada pelo seu Deus. Ele é o mesmo, atende todo mundo igualmente. É aqui na Avenida São João, 791, em São Paulo, mas nós temos aí uns 3 mil endereços pelo país. É só você procurar, até o Waze dá para você aí. É, você põe IGD em tal cidade, ele mostra para você o endereço e tira ele lá na porta. Lá é tão fácil para você vir, e Deus tem bênção para você. Deixa eu falar agora sobre patrocinar a obra de Deus. Nós estamos chegando ao fim do mês e nós temos que pagar a televisão. E quem é que paga? As pessoas que sentem no coração para ajudar. Se Deus já te chamou para ser patrocinador, eu vou pedir para os obreiros levar esses 2 papéis para você fazer a inscrição. Esse vai ficar com você. Esse aqui você coloca o seu nome, o endereço, eu não preciso, seu WhatsApp, eu vou me comunicar com você pelo WhatsApp, a cidade e o estado que você mora. E aqui você põe seu pedido de oração. Aquele que você diz, já cansei, não tem mais jeito. Ela tinha 20 anos, achava que nunca ia ficar boa da hemorragia, mas Jesus curou. Então você coloca aqui. E aqui coloca também, esse fica com você. Esse, e aqui estão os bancos credenciados para você depositar. E você que está em casa, pode fazer isso agora. Por exemplo, este QR Code que está aqui, ele tem toda a informação. Pega o seu celular, põe no modo foto, enquadre com uma foto, mas não tire. Vai aparecer uma linha amarela, você bate, virão 5 informações. Primeiro, como você faz para ajudar através do seu cartão de crédito. Segundo e terceiro, são irmãs gêmeas. Você vai escolher entre 5 bancos, escolheu aquele, do lado está escrito agência tal, conta tal. 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Enquanto estão fazendo ou se inscrevendo, maestro, a primeira pergunta.
8: Missionário, por que eu tenho que me vestir bem para ir à igreja?
7: Você tem que vestir veste normal. Na nossa igreja não deve. Você tem que comprar um vestido de seda e não sei lá mais o que. Não, você vem até com roupa muito simples, você é muito bem-vindo em nome de Jesus. Segunda pergunta.
9: Missionário, como um cristão deve encarar a autoestima?
7: A autoestima, você esquece um pouco. Resolvi a situação. Pega uma palavra que Deus falou no seu coração e ama essa palavra. Aí os outros podem falar em baixa estima, autoestima, para você sempre estará bem diante de Deus, de qualquer pessoa, e você vai se tornar uma pessoa vitoriosa. Vamos agora abrir o coração.
10: Missionário. Há muitos anos, meu marido fuma todos os dias. Com essa atitude, ele escolheu viver em desacordo com Deus. E não importa o que eu faça para afastá-lo desse vício, ele sempre resiste e permanece no erro. Sinceramente, não tenho mais ideia do que fazer para que ele largue o cigarro e, por isso, clamo por sua ajuda, missionário. Como convencer meu marido a abandonar esse pecado para podermos, enfim, viver segundo os planos de Deus?
7: Oi, irmã, sabe por que ele fuma? Porque não é salvo, que ele está matando o corpo dele. Deus diz que quem destruiu o corpo, que é templo do Espírito Santo, será destruído por Deus. Então você tem que lutar para ele vir à igreja para ouvir a palavra e se converter. Esqueça o fedorento do cigarro. Não é gostoso você ficar do lado de uma pessoa que está sempre cheirando a cigarro. Mas ele está perdido. Quem ainda está no vício, ainda não é salvo. E se partir, vai partir errado. Vai para o lago de fogo e enxofre. Deus vai dar a vitória para ele. Vamos agora fazer oração. Vamos ficar de pé. 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Vamos orar agora. Pai, estamos chegando diante de ti agora para exigir a saída do mal. Meu Deus, esse povo ouviu o que precisava ouvir hoje e o Senhor abençoou, pois agora, Pai, eu uso a autoridade que Jesus me deu para mandar o mal que está nesse homem, na perna esquerda dele, essa fraqueza que ele pensa que pode ser até o mal maior. Pai, esse mal tem que sair agora, e não só da perna esquerda, e da direita também, e da coluna também, e das vistas, não importa o local. Pai, nós estamos amarrando todo o mal agora. Vai orando comigo agora, fecha os olhos e clama a Deus de coração. Se serve a Deus é com alegria, e essa alegria é contagiante, ela vai trazer Deus na sua vida agora. Pai, diante de ti agora, eu e o pastor Jaime usamos a autoridade que Jesus nos concedeu, e eu digo a esse mal agora, você vai sair dessa pessoa em nome do Senhor Jesus.
11: Em o nome do Senhor Jesus, levante a sua voz com autoridade e diga: saia, vai embora mal, agora é a sua hora, agora é o seu momento. Você está diante daquele que tudo pode, aquele que faz com que o impossível se torne possível, e eu digo ao mal: saia. Esse mal está, essa tontura, essa labirintite vai saindo, essa pessoa não pode ficar com esse mal estar. Eu digo que esse mal vai embora, tontura vai embora, manda embora. agora mesmo, em nome de Jesus, com autoridade. É um tumor que apareceu, ou câncer que apareceu para tirar a paz, para roubar a paz. Pois o nome de Jesus é contra esse câncer, contra essa neoplasia maligna, esse tumor que apareceu, esse carcinoma, esse endocarcinoma, essa leucemia agressiva. Em nome de Jesus, nós combatemos, vem, porque para Deus não há impossíveis. Pode ter dado metástase esse câncer, o poder de Deus está passando aí agora, creia, aqui, lá na sua casa, lá no hospital, aí na sua casa. Ei, você é agora, levanta agora e ore, tome posse da bênção, não joga toalha não, não é hora de desistir, não é hora de desistir, é hora de crer, de avançar, de dizer, câncer, vai embora do meu corpo, isso, fale com autoridade, agora, esse nome de Jesus. Ei, você, meu irmão, que está com uma cirurgia para mudar até a perna, por causa da diabetes, por causa da má circulação, essa neuropatia diabética, eu digo, sai agora. Essa pessoa está sentindo uma frieza na perna, como se não tivesse circulação, ou dormência, sai dessa perna, ou má circulação, sai agora. Vem, vem, vem mesmo, vem nessa fé. Feblite, vai embora, erisipela, vai embora, a inflamação das varizes, desapareça agora, inchaço na perna, inchaço nesse joelho. O missionário orou pelo problema nessa perna esquerda aí, que essa pessoa está com má circulação, essa pessoa que está com trombose, ameaça de trombose, sequelas da trombose, ou mal, sai da esquerda ou da direita, onde estiver, em qualquer parte dessa perna, é na cabeça do fêmur dessa pessoa, em nome de Jesus. Essa senhorinha que quebrou o fêmur e não consegue mais a calcificação dele, sai mal, desapareça agora. Esse atleta que está com uma inflamação nesse músculo da coxa, que todos os dias dói, e quando ele faz o exercício ele é reprovado, e ele não consegue voltar aos gramados, eu digo, sai, em nome de Jesus, em nome de Jesus. Pode ser até uma obra de bruxaria, de feitiçaria, de magia negra, saia, solta, vai embora desse quadril, vai embora dessa coluna, vai embora da cervical, vai embora do ombro, vai embora dos braços, vai embora agora, é os tendões, é inflamação dos tendões, é esmagamento do tendão, eu digo, rompimento do tendão, sai, sai, no poder que há no nome de Jesus, na autoridade deste nome, eu digo, sai agora, nódulo no seio, vai embora, nódulo na tireoide, linfonodos no pescoço, desapareçam no nome de Jesus. Olha o fogo de Deus, olha o poder de Deus passando aí, é você determinando e Jesus fazendo a obra, para o Pai ser glorificado no nome dele. Determine, determine, determine agora, em nome de Jesus, em nome de Jesus. Vai embora, mal, não

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1: Nós vamos agora, pessoal, assistir a novela da vida real. Vamos ver esse testemunho. Quem vai contar a sua história é Aline Alves, ela é lá do Paraná. E é sempre bom a gente poder ouvir esses testemunhos, esses depoimentos, porque são histórias bonitas de pessoas que superaram, venceram, tomaram posse de suas bênçãos e você há também de tomar posse da sua, não é verdade? Seja lá qual for a situação, acompanhe o testemunho e eu creio que Deus falará com você. Solta aí.

0: na infância, né, havia um vazio que piorava cada dia que passava. E ali eu comecei a ver vultos, a ouvir vozes.
1: Dava até medo, né, a gente mesmo de casa, porque a gente não tinha conhecimento da palavra. E ela não ia nem no banheiro sozinha, ela não ia. Tinha que ir sempre alguém junto, fica lá na porta, porque se saísse ela ficava com medo.
2: Aline cresce com estes problemas. Em 2000, através do Show da Fé, o pai dela se converte e passa a buscar pela vida da filha.
0: E o pior foi sentir vontade de matar crianças. A ponto do diabo, ele falava na minha mente, e cada dia que passava piorava. Ia piorando essa vontade. E no momento que eu sentia essa vontade, eu começava a tremer, meu coração acelerava muito, muito, muito, muito. Era um momento assim de terror.
3: Tinha um espírito de perturbação na vida dela, né?
0: E naquele momento ali, quase, né, pegando a faca mesmo, mas eu não conseguia. Algo mais forte não deixava que eu fizesse aquilo. No momento que eu passava por tudo isso, né, o meu pai me fez um convite para ir na Igreja da Graça e eu não queria, resisti um pouco. Mas no dia em que eu fui, aquele dia foi maravilhoso.
1: O primeiro dia que ela foi na igreja, ela já entendeu a palavra.
0: Eu ouvi a palavra, deixei a palavra realmente entrar, mudar a minha vida completamente. E naquele dia eu me converti, eu entreguei a vida a Jesus. A libertação foi aos poucos, né? Na medida em que eu ia ali indo à igreja, ouvindo a palavra, eu fui me libertando.
2: No dia 18 de setembro de 2010, Aline se batiza.
0: Naquele dia bem especial, foi aquele ano que começou a mudar tudo. Naqueles momentos mesmo de perturbação, de tristeza, e o missionário ali citava um versículo, né? Falava uma palavra de Deus ali, aquilo trazia ânimo, trazia ali uma vontade de viver.
1: Do meu pai, ele começou a patrocinar.
0: E o meu pai, ele sentiu o desejo, a vontade, o chamado de ser um patrocinador da família. Patrocinou a família e de lá pra cá foi só vitória, graças a Deus. Eu passei a não ouvir mais vozes, a não ver vultos, a não sentir mais aquele desejo de matar as crianças. Eu olhava para as crianças e sentia um prazer, sentia uma alegria, uma vontade de abraçá-las, de amá-las e cuidar delas. Então foi aí que o mal foi embora.
2: Em um mês e meio, Aline fica liberta por completo. Hoje, ela é casada e obreira voluntária da Casa de Deus juntamente com o pai.
0: Não sinto mais nada. Onde havia ali uma perturbação, Deus operou um milagre e agora a bênção de Deus, né, que é maior que qualquer maldição.
1: Hoje ela está totalmente liberta, o medo não faz parte mais da vida dela, hoje é só alegria.
3: A gente vê Deus agindo na vida dela, assim, paciência, amor, de ensinar, passar as crianças assim, uma autoridade espiritual para a criança.

0: Ela é um canal de bênçãos. Hoje ela é referência, né?
1: Ama a obra de Deus, a obra para ela fala que é a vida dela.
2: Toda fé é uma bênção. Eu acredito que é um projeto do coração de Deus. Um projeto maravilhoso que está mudando, está transformando vidas, como também transformou a minha. Porque alcançou meu pai, do meu pai, também me alcançou.
3: Que Deus te abençoe, em nome de Cristo, e creia, Deus quer resgatar sua família do laço do inimigo, do domínio das trevas e trazer a total libertação.
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28: A paz do Senhor Jesus. João capítulo 3, versículo 16. Porque Deus amou o mundo de tal maneira que deu o seu Filho unigênito para que todo aquele que nele crê não pereça, mas tenha a vida eterna. Que as bênçãos de Deus os alcancem nessa hora.
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31: Glorificado seja o nome do Pai, do Filho e do Espírito Santo. Pai nosso que estás no céu, santificado seja o teu nome, venha a nós o teu reino. Seja feito a tua vontade, assim na terra como nos céus. O pão nosso de cada dia dai-nos hoje. Perdoai as nossas ofensas, assim como nós perdoamos a quem tem nos ofendido. E não nos deixeis cair em tentação. Livrai-nos do mal, pois teu é o reino, o poder, a honra, a glória, não só hoje, mas para todos.

Uma coisa é importante o senhor e a senhora saber. O Deus que prometeu, ele cumpre com a sua promessa. Então, levanta a sua cabeça, acredita sempre que a promessa de Deus vai se cumprir na sua vida e as maravilhas de Deus serão realizadas para que o Senhor e a senhora possa glorificar o nome do Deus Pai Todo-Poderoso. Por isso, eu convido todos a virem comigo, Belo Horizonte, Brasil, Minas Gerais, vamos juntos, é pra frente e pra cima!

0: É sempre uma alegria poder comunicar com todos vocês, é sempre uma satisfação poder transmitir a palavra de Deus, compartilhar com os nossos queridos ouvintes aquilo que Deus faz, aquilo que Deus quer fazer. E eu tenho certeza, quando as pessoas entendem a vontade de Deus, elas compreendem aquilo que Deus quer para elas, olha, as portas se abrem. E eu tenho certeza, Deus quer abrir uma grande porta para você. Você que está triste, preocupado, angustiado, ansioso, eu não sei o que tem acontecido na sua vida, eu não sei o que você tem passado, mas eu tenho certeza que Deus, o Deus Pai Todo-Poderoso, Deus de maravilhas, Ele vai operar milagres na sua vida e você vai tomar posse da bênção. Eu quero colocar a central de comunicação à sua inteira disposição, porque eu gostaria de orar por todos vocês. Eu quero encaminhar vocês nos passos da vitória. Eu quero que você participe da corrente para frente de oração. Então, manda sua mensagem, 0 operadora 31 97574 0397. Este é o WhatsApp do Mensageiro da Fé, Eduardo Garcia. Anota aí, 31 97574 0397, é o WhatsApp do Mensageiro da Fé, Eduardo Garcia. Eu quero todos vocês participando da corrente para frente de oração. Eu vou colocar você nessa corrente de oração que nós realizamos todos os dias e eu quero ver Deus abençoando a sua vida, eu quero ver Deus operando maravilhas, milagres e você tomando posse da bênção, tá bom? Prepara também, sabe o quê? Um copão com água. Na hora da oração, eu vou pedir Deus que coloque na água o poder, a unção, a graça dele, e vocês vão poder beber da água abençoada. Mas não prepara um copinho, não. Prepara um copão com muita água, porque eu quero ver todos vocês bebendo a água abençoada, ungida e consagrada, que nós vamos apresentar ao Pai Todo-Poderoso no momento da oração, tá bom, gente? É o programa Nos Passos da Vitória. Vamos juntos comigo? Com Deus adiante, é vitória a todo instante, Brasil.
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0: Olha, gente, que alegria a gente poder compartilhar. As pessoas estão aí mandando as mensagens, os pedidos de oração. Olha, eu tenho certeza, hein, que todos vocês vão participar dessa corrente de oração que nós vamos fazer daqui a pouquinho. Mas deixa eu trazer um recado especial para todos vocês. O Mensageiro da Fé, Eduardo Garcia, realiza reuniões especiais na Igreja Internacional da Graça de Deus. Isso mesmo, a Igreja da Graça, na cidade de Betim, na região metropolitana de Belo Horizonte. E você é o meu convidado especial a participar conosco de uma de nossas reuniões. Anote o endereço: Rua Antônio Augusto de Resende, 177, no centro da cidade de Betim. No centro da cidade de Betim, na Igreja da Graça. Você é o meu convidado especial. Todas as quartas e sextas-feiras, 8 da manhã, 3 da tarde, 7 e meia da noite, oração, clamor a Deus para que Deus possa abençoar a sua vida. Quarta-feira, nós dedicamos a oração à família, oramos pela família, determinando a vitória na família. Sexta-feira é dia de cura e libertação e domingo é o dia dos filhos de Deus também na Igreja da Graça, tá bom? O pastor Rogério Postigo, nosso líder estadual da Igreja da Graça, aqui na capital mineira, em Belo Horizonte. Pastor Rogério Postigo realizando reuniões poderosíssimas na nossa sede estadual. Anote o endereço da sede da Igreja Internacional da Graça de Deus, Avenida dos Andradas, no número 1005, isso mesmo, Avenida dos Andradas, 1005, bem de frente ao Parque Municipal, a Igreja da Graça, o pastor Rogério Postigo, o líder estadual da Igreja da Graça, atendendo as pessoas, orando pelas pessoas. Quarta-feira é o clamor pela Sagrada Família, 9 horas da manhã, 3 da tarde, 7 e meia da noite, com o pastor Rogério Postigo, e você não pode ficar de fora. Anotou o endereço e os horários? 9 da manhã, 3 da tarde, 7 e meia da noite, Avenida dos Andradas, 1005, de frente ao Parque Municipal, na Igreja Internacional da Graça de Deus. Venha participar, venha tomar posse da bênção. Pastor Rogério Postigo, com toda a equipe de fé, atendendo as pessoas, orando pelas famílias, e eu tenho certeza que Deus tem uma bênção preparada para você, para sua casa e para sua família, tá bom? Belo Horizonte, Brasil, vamos juntos! É pra frente, pra cima, no poder da fé.

Graças a Deus que nos dá vitória. Pessoal, é tão bom a gente contemplar as maravilhas de Deus. É tão bom saber o quanto Deus é poderoso, é maravilhoso. E Deus, ele sempre está pronto a nos ajudar. O livro sagrado, olha que mensagem poderosa, está registrada aqui no Evangelho de João, capítulo 6, versículo 35. Eu quero compartilhar essa palavra com vocês. Presta bastante atenção. Você que está passando por lutas, por dificuldades, você diz, mensageiro da fé, eu estou precisando tanto sair dessa situação que eu me encontro. Escuta o que Jesus tem para falar com o Senhor, com a Senhora. Preste atenção. Então Jesus declarou, eu sou o pão da vida. Aquele que vem a mim nunca terá fome. Aquele que crê em mim nunca terá sede. Olha, observa uma coisa importante. Deus, ele é aquele que supre as nossas necessidades. Ele é aquele que tem tudo o que nós precisamos. Eu não sei qual é a sua necessidade neste momento. Tem pessoas agora que o que elas necessitam é da cura, é da paz, da alegria, da felicidade, da restauração na família ou no casamento. Ou quem sabe tudo que você precisa nesse exato momento é de força para se levantar. Eu não sei qual é a sua necessidade, mas o que eu quero falar

0: milagres e prodígios. Ele pode fazer aquilo que ninguém é capaz de fazer. Por isso que ele diz de uma forma muito clara: eu sou o pão da vida. O que é que você precisa? O que é que tem faltado para você? O Senhor é aquele que supre as nossas necessidades. Aquele que vem a mim nunca terá fome. Olha, você precisa se colocar diante de Deus, crendo no poder de Deus, confiando nele, com a certeza que ele vai suprir a sua necessidade. Aquele que crê em mim nunca terá sede. Olha, você precisa se colocar diante de Deus e crer, acreditar no poder, acreditar na promessa, para que ele possa suprir toda e qualquer necessidade que você tenha passado. Eu não sei se você precisa de uma cura, de uma libertação, de uma transformação, da salvação de alguém da sua casa, da sua família, mas eu tenho certeza que o nosso Deus é o Deus de milagres. Por isso, eu convido e convoco todos vocês a orarem conosco agora. Nós chegamos ao momento sagrado da oração, e é sobre esta palavra que Jesus está dizendo. Então Jesus declarou: eu sou o pão da vida. Aquele que vem a mim nunca terá fome. Aquele que crê em mim nunca terá sede. Belo Horizonte, Brasil, Minas Gerais, chegamos o momento de falarmos com o Pai. É momento de oração.
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0: Querido Deus, amado e poderoso Pai, nesta hora sagrada nós formamos a grande e poderosa corrente para a frente das maravilhas do Senhor, crendo na tua palavra. E é sobre essa palavra que o Senhor nos trouxe hoje que nós estamos orando. O Senhor Jesus declarou que é o pão da vida. Aquele que vem até ele não terá fome. Pai, olha para esta pessoa agora, olha para este homem, esta mulher, esta criança, estas pessoas que vieram neste momento diante do Senhor. Nós estamos todos conectados na tua presença, crendo que o Senhor pode fazer milagres e que o Senhor fará maravilhas. Pai, o Senhor diz mais: aquele que crê em mim nunca terá sede. Nós cremos na tua promessa, nós cremos na tua palavra, e eu quero que o Senhor venha suprir cada necessidade agora. Eu vou usar o poder, a autoridade que há no nome de Jesus para repreender o mal, para repreender a tristeza, a depressão, a chateação, a dor, essa pessoa que carrega com ela uma enfermidade. Eu repreendo agora essa enfermidade, essa dor maldita, é um inchaço nas pernas, eu estou repreendendo este mal. É no nome de Jesus que eu digo: dor, desapareça agora. Inflamação, infecção, nódulo, tumor, câncer, desapareça agora. O mal que está no intestino, nos rins, no fígado, no sangue desta pessoa, seja qual for a doença, a enfermidade, eu estou repreendendo, eu estou determinando: o doença, enfermidade, dor, tristeza, fracasso, sai agora, desapareça em o nome de Jesus Cristo. Pai querido e amado, eu quero pedir ao Senhor que estenda as tuas mãos, tocando em cada vida, confirmando os milagres e as maravilhas. Pai, abençoa esse homem, esta criança, este casal, esta família. Eu quero que eles recebam o toque das tuas mãos, Pai. Abençoa cada um deles, proteja, fortaleça, que eles recebam a bênção da saúde, da paz, da alegria. Eu apresento esse copo, pão com água, coloca nesta água, em cada molécula desta água, o teu poder, a tua unção. Na hora que as pessoas beberem da água, que elas recebam vida, paz, amor e alegria, em o nome de Jesus. E você que crê, diga amém, diga graças a Deus e diga comigo: Deus é maravilhoso. Beba da água e receba a sua vitória. Olha, eu tenho certeza que a bênção de Deus é contigo. Você é mais que vencedor. Você nasceu para ser feliz e você deve caminhar com Jesus. Você deve sempre acreditar no poder de Deus. Nunca abandona o caminho do Senhor. Aquele que está com Deus está com tudo. Quem está sem Ele está com nada. Olha, nós temos que sempre estar com Ele, porque quando nós estamos com Ele, nós somos mais que vencedores. Tá bom, gente? Tenha sempre a certeza que Deus é bom em todo tempo, e em todo tempo Deus é bom. Belo Horizonte, Brasil, é sempre com muita alegria que nós estamos aqui compartilhando da bondade de Deus com todos vocês através desta emissora Maravilha FM, e as pessoas têm alcançado grandes milagres. Se você tem sido abençoado através do

0: programa Nos Passos da Vitória. Envie para nós o seu testemunho, conta a sua bênção para nós. Você que através do copão com água, através da oração foi abençoado, olha o WhatsApp do Mensageiro da Fé, 31 97574-0397. Pode enviar o seu testemunho contando a sua bênção, aquilo que você recebeu do Senhor Jesus através dessa programação, através dessa oração que nós temos realizado diariamente aqui no programa Nos Passos da Vitória. Digam todos assim comigo: com Deus adiante, é vitória a todo instante, Brasil.
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3: Paz do Senhor Jesus, meus queridos irmãos, minhas queridas irmãs, nossa Minas Gerais, a paz do Senhor a você que está conosco no programa Pode Crer. E nós estamos aqui para te reforçar o tema do programa. Você pode continuar acreditando. Me faz lembrar do que Jesus disse àquela mulher, a Marta, quando ela foi ter com Jesus. E Jesus chegou, ela disse, o Senhor chegou atrasado. E Jesus disse para ela, Marta, se creres, verás a glória de Deus. Este é o seu programa, Pode Crer. Nós estamos aqui na substituição do nosso irmão, Pastor Eloir, cada região fazendo aqui a sua contribuição, pregando o Evangelho a você que está conosco pela 89 Maravilha, a Rádio das Igrejas que toca o som do céu. Com alegria, nós estamos trabalhando aqui junto com o Pastor Daniel Nazário. A paz do Senhor, Pastor Daniel.
11: Ô, meu querido, a paz do Senhor, a paz do Senhor, todos os ouvintes, todos que estão aqui pela Maravilha FM, nós estamos aqui no nosso programa Pode Crer. Quero mandar um abraço a toda a direção do programa Pode Crer. Estamos aqui começando mais um programa. Que Deus possa abençoar a sua vida e você fique ligado aqui na Maravilha, que Deus tem bênção para você.
3: Aleluia! E nós queremos receber aqui também seu pedido de oração. E alguns irmãos já me encaminharam pedido de oração hoje. Nós vamos orar pelo pastor Guilherme e a sua casa. Vamos orar também pelo Rafael e a sua casa. Vamos orar também pela irmã Ana Paula, que pede oração para os seus pais e a casa dela, toda a família. Irmã Vânia está dizendo, eu peço oração para os meus filhos e o trabalho do meu esposo. Minha querida, amém. Meus queridos, pastor Daniel, pode crer.
11: Pode crer que você vai receber a vitória aí, tá bom? Olha, é só você ficar ligado aí e recebendo. E tem que crer, viu? O programa Pode Crer já está fazendo você crer na palavra do Senhor. Pode mandar o seu pedido de oração, o seu pedido aqui, nós vamos estar orando. Você vai receber a oração, você a palavra do Senhor e você vai sair fortificado. Irmãos, é o programa das 11 horas. O programa das 11 horas, irmão, é para começar já e dormir já abençoado já.
3: Uma amém? Vigília.
11: Uma vigília, é um programa de vigília.
3: Vigília.
11: E vai ser bênção de Deus. Olha, hoje está conosco aqui o Natan, Deus abençoe, meu querido. Filho do pastor Claudemir Dias.
3: Eu estou todo
11: orgulhoso,
3: bom sentido, né? Receber isso. Meu filhão aqui comigo, que vai nos ajudar no violão, adorar ao Senhor Jesus. Vamos orar, pastor Daniel, para iniciar a programação?
11: Vamos orar.
3: Faz essa oração para nós.
11: Eterno Deus e soberano Pai, Jesus querido, Jesus maravilhoso, mais uma vez eu te agradeço, Senhor, pela oportunidade que o Senhor nos dá de poder estar aqui e levar a tua palavra, e levar em oração, Senhor, aos teus filhos, levar em oração os pedidos, Senhor. Ó Deus querido, nesse momento eu oro pedindo a ti, Senhor, visita aqueles que estão em casa, aquele que está no trabalho, aqueles que estão preparando para dormir, aquele, Senhor Jesus, aleluia, que está com o coração abatido, sim, entristecido. Ó Deus amado, aquele que glória está, Senhor Jesus, nessa dificuldade, nessa luta, mas está aí, ó Pai de eternidade, ouvindo tua palavra, estava passando pelo rádio e sintonizou na Maravilha. Ó Deus querido, toca Espírito Santo, tudo que for feito aqui seja para a honra e glória do teu nome, as palavras, os louvores, que alcança vida e seja transformado, é que eu te peço em nome de Jesus, amém e amém.
3: Glória a Deus, amém, nós concordamos com cada palavra, amém, proferida nesta oração. Nós vamos começar cantando, gente. É, hoje eu vou fazer a vez de cantar, pastor Daniel.
11: Isso.
3: Relembrar o tempo.
11: Glória a Deus.
3: De que nós andávamos esses São Paulo e Minas Gerais louvando a Jesus. Vamos cantar?
11: Isso, vamos lá.
3: Quero cantar o hino da harpa, Se Tu Minha Alma. Talvez você está, como diz o pastor Daniel, nas estradas, viajando aí, parado com seu caminhão. Está em algum lugar dizendo, meu Deus, eu estou precisando tanto ouvir a voz de Deus, falar comigo. E eu quero dizer para você que Ele já começou a falar ao seu coração. Vamos cantar?

0: Glórias a Deus, aleluia.
1: Glória a Deus. Nós queremos mandar um abraço para o nosso pastor presidente da convenção, pastor Moisés Pereira. Pastor Elisângela, todos os irmãos da nossa mesa diretora, um abraço a todos vocês, que Deus abençoe, pastor Eloir, que Deus abençoe, aos nossos irmãos Eduardo Cunha, Deus abençoe, aleluia, ao pastor presidente Milton Nazário, a todos os irmãos da família Madureira, Nação Madureira.
0: Nação Madureira, é isso aí, Nação Madureira.
1: Mas alguém está ouvindo a gente falando, mas eu não sou de Madureira, não, nós somos da Nação de Cristo. Isso, da igreja que vai para o céu, isso. Aleluia.
0: E nós estamos para toda Minas Gerais, para toda Minas Gerais. Gente, pastor Claudemir, quero mandar um abraço especial para o pastor Alexandre Sudré.
1: Rapaz,
0: meu Deus,
1: que
0: do
1: bênção
0: céu.
1: Foi hoje.
0: Eu saí convertido, tô te falando a verdade.
1: Glória
0: tô te saindo
1: a Deus.
0: Verdade. Teve um encontro de missões lá na Assembleia de Deus Madureira, aqui em Araxá. Gente, mas Deus usou esse homem tremendamente. Eu falei pro pastor Claudemir, falei assim, eu não sei se eu rio, se eu choro, só sei que eu saí convertido.
1: Aleluia.
0: De lá. Pensa bem, o homem pregar a mensagem, falou assim, agora eu vou parar e amanhã eu continue a mensagem. Que coisa maravilhosa. Deus usa cada um, o dom, o talento Deus dá para cada um diferenciado. E Deus usou tremendamente ele. E ele falava assim com tanta autoridade que eu até tremia a hora que ele falava. Eu tava olhando assim, tava falando assim, olha que coisa maravilhosa. De repente falava com tanta autoridade, eu falei, meu Deus do céu, que é isso? Pastor Sudé, Deus te abençoe grandemente. Pastora
1: Priscila.
0: Pastora Priscila. Deus abençoe em nome de Jesus, grandemente aí, pastor, Deus abençoe, viu? Amém? Grandemente os irmãos aí. Quero mandar um abraço aqui para nossa irmã Edna, o Gabriel, Deus abençoe, na Mamara, lá do bairro Santo Antônio, tá ouvindo nós aí, Deus abençoe em nome de Jesus. Fique aí no programa, pode crer, você vai estar ouvindo louvores, hoje o pastor Claudemir tá no louvor, vai falar a palavra, vamos cantar o mais de recordação para nós recordarmos e ser cheio da presença do Senhor, aqueles louvores que fala conosco na nossa alma mesmo.
1: Pastor Daniel, quero mandar um abraço para a irmã Rosimeire, também o pregador Felipe Santos, lá de Ipatinga. Deus abençoe ele,
0: abençoe
1: a sua casa, a sua esposa. Ao bispo Abel Miranda também, que está na audiência conosco. A você, que eu não sei o seu nome, não sei quem é você, mas você está ouvindo a nossa voz, o meu abraço, e desejamos que a bênção do Senhor alcance você ao longo dessa programação também.
0: Vai alcançar, pode crer, amém? Pode
1: Aleluia.
0: Crer. Mandar um abraço para o Isaac e para a Jéssica. A Jéssica também, Deus abençoe, em nome de Jesus.
1: O Vaguinho também.
0: O Vaguinho, glórias a Deus. Um abraço ao Vaguinho. Deus abençoe, Deus usou ele lá hoje, hein?
1: Glória
0: amém? Hoje de manhã, Deus usou ele lá em nome de Jesus. Pastor Valdeci Fernandes, Deus abençoe, pastor.
1: Presidente da Assembleia de Deus Missão em Araxá.
0: Eita glória, Deus abençoe, meu querido.
1: Amém. É pra cantar mais?
0: Vamos cantar mais, canta mais.
1: Deixa
0: louvores,
1: eu ver com
0: aí.
1: Meu rapaz, o que nós combinamos aí? Não lembro.
0: Aqui faz ao vivo mesmo.
1: A grande isso. É o Senhor e muito digno de louvor.
0: Jesus.
1: Esse louvor nós dedicamos para você que está fazendo aniversário, para você que precisa compreender que existe um Deus tão grande,
0: aleluia,
1: que Ele é capaz de todas as coisas. Um abraço aos irmãos da Igreja MPJ para as Nações. Um grande abraço ao Bispo Abel Miranda. Vamos cantar.

0: Oh, glórias a Deus, louvado é o nome santo do Senhor.
1: Aleluia.
0: Manda um abraço para Jomara. Jomara, Deus abençoe a sua vida. Paulo Henrique, um grande abraço, meu querido. Deus abençoe. O Arley também está conosco. O Arley, Deus abençoe. Aline Nascimento Belo, Deus abençoe. Em nome de Jesus. Você está no programa Pode Crer. Programa Pode Crer. E é o programa das 11 horas da noite. 23 e 18.
1: Amém.
0: Programa das 23 e 18. Amém? Você vai estar sintonizado conosco aqui no programa Pode Crer, recebendo louvores, palavra, recebendo oração. Você pode mandar aí o pedido de oração. No final, estaremos orando pela sua vida e você vai acompanhando aí e recebendo. Vai aí acompanhando, recebendo os louvores, vai receber a palavra. Deus vai entrar com providência sobre a sua vida, em nome de Jesus.
1: Pastor Daniel, quero mandar um abraço para minha esposa, pastora Keila Dias, está na audiência conosco, presbítero Juliano também, a minha sogra, a irmã Ídala, o meu sogro, o irmão Valdir, também está na audiência conosco. Tem mais gente mandando mensagem aqui, o Arley também está conosco aqui na audiência, e que Deus possa abençoar você. Você que está me ouvindo no rádio, aí pelas Minas Gerais, terra do pão de queijo, a terra que você pergunta, você é filho de quem?
0: Você é filho de quem?
1: Eita, terra bela. Gente, não tem um lugar mais bonito e abençoado que é Minas Gerais,
0: que
1: né?
0: Minas Gerais.
1: Nós vamos puxar para o nosso estado. Irmão, cada canto dessas Minas Gerais, Deus fala assim, ó, não tem apenas riqueza mineral, terras raras, nióbio, água, não. Aqui tem um povo comprado e lavado pelo sangue de Jesus.
0: Maravilha.
1: É um povo que custou caro, irmão. Você custou caro na presença conosco, envia seu pedido de oração. E eu vou te falar só uma palavra aqui. Olha para mim nessa câmera aqui, olha para mim. Deixa eu te avisar uma coisa. Você está no programa Pode Crer. Nós não viemos aqui contar história. Nós não viemos aqui entreter você. Nós viemos trazer uma palavra do céu ao seu coração. Todos os dias Deus fala com você. Todos os dias. Mas hoje Deus escolheu o final da noite, início do dia, da madrugada, para deixar uma palavra ao seu coração. Eu não sei qual é a aflição da sua alma, mas uma coisa eu sei. Deus é grande. Ele é poderoso para fazer tudo, tudo que você está crendo e pedindo em oração, pastor Daniel.
0: Eu creio nisso. Gente, tá aí o WhatsApp da oração, você pode ligar e também mandar o seu pedido de oração. Olha, deixa eu falar para você, o pastor Claudemir tá com esse zap aí, 34988146568. Você vai mandar, gente, ele vai orar por você, vai estar orando e vai colocar nos pedidos de oração. Não pensa que vai ser só agora, só oração, não. Ele vai colocar lá no pedido de oração e vai estar orando por você, intercedendo por você. Eu tenho certeza que depois você, pelo esse WhatsApp aqui, você vai contar a vitória, contar a sua bênção aqui no nosso programa, em nome de Jesus.
1: Amém. 89 Maravilha. Vira aí pra nós, Lucas.
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1: Com certeza. Pastor Daniel, um louvor agora? Palavra?
0: Vamos mais um louvor. Gente, eu gosto de louvor. Vamos mais um louvor.
1: Vamos ficar de olho no horário.
0: O que tá no horário? Aleluia. Porque pode. Eita, já tá? Então, se depois nós terminamos com louvor, pode ser?
1: Amém.
0: Vamos direto pra palavra, então?
1: Você quer ir pra palavra, nós terminamos com louvor?
0: Isso, vamos direto pra palavra, nós terminamos com louvor.
1: Um abraço ao meu irmão Claudinei Dias, a paz do Senhor, pastor, passando aonde só ouvi o Senhor, quis dizer, pastor Renan está ouvindo o Senhor, glória a Deus.
0: Glória a
1: Deus. Amém, Deus abençoe ele, glória a Jesus. Pastor Renan, um forte abraço, meu irmão. Deus abençoe você, já marca aí para você ficar sempre ouvindo a nossa 89, a Rádio das Igrejas que toca o som do céu. Vamos para a palavra?
0: Amém.
1: Meus irmãos, eu quero meditar com você em um texto sagrado que nós oramos ao Senhor e o Senhor ministrou nosso coração, que está em Romanos, capítulo 12, versículo 2, que está escrito: e não vos conformeis com este mundo, mas transformai-vos pela renovação do vosso entendimento, para que experimenteis qual seja boa, agradável e perfeita vontade de Deus. Escute isso. Esse capítulo 12 da carta que Paulo escreveu aos Romanos é um capítulo que está nos dizendo, que fala de uma mudança importante nas cartas de Paulo. Nos primeiros 11 capítulos, do 1 ao 11, ele explica a doutrina da salvação, que é pela graça. A partir do capítulo 12, ele está dizendo assim: ele nos ensina como um salvo deve viver. Depois de apresentar o corpo como sacrifício vivo, que está em Romanos capítulo 12, Paulo mostra que a verdadeira adoração não termina no culto. Ela continua na maneira com que pensamos, decidimos ou vivemos. Saímos do culto agora há pouco. E nós adoramos na igreja. Nós cultuamos e viemos agora para casa. Você está em casa me ouvindo? Você está aí falando com Deus? E nós podemos entender que Paulo está dizendo que o maior campo de batalha da vida cristã é a mente. Satanás, ele tenta controlar a mente, dominar a vida. Mas eu quero dizer para você que Deus transforma a mente. Sabe para quê? Para transformar a nossa existência. A verdadeira transformação que Paulo está dizendo à igreja de Roma começa na mente. Ele começa dizendo assim: não vos conformeis com este mundo. A palavra conformar significa tomar a forma de alguma coisa, adaptar-se ao padrão. Paulo está dizendo: não permitam que o sistema deste século molde vocês. Sabia que o mundo possui um padrão contrário ao reino de Deus? O mundo diz assim: viva para si, faça o que sentir vontade. Não existe verdade absoluta. O importante é ser feliz. Mas Jesus disse: se alguém quer vir após mim, negue a si mesmo. O reino de Deus, irmão, sempre andou na contramão da cultura. Enquanto o mundo busca fama, Deus procura humildade. Enquanto o mundo busca prazer, Deus busca santidade. Enquanto o mundo busca poder, Deus está procurando servos. E eu estou pregando para a gente aqui nessa noite que Deus achou em Minas Gerais. Os céus está dizendo assim: em Minas Gerais tem servos. Em Minas Gerais tem homens e mulheres que decidiram ser servo. Deixa eu falar uma coisa: quem anda muito tempo dentro de um ambiente acaba assumindo o cheiro daquele lugar, as características daquele lugar. Há muitos crentes parecidos demais com o mundo. Mudou o vocabulário, mudou a maneira de vestir, mudou o comportamento, mas Deus continua chamando um povo separado. E ele diz em 1 Pedro capítulo 1, versículo 16: sede santos, porque eu sou santo. Ô glória! Nós encontramos uma outra palavra: transformai-vos. Aqui Paulo está dizendo uma palavra extraordinária. Ele está dizendo assim: metanoia, é metamorfose. É a mesma palavra usada quando Jesus foi transfigurado no monte. Deixa eu falar um negócio para você. Você sabia que a largata não melhora? Ela não melhora para virar uma borboleta. Sabe o que ela faz? Ela se transforma. O cristianismo, irmãos, não é maquiagem espiritual. Eu não sei porque Deus pôs essa palavra, mas vamos lá. Cristianismo não é uma maquiagem espiritual. Cristianismo é transformação. Tem gente que está me ouvindo, Deus está dizendo assim: eu te chamei para ser transformado. Eu te escolhi no ventre da sua mãe para você ser transformado. Eu te escolhi para viver uma nova vida. Deus não veio melhorar pessoas apenas. Sabe o que é que Deus veio? Ele veio criar uma nova criatura. A Bíblia diz em 2 Coríntios capítulo 5, 17, se alguém está em Cristo, nova criatura é. Deixa eu falar um negócio para você, você não é a identidade que o diabo plantou, você não é a identidade de quem está preso nas drogas, nos vícios, você não é a identidade de quem está preso na mentira, você não é a identidade de quem está preso em tudo que não presta, você é alguém que foi comprado com o sangue de Jesus, você vale muito, muito, muito. Aleluia. Tem pessoas, irmãos, que trocam apenas de religião, mas nunca foram transformadas. Cantam, frequentam igreja, pregam, mas continuam a mesma natureza. Deixa eu falar algo para você. O evangelho muda coração. O evangelho transforma. Me faz lembrar de Zaqueu, publicano, cobrador de imposto, que Jesus entrou na casa dele. A presença de Jesus foi tão constrangedora que ele disse assim: mestre, aquilo que eu tenho feito errado, roubado, eu vou devolver 4 vezes mais. Deixa eu falar algo para você que está me ouvindo. O Espírito Santo me revela pessoas que estão me ouvindo, que estão afastadas dos caminhos do Senhor. Deixa eu falar algo para você. O evangelho já te mudou uma vez. A graça já te alcançou uma vez. E ela pode te alcançar e continua mudando mais uma vez. Deus não desistiu de você. Nós encontramos um texto aqui que diz: pela renovação do vosso entendimento. Aqui está um segredo do céu. Antes de Deus mudar seu comportamento, ele muda o seu pensamento. Toda ação nasce de um pensamento. Provérbios 23:7 diz: porque como imaginou a sua alma, assim é. E eu oro nesta noite, eu libero uma palavra profética. Deus começa a mudar pensamentos. É com você mesmo que eu estou falando, que está com um pensamento de destruição, pensamento de morte, pensamento de guerra. Deus não está em guerra com você. Não, não, não. Deus, ele está dizendo para você nessa noite: eu vou começar uma renovação na sua vida e começo pela maneira de pensar. É muito forte isso. A mente é um campo de batalha. Sabe o que que Deus tem falado conosco ultimamente? Tem pessoas que estão vivendo guerra na mente, estão sofrendo na mente. Existe a dúvida, o medo, pecados, porque aqui em Minas nós usamos um termo que diz que o diabo faz o balai, mas não faz a tampa. Ele joga a gente no pecado, depois ele é acusador da nossa alma. Mas eu libero uma palavra dizendo: nenhuma condenação há para aqueles que estão em Cristo Jesus. Arrependa-te, entregue a sua vida novamente a Jesus. Essa guerra da incredulidade vai acabar, essa guerra da ansiedade tem que acabar. Por isso que Paulo escreveu à igreja de Éfeso, no capítulo 4, versículo 23, dizendo: renovai-vos no espírito do vosso entendimento. Sabe o que Deus está dizendo? Pela palavra hoje eu começo a mudar a sua mente, eu começo a renovar você. Deixa eu falar algo para você: quanto mais Bíblia, menos mundo; quanto mais palavra, menos confusão. Você pode renovar pela oração, pela presença do Espírito Santo. E ele não é um vento, ele não é uma pomba, ele não é algo inalcançável, ele é uma pessoa. E nesta noite ele está chegando até você. Aleluia. E eu fecho aqui porque não dá para pregar muito mais. Para que você experimente a vontade de Deus. Quem não renova a mente nunca consegue discernir a vontade de Deus. E Deus está dizendo assim: eu vou mudar a sua maneira de pensar. Você vai compreender que o que eu tenho para você é bom.

0: Você vai viver coisas de Deus que você ainda não viveu, porque Ele é fiel para cumprir a palavra dEle. Essa é a palavra que Deus colocou no meu coração, pastor Daniel.
1: Amém, palavra poderosa, palavra de transformação, viu? Palavra de transformação. Deus abençoe, pastor Claudemir, pela palavra. Gente, terminar o dia ouvindo uma palavra dessa, você que está aí na sua casa, você que está trabalhando aí, você que está guarda, você que está nos carros, andando para lá e para cá, sem saber, mas Deus falou com você hoje aí, tá bom? Tiago Pereira, Deus abençoe a sua vida. Presbítero Alderico, Deus abençoe vocês. Você recebeu a palavra da fé. Então, crê, viu? O programa chama Pode Crer. Então, crê na palavra do Senhor. E Deus já fez maravilha na sua vida e vai continuar fazendo. Amém? Foi especificamente a palavra para você. Olha, você estava, mas agora já não está mais. Aleluia. Em nome de Jesus. Você Glória. Não tinha, mas agora tem. Amém? Você estava sem esperança, mas agora veio a esperança. Talvez você está passando pelo rádio aí, sem expectativa de nada, mas Deus usou hoje, pastor Claudemir, para trazer esperança para a sua vida. E nós vamos, pastor, dá tempo de o senhor louvar mais um hino?
0: Antes, deixa eu mandar um abraço, isso. Eu não posso deixar. A nossa irmã Miriam Farias está lá em Justinópolis.
1: Ô, glória!
0: É de Justinópolis, Minas Gerais, ela é frentista, e ela está dizendo assim: olá, meus irmãos, a paz de Cristo Jesus paz, esteja Deus, com Jesus. Todos da 89. Sou frentista aqui em Justinópolis e estou conectada na maravilha. Grande abraço. Minha querida, Deus abençoe também. Tem mais. Irmã Elizabeth de Arruda, de Belo Oriente, Minas Gerais. Peço oração por mim e meu marido, Leandro Fernandes Barros, que está passando mal. Peço oração também para os meus filhos, Lohane e José Paulo, minha netinha Ana Júlia e toda a minha família. Eu tomo posse de suas orações em nome de Jesus. Amém. Pode ter certeza que nós vamos orar por você. Tem mais, tá chegando, meu Deus. Isso. Glória a Jesus, tá bonito esse negócio. É, olha aqui, irmão Carlos Eduardo, só não fala de onde, que é região 32, deve ser Juiz de Fora, por ali. Pastor, estou passando por uma luta tão grande, eu perdi minha mãe em novembro de 2025, eu tô cuidando do meu irmão, ele é autista, estou passando por luta, né, para fazer meu irmão para voltar a receber o benefício, porque minha mãe é que recebia, minha irmã, que é casada, está me ajudando com muita, né? E foi falando aqui, ele está contando uma história. Meu querido, eu estarei orando por você, pelo seu irmão Edivan Francisco. Eu vou orar também pela sua irmã Valniceia também. Fique tranquilo, está nas nossas orações, viu, meu irmão Carlos Eduardo?
1: Glórias a Deus. Olha, pode crer, viu? Pode crer. E não vai ser só hoje que ele vai estar orando, não. O pastor Claudemir vai estar orando todos os dias. É para você aí que mandou também no WhatsApp e também na programação, hein, da Maravilha FM. Você já recebeu a sua bênção. Pode crer que você já recebeu a sua bênção em nome de Jesus.
0: Deixa eu orar com eles, irmão. A gente termina cantando Isso. Um pedacinho de louvor. Vai sumindo, você vai Isso. Sumindo. Glória a Deus. Amém?
1: Oramos.
0: Senhor, meu Pai, eu preguei a tua palavra. O Senhor diz que há uma transformação, uma renovação chegando na vida deste povo. Na vida da irmã Miriam, na vida do irmão Carlos, na vida da irmã Elizabeth, toda a sua família e todos aqueles, ó Deus, que estão orando comigo. Sim, Senhor, não existe uma oração que o Senhor não ouve. Senhor, são 8 bilhões de habitantes na Terra e o Senhor discerne cada idioma, cada nome, cada necessidade. E neste momento, ó Pai, neste momento, eu clamo por este homem que precisa de uma cura. Eu clamo por essa mulher que precisa de um milagre. Eu clamo, ó Deus, por esse irmão que tem uma causa na justiça, que está travado benefício, que está travado diante dos homens, mas tu és juiz dos juízes, advogados, e eu tenho certeza, ó Deus, que o Senhor vai entrar com providência nessa situação. Essa causa será resolvida em o nome de Jesus. Senhor, essa pessoa que está sentindo angústia, preocupação, que o Senhor possa agora visitar, Senhor, todas as necessidades dos seus filhos, é o que eu te peço, e já declaro, pela tua palavra, pelo poder da oração, que este teu filho, a tua filha, vai ter uma segunda-feira abençoada,

0: está batendo a porta, Deus movendo aonde precisa mover. Pai, eu te agradeço em um nome de Jesus. Aleluia. Amém e amém. Meus irmãos, um abraço a vocês. Meu filhão, obrigado, Deus te abençoe. Vamos cantar Eu Cuido de Ti? Isso. Eu cuido de Ti.
1: Deus abençoe.
0: Eu cuido.
1: Grande abraço.
0: De Ti. O que eu tenho? O que eu tenho? Fica com Deus. É bem melhor.
1: Deus abençoe.
0: Deus abençoe.
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4: A paz do Senhor Jesus. Lucas capítulo 5, versículo 36. Também lhes disse uma parábola: ninguém tira um pedaço de veste nova e o põe em veste velha, pois rasgará a nova e o remendo da nova não se ajustará à velha. Que as bênçãos de Deus os alcancem nessa hora.
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16: Olá, povo de Deus, a santa paz do nosso Senhor e Salvador Jesus Cristo, né? É um momento de oração. Ao romper de um novo dia, não há nada melhor do que nós colocarmos a nossa vida, os nossos planos nas mãos do Senhor Jesus. E através da oração que vai chegar até o nosso Deus. Amém? Vamos orar? Nosso Deus e querido e amado Pai, em nome do Senhor Jesus, meu Deus, nesta madrugada, nesse início de um novo dia, queremos pedir ao Senhor a Tua misericórdia, queremos Te adorar, Te glorificar, entregar a nossa vida ao Senhor e nas Tuas mãos. Essa pessoa que nos acompanha nesta hora, nessa madrugada, ali no trabalho, essa pessoa que está ali no trânsito, numa rodovia, e nesse momento precisando do socorro do Senhor. A Tua palavra diz: invoca-me no dia da angústia e eu Te responderei, e Tu me glorificarás. Senhor Jesus, faça com que o Teu nome seja glorificado na vida desta pessoa que nos acompanha através dessa rádio abençoada, Rádio Maravilha FM. Que o Senhor Espírito Santo venha livrar, que o Senhor Espírito Santo venha curar, venha trazer o alívio na alma dessa criatura que anda aflita, preocupada, que até agora não conseguiu nem dormir. Oh, meu Pai, abençoe a vida dos Teus filhos, que todos os ouvintes sejam alcançados pelo Senhor. Que nós Te pedimos isso em nome do Pai, do Filho e do Espírito Santo, em nome de Jesus. Amém. Graças a Deus, que Deus abençoe a todos e tenha um dia repleto de vitórias.
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19: A paz do Senhor Jesus a todo o Brasil e ao mundo inteiro. Sejam bem-vindos à Rede Mundial de TV. É o programa O Poder Sobrenatural da Fé. Agora direto de Minas Gerais, Belo Horizonte, esse irmão Bispo Talone está aqui junto com você para orar pela sua vida, clamar para que Deus ele venha trazer ao nosso favor a resposta que precisamos. E você, independente da religião que você tem, se é católico, evangélico, espírita, isso não importa. O momento agora não é de divisão, mas é de união. Até porque Deus ele não prega religião, Deus ele é. Ou seja, religião mais atrapalha do que ajuda. A gente vê tantas pessoas discutindo devido à religião A, B, C, D, e esquece que Deus ele deseja mudar a sua história independente de religião alguma do ser humano. Deus, ele pode agir na sua vida, ele pode mudar a sua situação. E é por isso que ele te colocou diante dessa programação agora, para trazer esse auxílio, esse socorro, esse refrigério para a sua alma. Talvez você está triste aí, angustiado, devido a tantos problemas, não é verdade? Depressivo. Talvez você diz assim: Bispo Talone, eu não sei nem mais o que fazer. Eu sei. Primeiro passo é esse, é orar, é clamar para que Deus ele nos ouça. E você que está agora em qualquer parte do Brasil ou do mundo inteiro, você tem essa oportunidade, esse privilégio de falar com Deus para a sua história de vida ela se transformar. Então nós vamos orar, nós vamos falar com Deus. Pega aí um copo com água, já fica preparado aí para a gente fazer esse clamor já no início do nosso programa. E eu convido você a ficar durante todo esse programa junto conosco, que a gente vai estar falando de muita coisa boa, hein? Vamos estar falando, inclusive, desse final de semana, que vem aí grandes concentrações de fé, em especial no domingo, hein? Vai ser o domingo aí dos vencedores, o domingo aí daqueles que realmente querem vencer as lutas, os obstáculos, as dificuldades, aqueles que querem perseverar para conquistar a sua bênção. Daqui a pouco eu vou estar falando do grande domingo com imposição de mãos com o apóstolo Valdemiro Santiago, a bispa Francileia, falando da Santa Ceia do Senhor. Olha as imagens aí, ó. As imagens do nosso líder, do nosso apóstolo Valdemiro, da bispa, momentos aí da Santa Ceia do Senhor, onde vamos estar falando da imposição de mãos também, que vai ocorrer neste próximo final de semana, inclusive uma data muito especial também, né? Uma data de Santa Ceia é um dia a qual a gente não falta, é um dia a qual a gente faz de tudo para estar na casa do Senhor Jesus, buscando ao nosso Deus e transformando as nossas vidas. Daqui a pouco eu vou falar sobre essa grande concentração de fé que vai ocorrer, a maior imposição de mão de todas, ali no Brás, com o nosso apóstolo Valdemiro, com a bispa Francileia, aqui em BH também a gente vai estar falando sobre tudo, e sem contar, claro, de um testemunho impactante que eu vou estar mostrando para você de todo o Brasil e do mundo. Olha aí, ó. Olha essa imagem. Iria a óbito segundo a medicina. Ou seja, segundo a medicina, tinha acabado, não tinha mais perspectiva, não tinha mais solução, mas isso segundo aos homens, a lei dos homens. Segundo a lei de Deus, a última palavra vem dele. Daqui a pouco você vai ver esse testemunho emocionante aí dessa família e a gente vai estar mostrando para você que existe sim uma saída. Mas antes, vamos orar, vamos falar com Deus. É momento de oração.
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19: Pai querido e Pai amado, em nome do Senhor Jesus. Meu Deus, eu oro agora por pessoas de todo o Brasil e do mundo inteiro. Pessoas que estão agora diante de uma TV, ou até mesmo com aparelho celular em mãos, pedindo a tua ajuda, o teu socorro e a tua direção. Meu Deus, ouve a oração desta mulher e deste homem que pede agora que o Senhor coloque a tua mão sobre nós. Muitos que estão doentes num leito de dor, ou até mesmo no hospital, em casa, acamado. Remove as dores do corpo. Remove o problema de saúde. Remove, meu Deus, o câncer, a bactéria, o vírus, a AIDS. Remove todo o mal. Porque tem pessoas que não aguentam mais estar de hospital em hospital, de médico em médico, e não ver a solução. Tem pessoas que não sabem mais para onde ir e nem o que fazer. Envia o teu poder, meu Pai. Envia a cura. Envia o milagre que essa pessoa tanto necessita. Essa pessoa tanto precisa. Não deixa mais essa mulher desamparada, este homem, porque o mundo desampara, mas o Senhor não. O Senhor socorre. Então, meu Pai, abre as portas de emprego para quem está desempregado. Abençoa esse empresário, esse microempresário, que a empresa dele cresça, que a empresa desta pessoa deslanche. Abençoa os dizimistas, os patrocinadores. Abençoa, meu Pai, a todos aqueles que têm honrado essa obra com um carnezinho, que têm apresentado suas ofertas no Pix, na conta da igreja, aqueles que têm ajudado o Evangelho a ser pregado a toda criatura. Não deixa faltar nada para eles. Pai, abençoa também o nosso apóstolo, a nossa bispa, aonde, meu Pai, consagra as mãos deles, pois estarão impondo as mãos sobre todo o povo este domingo. Coloca, meu Deus, unção de cura e de poder, e que os teus servos sejam usados mais e mais com a unção que vem dos céus. Abençoa também esse copo com água, quando o teu povo beber da água, e recebam força, coragem, vigor, em nome do Pai, do Filho e do Espírito Santo. Amém. E graças a Deus. Beba dessa água e receba a sua vitória. Receba seu milagre urgente agora. Receba sua vitória, sua bênção, que Deus está entregando para você e tornando um vencedor. Amém? Respira fundo, diga glória a Deus e tome posse da sua vitória. Porque agindo Deus, quem impedirá? Já pode comemorar a sua bênção que Deus está entregando para você, a saúde que você precisa e as portas Ele abre para a sua vida em um todo, tá bom? Nós vamos começar com um lindo louvor à nossa programação e daqui a pouco a gente volta falando de tudo que vai ocorrer neste final de semana. Vem aí grandes concentrações de fé, de poder e de milagres. E vem aí também uma grande homenagem aqui em Minas Gerais ao apóstolo Valdemiro Santiago, a bispa Francileia, aonde eles estarão no dia 15 de agosto, hein? 15 de agosto, daqui a pouco eu vou falar sobre isso, uma grande homenagem ali na cidade de Palma, ali ao lado de Leopoldina, Cisneiro, aonde quero mandar um abraço para o prefeito de lá de Palma, aonde está fazendo uma grande homenagem com todos os vereadores ali, onde vão inaugurar uma rua e colocar o nome do pai do apóstolo Valdemiro Santiago. Uma grande honra, né? A qual o apóstolo vai ser o representante ali do pai, vai estar sendo homenageado e a gente vai estar falando sobre esse grande dia especial também, tá bom? Daqui a pouco a gente volta em nome de Jesus.

0: Graças a Deus, estamos de volta aqui com o nosso programa. Que Deus te abençoe abundantemente. A gente tem um prazer imenso de poder tê-lo conosco aqui na nossa programação. É tão bom podermos entrar aí na sua casa através da programação da Rede Mundial de TV. Inclusive, a Rede Mundial de TV, de várias maneiras, se apresenta ao Brasil e ao mundo inteiro. Por exemplo, em TV aberta, você pode agora buscar aí a Rede Mundial na sua cidade. Caso não pegue a programação de TV, você pode fazer uma busca de canais. Está aí, ó, nova busca de canais da Rede Mundial de TV. Faz a sintonia, a autoprogramação, né? Muito fácil, muito prático. Às vezes uma pessoa idosa tem mais dificuldade ali para fazer, pede ali o seu filho, seu neto, sobrinho, para fazer a atualização ali na grade da TV de programação de canais, e você vai estar encontrando ali o canal da Rede Mundial, o Apóstolo Valdemiro, a Bispa Francileia. Aqui, por exemplo, em Belo Horizonte, nós temos a programação no canal 10.1. Alguns bairros aqui de Belo Horizonte você vai conseguir sintonizar pelo canal 10.1, e alguns que não pegam a programação do canal 10.1, nós estamos aí em fase de testes no canal 14.2, aqui dentro da linda BH. Então você pode fazer aí a autoprogramação, a busca de canais para encontrar a Rede Mundial de TV. E aí na sua cidade, você faz a busca e vai estar procurando. Quando encontrar a Rede Mundial, conecta, assiste e vai estar 24 horas por dia aí as bênçãos de Deus chegando até a sua casa. Bispo, não deu certo aqui, mas eu tenho uma antena parabólica da Sky. Eu tenho uma operadora Sky aqui na minha casa, onde no canal 32 e canal 585 passa a programação da Rede Mundial também aí pela Sky. Você pode acompanhar também. Se você tem uma antena parabólica, você pode agora mesmo colocar no canal 225, aí pela antena parabólica, canal 225, seja no sítio, no campo, no interior, aonde você estiver, você consegue sim assistir a Rede Mundial, o nosso apóstolo, a nossa bispa e toda a equipe de bispos, pastores, bispo Jorge, pastora Nina, todos nós aí imbuídos em uma só fé. Caso você diga assim, bispo, eu não tenho aqui antena parabólica, nem Sky, não está pegando a TV aberta, eu tenho um celular em mãos, o aplicativo Mundial Play pode ser a solução para você. Você baixa agora, vai na loja de aplicativos, baixa aí o Mundial Play e você vai estar conectado 24 horas com a nossa programação. É simples, é prático, é rápido. Você entra na loja de aplicativo, seja sistema iOS, seja sistema Android. Olha como é fácil, ó. Tá vendo? Ó? Baixou, você pode, através desse QR Code, também apontar a câmera do seu celular, vai baixar imediatamente ali o Mundial Play, e é tão rápido, com um simples clique, você vai poder assistir a programação de TV. Então, mais uma opção, aí Mundial Play direto aí no seu celular, no seu smartphone, e vai ser uma bênção também para você acompanhar. E temos uma outra maneira, vou até chamar o pastor Ivo para falar comigo aqui, para a gente falar do YouTube, esse aplicativo do YouTube que a gente transmite a nossa programação 24 horas pelo aplicativo IMPD Oficial ou Igreja Mundial do Poder de Deus Oficial. Você vai perceber que ali vai ter a nossa programação 24 horas. E não podemos esquecer, pastor Ivo, do canal Apóstolo Valdemiro Oficial, que é o mais abençoado de todos, já chegando ali a 2 milhões de pessoas. Claro, essa pessoa não pode deixar de se inscrever e ser abençoada. Não é verdade? É com o senhor, pastor Ivo.
1: Rapaz, Bispo Talone, a todos que têm acompanhado essa programação. Com certeza, Bispo, nesse exato momento, essa pessoa vai pegar o seu aparelho celular, vai abrir o aplicativo do YouTube e vai digitar na barra de pesquisa Apóstolo Valdemiro Oficial, aonde você vai se deparar com este canal. É importante lembrar o senhor e a senhora de se inscrever neste canal. E além de se inscrever, ativar o sininho de notificação, para que todas as vezes que o nosso apóstolo estiver ao vivo, você seja notificado no seu smartphone, na sua televisão, e depois compartilhe este canal para amigos e famílias através ali das suas redes sociais. Você pode compartilhar, seja pelo WhatsApp, pelo Facebook, o Instagram, Telegram, o link do canal do nosso apóstolo, que tem crescido no Brasil e no mundo. Você pode acompanhar as orações, você pode acompanhar o nosso apóstolo pelo canal Apóstolo Valdemiro Oficial. E você que deseja também acompanhar tudo o que acontece aqui em Minas Gerais, você também vai se inscrever no canal IMPD-MG, onde também a nossa programação, ela se encontra ao vivo 24 horas por dia, e você ali será abençoado pelo poder de Deus. Bispo Talone, daqui a pouco estarei lendo comentários, testemunhos de pessoas que foram abençoadas pelo poder de Deus.
0: Muito obrigado, Pastor Ivo, e mais redes sociais apresentadas para o senhor e para a senhora. Agora chamo o Pastor Antônio Zamar, a paz do Senhor Jesus.
2: A paz, Bispo Talone, a paz a todos que acompanham esta programação. Estou aqui com o Instagram da nossa sede estadual aqui de Belo Horizonte. É muito fácil você encontrar o nosso Instagram. Basta você pesquisar aí na lupa de pesquisa Igreja Mundial MG. Vai cair direto aqui no Instagram da nossa sede estadual. E nesse Instagram você ficará por dentro de tudo que acontece aqui na nossa sede estadual, também participa das orações, e daqui a pouco, bispo, eu estarei aqui relatando testemunho de pessoas que foram tocadas pelo poder de Deus acompanhando esta programação através do nosso Instagram.
0: Obrigado, Pastor Antônio Zamar, e agora eu apresento mais uma rede social com o Pastor Leonardo. A paz do Senhor Jesus!
3: A paz, Bispo Talone, Poujan, a paz Brasil, a paz mundo. Estou aqui pelo Facebook. É muito fácil você nos encontrar pelo Facebook, sabe como? Você vai na lupa e coloca bem assim, ó, Igreja Mundial do Poder de Deus MG. Igreja Mundial do Poder de Deus MG. Ali você pode estar interagindo conosco, enviando o seu nome, o seu pedido de oração, você que deseja também, até mesmo endereço de alguma Igreja Mundial do Poder de Deus. Inclusive, bispo, eu tenho um testemunho forte de pessoas que têm acompanhado também diariamente as orações que o senhor tem feito pelo Facebook, tá bom?
0: Graças a Deus! Agora, saindo das redes sociais, eu dou um pulinho lá na central, onde a central de oração está à disposição para todo o Brasil e o mundo inteiro que precisa de auxílio. Pastor Charles trará maiores informações agora para você entrar em contato conosco, pedir orações, tirar dúvidas, ou até mesmo você que deseja se transformar num patrocinador dessa obra. Estamos aqui prontos para poder receber a sua ligação, a sua mensagem e te orientar naquilo que for necessário. A paz do Senhor Jesus, Pastor Charles.
4: A paz, Bispo Talone, a paz a todos que acompanham a essa programação de fé. Bispo Talone, nós já estamos aqui na central de oração. É isso mesmo, nós estamos aqui a pronto atendimento, eu juntamente com os companheiros de fé, e a central não para, são 24 horas atendendo as pessoas. Você que agora necessita de uma oração, você que precisa de um atendimento espiritual, nós já estamos aqui para lhe atender através do telefone celular 0 operadora 319 2003-9141, é isso mesmo. Anote esse WhatsApp e nesse momento você vai entrar em contato conosco de qualquer lugar do Brasil e também do mundo. Nós estamos aqui para lhe atender. Você que precisa de uma orientação, você que precisa saber sobre os endereços das igrejas, horários de cultos, nós estamos aqui em pronto atendimento. E você que deseja também ser um patrocinador da obra de Deus, você deseja adquirir o carnê da honra ou participar dos propósitos a qual nós temos a direção de Deus para levar até a sua vida, é só você entrar em contato conosco e nós iremos lhe orientar como estão fazendo aqui os homens de Deus. E temos a certeza, Bispo Talone, que aqueles que entrarem em contato conosco serão abençoados, e daqui a pouco eu estarei aqui já relatando testemunhos e também pessoas que já estão enviando o seu comprovante de depósito, de Pix, e temos a certeza, quem ligar aqui, quem mandar mensagem na central, Bispo Talone, será abençoado, é com o Senhor.
0: Muito obrigado, Pastor Charles, daqui a pouco eu retorno aí na central com o Senhor, porque eu já quero chamar a atenção de todo o povo do Brasil e do mundo inteiro, você de São Paulo, principalmente, esse próximo domingo agora, prepara São Paulo, grande São Paulo, interior, prepara Brasil, forma as caravanas, porque será o domingo mais abençoado de todos. Vem aí uma mega concentração de fé, de poder e de milagres, com o apóstolo Valdemiro Santiago, a bispa Francileia, neste próximo domingo agora, com a Santa Ceia do Senhor e também a mega imposição de mãos. Eu já imagino a consagração e a expectativa que o nosso apóstolo tem feito para esse domingo. Quem pisar ali no Brás, prepara para ser impactado pelo poder de Deus. Vai ser a maior Santa Ceia e maior imposição de mão de todas. A maior. Assim também, maiores serão os milagres que Deus vai estar entregando para todo o povo. Então você de São Paulo, da grande São Paulo, todos os bispos, pastores, esposas, obreiros, estão convocados para estar no Brás neste domingo agora, já ali a partir das 5 horas da manhã, o apóstolo já vai começar a imposição de mãos sobre todos que estiverem ali no Brás. A gente vê imagens aí agora do momento da imposição de mãos, o momento que as pessoas passam, o momento que eles recebem vitórias. E olha as filas aí que se formam. Olha esse momento aí, ó. É uma multidão, é uma massa humana. E você que está me vendo aí agora, você que está me acompanhando aí agora, vendo essas imagens, eu quero convocar você para estar esse domingo ali no Brás, a partir das 5 horas da manhã. 9 horas, a ministração do culto com a Santa Ceia. Mas a partir de 5 horas, a grande imposição de mãos, uma oração especial pelos pais ali também, né? Vai ser um dia totalmente pronto para você receber sua vitória. Rua Carneiro Leão, 439, Centro do Brás. Apóstolo Valdemiro, Bispa Francileia estarão presentes ali, abençoando a vida de todo o povo. Então você que está acompanhando aí agora essas imagens do nosso apóstolo, da nossa bispa, você é o nosso convidado todo especial para estar neste domingo agora participando da Santa Ceia do Senhor. E terminando a Santa Ceia do Senhor Jesus, a agenda do apóstolo prossegue, hein? No dia 15 de agosto, atenção cidade de Palma, atenção povo de Deus ali da cidade de Palma, Cisneiro, o povo ali que vai estar recebendo o profeta. Está confirmada a visita do profeta ali na cidade de Palma, aqui em Minas Gerais, onde vai ser ali homenageado o nosso apóstolo, representando o seu pai, aonde também na oportunidade uma estrada vai ser inaugurada, né? Inauguração de uma rua, de uma estrada ali, que vai receber o nome do pai do apóstolo, Sebastião Gonçalves de Oliveira. Eita, que honra, hein? E o nosso apóstolo vai estar ali recebendo essa homenagem, juntamente ali com a nossa bispa. Vamos ter a presença também da pastora Juliana Santiago, que Deus abençoe a família abençoada. Pastora Raquel, um grande abraço para a senhora também. Toda a família do nosso apóstolo, que Deus ilumine, abençoe. E a gente vai estar marcando presença ali. Até porque o apóstolo anunciou que quem estiver nesse dia, no dia 15 de agosto, ali na cidade de Palma, ele vai fazer uma imposição de mãos. Lembrando que não é uma concentração de fé. Porém, a gente sabe que aonde o homem de Deus vai, aonde o apóstolo pisa, ali o inferno estremece. E só dele colocar as mãos na cabeça de todo o povo, eu já imagino as bênçãos que serão liberadas ali para quem estiver na cidade de Palma, em Minas Gerais, ali ao lado de Cisneiro, ali próximo de Muriaé, próximo de Leopoldina, né, de Laranjal. Então, prepara, povo de Palma. Quero até mandar um abraço para o prefeito ali de Palma. Quero mandar um abraço. Até o Bispo Edmilson estava me falando. Cadê o Bispo Edmilson para falar comigo aqui? Para a gente mandar um abraço ali para o prefeito de Palma, aonde na oportunidade, junto com os vereadores ali, de forma unânime, votaram ao favor. Vem aqui, Bispo Edmilson, para poder colocar o nome dessa estrada, dessa via, dessa rua, com o nome do pai do apóstolo. Então, Bispo Edmilson, Pai do Senhor Jesus, se aproxima mais um pouco aqui. E que o senhor me ajudasse a mandar um abraço para o prefeito ali de Palma, o senhor vai dizer o nome dele, para todos ali, vereadores, todos o grupo ali que fez essa votação e de forma unânime aprovaram isso. Vai ser um dia especial, né, Bispo Edmilson? A paz do Senhor Jesus.
5: A paz, Bispo Talone, a paz, Brasil, a paz ao mundo. Um dia todo especial, né, Bispo? O prefeito Samir Rodrigues, né, que juntamente com a Câmara dos Vereadores propôs essa homenagem ao pai do nosso apóstolo, né, que hoje é o nosso apóstolo.
0: Representado ali pelo apóstolo, né?
5: Será um dia maravilhoso, de, com certeza, de grandes emoções, Bispo.
0: Ah, e a gente vai estar ali em todo o estado de Minas Gerais. Você, de qualquer cidade mineira, quer receber uma imposição de mãos com o apóstolo? Quer receber o toque ali, a unção que está na vida do apóstolo? Chega cedo. A homenagem está marcada ali por volta das 9, 10 horas da manhã, mas você já pode chegar ali já 6 da manhã, já porque uma multidão vai estar ali, multidão, eu tenho certeza disso. O senhor acha que vai ter uma multidão ali,
5: multidão,
0: Bispo?
5: Multidão. Milagres extraordinários vão acontecer.
0: E vai acontecer milagre. Apesar de não ser uma concentração, a gente sabe que aonde o apóstolo vai, sinais e prodígios acompanha ele, Bispo Edmilson.
5: Onde ele colocar as mãos, essa pessoa das proximidades, né, que tem a possibilidade de estar ali, se ela chegar lá, o milagre vai acontecer, Bispo.
0: Sem sombra de dúvida. Então está feito aí o convite, aonde você pode estar presente neste dia. Se quiser alguma informação, procura a igreja mundial mais próxima de você. Você pode procurar o pastor, o bispo, e você dizer assim, olha, como eu queria participar dessa imposição de mãos com o apóstolo, e consequentemente o homem de Deus vai te orientar ali como você fazer parte deste dia tão especial. Bispo Edmilson, muito obrigado aí pelas orientações, um abraço para o prefeito de Palma, para todos os vereadores aí, no nome de Jesus. E eu já volto falando agora da Santa Ceia neste domingo. Aqui em Belo Horizonte, nós vamos estar na mesma fé. Esse domingo agora é Dia dos Pais, vamos orar por todos os pais, vamos participar da Santa Ceia do Senhor, vamos estar também na oportunidade realizando imposição de mãos. Esse domingo agora, todo o povo de Belo Horizonte, de Minas Gerais, pode estar com a gente participando desta grande Santa Ceia do Senhor. Você é o nosso convidado, sai de perto, sai de longe. Você pode sair das proximidades, aí é a fila que se forma também, ó, para as pessoas receberem a imposição de mãos aqui em Belo Horizonte. Uma multidão que vem de todas as partes também receber imposição de mãos aqui conosco. Eu, Bispo Talone, pastora Raquel, a minha esposa, nós estaremos juntos aqui abençoando quem colocar os pés aqui na Igreja Mundial do Poder de Deus. Avenida do Contorno, 1079, no centro aqui de BH, em Belo Horizonte, Minas Gerais. Concentrações, 7 da manhã, a principal. Logo depois, 9:30 da manhã, o culto subsequente, que eu vou estar também presente. E ainda finalizamos às 15 horas e às 18 horas. Avenida do Contorno, 1079 Centro, ao lado da Praça da Estação. Você sabe onde fica a Praça da Estação? Aqui em Belo Horizonte, o metrô, por exemplo, o metrô central, as pessoas descem direto aí na Praça da Estação, ó. Praça da Estação que traz boas recordações. Eu lembro muito bem do dia 1º de maio, quando o apóstolo Valdemiro esteve aí nessa praça. Uma multidão que esteve presente ali na praça. Olha as imagens aí, ó. A praça ficou pequena para milhares de pessoas que vieram ali neste dia, na última concentração que o profeta teve aqui em Minas Gerais. Olha a multidão aí, ó. Ah, meu irmão, é como diz a própria palavra, né? Trazer à memória aquilo que nos traz esperança. Essa concentração passou, mas sempre quando a gente lembra dela, trazemos à nossa memória esperança, mudanças de vida, transformações. Então aproveitar aí, mandar um abraço para o apóstolo, para a bispa. Estamos com saudade do nosso apóstolo, da nossa bispa. O povo mineiro ama muito os senhores e temos a certeza que grandes bênçãos e vitórias estarão acontecendo através da vida do apóstolo. Então a referência daqui da sede é a Praça da Estação, que é do lado da igreja. Tem também uma outra referência, Viaduto Floresta. Ao lado da nossa igreja tem um Viaduto Floresta para você participar das reuniões junto conosco. Aí a referência para você encontrar a igreja. Veio pelo Viaduto Floresta, a igreja fica do lado. Temos um amplo estacionamento também, para você poder deixar seu carro, sua moto, assistir o culto com toda comodidade. Estacionamento gratuito para todo o povo. Temos uma escolinha também, para você participar do culto e sua criança ficar ali na escolinha, juntamente com as tias, juntamente com as mulheres de Deus ali que dão assistência, dão carinho para toda a criançada e ensina o caminho que a criança deve andar. Então tudo já está pronto, tudo já está preparado para esse próximo domingo agora e é com você. E para te provar que vale a pena você estar conosco neste domingo, eu vou colocar testemunhos de fé, testemunhos e bênçãos de pessoas que procuram a Igreja Mundial do Poder de Deus, principalmente nos domingos, e recebem a mudança de vida total e completa, porque, meu irmão, agindo Deus, quem impedirá? Vamos agora, principalmente, mostrar aquele testemunho, hein? Olha o testemunho aí, ó. Iria a óbito. Olha só esse testemunho impactante que você do Brasil e do mundo vai acompanhar. Logo em seguida, testemunhos aqui em Belo Horizonte também. Então veja aí agora. Daqui a pouco a gente volta em nome de Jesus.
6: E essa mãezinha aqui estava com a Maria. Só que o seu caso era mais grave ainda, né, mãezinha?
7: Eu nunca sofri tanto na minha vida.
6: É, filha.
7: É como o senhor fala, quando é criança, corta o coração da gente. O senhor sabe pelos seus netos, como o filho do Celso Portioli. A gente vê uma criança sofrendo, morrendo dentro de um hospital. É só a misericórdia de Deus, só. E como o poder de Deus é forte na sua vida. Eu falei isso há 2 anos atrás e eu repito, apóstolo, tem tanto de Deus na sua vida e na vida da bispa. Toda honra e glória seja sempre dada a Deus, mas como o poder de Deus é grande na vida de vocês. Eu lembro que o senhor falou, agarra na goela da confiança e não solta. E foi o que eu fiz. A minha filha estava morrendo dentro de um hospital com infecção generalizada, pneumonia, sepse, dreno no pulmão, saía pus e sangue. A sonda da urina saía pus e sangue. Os antibióticos não faziam mais efeito. E eu corri para cá. Implorei, supliquei pelo teu Deus, pelo nosso Deus. E a minha filha está aqui. Um milagre vivo de Deus, mais de 30 dias internada. Tanto sofrimento. E para a glória de Deus está aqui.
6: Glória a Deus, aleluia! Olha lá. Como é que é o nome dela?
7: Ellen.
6: Ellen.
7: Isso.
6: Oi, Ellen.
8: Oi.
6: Você tá bem?
8: Sim.
6: Vem cá dar um abraço no vovô. Estão me perguntando se eu tô bem. É isso.
7: Louvado seja Deus.

0: Bom dia, minha querida. Qual o seu nome?
1: Leuzina. Eu moro em Contagem.
0: A senhora mora em Contagem? O que foi que aconteceu com a senhora?
1: Tomei um tropeção. Eu voei assim no muro. Bateu com a cabeça, que deu aquele estouro. Meu sobrinho ficou doido. Eu disse, não, chama a SAMU, não. Vou te levar agora.
0: Misericórdia.
1: E me levou urgentemente lá pro UPA. UPA Belo... Mas eu estou esquecendo muito, sabe?
0: Sim.
1: UPA do bairro Amazonas, chegou lá, fui direto para a emergência. Aí esse cara, toda hora, disse, meu Deus do céu. Porque a pancada foi tão forte que realmente estoura a cabeça, né?
0: Sim, com
1: estouro.
0: Certeza.
1: Ele escutou o carro, antes de ele entrar no carro, escutou o barulho, o estouro que deu.
0: Todo mundo se assustou, né?
1: É, eu tropecei e fui direto lá no muro, assim, foi assim, ó, subi
0: meu
1: a rampa.
0: Pai do céu.
1: Não dá para a pessoa ver, não, só eu vendo, né?
0: Sim, sim.
1: Subi a rampa e daquela rampa eu fui atirada no muro. Como se fosse uma pessoa que tivesse me jogado no muro.
0: Sim, entendi.
1: Aí correu todo mundo para esse, meu Deus do céu. Aí todo mundo que deu no estádio. Passou no tentão, todo mundo ficou doido. Porque eu falei, não, ela não tem jeito, não. Aí eu fiquei desmaiada e chegou lá, imediatamente fui socorrida. E fiquei sob observação 12 horas para fazer a tomografia. Porque assim, se der uma hemorragia, toda hora, de meia e meia hora, eles ficavam me olhando. Olhava o olho, olhava.
0: Porque foi
1: tudo.
0: Grave, então estavam
1: gravíssimo,
0: preocupados, né?
1: Morte.
0: Gravíssimo.
1: Foi da morte que o senhor me livrou.
0: Com risco de morte.
1: É.
0: Eu imagino que até os médicos se surpreenderam, né, com a recuperação da senhora.
1: Surpreenderam,
0: né?
1: Do jeito que meu sobrinho contou, e minha sobrinha também falou assim: olha, eu não estava contando que ela estava viva.
0: Deus é contigo. Isso aí são exames? Exames, pastor
2: Charles? Isso aqui é a alta dela, que não tem mais nada na cabeça dela.
0: Ah, que bênção. Então tá ali os exames, comprovando que não tem nada, comprovando que está bem. Deus deu um grande livramento para ela. Tá feliz, querida?
1: Muito.
0: Então digo obrigado,
1: muito,
0: Jesus.
1: Obrigado, Jesus.
0: Glorifica a Deus bem forte. Graças a Deus, estamos de volta aqui durante o nosso programa. Temos a certeza que você vai ser muito abençoado. A Igreja Mundial está pronta para te ajudar. Procure-nos. Queremos orar por você, queremos clamar pela sua vida, queremos determinar grandes vitórias ao seu favor e, é claro, dizer para você que existe uma saída, que existe um Deus capaz de mudar a sua vida completamente. Um Deus poderoso, um Deus grande, um Deus que pode todas as coisas. Mas esse Deus só pode agir se você permitir. Se você der espaço no seu coração para Ele entrar. E a partir do momento que Ele entra, Ele muda completamente a sua história. Então você pode sim agora entrar em contato conosco, com a nossa central, solicitar orações. Você pode agora mesmo falar com a nossa equipe, até porque estamos prontos para ajudar você. Quer oração? Quer ajuda? Entre em contato com a central. Coloque seu nome para a gente estar orando por você. Ou se você deseja também se transformar num patrocinador dessa obra, essa obra que tem ajudado milhões de pessoas no mundo inteiro. Aonde essa obra chega, a gente vê o poder de Deus se manifestando. Eu vou chamar o pastor Charles agora, que além de ter pessoas colocando nome para oração, tem muitas pessoas também que a gente é muito grato, a gente agradece aqui para todo o Brasil e o mundo, pessoas que são patrocinadoras dessa obra, desse ministério, que ajudam. Inclusive também muitos estão tomando posse do carnê da honra, que é o novo carnezinho aí, ó. As pessoas estão pegando o carnezinho e mensalmente estão ajudando a casa de Deus, honrando a casa de Deus. Então você pode sim entrar em contato com a nossa central, que eu imagino, pastor Charles, que a movimentação aí tem sido intensa, não é verdade? É com o senhor.
2: Sim, senhor bispo, com certeza. Nós já estamos aqui na nossa central recebendo pedidos de orações. Pessoas do Brasil e do mundo inteiro pedem oração aqui nesse local. E nós temos aqui já, bispo Talone, em minhas mãos, alguns dos milhares de comprovantes de pessoas que já estão enviando a sua foto, porque querem o carnê da honra, como é o caso aqui do Robson José. Ele é de Foz do Iguaçu, no Paraná. ele solicitou o carnê e enviou também o seu comprovante. Ele pediu oração pela família e agradece pelas portas abertas na vida dele. Temos aqui em minhas mãos o comprovante de R$ 153,00, o valor do carnê da multiplicação, né? O valor da multiplicação. Temos também aqui uma oferta lá do Rio Grande do Sul, o seu Aniel Rodrigues. Ele é de Santa Maria, Rio Grande do Sul. Enviou também a solicitação do carnê da honra. Ele enviou aqui a foto do seu comprovante. Está aqui, lá de Santa Maria. Vai chegar aí esse carnê. Também temos lá de Natal, Rio Grande do Norte, a Ana Maria. Ela enviou aqui a sua oferta e solicita também o carnê da honra. Temos também lá de Brasília, Ceilândia, o Fábio Reis. Ele enviou aqui também a sua oferta e ele agradece pelas orações. Todos os dias ele participa das orações com o senhor Bispo Talone. Está aqui o comprovante dele. Também temos lá da Paraíba, de Princesa Isabel, o seu Sérgio. Ele mandou aqui o seu comprovante, a foto, né, solicitando o carnê da honra. Então, Bispo Talone, o Brasil, Minas Gerais, não pare de solicitar aqui na nossa central. E você que agora nos acompanha, faça parte também dos que honram a obra de Deus. Entre em contato conosco, mais uma vez, através do 0 operadora 31 9203 9141. E temos a certeza que nós iremos lhe atender, iremos fazer chegar até o conforto da sua casa, esse carnê. E temos a certeza que a sua vida será abençoada. Bispo Talone, a central na sede de Belo Horizonte não para. É com o senhor, Bispo Talone.
0: Obrigado, pastor Charles. E lembrando você do Brasil inteiro, que o carnê da honra tem chegado na casa das pessoas. A gente tem recebido inúmeros vídeos de pessoas que recebem os nossos propósitos. Olha aí, por exemplo, a Valdeni de Minas Gerais, vai passando aí agora. O Genésio Andrade, filho lá da Bahia. A Maria Selma de Cataguases, Minas Gerais. A Marinilza de São Paulo também, recebendo os propósitos. Aí temos a Francineide do Ceará. Temos também aí, ó, a Karina Pereira, de Brasília, de Minas. As missionárias vão chegando nos correios, enviando os propósitos. Tá vendo aí, ó? Várias vezes durante as semanas aí, ó, elas preparam com tanto amor, com tanto carinho, chega nos correios, envia os propósitos para todo o Brasil e para o povo de Deus. 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E você que deseja o carnezinho da honra, mostre imagens agora do carnezinho juntamente com um livro que fica ali no altar do Brás. E o apóstolo tem um livro menor também, inclusive, e o apóstolo leva com ele. Tá aí, ó. Esse é o livro que vai ser colocado o nome de todas as pessoas que têm honrado essa obra, honrado esse ministério, ajudando mensalmente com uma oferta de até R$ 153,00. 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Você vai pedir o carnezinho com o seu nome e você vai solicitar com o seu endereço para chegar até você. Só que necessariamente, você já pode começar a ajudar a obra. 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E a gente vai estar fazendo chegar até você esse carnezinho, onde vai estar abençoando muito a sua vida. Então, meu irmão, minha irmã, ajuda agora essa obra. E pode ter certeza que a sua história de vida

0: Igreja, aonde a gente participa desse momento tão especial e fazemos uma aliança com Deus. E você que deseja entregar a sua vida para Deus, você que deseja uma mudança de vida, faça uma aliança com Deus que Ele vai estar mudando sua história. Domingo agora, eu vou estar orando por todos os papais, eu vou estar também aproveitando a oportunidade, estar impondo as mãos sobre todo o povo da igreja. Esse domingo, além da Santa Ceia do Senhor, vai ter também a imposição de mãos. Quando eu tocar na sua cabeça, Deus ele vai estar te honrando, te abençoando, mudando a sua história por total e por completo. Então você não pode faltar. Domingo vai ser de muitas vitórias aqui para todo o povo de Deus, na Avenida do Contorno, 1079, Centro de Belo Horizonte, Minas Gerais. Olha a multidão que se forma aí, ó, para receber imposição de mãos. E quem chegar aqui vai ser impactado e abençoado pelo poder de Deus. Tá bom? Deixa eu chamar aqui o pessoal da rede social, Pastor Ivo. Eu imagino que as redes sociais aí, as pessoas têm participado e interagido, principalmente pelo canal Apóstolo Valdemiro Oficial. É com o senhor, Pastor Ivo.
1: Sim, senhor Bispo Talone. Aqui pelo canal do nosso apóstolo, inúmeras pessoas têm acompanhado o nosso apóstolo e recebido bênçãos. Eu estou com a dona Yolanda Martins. Ela enviou o seu testemunho através do canal do nosso apóstolo e diz assim: apóstolo, estive na última imposição de mãos, desafiando a sua fé, fui desenganada pelos médicos. Disseram que ia cortar a minha perna fora por conta de uma bactéria que se formou, uma ferida na minha perna. Passei na imposição de mãos. Em uma semana, a ferida fechou. Fiz novos exames e até a bactéria morreu. Estou curada para a glória de Deus. Sou de Porto Alegre e ela diz: eu amo essa obra. Bispo Talone, é muito forte o testemunho da Yolanda Martins, que foi curada através ali da imposição de mãos que ela recebeu do nosso apóstolo.
0: Que bênção, Yolanda! Deus abençoe você e toda a sua família. E parabéns por fazer parte desse canal Apóstolo Valdemiro Oficial. Está aí, né, claro, contando seu testemunho de vitórias. Ó, beijão pro povo de Porto Alegre, Rio Grande do Sul. Tive a oportunidade de passar aí também 7 anos no Rio Grande do Sul. Foi um período de muitas bênçãos e de muitas vitórias. Um abraço para o povo gaúcho. Eu agora chamo o pastor Antônio Izamar para estar falando conosco aqui neste momento e falando de mais uma rede social que tem mensagens aí junto conosco para mostrar para você. Vamos lá.
2: Bispo Talone, através aqui do Instagram da nossa sede estadual, tem um testemunho muito forte. O seu Marcos diz assim: por muito tempo eu vivi escravo da bebida e esse vício trouxe muito sofrimento para minha família. Mas através da programação, participando, tomando da água, inclusive fui lá no Brás, na imposição de mãos, o apóstolo colocou a mão sobre a minha cabeça, e desde aquele dia, eu nunca mais coloquei bebida em meus lábios, estou totalmente curado, estou feliz, alegre, e glória a Deus por esta obra. É o testemunho aqui do seu Marcos, bispo, através do Instagram da nossa sede estadual.
0: Que maravilha, Marcos! Um abraço para você e para a família inteira. E que Deus te abençoe abundantemente. Temos o pastor Leonardo também para trazer mais mensagem pelas redes sociais. É com o senhor, pastor Leonardo.
3: Sim, senhor bispo, estou aqui pelo Facebook. É muito fácil, tá? Igreja Mundial do Poder de Deus, MG. Olha esse testemunho aqui da dona Maria. Diz assim, ó: a paz, Bispo Talone, sou Maria, moro em Betim e gostaria de contar o meu milagre. Estava com fortes dores de cabeça. Há 3 meses nenhum remédio adiantava. Ao participar da terça-feira do milagre urgente e tocando no manto, Deus me curou, Bispo. as dores sumiram.

0: Bispo, o Senhor me curou para a glória de Deus. É a Dona Maria que mora em Betim, bispo.
1: Maravilha! Milagres na igreja, nas redes sociais. Pessoas que mudam de vida quando conhecem esse ministério. E eu, Bispo Talone, fico feliz em poder estar aqui abençoando a vida de todos vocês. Lembrando a todos que você que está acompanhando a nossa programação pode procurar a Igreja Mundial mais próxima de você, principalmente esse domingo, para participar da Santa Ceia do Senhor, tanto no Brás, com o apóstolo Valdemiro Santiago, Bispa Francileia, como aqui em Minas Gerais. Santa Ceia do Senhor Jesus, imposição de mãos, vai ser um dia sobrenatural a qual você não pode faltar. Toma uma atitude, procure esse Deus maravilhoso, esse Deus poderoso, para você mudar a sua história, para você transformar a sua vida. Até porque, agindo Deus, quem impedirá? E todos da cidade de Palma, quero mandar um abraço para vocês da cidade de Palma, em Minas Gerais, dia 15 agora de agosto, ali a partir das 6 horas da manhã, 7 da manhã, já vai ter uma concentração, uma multidão de pessoas ali se concentrando para participar de uma grande imposição de mãos com o apóstolo Valdemiro. Lembrando que não é um culto, vai ser uma homenagem que o apóstolo vai receber na cidade de Palma, onde vai inaugurar uma estrada ali, uma rua, com o nome do pai do apóstolo, Sebastião Gonçalves de Oliveira. E o apóstolo falou assim: quem tiver naquele dia lá, eu vou impor as mãos. E nós, mineiro, nós aqui, uai, vamos correr para lá para receber imposição de mãos. Então prepara, povo mineiro, 15 de agosto, sábado, ali 9 da manhã é a homenagem, mas a gente já vai estar ali logo cedo, 6, 7 da manhã, para estar tomando posse dessa bênção e dessa vitória, tá bom? Abraço a todos do Brasil e do mundo inteiro, Deus abençoe a você e toda a sua família, e um fique com Deus, todo abençoado, onde Deus ele vai mudar a sua história por completo, em nome de Jesus. Tchau!
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8: A paz do Senhor Jesus. Provérbios, capítulo 8, versículo 34. Bem-aventurado o homem que me dá ouvidos, velando as minhas portas cada dia, esperando as ombreiras da minha entrada. Que as bênçãos de Deus os alcancem nessa hora.
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5: Oh, maravilha, glória a Deus, bom dia, excelente madrugada, meus irmãos. Estamos juntos aqui mais uma vez pela 89 Maravilha, a rádio de todas as igrejas que toca o som do céu. Eu sou Giovanni Gandré, quero convidar você que está acordado, está trabalhando, né? Perdeu o sono talvez, enfim, está nessa madrugada com o rádio ligado, sintonizado aqui na Maravilha, a ficarmos juntos para mais uma madrugada de oração, leitura da palavra, abraços, né? Deus abençoe você, fique aqui com a gente, tá bom? Daqui a pouquinho nós teremos o primeiro pastor convidado à nossa madrugada fazendo oração, mas eu já quero juntamente dos irmãos fazer uma oração para abrir o nosso programa, amém? Dando honra, glória e louvor ao Senhor. Pai querido e soberano Deus, em nome de Jesus, nós estamos aqui em mais uma madrugada, ó Pai, nós queremos te pedir, Senhor, que nos faça aproveitar bem este tempo, remir o tempo, fazer bom uso das horas que teremos aqui adiante, para que tudo seja feito para a glória do Senhor. Se não for para a sua glória, ó Pai, que o Senhor nos impeça de fazer o que estamos fazendo, que o Senhor nos corrija, Pai, que o Senhor tenha misericórdia de cada um de nós. Nós queremos, em nome de Jesus, abençoar todos os que oram comigo neste momento, abençoar todos que estão acompanhando esta madrugada de oração, pessoas que precisam de uma palavra de fé, de esperança, precisam de um socorro, de uma orientação, que o Senhor nos fale através também da leitura da Tua palavra, Pai. É o que nós te pedimos, consagrando já ao Senhor este programa. Em nome de Jesus, amém. Fica aqui com a gente, nossa madrugada de oração está no ar aqui pela Rádio Maravilha.

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meus queridos, a graça e a paz do Senhor Jesus. Quem vos fala é o pastor Kleber, pastor da Igreja Batista da Paz, no bairro Tirol, e eu quero orar por você. Amado Deus e poderoso Pai, Deus de todas as misericórdias, Deus da paz, Deus da alegria, nós entramos em oração agora, Pai, clamando a Ti por todos aqueles que estão nos ouvindo neste momento, cada um com as suas petições, com as suas demandas diante do Senhor, e elas são justas, porque o Senhor assim fala na palavra, que nós devemos apresentar diante do Senhor as nossas demandas. E nós fazemos isso, Pai, junto com todos esses irmãos que nos ouvem neste momento. Em nome de Jesus, apresentamos diante do Senhor, diante do Teu tribunal, as nossas causas, porque o Senhor é o justo juiz, Pai. Entra com providência, de uma maneira sobrenatural. Senhor, tudo aquilo que está sendo pedido, tudo aquilo que os Teus filhos estão clamando ao Senhor, pedindo a Tua misericórdia, pedindo, Senhor, a cura para uma enfermidade, pedindo a solução de um problema, talvez maior, uma doença incurável. Senhor, talvez uma causa na justiça que não tem solução, talvez um filho, Deus, que está no meio das drogas, talvez uma família que está se perdendo, Pai, por uma situação, ó Deus, que tem demandado tanto esforço, tanto choro, Pai, tanto sofrimento no meio dessa família. Senhor, vem, Jesus, vem com providência de uma maneira sobrenatural, fazer aquilo que ninguém pode fazer, tocar onde ninguém pode tocar, Pai, em nome de Jesus. Restabelece a ordem de todas as coisas, assim como o Senhor esteve lá no início, quando o mundo era um caos, e através da Tua palavra, todas as coisas vieram a existir, Pai. Nós colocamos diante da Tua presença, nós clamamos ao Senhor, Pai, por resposta, nós clamamos ao Senhor por solução, Pai, em nome de Jesus. Consola este coração, esta pessoa, Senhor, que perdeu uma paixão querida, alguém que ela tanto amava, Deus, e de repente essa pessoa se foi, essa pessoa, Senhor, que perdeu um ente querido, ó Pai, através da morte repentina, a dor está no meio dessa família, o sofrimento está no meio dessa família. Pai, consola este coração, traga esperança, Pai, porque Tu és a esperança para os aflitos, Tu és a esperança para os cansados, os oprimidos, Pai. Vem, Espírito Santo, em nome de Jesus, traga o conforto necessário a esta família, Pai. Ei, Jesus, esta pessoa que está clamando, pedindo a abertura da porta de um emprego, essa pessoa, Senhor, que não tem talvez o que comer dentro de casa, essa pessoa, Senhor, que os filhos estão chorando, Pai, em nome de Jesus, Senhor, traga uma esperança, faça o sol brilhar, o sol da justiça, abra uma porta necessária para esta família, Pai. Nós as abençoamos, nós declaramos provisão, nós declaramos, Deus, que o Senhor está no controle de todas as coisas, e nós cremos nisso, que uma porta será aberta, Senhor, que a doença será curada, Senhor, que o mal vai sair, em nome de Jesus, Pai. Nós declaramos e cremos, nós abençoamos cada um desses ouvintes, Pai, cada pessoa que nos ouve em algum tempo, em algum momento, ó Deus, em nome de Jesus, nós declaramos a Tua bênção sobre a casa, sobre a família e sobre todas as situações, porque para a honra e a glória do Teu santo nome, e assim nós clamamos e cremos no nome de Jesus. Que Deus te abençoe e te guarde, que o Senhor faça resplandecer sobre ti o teu rosto e te dê a paz em nome de Jesus. Que Ele te abençoe.

0: Meus queridos irmãos, ligados aqui na Madrugada de Oração da Rádio Maravilha, vamos à primeira leitura de hoje. Hoje, qual é o livro que vamos ler hoje? Você pode estar perguntando, qual é o livro que o Gandra vai ler hoje? Hoje nós vamos fazer aqui a leitura da Palavra do Senhor no livro de Atos dos Apóstolos. Esse livro maravilhoso, amém? E o primeiro capítulo que nós vamos ler hoje é o capítulo 17 de Atos, a partir do verso 24. Ouçam só que maravilhoso, que maravilha é a palavra do Senhor. Atos dos Apóstolos, capítulo 17, a partir do verso 24. O Deus que fez o mundo e tudo que nele há é o Senhor dos céus e da terra. E não habita em santuários feitos por mãos humanas. Ele não é servido por mãos de homens. E tem mais. Como se necessitasse de algo, porque ele mesmo dá a todos a vida, o fôlego e as demais coisas. De um só fez ele todos os povos, para que povoassem toda a terra, tendo determinado os tempos anteriormente estabelecidos e os lugares exatos em que deveriam habitar. Deus fez isso para que os homens o buscassem e talvez, tateando, pudessem encontrá-lo. Embora não esteja longe de cada um de nós. Pois nele vivemos, nos movemos e existimos, como disseram alguns dos poetas de vocês. Também somos descendência dele. Assim, visto que somos descendentes de Deus, descendência de Deus, não devemos pensar que a divindade é semelhante a uma escultura de ouro, prata ou pedra, feita pela arte e imaginação do homem. No passado, Deus não levou em conta essa ignorância, mas agora ordena que todos, em todo lugar, se arrependam, pois estabeleceu um dia em que há de julgar o mundo com justiça, por meio do homem que designou, e deu prova disso a todos, ressuscitando-o dentre os mortos. Essa é a nossa madrugada de oração. Lemos aqui Atos capítulo 17, versos 24 e 31. Ainda nessa madrugada nós vamos ler outros versos do livro de Atos. Continue aqui com a gente na 89 Maravilha, a rádio de todas as igrejas que toca o som do céu.
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1: Meus irmãos, queridos e amados, Deus os abençoe. Essa é a nossa madrugada de oração. E agora nós temos então a primeira oração feita por um de nossos convidados, um dos pastores que passam por aqui, que participam conosco das programações da Rádio Maravilha, e fez essa oração, faz com a gente essa oração nesse momento, para a glória do Senhor e para nos abençoar. Vamos orar, amém?
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Olá, gente amiga. Deus abençoe você. Deus abençoe a sua família. Deus abençoe a sua casa. Aqui quem vos fala, Pastor Diogo Brant. Eu sou da Igreja Batista Angular, localizada em Betim, no bairro Petrovale, na rua Peru, número 20. Ali nós estamos todos os dias de portas abertas, esperando, atendendo, aguardando você e transmitir para você também a mensagem da Palavra de Deus. Eu quero deixar para você uma mensagem nessa madrugada que vai te abençoar. Se você está aí acordado, com insônia, né? Talvez você esteja chorando, nos ouvindo dentro de um hospital, num presídio. Não importa. Aonde estiver chegando a nossa voz, essa mensagem, fique sabendo, é Deus buscando você e te fortalecendo. O livro de Salmos, no capítulo 27, ele diz assim, um Salmos do rei Davi, um homem segundo o coração de Deus. Ele fala assim, o Senhor é a minha luz e a minha salvação. A quem temerei? O Senhor garante a minha existência. O que eu havia de recear? Quando os perversos, os meus inimigos avançarem contra mim, para me dilacerar, eles tropeçarão e cairão por terra. Ainda que um exército cerque-me, o meu ser não entregará ao temor. Ainda que uma guerra estoure contra mim, manterei a minha fé inabalável. Eu não sei o que você está passando, eu não sei o que você está enfrentando, mas o rei Davi, ele disse que ainda que estourasse uma grande guerra contra ele, ele manteria-se firme olhando para Deus. Você sabe que na hora das lutas, na hora das dificuldades, é importante andar com Deus exatamente por causa delas. Quando você ora, quando você jejua, quando você foge daquilo que é errado, é bom por isso. Porque quando os inimigos se levantam, você tem crédito, digamos assim, com Deus. E Ele guarda você. Então, se você está passando por um problema, tem andado com Deus, está lutando para andar no reto caminho, agora é o momento de você receber dentro do seu coração essa mensagem. Deus é contigo. Esse problema, ele cai por terra agora, nesse momento. E a graça dele alcança você. Quem sabe um dia você vai me procurar e vai dizer, pastor, aquela profecia, aquela palavra da madrugada me alcançou e mudou a minha história. Você crê? Você está abençoado, abençoada em nome do Senhor Jesus. Agora, se você está com a vida destruída, você está desviado, não se preocupe. Se a mensagem chegou, é Deus te restaurando. É Deus te buscando. É momento de oração? Vamos falar com Deus? Feche os seus olhos, em nome de Jesus. Eu entro na tua presença, meu Pai, nessa madrugada, e peço que o Senhor estenda as tuas mãos de misericórdia, de compaixão, para todos os ouvintes, todas as pessoas que nesse momento oram comigo, com lágrima nos olhos, ou até pessoas que não conseguem nem mais chorar, de tanto que já choram. Eu te peço, meu Pai, estenda as tuas mãos, sustenta cada um, faça com que essa humilhação se converta em vitórias, em glórias. Eu te peço, meu Senhor, pelo católico, pelo espírita, pelo evangélico, pelo kardecista, espiritualista, independente da religião ou do credo religioso, a tua mão, a tua graça, alcance essas pessoas. É isso que eu te peço. E te peço em nome do Senhor Jesus. E todos que creem, digam graças a Deus e diga que assim seja. Amigo, amiga, irmão, irmã, fique sabendo, Deus ele não tem prazer nem no sofrimento do perverso, o que dirá no sofrimento dos seus filhos, não é verdade? Se você é um filho de Deus, se considera uma filha de Deus, receba a sua vitória, receba o aconchego de Deus no seu
interior, tá bom? E eu quero falar para você que aqui na Rádio Maravilha, a 89.1, você deve continuar seguindo, ouvindo, você vai ouvir as programações, as palavras, mensagens e vai se fortalecendo a cada dia. Eu quero deixar um grande abraço para o nosso amigo pastor Robson Café. Um abraço para o senhor, pastor. Eu fico por aqui e o senhor segue daí. Deus abençoe.

Bom dia, paz. Muito obrigado pela sua companhia, pela sua audiência. Em nome do Senhor Jesus, eu quero abençoar aqui e abraçar a irmã Dalila de Santa Luzia, o irmão Sargento Efigênio, que é da cidade de Itabira. Alô, Sargento Efigênio, alô, irmãos de Itabira. Grande abraço também, Santa Maria de Itabira, né? E Poema.

0: Bom Jesus do Amparo, alô Cléria de Sete Lagoas, a Cléria que está sempre ligada aqui com a gente e sempre reafirmando que sua prioridade é Jesus. Glória a Deus, bom dia, Deus abençoe.
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1: A paz do Senhor Jesus. Lucas capítulo 9, versículos 49 e 50. Falou João e disse: Mestre, vimos certo homem que em teu nome expelia demônios e lo proibimos, porque não segue conosco. Mas Jesus lhe disse: Não proibais, pois quem não é contra vós outros é por vós. Que as bênçãos de Deus os alcancem nessa hora.

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1: Na nossa madrugada de oração, meus irmãos, nós temos mais uma vez aquela oportunidade de orar, orarmos juntos, né, em sintonia, com tantos irmãos de tantos lugares diferentes, tantas cidades diferentes, tantas necessidades diferentes, mas nós podemos nesse momento juntos, em nome do Senhor Jesus, elevar ao Senhor os nossos pensamentos e clamar por socorro, o socorro bem presente na hora da nossa angústia. Vamos orar em nome de Jesus.

0: Meus irmãos, prosseguimos aqui com a nossa madrugada de oração. Que bênção, né? Tá uma bênção. Glória a Deus. Vamos à leitura da palavra? Mais uma vez a leitura. Agora nós vamos ler o livro de Atos, que é o livro que nós estamos lendo hoje, capítulo 2, versos 1, a partir do verso número 1. Chegando o dia de Pentecoste, estavam todos reunidos num só lugar. De repente veio do céu um som como de um vento muito forte, e encheu toda a casa na qual estavam assentados. E viram o que parecia línguas de fogo, que se separaram e pousaram sobre cada um deles. Todos ficaram cheios do Espírito Santo e começaram a falar noutras línguas, conforme o Espírito os capacitava. Havia em Jerusalém judeus devotos a Deus, vindos de todas as nações do mundo. Ouvindo-se o som, ajuntou-se uma multidão que ficou perplexa, pois cada um os ouvia falar em sua própria língua. Atônitos e maravilhados, eles perguntavam: acaso não são galileus todos estes homens que estão falando? Então, como os ouvimos cada um de nós em nossa própria língua materna? Partos, medos e elamitas, habitantes da Mesopotâmia, Judéia e Capadócia, do Ponto e da província da Ásia, Frígia e Panfília, Egito e das partes da Líbia próximas a Cirene, visitantes vindos de Roma, tanto judeus como convertidos ao judaísmo, cretenses e árabes, nós os ouvimos declarar as maravilhas de Deus em nossa própria língua. Atônitos e perplexos, todos perguntavam uns aos outros: que significa isto? Alguns, todavia, zombavam deles e diziam: eles beberam vinho demais. Atos dos Apóstolos, capítulo 2, verso 1 ao verso 3, é a nossa leitura nessa madrugada de oração. E daqui a pouquinho tem mais, em nome do Senhor Jesus.
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1: Muito bem, meus irmãos, Deus abençoe rica e poderosamente. Essa é a nossa madrugada de oração e nós vamos orar mais uma vez. Nós vamos inclusive incluir aqui na nossa oração, vamos orar também pela irmã Ana Paula de Paracatu. A Ana Paula da cidade de Paracatu mandou uma mensagem aqui para a gente pedindo oração pela sua saúde e pediu para que incluíssemos também na oração os nomes de João Correia e a pastora Mirani. Deus os abençoe. Fabiana é de São José de Almeida, também pediu para que orássemos pela sua família. E nós temos aqui mais um pastor convidado nosso da madrugada para fazer essa oração. Vamos orar.

paz do Senhor Jesus Cristo para todos os ouvintes da Rádio Maravilha 89.1, programa A Madrugada de Oração. Eu sou o pastor Renato Ribeiro, pastor da Igreja Unida Bolivar. E nesta madrugada eu tenho uma palavra de Deus para o seu coração, mas fique atento, também estarei orando pela sua vida. A palavra de Deus nos fala de 4 homens que levavam no leito um paralítico para que Jesus o curasse. Mas a palavra de Deus nos diz que quando eles chegaram aonde Jesus estava, não tinha como entrar na casa. Eles subiram no telhado e desceram aquele paralítico e Jesus o curou. Aqueles 4 homens tinham tudo para desistir. Eles tinham tudo para retroceder, mas eles não desistiram. Talvez você está passando por uma luta, por uma dificuldade, talvez você está pensando em desistir. Deus me traz nessa madrugada com esta palavra para a sua vida. Não desista, creia, persevere, avance. Se preciso for, suba no telhado, mas não retroceda. Feche seus olhos, Senhor nosso Deus e nosso Pai, Deus poderoso, Deus grande, Deus forte, Deus de milagres. Eu quero apresentar cada ouvinte agora da 89.1. Cada um que precisa de um milagre nesta madrugada. Talvez essa pessoa não está conseguindo dormir, tamanho as suas lutas, tamanho as adversidades, mas eu quero te pedir em nome de Jesus, entra com providência sobre essa vida agora. Entra com providência sobre esta casa agora. Deus, em nome de Jesus, nós repreendemos agora tudo aquilo que tem trazido insônia, tudo aquilo, ó Pai, que tem talvez tirado a paz do coração deste homem e desta mulher. Que a Tua boa mão, Senhor, alcance agora este lar. Pai, a Tua palavra diz que tudo que pedimos em nome do Teu Filho, crendo, nós receberíamos. E estamos Te pedindo agora em nome de Jesus. Se há alguém enfermo ouvindo agora as ondas sonoras do 89.1, que a Tua boa mão, Senhor, possa alcançar com cura. Se alguém cativo, alguém preso, talvez nos vícios, em nome de Jesus, que essa pessoa venha receber a libertação. Deus, nós abençoamos agora todas as famílias. Abençoamos agora, ó Pai, este lar com toda sorte de bênçãos. Que em nome do Senhor Jesus Cristo, a bênção do Senhor que enriquece e não acrescenta dores, possa estar sobre este lar, sobre esta casa e sobre esta família. Está começando, Pai, um novo dia. Que neste novo dia, Senhor, o Senhor venha fazer grandes coisas sobre esta vida. Pai, que em nome do Senhor Jesus Cristo, que neste novo dia, a paz do Senhor, que excede todo entendimento, possa ser sobre essa vida, sobre esta casa e sobre esta família. Nós oramos e cremos em nome do Pai, do Filho e do Espírito Santo de Deus. Que Deus abençoe você, um dia de bênção, um dia de vitória, em nome de Jesus.

0: Olá, povo de Deus, bom dia. Aqui é o pastor Vinícius Silva, da igreja Céu na Terra, em Belo Horizonte. Nós estamos localizados na Avenida Valdir Soeiro Henrique, 3043. E nós estamos nesse momento, além de saudar a você, orar pela sua vida, orar junto contigo. Entregar ao Senhor mais um dia que começa. E como nós declaramos no Senhor, este dia o Senhor fez, por isso estamos alegres. Pai, nós te agradecemos, te louvamos, engrandecemos o seu nome, reconhecemos o seu senhorio sobre nós. Pai, nesse momento alcance cada ouvinte, cada pessoa, cada alma aflita. Em nome de Jesus oramos para que essa oração que tem vida chegue a esse coração, chegue a essa mente, que essa mente e esse coração seja tocado pelo teu Espírito e transformado, Pai. Transformado para que possamos viver a plenitude dos filhos de Deus. Oramos agora por cura, oramos agora por alegria, oramos, meu Pai, para que cada alma seja avivada e curada no poder do nome de Jesus. E nós oramos, Pai, para que a Tua graça, para que o Teu poder esteja sobre nós e através de nós, para que nós possamos cumprir o Seu ide, fazendo discípulos. Oramos, meu Pai, e declaramos o Teu santo nome, que haja alegria, que haja paz, que haja o Senhor nesse lar e nessa casa. E que cada um de nós, meu Pai, possamos perceber as Tuas obras que são maravilhosas de nós para nós. Em nome de Jesus, entregamos ao Senhor este momento. Entregamos ao Senhor a nossa vida, a nossa família. E sabemos que a Tua boa mão está estendida sobre nós. Benditos seremos ao entrar e benditos seremos ao sair. É o que nós declaramos no nome de Jesus. Amém, amém e amém. Deus abençoe a tua casa e acredite nessa palavra. Este dia fez o Senhor, por isso estamos alegres. A graça dele nos basta e o poder dele se aperfeiçoa na nossa fraqueza.
1: Quem é o homem que teve o poder de andar sobre o mar? Quem é o homem que tem o poder de fazer tudo mudar? Esse homem é o Senhor Jesus. É Ele que quer reger a tua vida se você deixar. É Ele que quer te tirar do fundo do poço e te colocar num lugar alto e seguro e te fazer muito mais que vitorioso. É Ele. É Ele, querido.

0: Muito bem, essa é a maravilha, essa é a nossa madrugada de oração. Quero abençoar aqui e agradecer o irmão José Roberto, que é de Juiz de Fora, tá ligado aqui com a gente. Também o Gilberto Nascimento. Alô, Gilberto, Deus te abençoe, meu querido. Você também pode participar aqui com a gente, tá bom? É só mandar sua mensagem aqui. Nosso WhatsApp é o 319-9565-1089. 319-9565-1089. Além da oração, a leitura da palavra, nossa madrugada também tem abraços para agradecer, para retribuir o carinho e audiência de tantos irmãos em tantos lugares diferentes. Continuem ligados aqui com a gente.
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capítulo 119, versículo 105. Lâmpada para os meus pés é tua palavra e luz para o meu caminho. Que as bênçãos de Deus nos alcancem nessa hora.

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1: É chegada mais uma vez, irmãos, a hora da oração aqui na nossa madrugada. Nessa oração eu quero incluir aqui o nome do irmão André. O André é de Contagem. O André também mandou sua mensagem aqui pra gente. Nosso WhatsApp 319-9565-1089. O André de Contagem pedindo aqui oração pela sua saúde física e também espiritual, pela vida da sua esposa, Maria Auxiliadora, e dos filhos Emílio e André Luiz. Que o Senhor dê ordem aos teus anjos a respeito dessa casa, dessa família, em nome do Senhor Jesus. Vamos orar, irmãos. Vamos interceder por esta família e também pela sua família, onde quer que você esteja.

Deus, nós acreditamos, Pai, na potência dessas orações feitas. Acreditamos, Senhor, que nesse mesmo horário, o mundo espiritual está ativo, mas maior é o que está em nós. Maior é o que está conosco, Senhor. Corta o laço, Senhor, quebra a lança, lança os carros no fogo. O teu povo, Pai, nessa noite, nessa manhã ou nessa madrugada, precisa de uma resposta. Pai, em nome de Jesus, traga a resposta ao teu povo. Que haja testemunho, Senhor, dessas orações feitas. Nós estamos em uma só concordância, em uma só fé, e uma fé ativa e profética. Nós estamos orando porque nós cremos no poder que há no teu nome. Sabemos que nesse exato momento a tua igreja está reunida, orando e clamando ao Senhor. A palavra do Senhor diz que quando aquela igreja estava unida, aquelas irmãs estavam unidas em oração para o Senhor libertar Pedro, o Senhor arrancou um anjo do céu, mandou o anjo dentro da prisão e tirou Pedro de lá. O milagre não é as irmãs orando, o milagre é o Senhor arrancar um anjo do

nada, nem que o Senhor envie anjos dentro de cadeias, dentro de hospitais, em boca de fumo, dentro de carro, dentro de casa, aonde o teu povo está nos ouvindo agora, que o Senhor envie um anjo de guerra, um anjo de batalha, para entregar milagre na vida. Elebante que planou revelação remanarácia. Deus, nessa madrugada, no nome de Jesus, guerreia, peleja, que nós não conseguimos.

cativo, cura o enfermo, coloca o cansado de pé, que aquele que estava tentando desistir nessa madrugada, na base dessa oração, você receba força, fortalecimento espiritual. Ainda não é a hora de parar, só Deus pode colocar um ponto final nessa história. Talvez você está nos ouvindo dizendo: Pastor Marcelo, eu quero desistir de tudo. Deus desce nessa madrugada, na 89 maravilha, para dizer para você: ainda não é o não é o ponto final, a história ainda não acabou.

as tuas fraquezas, e ele sabe quem você é. Como o pastor Bruno disse, quando você tenta se esconder na fogueira, a fogueira revela quem você é em Deus. Então que a graça e que a presença de Jesus, ela possa entrar dentro da tua casa, dentro do teu lar, no meio da tua família nessa madrugada. Receba força, receba vigor, receba pão e água para você continuar. Não é hora de desistir. Que Deus possa fortalecer você, assim como ele fortaleceu Elias. Elias disse: Senhor, eu quero morrer. Deus disse: pois é, no momento da sua desistência, eu não vou respeitar, eu vou te dar pão e eu vou te dar água. Você está proibido de parar, você está proibido de desistir. Deus tem fortalecimento para você nessa madrugada. Toda arma forjada contra ti não prosperará, diz o Senhor. Mil cairão ao teu lado, 10 mil à tua direita, mas você, a tua casa, a tua família, a tua parentela, o teu bairro, a tua igreja, os teus membros, vocês não serão atingidos, porque aquele que te guarda não dorme, não tosqueneja, não falha. Ele é o mesmo ontem, o mesmo hoje, para sempre. Ele é o alfa, ele é o ômega, ele é o princípio, ele é o fim. Ele é o criador de todas as coisas e só termina quando ele coloca um ponto final. Hoje tem continuidade pra você, tem continuidade pra você, em nome de Jesus Cristo de Nazaré. Aleluia.

0: E assim nós prosseguimos, irmãos, dando glória a Deus. Amém, aleluia. Deus é bom. E nós estamos aqui desfrutando mais uma vez nessa madrugada da bondade e da misericórdia do Senhor. E agora nós vamos à leitura da palavra. A nossa leitura hoje é o livro de Atos. Agora eu leio o capítulo 2 de Atos, a partir do verso 14. Então Pedro levantou-se com os 11 e em alta voz dirigiu-se à multidão. Homens da Judéia e todos os que vivem em Jerusalém, deixem-me explicar-lhes isto. Ouçam com atenção. Estes homens não estão bêbados, como você supõe. Ainda são 9 horas da manhã. Ao contrário, isto é o que foi predito pelo profeta Joel. Nos últimos dias, diz Deus, derramarei do meu espírito sobre todos os povos, e os seus filhos e as suas filhas profetizarão. Os jovens terão visões, os velhos terão sonhos. Sobre os meus servos e as minhas servas, derramarei do meu espírito naqueles dias, e eles profetizarão. Mostrarei maravilhas em cima, no céu, e sinais embaixo, na terra, sangue, fogo e nuvens de fumaça. O sol se tornará em trevas e a lua em sangue, antes que venha o grande e glorioso dia do Senhor. E todo aquele que invocar o nome do Senhor será salvo. Israelitas, ouçam estas palavras. Jesus de Nazaré foi aprovado por Deus diante de vocês por meio de milagres, maravilhas e sinais que Deus fez entre vocês por intermédio dele, como vocês mesmos sabem. Este homem lhes foi entregue por propósito determinado e pré-conhecimento de Deus. E vocês, com a ajuda de homens perversos, o mataram, pregando-o na cruz. Mas Deus o ressuscitou dos mortos, rompendo os laços da morte, porque era impossível que a morte o retivesse. A respeito dele disse Davi: eu sempre via o Senhor diante de mim, porque ele está à minha direita, não serei abalado. Por isso meu coração está alegre e a minha língua exulta. O meu corpo também repousará em esperança, porque tu não me abandonarás no sepulcro, nem permitirás que o teu santo sofra decomposição. Tu me fizeste conhecer os caminhos da vida e me encherás de alegria na tua presença. Amém. Essa é a palavra do Senhor para nossa reflexão nessa madrugada de oração. Bom dia.
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1: Muito bem, meus irmãos, nós estamos aqui na nossa madrugada de oração. Mais uma vez nós vamos orar. Vamos também incluir o nome de pessoas que mandaram mensagem aqui para a gente pelo nosso WhatsApp 319-9565-1089. Você também pode participar com a gente, tá bom? 319-9565-1089.

pela vida da Maria das Graças, que é do bairro Imbiruçu, em Betim. Ei, Maria, Deus te abençoe, minha querida. Ela está pedindo aqui uma oração por uma causa no INSS, né? Que essa causa seja resolvida, seja decidida, né? Que se tenha uma conclusão, né? Uma resposta positiva. Vamos orar sim, viu, minha querida? Maria das Graças do Imbiruçu, em Betim. Vamos orar também pela Maria Dilma, que é da cidade de João Pinheiro. O Claudeni, de Brasilândia de Minas. Deus abençoe. Oramos também pelo Ederson Marçal, que é da cidade de Paracatu, no bairro JK. Vamos orar aqui na nossa madrugada de oração.

0: Meu querido, eu não sei como que você está, mas Deus te conhece. Eu não sei a situação que você está vivendo, mas Deus sabe. Mas isso que você está vivendo, a glória de Deus vai se manifestar agora. E Deus, que é o dono da cura, que é o dono do milagre, Ele está entrando na sua vida, está operando o milagre. E em nome do Senhor Jesus, nós vamos orar agora. E você vai receber essa oração. E nessa causa, nessa situação que você está vivendo, Deus vai manifestar a glória dEle. E em nome do Senhor Jesus, Deus vai operar o milagre. Em nome do Senhor Jesus, Deus vai tirar de você todo medo, toda incerteza, toda dúvida, tudo que está impedindo de você de dar glória a Deus, Deus vai tirar agora. E Deus vai fazer um milagre na sua vida, e você vai contar a maravilha que Deus vai fazer, o milagre que Deus vai operar nessa noite, nesse momento, nessa hora, em nome do Senhor Jesus. Pai, eu apresento essa vida diante do Senhor. Pai, este ó Deus que tem andado se perguntando aonde que foi que errou, onde que, Pai, qual que foi, que situação que levou a isto, ó Pai, que tem vivido, Pai, um momento aí, Pai, talvez de enfermidade, ó Pai, que está no momento de doença, Pai, que está com alguma doença, ó Pai, que está com alguma enfermidade, Pai, no corpo, ó Pai, alguma enfermidade, Pai, que está aí, Pai, ponderando na vida, ou uma situação que só está indo de mal a pior, ó Pai, que tem andado se perguntando aonde que foi que errou, aonde que foi que errou, ó Pai, tem se esquecido de clamar o nome do Senhor, ó Pai, mas o Senhor, pela tua misericórdia e pela tua infinita graça, Pai, bondade, ó Pai, o Senhor permitiu esse momento que é o agora, ó Pai, que é este momento de oração, para que intercedêssemos, ó Deus, por essa causa, por essa situação, Pai, em nome do Senhor Jesus, Pai, eu apresento essa vida, ó Pai, eu apresento, Pai, essa causa, essa situação diante do Senhor, ó Papai amado, Pai, ó Deus, eu clamo ao Senhor pelo milagre, ó Deus, vem com resposta, vem com milagre, ó Deus, vem com o milagre do Senhor, ó Pai, este, ó Deus, tem andado aflito, Pai, se perguntando, Pai, como que fazer, o que fazer, ó Pai, mas o Senhor, Pai, está entrando agora nessa causa, o Senhor está entrando nessa situação, o Senhor está dizendo, essa situação é para que seja manifestada a glória do Senhor, ó Pai, então manifesta a tua glória, ó Pai, manifesta o teu milagre, ó Deus, manifesta o teu milagre nessa causa. Ó Pai, eu opera o teu milagre e manifesta o teu poder. Ó Deus, cura, cura, Pai, dessa enfermidade, cura, Pai, dessa doença. Ó Deus, cura, ó Deus, em nome do Senhor Jesus. Ó Papai amado, ó Deus, entra, Pai, nesse casamento. Ó Deus, entra, Pai, nessa vida. Ó Deus, e restitui, Pai, traz paz para o lar, traz, Pai, para a família. Ó Deus, restaura, Pai. Ó Deus, renova o amor, Pai. Pai, renova o respeito, ó Deus, este que tem andado se perguntando aonde que foi que errou, ó Deus, Pai, ó Deus, mais um momento agora é de resposta aonde o Senhor está falando que essa situação é para a glória do Senhor, então manifesta agora o teu milagre, ó Deus, Pai, manifesta o teu poder, ó Deus, Pai, nós não queremos enfatizar, Pai, as coisas do maligno não, mas nós queremos, Pai, glorificar o nome do Senhor, Pai, nessa causa, nessa situação, ó Deus, então opera o teu milagre, opera o teu poder, opera a tua maravilha, ó Deus, em nome do Senhor Jesus, cura, transforma, traz vida, ó Deus, traz paz, traz regozijo, ó Deus, Pai, e traz refrigério, ó Deus, traz uma luz para essa situação, ó Pai, alô, Pai, a situação daquele cego, ó Deus, era situação de escuridão, e as pessoas que passavam, ó Pai, só acusavam, mas o Senhor está dizendo que o Senhor está trazendo luz, o Senhor está trazendo alegria, o Senhor está trazendo refrigério para a glória do Senhor, ó Pai, então em nome do Senhor Jesus, opera o teu milagre, opera, Pai, a tua maravilha, opera, Pai, em um nome do Senhor Jesus Cristo, Pai, eu creio, Pai, que o Senhor, Pai, está fazendo um milagre agora, o Senhor, Pai, está fazendo um milagre agora, porque essa situação é para, Pai, manifestar a glória do Senhor, ó Deus, e eu creio no manifestar, no agir do Senhor, neste momento, nesta vida, em um nome de Jesus, em o nome do Senhor Jesus. Amém. Glória a Deus. Deus te abençoe.
1: Meus irmãos, essa é a nossa madrugada de oração. Daqui a pouquinho tem um sertanejo maravilha, 6. Tem um bom dia maravilha. Eu quero abençoar, quero abraçar, né, em nome do Senhor Jesus, cumprimentar com a paz do Senhor, a graça e a paz do Senhor, os irmãos de Rio Acima, os irmãos de Sabará, Nova Lima e Caeté, todo mundo ligado aqui na Maravilha. Bom dia.

0: Meus amados irmãos, a nossa madrugada de oração fica por aqui. Foi bom, né? Foi muito bom. Bom demais. Mas amanhã tem mais, a partir de uma. Daqui a pouquinho, Sertanejo Maravilha.
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2: A paz do Senhor Jesus. Isaías capítulo 49, versículo 8. Assim diz o Senhor: no tempo favorável responderei a você, e no dia da salvação eu o ajudarei, eu o guardarei e farei que você seja uma aliança para o povo, para restaurar a terra e distribuir as suas propriedades abandonadas. Que as bênçãos de Deus os alcancem nessa hora.

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1: Opa, bom dia, que bom que você tá ligado aqui na Maravilha, porque a partir de agora você vai ouvir o melhor da música sertaneja. O nosso Sertanejo Maravilha tá no ar, bom dia.

Sertanejo Maravilha tá no ar, que coisa boa. Ó, daqui a pouquinho às 5 tem o primeiro culto do nosso dia, né, aqui pela Maravilha. Nós temos o momento da palavra, da oração, debate, tem tanta coisa maravilhosa. Mas tem o primeiro culto daqui a pouquinho, a partir das 5. E às 5h40 tem o Sérgio Monteiro com Maravilha Agro, tá bom? Fique aqui com a gente, porque por enquanto a nossa programação é musical e é o melhor da música sertaneja que você confere aqui com a gente.

0: 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Esse é o nosso sertanejo Maravilha. Ô Gandra, como é que faz para falar aí na Maravilha? Manda um WhatsApp aqui pra gente. 319-9565-1089. Pode mandar, fique à vontade. 319-9565-1089. Bom dia, Deus te abençoe.
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3: Na Maravilha, só o sertanejo, só o melhor do sertanejo, é o Sertanejo Maravilha. É assim que nós começamos o nosso dia, com alegria, com muita disposição, gratidão ao Senhor. Bom dia.

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0: Meus irmãos, o nosso Sertanejo Maravilha de hoje fica por aqui. Ó, daqui a pouquinho tem um culto. Às 6 eu volto com o nosso Bom Dia Maravilha. Tem a maravilha do dia. Eu conto com a sua companhia e audiência, tá bom? Continue aqui com a gente. Grande abraço. Que o Senhor te abençoe e te guarde.
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1: A paz do Senhor Jesus. Isaías capítulo 60, versículo 1. Levanta-te, resplandece, porque vem a tua luz e a glória do Senhor vai nascendo sobre ti. Que as bênçãos de Deus os alcancem nessa hora. 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
5: A paz do Senhor Jesus, que Deus abençoe você, seu lar, a sua vida e a sua família. Está começando mais uma programação da Rádio Maravilha FM, a rádio de todas as igrejas que toca o som do céu. Eu sou seu amigo e irmão em Cristo, pastor Jonas Lima, e para mim é um prazer enorme estar aqui com vocês, mais uma vez por esta programação, na Rede Maravilha FM, a rádio de todas as igrejas que toca o som do céu. Como é bom estar aqui com vocês. E no decorrer desta programação, nós vamos ouvir louvores, vamos falar da palavra de Deus. E claro, ao final desta programação, eu quero clamar a Deus forte em seu favor, para que Deus venha abençoar a sua vida. Vamos agradecer a Deus. Senhor Deus, muito obrigado pelo este dia,

Obrigado a Deus pela vida deste ouvinte que nos acompanha agora pela Rádio Maravilha FM. Deus, eu te agradeço pela vida de cada um dos teus filhos, certo de que o Senhor vai falar conosco nesta programação. Certo, ó Pai, de que o Senhor está com os teus ouvidos abertos para ouvir a nossa voz e com as mãos estendidas em nosso favor. Deus, eu te agradeço pelo dom da vida, te agradeço pela oportunidade de estar na tua presença, no nome de Jesus. Amém e graças a Deus. Queridos, vamos prosseguir nesta programação. Nós vamos ouvir um louvor e logo após este louvor eu volto com vocês, meditando na palavra de Deus dentro desta programação na Rádio Maravilha FM, a rádio de todas as igrejas que toca o som do céu. Vamos a este louvor e eu já volto com vocês dentro desta programação.

Muito bem, queridos, estamos de volta dentro desta programação. Eu sou o pastor Jonas Lima. Que alegria, que prazer é estar aqui com vocês para juntos meditarmos na palavra de Deus. E a meditação de hoje está no livro de João, no capítulo 11, a partir do verso 23, que diz assim: Jesus lhe disse: o seu irmão vai ressuscitar. Marta respondeu: eu sei que ele vai ressuscitar na ressurreição no último dia. Jesus lhe disse: eu sou a ressurreição e a vida. Aquele que crê em mim, ainda que morra, viverá. E todo aquele que vive e crê em mim, jamais morrerá. Crê nisto? Jesus, ele conversando com Marta, após o seu irmão Lázaro ter morrido há 4 dias, Marta vai mandar um mensageiro até Jesus dizer para Jesus: Jesus, o seu amigo Lázaro está doente. Jesus não estava tão longe assim, mas pelo fato de estar exercendo o seu ministério, ele não foi visitar o seu amigo doente. E então, passado algum tempo, o mensageiro volta e diz para Jesus: Jesus, o teu amigo Lázaro já está morto. Jesus chorou, mas passou o primeiro dia, passou o segundo dia, passou o terceiro dia, passou então o quarto dia. E Jesus não foi visitar o seu amigo doente. Jesus não foi no velório do seu amigo. Então agora Marta encontra com Jesus no caminho e vai dizer para Jesus: Senhor, se o Senhor tivesse aqui, se o Senhor tivesse chegado aqui, o meu irmão não teria morrido. E Jesus vai dizer para ela: eu sou a ressurreição e a vida. E aquele que crê em mim, mesmo que morra, volta a viver. E Jesus vai falar para Marta: Marta, o seu irmão vai ressuscitar. E Marta vai dizer para Jesus: sim, Senhor, ele vai ressuscitar na ressurreição no último dia. E Jesus vai dizer para ela: Marta, eu sou a ressurreição e a vida. Aquele que crê em mim pode estar morto que volta a viver. E aquele que crê em mim está vivo, não morrerá. Você crê nisso? E Marta vai continuar dizendo: sim, Senhor, eu creio que tu és o Santo de Deus. Então agora Marta vai anunciar aos demais que Jesus está a caminho. E então Jesus pede que leve a ele até onde Lázaro está sepultado. Ele estava ali já há 4 dias sepultado. Ele já estava em avançado estado de decomposição. E agora, quando levaram Jesus até onde Lázaro estava sepultado, Jesus fala: remova a pedra. E alguém acha aquilo ali uma coisa demasiada. E vão dizer para Jesus: olha, Jesus, já tem 4 dias que Lázaro está enterrado aí. Já está cheirando mal. Mas Jesus não fez pergunta. Jesus, ele deu uma ordem e falou: removam a pedra. E alguém vira para Jesus e fala: Jesus, mas já está cheirando mal. Já perdeu todas as esperanças. E Jesus fala mais uma vez: remova a pedra. E quando finalmente removeram a pedra, Jesus vai chamar Lázaro pelo nome. Porque de fato, se Jesus dissesse ali: defunto, levanta, todos os defuntos que estavam ali ressuscitariam. Mas Jesus chama pelo nome e fala: Lázaro, sai para fora, ou vem para fora. E a palavra de Deus diz que Lázaro volta à vida, amarrado, envolvido em panos, e ele sai como uma múmia amarrada do sepulcro, arrastando os pés, imagino eu. E Jesus diz: desamarrai-o e deixai-o ir. E então desamarraram a Lázaro, e agora ele volta à vida normalmente, porque pela palavra de Jesus, ele voltou a viver. Jesus dá uma ordem
Alguém tenta impedir a ordem de Jesus, colocando um pretexto, dizendo, olha, já está mal cheiroso, olha, já tem 4 dias. E tem sido assim na nossa vida. Tem sido assim de repente na sua vida. Jesus te dá uma ordem, alguém vira para você e fala assim, olha, não vai por aí não. Não, não tem jeito, é impossível, não vai dar certo. Mas quando Jesus fala, quando Jesus dá ordem, e a ordem é obedecida, o milagre acontece. Jesus deu uma ordem e falou, remova a pedra que está tampando o sepulcro. Remova esta pedra, porque a pedra impedia o milagre de acontecer. E quando enfim removeram a pedra, Jesus grita Lázaro, Jesus chama a Lázaro pelo nome, dizendo, Lázaro, venha para fora. E aquele que estava morto, volta à vida. Aquele que estava ali inerte, envolvido em panos, se decompondo, volta à vida. Aquele que aos olhos das pessoas já tinha ido embora. As pessoas já tinham se despedido de Lázaro. As pessoas já tinham sepultado a Lázaro. Mas quando Jesus chega e a pedra é removida, ele volta à vida. Eu quero ministrar sobre a tua vida uma palavra profética. Se você tomar uma atitude na sua vida hoje, de remover a pedra da desculpa, a pedra do pretexto, a pedra do impossível, a pedra do não tem jeito, a pedra do não vai dar certo, a pedra do não tem condições, se você remover essas pedras da sua vida, Deus vai começar a fazer milagres na tua vida. Então, no nome de Jesus, remova qualquer pedra que esteja impedindo Jesus de trabalhar. Porque enquanto a pedra estava ali na porta do sepulcro, o Lázaro não ressuscitou. Jesus deu uma ordem. E a ordem que Jesus deu foi, removam a pedra. Não questione, remova a pedra. Está de 4 dias? Remova a pedra. Está mal cheiroso? Remova a pedra. Está em estado de decomposição? Remova a pedra. Está tudo perdido? Remova a pedra. Porque aquilo que é impossível para o homem é possível para Deus. E se você crê, Deus vai fazer o impossível tornar possível na sua vida, no nome de Jesus. Vamos a um louvor. E logo após este louvor, eu volto com vocês, meditando nesta palavra que vem de Deus para a sua vida, no nome de Jesus.

Muito bem, queridos, estamos de volta aqui pela Rádio Maravilha FM, a rádio de todas as igrejas que toca o som do céu. Eu sou o pastor Jonas Lima e nós estamos meditando sobre a passagem do amigo de Jesus, Lázaro, a qual Jesus o ressuscita depois de 4 dias de morto, a qual Jesus o ressuscita depois que as esperanças de Marta e Maria já tinham se esvaído, já tinham se acabado. Porque quando, queridos ouvintes, a nossa esperança se acaba, quando a nossa esperança se esvai, Jesus ele entra e faz o impossível acontecer. E se você permitir, Jesus vai fazer o impossível se tornar possível na tua vida. Então, como eu disse no bloco passado, né? Eu quero dizer para você mais uma vez, remova qualquer pedra, a pedra da dúvida, a pedra da incerteza, a pedra da falta de fé, remova essas pedras, a pedra do não tem jeito, a pedra do não tem condições, porque muitas das vezes Deus vai me usar para dizer para você que Deus vai dar um jeito na tua vida, que Deus vai fazer tudo dar certo na sua vida, mas se você não acreditar, se você colocar um obstáculo, se você duvidar, o milagre não acontece. Você vai observar que Lázaro só volta à vida depois que a pedra que estava na frente do sepulcro é removida. Não há vida, não há solução de problemas, não há vitória se nós continuarmos colocando pedra no caminho do nosso milagre. Enquanto você dizer que esta pessoa da tua família não tem jeito, enquanto você ficar dizendo que para este problema que você está enfrentando não tem solução, realmente não vai ter solução. Por quê? Porque tem uma barreira, porque tem uma pedra no meio do caminho do seu milagre. De repente eu estou falando com alguém agora que você está enfrentando um problema na sua vida, na sua casa, na sua vida sentimental, no seu casamento, no seu relacionamento, e você fala, olha, não tem mais jeito, eu já tentei de todas as maneiras, eu já fiz de tudo para dar certo o meu relacionamento, já fiz de tudo para dar certo a minha saúde, já fiz de tudo para dar certo a minha empresa, e nada dá certo. Será que não falta você remover alguma pedra que está impedindo o seu milagre? Porque Jesus falou para Marta, Marta, eu sou a ressurreição e a vida, e aquele que crê em mim pode estar morto que volta a viver. Sabe o que Jesus estava dizendo para Marta? Marta, o meu amigo creu em mim, e pelo fato dele ter crido em mim, eu sou a ressurreição e a vida, e ele vai voltar a viver. Você crê? E Marta falou, eu creio. Mas quando Jesus chega no sepulcro, tinha uma pedra ali. Tinha uma pedra impedindo a ressurreição do amigo de Jesus. Mas quando a pedra foi removida, Jesus chama pelo nome de Lázaro e Lázaro se levanta. Eu quero dizer para você, Jesus está dando uma ordem para você e chamando o seu milagre pelo nome. Chamando a sua bênção pelo nome da sua bênção. Agora, no nome de Jesus, num ato de fé, remova esta pedra da dúvida. Remova esta pedra da incerteza. Remova esta pedra que está impedindo Deus de trabalhar na tua vida, na tua casa, na tua mente, no teu coração. Remova agora no nome de Jesus. Fala para Jesus, Senhor, eu creio que tu vai fazer um milagre na minha vida. Eu creio que o Senhor vai abrir as portas para mim. Eu creio que o Senhor está estendendo as tuas mãos santas, fortes e poderosas sobre a minha vida. E eu sei que o meu Redentor vive e ele vai se levantar em meu favor. Você tem que ter essa fé. Por mais que as coisas estejam difíceis na sua vida, por mais que você esteja enfrentando problemas terríveis, você tem que agir a tua fé, crendo de que Deus vai fazer aquilo que normalmente não pode ser feito. Porque o nosso Deus é o Deus do impossível. E se você crê, Deus vai fazer o impossível tornar possível na tua vida. Se você crê, milagres extraordinários, sobrenaturais, vão acontecer na tua vida, em nome do Senhor Jesus Cristo. E eu quero agora
preparar você para clamar a Deus em seu favor, pela tua vida, pela tua casa. Diga aí agora em nome de Jesus, vai ter milagre na minha casa. Diga aí no nome de Jesus, eu estou removendo a pedra que impede o meu milagre. Diga, eu vou remover agora as pedras que estão impedindo o meu milagre, a minha bênção e a minha vitória. E você vai ver, isso aqui é garantido. Eu não estou pregando um Jesus que eu já ouvi falar dele, não. Eu estou falando de um Jesus que eu conheço ele, ele fez milagres na minha vida também. Eu estou falando de um Jesus que eu tenho intimidade com ele. Eu estou falando de um Jesus que eu passo a madrugada falando com ele. E é este Jesus que eu estou te apresentando aqui agora. Um Jesus que vai salvar você, que vai tirar você de um largo horrível, de um charco de lodo, que vai firmar os seus pés sobre a rocha, que vai firmar você na presença de Deus, que vai tirar você das garras do inimigo, que vai tirar você do caminho da morte, vai salvar a tua alma, vai libertar você. De repente eu estou falando com alguém agora que você precisa de libertação. Jesus vai te libertar agora. Aquilo que as pessoas estão falando que não tem jeito para a tua vida, Deus vai dar um jeito. De repente você ligou o rádio agora, você está sintonizando o rádio aí, querendo ouvir uma música, você passou por várias estações e você parou aqui na Rádio Maravilha, exatamente neste momento que eu estou falando, que Deus vai ressuscitar os teus sonhos. Então deixa Deus fazer. Deus, ele quer arrancar essa tristeza do teu coração, quer tirar essa angústia que está no teu coração. De repente você está pensando até em tirar a tua própria vida. De repente você está falando consigo mesmo, para mim já deu, chega, basta, já não aguento mais a situação que eu estou passando. De repente você ficou a noite toda acordado, o sono não vem, você não consegue descansar, o inimigo tem te oprimido. Jesus vai te libertar agora. E eu quero orar em seu favor, eu quero clamar a Deus pela tua vida. O Jesus que ressuscitou Lázaro vai ressuscitar os seus sonhos. O Jesus que ressuscitou a Lázaro vai transformar a sua vida. E eu quero orar pela tua vida, eu quero clamar a Deus em teu favor. Você vai fazer o seguinte, eu estou aqui nos estúdios da Rádio Maravilha com o livro da oração nas minhas mãos. E eu quero orar por você agora. Eu vou colocar o seu nome no livro da oração e vou interceder a Deus pela tua vida. Vou clamar a Deus todos os dias em seu favor. Nós vamos entrar em campanha de oração junto. Nós vamos entrar em propósitos de sacrifício no altar de Deus junto. E eu tenho certeza que o mesmo Jesus que ressuscitou a Lázaro vai ressuscitar os seus sonhos. Então presta atenção. Você vai mandar uma mensagem de WhatsApp para mim agora. Não erre o número. Anote este número aí agora, salva este número no seu telefone, porque eu vou clamar a Deus pela tua vida todos os dias. Anote aí, 31 99389-2208. Repetindo mais uma vez, 31 99389-2208. Você vai mandar mensagem de texto e vai mandar mensagem de áudio também, porque eu vou atender todos vocês. Agora, tem pessoas me ligando aqui agora, mas eu não consigo te atender aqui agora, porque eu estou no ar. Mas assim que acabar a programação, eu vou te atender. Então você vai mandar mensagem pelo WhatsApp, pelo 31 99389-2208. E eu vou orar. Deus vai ressuscitar os seus sonhos. Deus vai ressuscitar esta alegria que morreu. Deus vai trazer de volta a paz entre a tua família que já morreu. Jesus vai trazer coisas boas na tua vida. Vai ter telefone tocando e notícia de vitória chegando. Seu telefone vai tocar e a notícia do milagre vai chegar na tua vida em nome de Jesus. Anota o número do teu milagre aí. 31 99389-2208. Eu tô cheio de Jesus aqui. Estou cheio do Espírito Santo de Deus para profetizar a bênção sobre a tua vida no nome de Jesus. Vamos ouvir um louvor. Depois deste louvor, eu já volto orando por você dentro desta programação.

0: agora.
1: Muito bem, queridos, que louvor abençoado. Creio que você foi edificado através desta canção. Agora eu quero orar em seu favor. Agora eu quero clamar a Deus pela tua vida, pela tua casa, pelo teu lar e pela tua família. Envie a sua mensagem agora com o seu pedido de oração. Mande o nome da sua família agora, porque eu vou colocar o seu nome, o nome da sua família, no livro da oração. E eu vou clamar a Deus por você todos os dias. Vou clamar a Deus pela tua vida, pela tua casa e pela tua família. Entre em contato agora. Mande a mensagem pelo WhatsApp aí. É o 31 99389-2208. 31 99389-2208. Chegou o momento de nós falarmos com Deus. Vamos clamar a Deus agora em oração. E eu tenho certeza que a mão do Senhor vai se estender sobre a tua vida neste momento, em nome de Jesus. Eu estou aqui ao vivo, como vive o nosso Deus, para profetizar a bênção sobre a tua vida, e o milagre de Deus vai chegar na tua casa. Oremos a Deus. Senhor Deus, poderoso e eterno Pai, Pai de nosso Senhor e Salvador Jesus Cristo, eu quero, ó Deus, te agradecer pela oportunidade de estar aqui na Rádio Maravilha, a rádio de todas as igrejas que toca o som do céu. Quero te agradecer, ó Deus, pela oportunidade de estar aqui nos estúdios, orando por este irmão, orando por este ouvinte, clamando a Deus pela vida desta pessoa, por esta casa, por este lar, por esta família. E eu creio, ó Pai, que esta pessoa vai entrar em contato comigo, contando o testemunho da bênção, contando o testemunho do milagre. Esta pessoa, Pai, que me ouve em todo o estado de Minas Gerais, os nossos irmãos de Uberaba, de Frutal, os nossos irmãos do Prata, de Uberlândia, os nossos irmãos de Tupaciguara, que nos ouve agora, os nossos irmãos de São Gotardo, os nossos irmãos de Patrocínio, de Araxá, que está nos ouvindo, os irmãos de Patos de Minas, abençoa os teus filhos, o povo de Deus de Tuiutaba, de Araguari, o povo de Deus ali do Triângulo Mineiro, ó Pai, que a audiência aqui na Rádio Maravilha FM, os teus filhos em Uberlândia, meu Deus, abençoe-os agora, em nome do Senhor Jesus, os teus filhos de Nova Serrano, Pará de Minas, os teus filhos aqui de Belo Horizonte, os teus filhos de Contagem, Betim, Ibirité, meu Deus, os nossos irmãos em Brumadinho, os nossos irmãos em Barão de Cocais, os nossos irmãos em Tabira, os teus filhos, ó Pai, que clama ao Senhor Jesus comigo, em São João del Rei, Carandaí, Barbacena, Juiz de Fora, Santos Dumont, em todo o estado de Minas Gerais, os teus filhos, ó Pai, em Nepomuceno, Alfenas, Varginha, Três Corações, Lavras, em nome do Senhor Jesus Cristo, ó Pai, eu peço ao Senhor que venha honrar os teus filhos, que estão nos acompanhando agora em todo o estado de Minas Gerais, os teus filhos que nos ouvem em Paracatu, Pirapora, oh, meu Deus, os teus filhos que estão ali nos acompanhando em Montes Claros, Várzea da Palma, Salinas, os teus filhos que nos acompanham em Governador Valadares, Teoflotone, Ipatinga, Timóteo, Nova Era, João Monlevade, em nome do Senhor Jesus Cristo, ó Pai, aonde está chegando a minha voz agora? Que a bênção do Senhor, que o milagre do Senhor venha chegar nesta casa, na casa deste ouvinte, na casa deste irmão, que ora comigo agora, esta pessoa, Pai, que ouviu esta palavra e que crê que da mesma maneira que o Senhor Jesus ressuscitou a Lázaro depois de 4 dias de morto, depois de estar em avançado estágio de decomposição, depois de alguém ter falado com Jesus, ó Senhor, não tem como remover essa pedra, porque Lázaro está mal cheiroso, Lázaro está se decompondo, o Senhor ressuscita Lázaro e mostra para todos que estão ali que o Senhor é o Deus do impossível. Da mesma maneira, meu Deus, eu te peço, mostra para este ouvinte que o Senhor é o Deus do impossível e que o Senhor vai fazer o impossível tornar possível nesta vida, nesta casa, nesta família. Eu oro com autoridade. Jesus está te libertando agora. Jesus está escrevendo uma história nova agora. dentro da tua casa, no teu lar, na tua vida, na tua família. Não há espíritos malignos na terra, nem no inferno, que vai impedir o trabalhar de Deus na tua casa. Então, no nome de Jesus, querido ouvinte, seja abençoada e agora, ó Deus, eu te peço, derrama, ó Pai, do teu óleo fresco, derrama da tua unção sobre a vida deste ouvinte, que não haja espaço para o inimigo operar na vida desta pessoa, mas que o Senhor venha fazer um milagre dentro desta casa, neste lar, nesta família, em nome de Jesus, e que a mão do Senhor se estenda sobre a vida deste ouvinte. Eu te agradeço, ó Pai, porque eu creio que o Senhor ouviu a minha oração, em nome de Jesus, amém, e graças a Deus, aleluia. Que Deus abençoe você, querido ouvinte. Eu creio que a mão de Deus já se estendeu sobre a tua vida através desta oração. Eu vou chegando aqui ao final da minha participação, mas eu quero te convidar a seguir o pastor Jonas e a missionária Esté pelas redes sociais. No Instagram, @duplajonasiester. No YouTube, Jonas e Esther. No Facebook, Jonas Esther. E pode entrar em contato também por este telefone, que é o 31 99389-2208. Eu vou orar por você todos os dias. E todos vocês que entrar em contato comigo, eu quero te fazer um convite especial para você estar conosco em nossa igreja. E pelo WhatsApp eu vou te passar o endereço, porque eu quero te conhecer pessoalmente. Eu quero ungir a tua cabeça, eu quero orar para Jesus te curar. Agora você tem que não só ouvir pelo rádio, mas tem que estar presente conosco, tá bom? Deus abençoe você. 31 99389-2208 é o telefone que você vai entrar em contato com o pastor Jonas Lima, e eu vou ser seu intercessor de todos os dias, em nome de Jesus. Obrigado pela sua fidelidade nesta programação. Deus abençoe a todos os ouvintes desta emissora, e na próxima oportunidade eu volto com vocês dentro desta programação. Que Deus abençoe você, em nome de Jesus. Fiquem todos na paz do Senhor Jesus.
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25: Olá, bom dia minha gente, estamos chegando por aqui com o seu Maravilha Agro, hoje quinta-feira, dia 1º de outubro de 2026, iniciando aí um novo mês, momento importante para todo mundo, né? Que seja abençoado para todos nós, mas este novo mês que está começando hoje, hein? Obrigado a você que nos prestigia aqui pelo rádio, pelas emissoras da Rede 89 Maravilha, por toda esta Minas Gerais. Valeu a companhia e a audiência. Para quem já estava com a gente, continue ligado. Para quem já está chegando neste momento, eu sou o Sérgio Monteiro, este é o Maravilha Agro e vamos juntos agora saber os destaques do programa de hoje.
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25: Brasil amplia acesso ao mercado chinês para os miúdos suínos. Valor bruto da produção agropecuária está estimado em mais de R$1,4 trilhão. E também no programa de hoje, Conselheite de Minas Gerais projeta queda nos valores de referência do leite a ser pago em outubro. O Maravilha Agro está no ar.
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25: Meus amigos e amigas, obrigado pela audiência, bem-vindos mais uma vez ao programa. E a gente começa falando sobre este mês de outubro, né, que está se iniciando hoje. É uma abertura da janela de plantio de soja em Minas Gerais. Tem também o avanço das principais culturas de verão por todo esse Brasilzão, hein? Depois de uma safra 25-26 de produção elevada, o produtor entra agora em um novo ciclo, acompanhando principalmente a chegada das chuvas, né, que já estão por aí, os custos e também, claro, o comportamento dos preços, né, que serve também aí como base para o consumidor final, você aí que não é produtor rural, mas que sempre está aí no consumo, na compra, na padaria, no supermercado, na mercearia, na quitanda, e toda essa questão do agro, a parte econômica, a parte de produção, de custo, acaba, claro, chegando até você, amigo e amiga consumidor também. Para a soja, minha gente, outubro é um mês decisivo, viu? Em Minas Gerais, o calendário de semeadura da safra 26-27 começa a partir de hoje. Em outras regiões produtoras, o plantio já começou em setembro, mas de uma forma escalonada. A Conab, que é a Companhia Nacional de Abastecimento, projeta uma produção nacional de 181 milhões 640 mil toneladas de soja, com aumento também de 1,4% na área cultivada, passando aí de 49 milhões e 300 mil hectares. Essa expansão, no entanto, é considerada moderada e a companhia chama a atenção também para os riscos climáticos desta próxima temporada. No milho, pessoal, a expectativa também é de crescimento. A área destinada à primeira safra deve aumentar mais de 10,5%, chegando a 4 milhões 540 mil hectares. A produção dessa primeira etapa pode alcançar 32 milhões e 100 mil toneladas. E olha, pessoal, considerando aí as três safras, a Conab estima cerca de 148 milhões de toneladas de milho em 2026-27. E olha, a demanda também aparece no radar, principalmente pela produção de rações e pelo consumo da indústria de etanol de cereais. O feijão, pessoal, também entra num ciclo novo a partir de agora, mas com uma perspectiva diferente, viu? A produção deve ficar próxima de 2 milhões e 900 mil toneladas, com um leve aumento da área plantada, mas também com expectativa de produtividade menor, principalmente pelos riscos climáticos associados, claro, ao El Niño. No arroz, a área projetada é de 1 milhão 530 mil hectares, praticamente estável, né? Enquanto a produção deve cair um pouco, quase 3%, para cerca de 10 milhões 760 mil toneladas. E a Conab também destaca a recuperação dos preços do arroz desde o fim de julho agora, que melhorou bastante aí o ambiente para o plantio, mas ainda não recompôs completamente as margens dos produtores. E já que estamos falando aí dessa mudança do mês, né? Claro que a gente não poderia deixar de falar do clima. O clima será uma variável importante para todas essas culturas, né? E o INMET prevê agora para outubro chuvas acima da média nas áreas do sul do país, também no sudeste, no centro-oeste e em diversas outras regiões do país. Vai ter muita instabilidade, né? E o Instituto prevê também temperaturas acima da média, como as que nós já estamos vivendo esses dias, né? Passamos a este início de semana com temperaturas bem altas e isso vai voltar a acontecer em grande parte do país. A recuperação da água armazenada no solo será importante para garantir melhores condições para a semeadura e também o estabelecimento das lavouras, por exemplo, de soja e de milho. Olha, na pecuária, pessoal, o cenário também merece atenção a partir desse mês, né? A Conab prevê uma produção de carne bovina, suína e de frango acima de 34 milhões de toneladas neste ano e também no próximo, com destaque para as perspectivas positivas para aves e suínos. Na carne bovina, a companhia aponta sinais de início de reversão do ciclo pecuário, com expectativa de menor produção em 2027, devido à redução da disponibilidade de animais para o abate. Outubro, portanto, minha gente, não começa apenas com a mudança no calendário hoje, né? É um mês em que o plantio de culturas de verão ganha força, a soja entra oficialmente na janela de semeadura e o clima passa a ter peso direto sobre o início da safra 26-27. E claro, ao mesmo tempo, os produtores precisam sim acompanhar um mercado que combina a expectativa de produção elevada com mudanças nas condições de oferta, demanda e preços. Tudo isso a gente traz de segunda a sexta aqui no Maravilha Agro. É só você ficar ligado. E temos outras notícias hoje. O Brasil ampliou o acesso ao mercado chinês para os miúdos suínos. Os dois países assinaram aí uma revisão do protocolo sanitário que autoriza a exportação de novos produtos com potencial de gerar mais de 100 milhões de dólares em receitas adicionais para a suinocultura brasileira. Isso é uma estimativa da Associação Brasileira de Proteína Animal. A mudança amplia a lista de produtos brasileiros que podem entrar na China e permite que frigoríficos habilitados diversifiquem as exportações. Minha gente, na prática, esse novo protocolo aí abre espaço para aproveitar também partes da carcaça que antes tinham acesso limitado ao mercado chinês. A associação também estima que mais de 100 mil toneladas de miúdos suínos brasileiros por ano poderão ter destinação ao país asiático. Em Santa Catarina, por exemplo, o potencial é de 65.900 toneladas anuais de miúdos internos. Antes, o estado podia exportar alguns miúdos externos, mas não os internos. Então, agora abriu esse mercado, né? No Rio Grande do Sul, a estimativa supera 40 mil toneladas por ano, além de oportunidades relacionadas à carne suína com osso. A China, minha gente, é a maior produtora e consumidora de carne suína do mundo, mas também depende de importações para complementar a oferta. E para a Associação Brasileira de Proteína Animal, este novo acesso permite direcionar os miúdos para um mercado de maior valor agregado e melhorar assim o aproveitamento da produção. E o valor bruto da produção agropecuária, o VBP, está estimado em R$1,4 trilhão em agosto, segundo o Ministério da Agricultura. O indicador representa o valor da produção gerada dentro das propriedades rurais e reúne os resultados das lavouras e da pecuária. As lavouras respondem pela maior parte desse valor, com cerca de R$894 bilhões e 100 milhões, ou seja, mais de 63,5% do total. A pecuária representa R$509 bilhões e 100 milhões, equivalente a 36% do total. Entre os produtos agrícolas, a soja, claro, continua aí na liderança, com valor estimado em R$340 bilhões e 600 milhões, o equivalente a 24% de todo o valor bruto da pecuária brasileira. Depois aparecem o milho com 158 bilhões, a cana-de-açúcar com mais de 106 bilhões e 300 milhões e o café com cerca de 102 bilhões e 900 milhões de reais. Na divisão por regiões, o Centro-Oeste lidera o valor da produção agropecuária, impulsionado pelo resultado do Mato Grosso, estimado em 218 bilhões e 200 milhões de reais, ou seja, mais de 15,5% do total. E o Sudeste aparece na sequência com destaque para Minas Gerais, que tem estimativa de 166 bilhões e 800 milhões de reais, equivalente a quase 12% do valor bruto da produção nacional. E o Conceleite Minas Gerais projetou queda de 1,8% nos valores de referência do leite entregue em setembro e que será pago aos produtores agora em outubro. A redução aparece nas quatro categorias divulgadas pelo Conselho e acompanha a queda nos preços de venda de alguns dos principais derivados lácteos. Pelo valor médio de referência, o litro do leite passa de R$ 2,92, referente ao produto entregue em agosto e pago em setembro, para R$ 2,86 no leite entregue em setembro e que será pago agora em outubro. Isso, minha gente, representa uma redução de 5,37 centavos por litro. No valor base, a referência cai de R$ 2,72 para R$ 2,67. O Conceleite também projeta o valor de R$ 3,37 por litro para a categoria de maior referência, contra R$ 3,43 anteriormente, e de R$ 2,47 para a menor referência, ante R$ 2,52 que estava até agora. Esses valores, pessoal, são calculados a partir dos preços médios e do chamado mix de comercialização dos derivados lácteos das empresas participantes do Conceleite. Ou seja, o indicador considera quanto a indústria está conseguindo obter com a venda de diferentes produtos derivados do leite. que na apuração parcial de setembro, que foi até o último dia 20 agora, o leite UHT teve queda de 2,7% nos preços de venda, enquanto a mussarela recuou 2,9%. O leite em pó caiu 1% e os demais produtos tiveram redução de 0,8%. E na direção contrária, o leite condensado apresentou uma alta de 2,5%. O valor base de referência considera uma produção de 160 litros por dia, além de parâmetros específicos de qualidade, como 3,30% de gordura, 3,10% de proteína e determinados níveis de células somáticas e contagem bacteriana. O Conselheiro informa ainda que a Câmara Técnica está revisando os parâmetros que são usados no cálculo dos valores de referência. Após a conclusão desse processo, o valor base deixará de ser publicado, enquanto as demais categorias da tabela continuarão sendo divulgadas. E vamos saber agora como andam algumas das cotações do mercado. Acompanhe.
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25: O boi gordo está em R$ 359,95 por arroba, enquanto o bezerro é negociado em média a R$ 3.268,29 por cabeça. No café, o arábica está em média a R$ 1.556,57 a saca de 60 quilos e o robusta em R$ 963,39. O algodão aparece a R$ 421,07 de real por libra peso. Entre os grãos, o arroz em casca, referência CPEA Rio Grande do Sul, está em R$ 82,36 a saca de 50 quilos. O milho está em média R$ 69,48 também a saca de 60 quilos. E o açúcar cristal com referência de São Paulo em R$ 120,24 a saca de 50 quilos. O frango resfriado aparece em R$ 8,28 o quilo, o suíno em R$ 5,68 o quilo e o bovino no Paraná em R$ 16,33 o quilo. Os ovos, com referência em Bastos, interior de São Paulo, está em R$ 132,09 a caixa com 30 dúzias. Já a caixa de citros de 40 quilos de 800 gramas está em R$ 30,53 em média. Já o litro do leite, com valores para serem pagos ainda em setembro, estava em R$ 2,87 o litro. E o feijão carioca, notas 8 e 8,5, está em R$ 234 a saca. E como fica o dia hoje? Bora lá acompanhar a previsão para esta quinta-feira.
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25: A quinta-feira será de tempo instável em boa parte do país. No sul do Brasil, a previsão é de chuva, com possibilidade de temporais em algumas áreas. No sudeste, a volta de uma frente fria aumenta a nebulosidade e favorece pancadas de chuva. No centro-oeste, o calor continua, mas há também possibilidade de chuvas isoladas. No norte, são esperadas pancadas principalmente à tarde. E no nordeste do Brasil, o tempo fica mais seco em grande parte da região, com chuva concentrada mais uma vez no litoral. Em Minas Gerais, o estado terá um dia de sol entre nuvens e aumento da instabilidade, com a previsão de pancadas de chuva e trovoadas em várias regiões. A chuva deve atingir hoje principalmente o sul de Minas, a Zona da Mata, também o Campo das Vertentes, região central e Vale do Rio Doce. No Triângulo e Alto Paranaíba podem ocorrer pancadas isoladas. No norte e noroeste de Minas, o tempo segue mais quente e seco, com poucas possibilidades de chuva. Meus amigos e amigas, o Maravilha Agro de hoje fica por aqui. Obrigado mais uma vez pela audiência e pela companhia. Sempre muito bom saber que você está por aí, acompanhando a Rede 89 Maravilha por esses quatro cantos de Minas Gerais, hein? Logo mais tem outras notícias e informações no Uai Maravilha, primeira edição. Quem já está a postos por aqui é o Giovanni Gandra para o Bom Dia Maravilha. Eu volto amanhã às 5h40 da manhã com mais um Maravilha Agro. Uma ótima quinta-feira para todo mundo e bons negócios no agro.

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24: A paz do Senhor Jesus. Tiago capítulo 1, versículo 12. Bem-aventurado o homem que suporta a tentação, porque quando for posto à prova, receberá a coroa da vida, a qual o Senhor prometeu aos que o amam. Que as bênçãos de Deus os alcancem nessa hora.
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27: Oi, bom dia! Bom dia, paz, meus irmãos. Bom dia, Deus os abençoe. Pois é, quinta-feira, 1º de outubro. Chegamos ao 1º de outubro. Glória a Deus. Até aqui nos ajudou o Senhor. Amém. A nossa expectativa é de que vamos continuar assim, vivendo os nossos dias na força do Senhor, vivendo os sonhos, os propósitos, os planos de Deus. Amém. E às vezes eles são bem diferentes dos da gente, né? É, às vezes são. Mas é melhor viver a vontade do Senhor, debaixo da vontade e do propósito do Senhor. Não tenha dúvida disso. Que o Espírito Santo de Deus esteja nos guiando, nos auxiliando, nos aconselhando nesta manhã, neste dia. Vamos lá, meu irmão, com alegria, coragem, esperança e fé, porque está

Amém, amém. Não há melhor amigo do que o Senhor Jesus. Não há um amigo melhor do que o Senhor Jesus, com quem a gente pode contar em todos os momentos. Quem é que pode nos ouvir, mesmo sabendo quem somos? Somente Ele pode nos dar a devida atenção, só Ele pode nos socorrer nos momentos de angústia. Amém? Mas por falar em momentos agora de alegria, eu quero aqui parabenizar e falar de muito, com muita alegria, do aniversário da Maria Luísa, a Maria Luísa do Tupiá. A Maria Luísa é amiga, é filha do nosso querido amigo Arley, aqui, trabalha aqui com a gente. Ô, Maria Luísa, parabéns, minha querida. Que o Senhor te abençoe com toda a sorte de bênçãos e que você possa comemorar por muitos e muitos anos o seu aniversário, junto dos seus amigos, junto das pessoas que te amam, que te querem bem. Viu? Que o Senhor te abençoe com toda a sorte de bênçãos. Viu, Maria Luísa? Um abraço meu, de todos nós aqui da Maravilha. Um dia maravilhoso, Maria Luísa. Bom dia. 6:04 no nosso Bom Dia Maravilha. Bom dia para o Júlio. O Júlio é de Guaranésia. Dizendo aqui que sua prioridade hoje é Jesus Cristo. Amém, Júlio. Deus te abençoe. A paz. Abençoamos também a irmã Rosilene. Ei, Rosilene, Deus te abençoe. 6:04 na Maravilha e no nosso Bom Dia Maravilha. Daqui a pouquinho, a Maravilha do Dia.

0: Pois muito bem. Bom dia, 6:09. Bom dia para a irmã Claíra, Claí Fantoni. Deus abençoe, irmão César Almiro, Samuel Vinícius, Joaquina. Deus abençoe o Flávio, a Flávia Gilmara, Carol, Pedro, Carolina, Igor, Welton, Leandro, família, Raquel, Pedro. Todo mundo ouvindo a gente. Deus abençoe com toda sorte de bênçãos. Abençoamos a Joselita dos Santos, a Graça e a Paz, minha querida. Claí Fantoni, Deus abençoe. Muito obrigado, viu? Gente, vamos abençoar todo mundo que ouve a gente agora falando de saúde. É, porque, vou te contar um negócio. Se já começar o dia com dor, não dá. Não vai render. Não vai dar certo. 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Poli, bom dia, Poli. Resolve ou não resolve, Poli?
1: Eita, com certeza. Bom dia, Giovanni. Muito bom dia para todo mundo, para essa rádio maravilhosa.
0: Amém.
1: E para você, ouvinte abençoado, que Jesus abençoe sua vida também. E que eu também possa ser uma porta aberta aí, ó, para você que hoje está sofrendo. Uhum. Para você que está vivendo inchada, inflamada. Para você que sofre com formigamentos, com dor, Poliana, eu tenho nervo ciático, menina, que dá uma fisgada que eu sinto na alma, socorro, Jesus. É o bico de papagaio, às vezes é um reumatismo que faz você levantar cedo, dura, inteirinha, travada na cama. Então preste atenção, muitas vezes a inflamação, ela chega e ela vai se instalando e ela se torna crônica. Certo. Aí você tem dias que você não tem dor, e tem semanas que a dor é intensa demais.
0: Uhum.
1: Isso faz você perder a tua qualidade de vida. As coisas mais básicas, às vezes, a gente já não consegue mais fazer. Às vezes, escovar o teu cabelinho ali, ó. Você vai escovar o cabelo, você vai lavar o cabelo no chuveiro. Uhum. A hora que você levanta teu ombro, minha amiga, parece que você tá deslocando. Tem tendinite, tem bursite, asites. São as inflamações. Às vezes, você tá com dor no cotovelo, e nem se deu conta que você pode estar com ácido úrico ali.
0: Olha
1: no seu
0: aí.
1: Cotovelo.
0: Uhum.
1: É ácido úrico, ele é como se fosse um cristalzinho. E aí ele começa a gerar uma inflamação em volta e dói. Mas pensa num trem que é dolorido.
0: Uhum.
1: Importante você entender que a ação antioxidante, isso é uma ação antioxidante, que a cúrcuma branca com magnésio faz, ela pega esse ácido úrico e ela começa a quebrar esses cristais para eliminar da tua corrente sanguínea, uhum, eliminar do teu corpo. Então você vai começar a ver que as idas ao banheiro vão aumentar. Poxa vida, eu tô indo mais vezes ao banheiro.
0: Bom.
1: Mas é porque você tá eliminando, uhum, a sujeira do corpo.
0: Sim.
1: E aí a gente inclui, Giovanni, excesso de açúcar, excesso de sal, excesso de corante,
0: certo,
1: de conservante, de tudo que a gente ingere no nosso dia a dia também. Por,
0: uhum,
1: quê? Por conta da ação poderosa do magnésio. Esse mineral, gente, ele é considerado mineral da vida, o magnésio. Por quê? São mais de 300 reações químicas que ele promove. Essa limpeza inclui o nosso magnésio. Por isso nós fizemos questão de colocar ele junto com a cúrcuma branca, que é 7 vezes mais poderosa para desinflamar a gente,
0: certo,
1: do que a cúrcuma tradicional, que nós, uhum, já conhecíamos. Já sabíamos que era maravilhosa para desinflamar.
0: Uhum.
1: Aí a gente uniu o cálcio para quê? Para deixar você com ossos fortes.
0: Boa.
1: Depois da menopausa, o nosso osso fica poroso.
0: Uhum.
1: Fica realmente uma coisa... É impressionante quando você vê um osso saudável e um osso que sofre com osteoporose.
0: Certo.
1: E colocamos também o MSM, que é o enxofre. Quando você escuta falar de enxofre, às vezes, é uma sensação, nossa, enxofre. Estude, vai lá e faz uma pesquisa breve. Enxofre para o corpo humano. Ele é maravilhoso.
0: Olha
1: às
0: aí.
1: Vezes a gente usa enxofre nos animaizinhos.
0: Uhum.
1: Quando eles têm uma coceira, quando eles têm uma alergia, tem um sabonetinho de enxofre que é maravilhoso. Mas o enxofre, ele é maravilhoso para as nossas articulações.
0: Certo.
1: Ele devolve a saúde das articulações.
0: Uhum.
1: E nós colocamos ele concentrado na nossa fórmula. Então, pense, é uma fórmula completa para ajudar você que sofre hoje, até mesmo com doenças que são difíceis de tratar. Fibromialgia, doença que ataca o físico e o emocional.
0: Certo.
1: Tira teu sono, te traz ansiedade e aumenta as dores. Usa a nossa cúrcuma branca com magnésio. Tratamento natural, não tem contraindicação. Alia ela aos seus medicamentos e você vai ver a tua saúde começar a recuperar os movimentos destravarem o sono regulando. Existe um efeito cascata que esse tratamento faz. É maravilhoso, viu, Giovanni?
0: Maravilha. 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
1: Giovanni, obrigada.
0: Eu que lhe agradeço. Amém. Você também, um grande abraço, bom dia. Agora, 6h16, tá na hora.
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0: A graça e a paz do Senhor Jesus, meus irmãos, vamos à maravilha do dia. Como é que terminou o dia de ontem? Para você, não foi um dia fácil, não? Foi difícil e pesado? Parece que não ia acabar o dia, é isso? É? É, tem dias que são mais difíceis, tem dias que são diferentes, né, meu irmão? Tem dias que são diferentes, mas ó, não é só com você, não, é com todo mundo, viu? Com todo mundo tem um dia mais difícil de vez em quando. Não pode parar, não pode desistir, tá bom? E o que eu vou ler aqui é justamente o exemplo disso, de alguém que não parou, que foi de todas as maneiras tentado a desistir, né? Tentaram intimidá-lo, tentaram falar de dificuldades, abusaram dele, né? Zombaram dele, do povo dele, tudo para fazê-lo desistir. Mas ele não desistiu. Que exemplo para a gente, né? Eu estou falando de Neemias e eu leio agora o livro de Neemias, capítulo 6, a partir do verso 1. Neemias 6, verso 1. Quando Sambalate, Tobias, Gesem, o árabe e o restante de nossos inimigos souberam que eu havia reconstruído o muro e que não havia ficado nenhuma brecha, embora até então eu não tivesse colocado as portas nos seus lugares, Sambalate e Gesem mandaram minha seguinte mensagem: venha, vamos nos encontrar num dos povoados da planície de Ono. Eles, contudo, estavam tramando fazer-me mal. Por isso enviei-lhes mensageiros com esta resposta: estou executando um grande projeto e não posso descer. Por que eu vou parar a obra para ir encontrar-me com vocês? Por quê? Por que eu vou parar aqui para ir me encontrar com vocês? Estou ocupado, estou cheio de coisa para fazer, estou executando uma grande obra. Vou parar agora para ir me encontrar com vocês? Por que eu vou fazer isso? Eles me mandaram, então, 4 vezes a mesma mensagem e todas as vezes lhes dei a mesma resposta.
3: Então, na quinta vez, Sambalat mandou-me um dos seus homens de confiança com a mesma mensagem. Ele tinha na mão uma carta aberta em que estava escrito: "Dizem entre as nações e Gezem diz que é verdade que você e os judeus estão tramando uma revolta e que por isso estão reconstruindo o muro. Além disso, conforme dizem, você está na iminência de se tornar o rei deles e até nomeou profetas para fazer em Jerusalém a seguinte proclamação a seu respeito: há um rei em Judá. Ora, essa informação será levada ao rei, por isso vamos conversar." Eu lhe mandei esta resposta: "Nada disso que você está dizendo está acontecendo. É pura invenção sua." Estavam todos tentando intimidar-nos, pensando: "Eles serão enfraquecidos e não concluirão a obra." Eu, porém, orei pedindo: "Fortalece agora as minhas mãos. Ó Senhor, fortalece agora as minhas mãos. Ó Senhor, guarda minha mente. Senhor, mantém-me de pé." Eu oro ao Senhor em nome de Jesus. Agora somos nós orando, viu, irmãos? Senhor, fortalece as minhas mãos. O inimigo está tentando de todas as formas me intimidar, me fazer desistir, está me pressionando, está mentindo a meu respeito, está ameaçando contar para os outros coisas que eu não estou fazendo. É assim com você também, meu irmão? Na sua vida também é assim? Há momentos em que você percebe que o inimigo de nossas almas está usando pessoas para te fazer desistir de todas as formas, com ameaças, com mentiras, com intimidações, com zombaria. Dia após dia, principalmente quando você está prestes a concluir a obra, falta pouco. Ao contrário do que o inimigo pensava, imaginava, você concluiu a obra, você está concluindo a obra e agora ele quer fazer de tudo, usar de todas as armas para te fazer desistir. É assim com você também? Pois é, foi assim com Neemias. Só que Neemias, homem de Deus, percebeu. Entendeu que havia uma ameaça, mas ele orou ao Senhor: "Fortalece agora as minhas mãos." Ele orou pedindo ao Senhor: "Fortalece agora as minhas mãos." Ao contrário do que o inimigo previa, esperava, hoje você está de pé. É, ele achou que com tudo que aconteceu ontem, você hoje ia desistir, ia chutar o balde. Nada, você está de pé, firme e forte. E juntos nós estamos orando ao Senhor, pedindo: "Fortalece agora as minhas mãos, Senhor. Fortalece, guarda a minha mente, guarda o meu coração, Senhor." O inimigo está espreita aí, está rodeando aí, está ameaçando, está zombando, está intimidando, fazendo de tudo para que eu desista. Mas está tão perto, Senhor. A caminhada foi tão longa, foi difícil às vezes, mas a caminhada foi longa e nós estamos tão perto, tão próximos de chegar aonde o Senhor quer que cheguemos, fazer o que o Senhor quer que façamos, e agora o inimigo está usando dessas artimanhas, dessas armadilhas, dessa ameaça, tudo para me fazer desistir, inclusive dizendo mentiras a meu respeito. Senhor, fortalece agora as minhas mãos, me faça perceber, Senhor, qual é a intenção do inimigo, qual é a intenção das pessoas que dizem tais coisas para mim ou a meu respeito, o que elas querem, qual é o objetivo delas ao falar o que falam, ao fazer o que fazem, é me fazer desistir. Por que elas querem que eu desista? Porque aquilo que eu estou para concluir é importante, é grande, agrada ao Senhor, muda a minha vida. Eles querem que eu pare, eles querem que eu desista. Eles não querem que eu me aprofunde nas coisas de Deus. O inimigo não quer que eu conheça Deus, que eu conheça os planos de Deus. O inimigo não quer que eu me transforme, que a minha vida seja transformada, melhor dizendo, aperfeiçoada para a glória de Deus. Quem estava no fundo do poço comigo até agora há pouco, até poucos dias, não quer que eu saia do fundo do poço. Ele quer que eu permaneça lá. É mais fácil para ele entender que nós estamos todos no mesmo lugar, no fundo do poço, do que entender que eu reagi, do que eu resolvi, que aquele não era o meu lugar e agora eu quero viver de forma diferente. Então o que ele faz? Ele zomba, ele duvida, ele espera que eu desista. Senhor, fortalece agora as minhas mãos, ó Pai. Eu te peço em nome de Jesus, fortaleça a minha mente. Às vezes eu me sinto muito cansado, às vezes sozinho, mas eu sei que o Senhor é comigo, assim como foi com Neemias. E Neemias concluiu bem antes do que eles esperavam. Aliás, eles nem esperavam, e Neemias concluiu. Não foi sozinho, evidentemente, mas ele não se distraiu. Ele não se deixou ser distraído. Ele não parou a obra. Ele perguntou: por que eu vou parar a obra para me encontrar com vocês? Quantas vezes você para de fazer o que precisa ser feito para ir se encontrar com quem não precisa, com quem não faz sentido, se envolver com coisas que não faz sentido? Tudo isso está atrapalhando o andamento da obra de Deus em sua vida, da obra de Deus através da sua vida. Pense nisso. Hoje, quando ouvir determinadas coisas, determinadas frases, pare, reflita, pense: isso é da parte de Deus ou da parte do inimigo? É para me distrair, para me fazer desistir? Ou faz parte dos planos de Deus para a minha vida? Não embarque em qualquer lugar, em qualquer barca não, meu irmão. Não entre em qualquer barco não. Se Jesus não estiver nesse barco aí, não entra não. Amém? Portanto, vamos orar ao Senhor para fechar o nosso Bom Dia Maravilha. Pai, assim como Neemias orou, nós oramos em nome de Jesus, pedindo ao Senhor que fortaleça os nossos braços, as nossas mãos, fortaleça a nossa mente, Pai, em nome de Jesus. Guarda o nosso coração dos enganos deste mundo. Não nos deixe nos enganar com as distrações, com as ameaças, com as intimidações. Ajude-nos a prosseguir, Pai, em nome de Jesus, para que possamos também, assim como o Senhor faz, concluir aquilo que começamos, chegar ao fim das coisas, não abandonar as coisas no meio do caminho, principalmente as coisas que agradam ao Senhor. É o que nós te pedimos, já te agradecendo, em nome de Jesus. Amém. Meus irmãos, o nosso Bom Dia Maravilha fica aqui. Fica por aqui. Muito obrigado pela sua companhia e pela sua audiência. Amanhã nós teremos mais tempo, né? Glória a Deus por isso. Grande abraço, que o Senhor te abençoe e te guarde.
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3: Muito bem, meus irmãos, vamos conferir as primeiras informações do trânsito nesta manhã, chegando agora com Iago Proença. Bom dia, Iago.
4: Muito bom dia para você, Giovanni. Bom dia para você, ouvinte Maravilha FM. O destaque: Avenida Cardeal Eugênio Pacelli, no caminho para Betim. Motoristas enfrentam lentidão desde o encontro com a Avenida Amazonas até a Praça Papa João 23, que deixa a capital no caminho para Betim. Seguir pela Via Expressa compensa. 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Iago Proença para 89 Maravilha FM.
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23: Bom dia para você que nos acompanha na 98 News. Eu sou o Léo Rocha e chego com você pro MG News desta quinta-feira, 1º de outubro, abrindo o mês. Vamos para os destaques do programa de hoje. Carlos Viana e Marília Campos lideram disputa pelo Senado em Minas Gerais, aponta pesquisa Veritá. Escola de Lagoa Santa suspende aulas após 21 casos de sarna.
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23: Pesquisa Indexa Broadcast aponta o presidente Lula na liderança da disputa pela presidência, com 39% das intenções de voto no primeiro turno, contra 34% de Flávio Bolsonaro. Na comparação com o levantamento anterior, Lula oscilou um ponto para cima e abriu 5 pontos percentuais de vantagem sobre Flávio Bolsonaro. Na sequência, aparecem Augusto Cury e Ronaldo Caiado, empatados com 4% cada um. Renan Santos tem 3% e Romeu Zema marca 1%. Já em um eventual segundo turno entre Lula e Flávio Bolsonaro, o cenário indica empate técnico, com o presidente somando 43% contra 42% do senador do PL. O levantamento ouviu 2 mil eleitores em todo o país entre os dias 27 e 29 de setembro. A margem de erro é de 2,2 pontos percentuais para mais ou para menos, com índice de confiança de 95%. O levantamento foi registrado na Justiça Eleitoral. Uma nova pesquisa do Instituto Veritá mostra uma disputa equilibrada pelas duas vagas de Minas Gerais no Senado Federal nas eleições de 2026. Carlos Viana, do PSD, com 25,1%, e Marília Campos, do PT, com 24,1%, aparecem tecnicamente empatados na liderança da disputa. Na sequência, aparecem Domingos Sávio, do PL, com 16,2%, Aura Carolina, do PSOL, com 10,6%, Aécio Neves, do PSDB, com 9,5%, e Marcelo Aro, do PP, com 9%. Marco Antônio Superman, do Novo, e Ana Luísa, do MLB, do UP, registram 1,5% cada. Os demais candidatos têm menos de 1%. O levantamento ouviu 2.030 eleitores entre os dias 20 e 24 de setembro e tem margem de erro de 2,5 pontos percentuais. Ele foi registrado na Justiça Eleitoral. O o índice de confiança do comércio caiu 2,9 pontos em setembro e chegou ao nível de 81,3 pontos. Esse é o menor patamar desde março de 2021, segundo a Fundação Getúlio Vargas. Nos últimos três meses, o recuo foi de 1,2 ponto. O índice de situação atual recuou 5,2 pontos para 80,3 pontos, também o menor nível desde março de 2021. O índice de expectativas caiu 0,5 ponto para 83,3 pontos, a segunda queda consecutiva. Segundo a FGV, a queda reflete principalmente a piora na avaliação do presente, sugerindo enfraquecimento da demanda em setembro, além de maior cautela dos empresários com os próximos meses. Matheus Simões acusou o deputado federal Euclides Petersen de oferecer 10 milhões de reais em propina para facilitar um contrato. A declaração foi feita durante um confronto com Cleitinho Azevedo no debate da TV Globo. As informações com Igor Teixeira.
0: Uma acusação de oferta de propina marcou o confronto entre Matheus Simões do PSD e Cleitinho Azevedo do Republicanos durante o debate da TV Globo com os candidatos ao governo de Minas nesta terça-feira. O embate começou depois que Cleitinho provocou o adversário a falar sobre pessoas próximas à campanha dele e citou, entre outros nomes, o deputado federal e presidente estadual do Republicanos, Euclides Petersen. Matheus, então, acusou Euclides de ter oferecido 10 milhões de reais para que ele facilitasse um contrato. Segundo o governador, a abordagem ocorreu durante um casamento e a proposta teria chegado a incluir o pagamento do valor anualmente. Matheus afirmou ainda que denunciou o episódio e que, há cerca de um ano, procurou Cleitinho para relatar a acusação e apresentar detalhes como datas, horário e o nome da empresa que estaria envolvida.
1: Atrás, eu estive no gabinete do senador. Estive no gabinete do senador para alertar a ele que em todo o meu tempo de vida pública, uma única pessoa me ofereceu propina. Euclides Petersen. Tentou me oferecer 10 milhões de reais no meio de um casamento para que eu pudesse facilitar um contrato para ele. Não só não facilitei, como denunciei o fato para que nunca ele possa chegar perto dos contratos da Prudente, que eu espero que o senhor deixe isso longe de lá. Contei ao Cleitinho, dei os detalhes, dei as datas, o horário, falei o nome da empresa. Infelizmente, depois disso, a única coisa que eu vejo é que o Euclides continua com ele. Todas as vezes que eu conversei com o Cleitinho para pedir que nós nos uníssemos para deixar a esquerda fora do poder, ele me disse: ó, mas o Euclides talvez tenha que ser o meu vice, não tem jeito. E eu sempre disse a ele, falei: Cleitinho, sério, Euclides? E ainda disse para ele nas últimas vezes, falei: deixa você decidir. Você pode escolher quem vai ser o vice, porque eu confio em você, mas já te disse, este sujeito especificamente, não se reúne comigo sem testemunha, que é uma pessoa que tem coragem de oferecer propina para os outros. Fica assustado você que está em casa. Ele me ofereceu só 10 milhões de reais. Não, o Igor Gadelha, repórter do Metrópole, tem esse dado completo com as datas também. Ele ainda me disse, na hora que eu falei, você está doido? Ele disse, pode ser por ano, porque o contrato aguenta. E você anda no avião desse sujeito.
0: Depois da acusação, Cleitinho rebateu Matheus, questionando a relação do candidato com Alex Diniz, suplente de Cleitinho ao Senado. O senador perguntou se o adversário negaria ter viajado de aeronave com Alex, que, segundo ele, posteriormente passou a ser alvo de acusações. Matheus confirmou o encontro, mas afirmou que ele ocorreu a pedido de Cleitinho e antes das acusações mencionadas durante o debate. A Rádio 98 procurou Euclides Petersen para se manifestar sobre as acusações. Até o momento, a reportagem não obteve respostas.
23: A dívida bruta do Brasil subiu em agosto e atingiu o maior patamar em 5 anos. Informações com Arthur Madeira.
3: A dívida pública brasileira seguiu em alta e bateu 82,9% do PIB no mês de agosto, alcançando o nível mais elevado dos últimos 5 anos. O balanço foi divulgado nesta quarta-feira pelo Banco Central e mostra um avanço de 0,3 ponto percentual em relação a julho. No acumulado deste ano, a dívida bruta do país já subiu 4,2 pontos percentuais, pressionada principalmente pelo pagamento de juros da taxa Selic, mantida em 2 dígitos. O indicador engloba os compromissos financeiros dos governos federal, estaduais, municipais e da Previdência, funcionando como principal termômetro de confiança do mercado sobre as contas públicas. Os números do Banco Central apontam também que o setor público consolidado teve um déficit primário de 10 bilhões de reais em agosto. O saldo no vermelho foi puxado pelo governo central, que não conseguiu compensar os resultados positivos apresentados por estados, municípios e empresas estatais.
23: O Tribunal Superior Eleitoral restringiu o credenciamento de organizações estrangeiras, enquanto mantém missões oficiais de instituições internacionais para acompanhar o pleito. Júlio Vieira com os detalhes.
4: O TSE negou pedidos de 14 entidades estrangeiras que queriam acompanhar as eleições brasileiras de 2026 como observadoras internacionais. Entre as organizações estão o Foro Madrid, ligado ao partido espanhol Vox, e a portuguesa Alternativa Democrática Nacional. Também tiveram pedidos rejeitados entidades da Argentina e outra da Espanha. As missões autorizadas podem acompanhar a preparação das urnas, a votação e também a apuração. O TSE autorizou a participação de organizações como a OEA, a União Europeia e a Carter Center. Segundo o tribunal, haverá observadores e juízes internacionais de mais de 80 países e organismos multilaterais. As missões acompanham o cumprimento das regras eleitorais e o funcionamento do processo de votação. O primeiro turno das eleições será neste domingo, com cobertura da 98 News.
5: Acusações, críticas à atual gestão e divergências sobre economia, saúde, estradas e incentivos fiscais marcaram o debate da TV Globo entre os candidatos ao governo de Minas. O encontro realizado nesta terça-feira foi o primeiro desta eleição com todos os concorrentes presentes. Os detalhes do debate com Igor Teixeira.
0: O debate da TV Globo colocou frente a frente pela primeira vez nessa eleição todos os principais candidatos ao governo de Minas. Ao longo do encontro, os concorrentes discutiram propostas para o Estado e divergiram sobre temas como economia, saúde, infraestrutura, segurança pública e incentivos fiscais. Cleitinho Azevedo, do Republicanos, defendeu a redução da alíquota do IPVA em Minas e argumentou que o Estado perdeu competitividade para unidades da federação onde o imposto é menor. O senador disse que pretende compensar a redução com uma revisão das isenções fiscais e defendeu mais transparência na concessão dos benefícios.
6: Não é show midiático que eu quero explicar para você que tá me vendo aqui, que eu já expliquei isso várias vezes. Hoje a gente perdeu a competitividade. Hoje a nossa alíquota é 4% e tem alguns estados que são 2%. Então o que que acontece hoje? Que algum cidadão mineiro prefere passar a divisa ali do Espírito Santo que seja, vai lá em placa porque lá é 2%. Então acaba que a gente perde a arrecadação. Eu já falei já que a gente vai compensar com as isenções fiscais, que inclusive tem candidato que disse que você pediu que as isenções fiscais ficassem em sigilo. O princípio da administração público chama transparência. Então tá tudo errado. Não tem que ter sigilo em nada, né? E eu quero falar aqui pra você que tá me acompanhando, eu sou de direita, mas meu coração é pra todos. E pra governar, Flávio, ó, você vira um governador, você tem que governar pra todos. Então não tem que ficar só batendo, eu sou de direita, não. Eu sou, mas eu sou, meu coração será pra governar pra todos.
0: Patrus Ananias, do PT, foi questionado sobre a gestão do ex-governador Fernando Pimentel. O candidato afirmou que não responde pelo governo de Pimentel e diz que pretende desenvolver as diferentes regiões do estado a partir das características e potencialidades locais.
7: Aqui como advogado Pimentel, os candidatos como não podem falar nada contra mim, como não tem nada para dizer das minhas gestões, prefeito de Belo Horizonte, ministro, deputado federal, ficam colocando pessoas outras. Eu respondo por mim, pela minha história, pelos meus compromissos. Então nós não tem nenhuma dúvida com relação a isso. E eu insisto que nós temos um projeto para Minas Gerais. Esse projeto pressupõe o desenvolvimento do nosso estado a partir do desenvolvimento das nossas regiões, considerando as suas potencialidades locais e regionais, trabalhando em parceria com os prefeitos, com as prefeitas, para implementarmos nestas regiões de Minas as nossas políticas públicas.
0: Alexandre Calil, do PDT, concentrou parte das críticas na situação da saúde pública. O ex-prefeito de Belo Horizonte criticou o fechamento e o funcionamento parcial de hospitais e afirmou que pretende ampliar e humanizar o atendimento no estado.
8: De fechar o hospital, é de não abrir e colocar um quarto do hospital funcionando, não é colocar. Vocês descuidaram da saúde, você sabe disso. Foi criminoso o que esse governo fez com a saúde, né? O caso do Cleitinho, todo mundo já sabe com, dos companheiros dele, e eu não tenho nada com isso. Eu estou falando de saúde, é de humanidade, é da gente cuidar e abrir e não fechar o hospital, sabe? A queixa hoje na saúde de Minas é muito grave. Eu quero humanizar isso, eu quero colocar isso para frente e colocar isso de um jeito...
0: Gabriel Azevedo, do MDB, defendeu que um eventual governo dele não tenha publicidade relacionada a empresas de apostas. O candidato também criticou o anúncio de recursos do governo de Minas para clube de futebol e questionou os critérios para a medida.
25: Comigo, o governador é bet zero. Nunca. Inclusive, é uma responsabilidade que as emissoras de televisão também precisam adquirir, porque é muito simples colocar a publicidade para dentro, enquanto tem famílias se endividando, ruas completamente endividadas. E discordo radicalmente, Calil, do que o governador Matheus fez hoje ao anunciar dinheiro para para os clubes. Gente, isso é um absurdo. Sabe por que é um absurdo, Matheus, com todo respeito? Porque primeiro não são só três clubes. Você sabe, Calil, nós somos atleticanos, sou do Conselho do Galo. Mas eu discordo radicalmente de uma medida que há 5 dias da eleição não explica como o contrato de publicidade se dá, por que esses clubes são escolhidos, como é que isso aconteceu. Você foi presidente do Atlético, celebramos juntos a Libertadores, mas o nosso time nunca pode estar acima da responsabilidade de governar Minas Gerais.
0: Já Flávio Rosco, do PL, defendeu os incentivos fiscais concedidos em Minas. Em confronto com o Patrus Ananias, Rosco afirmou que os benefícios ajudam a atrair empresas e aumentar a arrecadação e defendeu a expansão da atividade econômica como caminho para ampliar os investimentos públicos.
2: Infelizmente, o caminho das isenções fiscais não é a resposta correta. As isenções fiscais foram dadas para atrair recursos para Minas Gerais, não para dar recursos que não estavam aqui. As isenções fiscais trouxeram a arrecadação para o Estado, isso é comprovado. Haja vista a cidade extrema, que hoje é a quinta maior arrecadação do Estado e não arrecadava nada. Os incentivos fiscais, eles têm prazo já determinado, eles não vão ser fonte de solução. E já há um fundo de compensação desses incentivos fiscais. Então, portanto, o senhor não respondeu de onde vai vir o recurso para pagar. E essa é a grande questão. E a nossa proposta é justamente destravar Minas Gerais. É fazer com que os empreendimentos aqui sejam gerados, gerem renda, para que a gente possa, com esses recursos, fazer os investimentos na área tão necessária para a população. Se segurança pública, estrada, educação.
9: A ausência de Lula no último debate presidencial antes do primeiro turno deixa Flávio Bolsonaro, Ronaldo Caiado, Augusto Cury e Romeu Zema presentes. Júlia Almeida com as informações.
10: Lula decidiu não participar do debate da TV Globo nesta quinta-feira. A emissora vai ter Flávio Bolsonaro, Ronaldo Caiado, Augusto Cury e Romeu Zema no encontro. O debate vai ser transmitido ao vivo dos estúdios Globo, no Rio de Janeiro, com mediação do jornalista César Tralli. O programa começa às 9h30, depois do Jornal Nacional, e vai ter 4 blocos de perguntas e respostas. Zema teve a participação assegurada por uma decisão liminar do ministro Nunes Marques, presidente do TSE. O despacho atendeu a um pedido do Partido Novo e revisou as regras de representação partidária mínima para transmissões em rádio e TV. O candidato Renan Santos convocou apoiadores para um protesto contra sua ausência no debate.
9: Estão abertas as inscrições para o ciclo Encontros com a Política, promovido pela Assembleia Legislativa de Minas Gerais. A iniciativa pretende capacitar e atualizar agentes públicos, parlamentares, servidores municipais e demais interessados, além de promover a educação para a cidadania. Desta vez, os cursos presenciais e gratuitos serão em Congonhas, no dia 5 de outubro, em Curvelo, no dia 20, em Pompéu, no dia 22 e em Contagem, no dia 18 de novembro. As inscrições podem ser feitas nos sites das câmaras municipais ou da Escola do Legislativo de Minas Gerais. Levantamento da FIENG mostra que 1/3 da indústria mineira enfrenta dificuldades para se adequar à reforma tributária. Júlio Vieira.
4: 28% das empresas consultadas pela FIENG ainda estão nos primeiros passos de adaptação à reforma tributária. Para 42% das indústrias, a falta de clareza sobre as novas regras é um dos principais obstáculos. A mudança também exige investimentos em sistemas, processos internos e rotinas fiscais. O economista da Federação, Arthur Augusto Dias de Oliveira, explica quais alterações estão exigindo mais esforço das empresas.
11: As áreas de compra vão ter que saber como que os seus fornecedores estão posicionados, em qual regime eles estão, se eles vão poder gerar crédito ou não. A área de formação de preços, agora o IBS e CBS ele é calculado por fora, então precisa entender como isso afeta a precificação, como isso vai ser mostrado para o cliente. Então vai afetar todas as áreas da empresa. Os investimentos estão concentrados em, primeiro, capacitação de pessoas, capacitação do time para poder entender a reforma tributária. Atualização de sistemas, pois as empresas atualmente elas estão todas parametrizadas com o sistema tributário atual, com impostos que ao fim da reforma tributária não vão existir mais. Então você precisa parametrizar todo o seu sistema com esse novo, com o IBS, CBS, com esses novos tributos.
4: Mesmo com a expectativa de simplificação do sistema, 36% dos entrevistados acreditam que os impostos vão aumentar. O possível impacto na carga tributária envolve preços, investimentos e competitividade. Arthur Augusto Dias de Oliveira explica quais podem ser os efeitos para a indústria de Minas Gerais.
12: O governo, ele diz que não terá um aumento da carga tributária, que ao final da reforma tributária, a carga de tributos global que exerce sobre PIB do Brasil, ela será mantida. Só que os setores, isso pode ocorrer de forma desproporcional. Alguns setores podem ser mais tributados e outros menos. E é isso que os empresários da indústria mineira estão preocupados, se o setor deles terá um aumento de carga tributária ou não. E no momento isso não está claro. A gente só vai ver como isso vai se desenrolar ao longo da reforma tributária. Tem um período de transição longo, ela só vai acabar em 2033. Então, realmente, nesse momento, tem muita incerteza sobre qual será a carga tributária final das indústrias.
4: Apesar dos desafios, 94% das empresas entrevistadas iniciaram algum processo de adaptação visando a reforma tributária.
13: Além da adequação, a reforma tributária também vai mexer na rotina das empresas. No varejo, a mudança envolve sistemas, emissão de notas, fornecedores e gestão financeiras. Mais detalhes na reportagem do Guilherme Viana.
14: A promessa de uma nova lógica para os impostos não significa que todos os setores terão redução de custos. Para o comércio, o impacto pode aparecer de diferentes formas, inclusive na relação com fornecedores e prestadores de serviços. Além disso, todas as empresas terão de adaptar os sistemas usados para emitir notas fiscais às novas regras. Presidente da CDLBH, Marcelo de Souza e Silva, explica que a mudança no sistema tributário não representa necessariamente uma redução de custos para o varejo e aponta impacto diferentes entre os setores da economia.
15: Todas as empresas vão ter que mudar o sistema de emissão de nota fiscal, independente de ser pequena, micro, até os MEIs, né? Vão ter que passar a emitir a nota fiscal num formato regulamentado pela Receita Federal. A gente não vai conseguir reduzir carga tributária, porque nós estamos vendo o setor da indústria sendo mais beneficiado com essa possível redução, mas nós estamos vendo que o setor de serviços vai ter um aumento de carga tributária, e esse aumento no setor de serviço, ele vai refletir tanto na indústria quanto no comércio. Então, no frigir dos ovos, nós estamos entendendo que haverá aumento da carga tributária para as empresas.
14: Para o comerciante, isso significa que a adaptação não pode ficar restrita ao departamento fiscal. A empresa também precisa olhar para a gestão financeira e para a própria cadeia de fornecedores. Isso pode levar o empresário a rever contratos, custos e até a origem dos produtos e serviços utilizados no negócio. Marcelo de Souza e Silva lista três pontos que, segundo ele, devem entrar na preparação dos lojistas.
15: Primeiro, ele tem que ficar mais próximo do seu contador e exigir que o contador atenda ele melhor no sentido de ter uma visão diferenciada do negócio. Segundo, essa gestão financeira, muito importante. É relevantíssimo, né? Já é hoje nos dias atuais e vai se tornar mais relevante ainda. E terceiro, que eu disse aqui, é a organização da empresa. Ele vai precisar se organizar com tudo, o relacionamento com seu fornecedor, se ele tem fornecedores tradicionais, mas que vão impactar em custo para ele aumentado, ele vai ter que buscar novos fornecedores e aí ele vai ter que pesquisar se ele tem o tipo de negócio dele, quais os canais de venda, como é que ele tem meios de pagamento, crédito que ele cede, né? Então tudo isso ele vai ter que se organizar de uma maneira conjunta, ele não vai poder olhar isso isoladamente.
14: Esses e outros pontos da reforma tributária serão discutidos nesta quarta-feira no seminário Reforma Tributária na Prática, promovido pela CDLBH no Centro de Convenções da entidade a partir das 7 horas da noite.
13: Saindo da economia e falando de saúde, pessoas com 70 anos ou mais e em boas condições de saúde já podem doar sangue no Brasil. O Ministério da Saúde colocou em vigor um novo regulamento para hemoterapia. A doação depende de avaliação clínica e do cumprimento dos intervalos definidos para esta faixa etária. A regra também reduz o tempo de espera após tatuagens, maquiagem definitiva, preenchimentos, botox e outros procedimentos estéticos. Nesses casos, a doação pode ocorrer 7 dias depois se o local seguir as normas de segurança. Outra mudança amplia a triagem para a malária e reduz para 30 dias o impedimento após exposição em áreas de risco. Em 2025,
23: o SUS registrou 3 milhões e 260 mil coletas de sangue. Nova lei cria padrões de qualidade para hospitais públicos e privados. Detalhes com Rafael Mendonça.
16: Hospitais e clínicas particulares terão que seguir novos padrões de qualidade definidos pela Anvisa. As regras devem garantir segurança dos pacientes, atendimento adequado e recursos suficientes para evitar longas esperas. Também estão previstos atendimento centrado no paciente, tratamento sem discriminação e cumprimento das normas da Anvisa e da Agência Nacional de Saúde Suplementar. A Anvisa será responsável por definir os padrões e fiscalizar o cumprimento das regras. Os resultados das avaliações deverão ser divulgados periodicamente. A lei também permite a participação de órgãos estaduais e municipais na fiscalização. Hospitais que descumprirem os requisitos poderão receber multa diária de R$5 mil, que pode chegar a R$500 mil, dependendo da situação econômica da instituição. A penalidade não impede outras responsabilidades em caso de dano à saúde dos pacientes ou de descumprimento.

0: pelo contato direto e prolongado com uma pessoa já infectada. O retorno das aulas, claro, depende também da avaliação das condições sanitárias da unidade. E agora informação importante sobre o tempo. A frente fria aumenta a chance de chuva forte e de temporais no sul de Minas, no Triângulo e na Zona da Mata nesta quinta-feira. Nessas áreas, também podem ocorrer rajadas de vento de até 70 km por hora. No Vale do Rio Doce, a previsão de chuva e os acumulados podem ser elevados ao longo do período. Já no norte de Minas, o tempo permanece mais seco, com uma umidade entre 20% e 30% em alguns pontos. No Jequitinhonha e no Mucuri, a previsão também indica tempo mais firme. A passagem da frente fria deve provocar queda nas temperaturas, principalmente no Sul, Triângulo e Zona da Mata. O MG News desta quinta-feira, dia 1º de outubro, fica por aqui. Eu sou o Léo Rocha e amanhã estamos de volta com as principais notícias de Minas, do Brasil e do mundo neste mesmo horário. Até mais!
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4: Informação de ocorrência no anel rodoviário no caminho para Vitória, deixando o trânsito travado para o motorista. Ocorrência um pouco antes do trevo do bairro Caiçaras, envolvendo carreta, caminhão, carro e motocicleta. Motoristas em velocidade reduzida desde a Praça São Vicente. Opção de desvio para o motorista ganhar tempo passando pela pista marginal. 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Iago Proença para 89 Maravilha FM.
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13: A paz do Senhor Jesus. Tiago, capítulo 1, versículo 5. E se algum de vós tem falta de sabedoria, peça a Deus, que a todos dá liberdade.
14: 2, presidente!
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26: Giovanni, destaque agora o anel rodoviário no caminho para o Rio. Tem informação de um engavetamento envolvendo pelo menos 3 veículos na subida do Olhos d'Água, deixando o trânsito travado para o motorista do bairro das Indústrias. Opção de desvio para o motorista ganhar tempo passando por vias internas do Betânia e Buritis até Avenida Raja Gabalha em MGC 356. 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Iago Proença para 89 Maravilha FM.
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32: Bom dia! Em parceria com o Portal Uai, começa agora o seu Jornal Uai Maravilha, primeira edição. Eu sou Leonardo Batista. Bom dia, Lucélia Ribeiro.
33: Um bom dia a todos.
32: Bom dia, Pamela Dias.
33: Muito bom dia, Leonardo. Bom dia, Lucélia. E bom dia, ouvinte maravilha. Eu sou Pamela Dias e vamos aos destaques desta quinta-feira.
32: Mensagens revelam que Vorcaro e Luciano Huck eram amigos e conversavam sobre negócios.
33: WhatsApp terá controle parental para menores.
32: Mulher que matou a mãe e a filha nega que crime tenha sido cometido por motivação financeira.
33: Escola de Lagoa Santa cancela aulas após surto de sarna humana.
32: Varejo deve abrir 130 mil vagas no fim do ano, mas com salários menores.
33: Maior navio bate-estaca do mundo deixa a China e segue para a Bahia em primeira missão internacional.
32: E no esporte, o Brasil se prepara para enfrentar a Índia no sábado, em último treino na Austrália.
33: Atlético faz últimas preparações para jogo de sábado e Cruzeiro intensifica treinos para subir de posição no Brasileirão.
31: Nacionais.
32: Agora às 7 horas 31 minutos, seja muito bem-vindo, muito bem-vinda ao seu Jornal Uai Maravilha, primeira edição. Mensagens encontradas pela Polícia Federal no celular de Daniel Vorcaro revelam uma relação de amizade e negócios entre o banqueiro e o apresentador Luciano Huck. Os registros divulgados pela revista Veja mostram conversas sobre publicidade, encontros, aeronaves e negociações. Segundo a reportagem, os dois mantinham contato pelo menos desde 2023. Entre os negócios está uma parceria do Will Bank ligado a Vorcaro com o Domingão com o Huck. Em uma das mensagens, o apresentador cita 83 milhões de reais em anúncios na Globo e outros 26 milhões em um contrato pessoal.
33: As conversas também mencionavam aeronaves. Huck teria recorrido a jatos de Vorkaro em viagens, inclusive para Canoas, no Rio Grande do Sul, durante a tragédia climática de 2024 e para Varsóvia, na Polônia. As mensagens ainda mostram tratativas sobre a compra ou venda de um avião. A proximidade também aparece em assuntos pessoais. Huck convidou Vorkaro para uma pizza em sua casa com Ronaldo Fenômeno e falou sobre uma possível candidatura do ex-jogador à presidência da CBF.
32: Em 2025, quando o Banco Master enfrentava dificuldades, Huck enviou mensagens de apoio ao banqueiro. Pouco antes da prisão de Vorkaro, em novembro daquele ano, o apresentador também comentou uma suposta venda do Master e desejou que o empresário saísse da crise. Após a divulgação das mensagens, a assessoria de Huck afirmou que a relação com Vorkaro se deu em torno da captação e gestão do patrocínio da Willbank. O apresentador negou ter sido sócio do banqueiro em uma aeronave e disse que os contratos comerciais foram encerrados antes da intervenção do Banco Central.
33: Agora são 7 horas e 32 minutos e ainda números de transações do Pix caem depois de uma publicação de proibição das bets. As informações agora com o repórter Agnaldo Marteleto.
4: O número de transações realizadas por Pix caiu 10% nos 3 dias seguintes à publicação da medida provisória que proibiu as apostas esportivas online, as chamadas bets. Entre sábado e segunda-feira foram registradas 608 milhões e 600 mil operações, volume abaixo da medida observada nos mesmos dias das 4 semanas anteriores, segundo dados do Banco Central. A redução foi registrada nos 3 dias analisados. No sábado, foram 229 milhões e 600 mil transações, queda de 11%. No domingo, foram 165 milhões e 900 mil operações, recuo de 12%. Já na segunda-feira, o número chegou a 213 milhões, baixa de 7,4% em relação à média das 4 semanas anteriores. Além da quantidade de operações, também houve redução no valor movimentado. Nos 3 dias, o Pix movimentou 183 bilhões e 580 milhões de reais, uma queda de 15,5% na comparação com o período de referência. A maior redução diária ocorreu no domingo, quando o volume financeiro caiu 20,6%. A queda ocorreu logo após a publicação da medida provisória que proibiu a exploração, a oferta, a intermediação e a publicidade das apostas esportivas online. Apesar da coincidência no período, o Banco Central ressalta que os dados, isoladamente, não permitem afirmar que a redução das transações foi causada pela proibição das bets. Outros fatores também podem influenciar o movimento do Pix. Repórter Agnaldo Marteleto.
32: Obrigado, Agnaldo, pelas informações. Agora 7 horas 35 minutos. O WhatsApp anunciou novos controles parentais para adolescentes no Brasil. Com as ferramentas, pais responsáveis podem definir algumas regras de uso do aplicativo e acompanhar determinadas atividades da conta. A configuração precisa ser iniciada no celular do adolescente e depois vinculada ao aparelho do responsável. No telefone do jovem, é preciso escolher a opção de criar uma conta gerenciada por pai, mãe ou responsável, cadastrar o número e informar a data de nascimento e também iniciar a conexão.
33: Depois, o responsável usa a câmera para escanear um QR Code exibido no aparelho do adolescente, confirma que é adulto e cria um PIN de 6 dígitos. Feita a vinculação, as opções ficam disponíveis na área de controle parental, dentro das configurações do próprio WhatsApp. Entre os recursos estão a definição de quem pode ver a foto de perfil do adolescente e quem pode adicioná-lo a grupos. Os pais responsáveis também podem receber avisos quando o jovem entrar ou sair de um grupo ou quando aumentar o número de integrantes de uma comunidade.
32: Também é possível acompanhar com quem o adolescente conversa, controlar o acesso aos canais e definir regras para os status. O WhatsApp afirma, porém, que mensagens e ligações continuam privadas. Pais e responsáveis não poderão ler conversas nem receber relatórios sobre quem falou ou ligou para o adolescente. As novas ferramentas chegam em meio à pressão por maior proteção de crianças e adolescentes no ambiente digital, inclusive com a implementação do ECA Digital no Brasil.
33: Agora são 7 horas e 36 minutos. Olha, a Anvisa publica mudanças na emissão de receitas médicas. As informações agora com o repórter Jean Brito.
9: A Anvisa ampliou as funcionalidades do Sistema Nacional de Controle de Receituários, o SNCR, para emissão e controle eletrônico de receitas médicas. A mudança não acaba com as receitas em papel e também não torna obrigatória a emissão digital. A adoção será gradual, conforme a preparação de cada setor e os prazos definidos para cada tipo de receituário. Uma das principais novidades é a possibilidade de emitir eletronicamente notificações de receita que até então eram feitas somente em papel, como as receitas azuis e amarelas. A medida também amplia o receituário de controle especial e daquelas sujeitas à retenção, incluindo antimicrobianos e medicamentos agonistas de GLP-1, conhecido popularmente como canetas emagrecedoras. No caso das receitas brancas, haverá um período de transição. A partir de 30 de outubro, quando forem emitidas de forma eletrônica, elas deverão estar integradas ao SNCR. As receitas em papel continuam permitidas, conforme as regras de cada medicamento. O sistema permite às farmácias verificar a autenticidade da receita, confirmar os dados do prescritor e registrar sua utilização. O objetivo é reforçar o controle e evitar que uma mesma numeração seja reutilizada. Nos modelos eletrônicos, um QR Code também poderá ser usado para consultar os dados e facilitar a conferência. Repórter Jean Brito.
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33: 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Novas regras para doação de sangue passam a valer a partir desta quarta-feira em todo o Brasil. Entre as mudanças estão novos prazos para quem fez tatuagem, piercing ou procedimentos estéticos, além da possibilidade de doadores habituais continuarem doando depois dos 70 anos com avaliação médica. Quem fez tatuagem ou procedimento estético invasivo pode voltar a doar após 7 dias, se a segurança do procedimento puder ser comprovada. Caso contrário, o prazo é de 4 meses. Para piercing na boca, são 4 meses após a retirada. O uso de medicamentos como Ozempic ou Monjaro não impede automaticamente a doação. A restrição de 4 meses vale para quem compartilhou o dispositivo de aplicação. A decisão final continua sendo feita na triagem clínica antes da doação. E a linha de ônibus 3052, que liga a estação Diamante ao BH Shopping, terá 5 viagens de retorno expresso a partir desta quinta-feira. Os novos horários serão nos dias úteis, entre 5 e 6:40 da manhã. Os ônibus sairão do BH Shopping diretamente para a Estação Diamante, sem paradas, para reduzir o tempo de viagem. As viagens expressas serão intercaladas com horários normais que continuam passando pelo bairro Avaí. Para identificar o serviço, o passageiro deve observar o painel de ônibus, que vai exibir a mensagem Retorno Expresso.
32: Agora 7 horas 39 minutos aqui no seu Jornal é Maravilha, primeira edição. Mulher confessa ter matado a mãe e a filha em Belo Horizonte, mas nega motivação financeira. Quem nos conta toda essa história é o sargento Hamilton Marcos.
11: Amanda Cristina Souza Pinto confessou nesta quarta-feira ter matado a própria mãe e a filha, mas negou que o crime tenha sido motivado por dinheiro. Maria do Rosário de Fátima Pinto, de 67 anos de idade, e Agatha Alves Pinto, de 10 anos de idade, foram mortas no apartamento onde moravam, no bairro Piratininga, na região de Venda Nova, em Belo Horizonte, entre os dias 13 e 14 de março do ano de 2023. Amanda é julgada nesta quarta-feira pelo Tribunal do Júri, ou melhor, está sendo julgada a partir de ontem, quarta-feira, pelo Tribunal do Júri. Segundo a denúncia do Ministério Público de Minas Gerais, a idosa era vítima de violência patrimonial praticada pela filha e Amanda teria cometido o crime porque os recursos financeiros da mãe haviam acabado. No julgamento, porém, a ré negou essa motivação e também disse que não matou as duas por ter empréstimos negado pela mãe. Ainda de acordo com a denúncia, Amanda asfixiou a mãe e depois matou a filha para ocultar o primeiro homicídio. A menina teria sido medicada com fluoxetina e álcool antes de ser asfixiada. A ré afirmou no tribunal que inicialmente pretendia tirar a própria vida, mas teve a ideia de matar também a mãe e a filha por não querer deixá-las sozinha. Amanda foi presa no dia 16 de março de 2023, 2 dias após os homicídios. Vizinhos acionaram o corpo de bombeiros após sentir cheiro de gás vindo do apartamento. Segundo a reportagem, a ré teria deixado o botijão aberto em uma tentativa de tirar sua própria vida. No julgamento desta quarta-feira, o conselho de sentença é formado por 5 mulheres e 2 homens e o processo ainda está em andamento até a publicação desta reportagem. Repetindo, o processo ainda estava em andamento até a publicação desta reportagem. E lembrando, se você não quer aparecer, não deixe o fato acontecer, não quer ser notícia, não se envolva com a polícia, fala comigo, fala com o Sargento Hamilton aqui, o vigilante da cidade. Repórter Sargento Hamilton para o Jornal Uai Maravilha, primeira edição.
33: Obrigada, Sargento Hamilton, pelas suas informações. Agora são 7 horas e 42 minutos. Olha, aulas da Escola Municipal Mércia Margarida Maria, em Lagoa Santa, na região metropolitana de Belo Horizonte, serão suspensas nesta quinta-feira e nesta sexta-feira, dias 1º e 2º, após a confirmação de 21 casos de escabidiose, conhecida como sarna humana, entre alunos e uma professora. Segundo a Prefeitura, durante a suspensão serão feitas a higienização completa dos ambientes, a dedetização das instalações e a limpeza e sanitização da caixa de água.
32: A previsão é que as atividades sejam retomadas na próxima semana. A administração não informou a origem dos casos, nem se há suspeitas ainda em investigação. Outros municípios mineiros também registraram ocorrências recentes. Em Alfenas, no sul de Minas, mais de 150 casos foram registrados desde o fim de agosto, sendo 50 entre alunos e funcionário de 5 escolas municipais. Já em Andradas, 7 casos suspeitos levaram à suspensão das aulas de um centro de educação infantil por 72 horas.
33: A escabidiose é causada por um ácaro que se instala na pele e provoca coceira intensa, lesões principalmente em regiões quentes e de dobras. A transmissão ocorre pelo contato prolongado com uma pessoa infectada e pelo compartilhamento de roupas, toalhas e roupas de cama. O tratamento envolve medicamentos e a higienização do ambiente.
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32: Agora 7 horas 44 minutos. Varejo deve abrir 130 mil vagas no fim do ano, mas com salários menores. Os detalhes que encontra é o repórter Sérgio Monteiro.
12: O varejo brasileiro deve abrir 130 mil vagas de trabalho no fim de 2026, um aumento de 10% em relação ao ano passado, quando foram ofertadas 118 mil oportunidades. Os dados são de um levantamento da CNDL, do SPC Brasil e da OfferWise. A maior parte das contratações deve ser impulsionada pelas vendas de Black Friday e Natal. Por outro lado, a remuneração média bruta deve cair 7%, de R$ 1.943 em 2025 para R$ 1.805 neste ano. Considerando a inflação do período, a redução real chega a 11%. Para tentar atrair e reter funcionários, 72% das empresas pretendem oferecer benefícios, como vale transporte, auxílio alimentação e comissões. O setor também enfrenta dificuldade para preencher as vagas, com um déficit estimado em cerca de 15% da mão de obra. Em Minas Gerais e no Espírito Santo, a rede Supermercados BH, com cerca de 450 lojas, tem atualmente 6 mil postos de trabalho em aberto, segundo o presidente da empresa, Pedro Lourenço de Oliveira. Do total de vagas previstas para o fim do ano, 50% devem ser temporárias e 39% devem ser contratações por tempo indeterminado. A pesquisa ouviu 510 empresários de comércio varejista e serviços de todas as regiões do Brasil entre 24 de junho e 24 de julho de 2026. Repórter Sérgio Monteiro.
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13: Rádio 89 Maravilha 746. Segundo a Defesa Civil de Minas Gerais, há previsão de tempestades severas com chuvas fortes e rajadas de vento no sul e zona da mata. Nas demais localidades, sol entre nuvens. A mínima foi de 17 graus e a máxima pode ultrapassar os 40 graus no norte do estado. A umidade relativa do ar permanece em alerta, com índices abaixo dos 20%. E segundo a Defesa Civil de Belo Horizonte, a previsão para esta quinta-feira é de céu claro a parcialmente nublado. Podem ocorrer pancadas de chuvas, raios e rajadas de vento no fim da tarde e à noite. A mínima foi de 20 graus, a máxima pode ultrapassar os 37 graus e a umidade segue em alerta com índices abaixo dos 15%.
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33: Obrigada, Lucélia, pelas suas informações. Agora são 7 horas e 46 minutos. Muito obrigada pela sua companhia aqui no Jornal Uai, primeira edição. Olha, maior navio batistaca do mundo deixa a China e segue para a Bahia em primeira missão internacional. As informações agora com o repórter Marcos Garcia.
15: O maior navio de cravação de estacas do mundo, o CRCC Bridge Peeling número 1, deixou a China no domingo com destino ao Brasil. A embarcação deve levar cerca de 45 dias para chegar ao país e vai participar da construção da ponte Salvador-Ilha de Itaparica, na Bahia. Essa será a primeira missão internacional do navio. A embarcação tem uma torre de 156 metros de altura e é especializada na instalação de estacas de aço ou concreto no fundo do mar. Esse tipo de equipamento é utilizado na construção de pontes e outras grandes estruturas marítimas. O navio partiu da cidade de Luzi, na China, e deve atracar em águas próximas a Recife, em Pernambuco, antes de seguir para a área da obra. A embarcação será utilizada no sistema viário Oeste, projeto que vai conectar Salvador à ilha de Itaparica. A ponte terá conexões com a Via Expressa e com as avenidas Jequitaiá e Engenheiro Oscar Pontes, em Salvador, e com a região da Gameleira, no município de Vera Cruz. O projeto é executado por meio de uma parceria público-privada e envolve empresas chinesas de engenharia. Além da ponte, o projeto prevê a construção de túneis e viadutos para integrar a nova estrutura ao sistema viário da região. A previsão é de que a obra seja concluída em junho de 2031. O CRCC Bridge Peeling número 1 foi enviado ao Brasil justamente para auxiliar na etapa de fundação da estrutura marítima. Para o Jornal Uai Maravilha, primeira edição, repórter Marcos Garcia.
32: Agora 7h49, obrigado Marcos Garcia pelas informações e tá na hora do esporte.
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11: Alô, ouvinte maravilha! Chegando dentro do nosso jornal com todas as informações do esporte, falando, claro, primeiramente sobre a seleção brasileira. O Brasil, que fez seu último treino em território australiano nesta quarta, local, claro, da vitória por 4-2 no segundo amistoso contra a Austrália. A equipe de Ancelotti subiu ao gramado para a última preparação na Austrália. É bom a gente ressaltar que cerca de 9 mil torcedores estiveram presentes. O treino foi aberto, tá, meus amigos? Pedro Morisco é a novidade, tá, para o duelo contra a Índia, marcado para este sábado às 11 horas da manhã em Calcutá. Ele será o terceiro goleiro diferente utilizado por Ancelotti nesta data FIFA. Hugo Souza começou o primeiro amistoso e a gente lembra que Otávio do Cruzeiro fez a segunda partida. Agora, Gabriel Bontempo, Mauro Júnior, Rayan, Endrick, Jair, Gabriel Magalhães, Vini Júnior, Bruno Guimarães, Danilo e Wanderson começaram o treino realizando um trabalho à parte com bola. Isso porque eles foram titulares, a maioria obviamente desgastou bastante naquele jogo. A atividade é um pouco mais leve, tá? Foi assim, enquanto o restante do grupo esteve com Ancelotti no outro lado do campo. Posteriormente agora, os atletas que a gente acabou de falar se juntaram ao plantel em atividade em campo reduzido, exceção de Magalhães e Guimarães, que ficaram somente assistindo. Lembrando que Rafinha, cortado devido a um edema na posterior da coxa direita, não participou, obviamente, né? O jogador do Barcelona, aliás, já deixou até a Austrália. Na parte final do treinamento, os jogadores fizeram um trabalho de finalizações e foram dar autógrafos e tirar foto com os torcedores. Então, lembrando, este sábado tem Brasil e Índia e provavelmente um time alterado mais uma vez. Tanto que a gente trouxe a informação agora, a mudança de goleiros, né? E isso deve fazer o técnico Ancelotti. Não somente nesses três amistosos, mas ao decorrer de 2027, vai ser assim também em 28. Provavelmente um Brasil já com uma cara,
0: com espinha dorsal, né, com esboço de time em 2029, para aí sim, na Copa do Mundo de 2030, iniciar muito bem, quem sabe vir o tão sonhado hexacampeonato. São as informações da seleção brasileira. O Brasil agora partindo para a Índia em busca de uma vitória. Aliás, indianos que adoram a seleção brasileira, né? Viralizou vários vídeos dos indianos comemorando os triunfos do Brasil na Copa do Mundo, né? Com a amarelinha. É bonito de se ver realmente. É um país muito corrimão nosso. Então, meus amigos, é o Brasil em busca de mais uma vitória. Terceiro jogo pós-Copa do Mundo. A gente, claro, traz as informações sempre aqui na 89 Maravilha. Mas vamos falar de Atlético Cruzeiro. Lucas Brandão, com mais detalhes e informações. Diga aí, Brandão.
16: É isso mesmo, Roger. Bora falar de Atlético, bora falar de Cruzeiro aqui dentro do nosso jornal. Vamos começar falando hoje do Cruzeiro um cabuloso. A Raposa que continua treinando hoje, quinta-feira, focado na partida contra o São Paulo. Faltam 6 dias, né, para essa partida. Quarta-feira, 9:30 da noite, no Mineirão. A Raposa que tem o objetivo claro e muito forte de se classificar diretamente para a Copa Libertadores do ano que vem. Atualmente ocupa a sexta colocação com 45 pontos. Está atrás do Bahia, que é o quinto colocado com 46. O Fluminense é o quarto com 48. E o Atlético Paranaense é o terceiro com 49. Então a Raposa vai disputar nas cabeças aí essa terceira colocação. Do sexto até o terceiro, uma diferença somente de 3 pontos. Então é realmente vencer a partida e torcer para os seus adversários perderem. Nessa rodada de campeonato brasileiro, os adversários do Cruzeiro têm jogos assim relativamente até que não são tão complicados. Por exemplo, o Fluminense pega o Curitiba, que é uma partida relativamente tranquila para o Tricolor, né? É mais time que o Tricolor da Bahia, o Tricolor Fluminense. O único que tem um jogo mais difícil é o Bahia, que enfrenta o Palmeiras. O Atlético Paranaense também tem um jogo difícil, enfrenta o Galo. Então é realmente o Cruzeiro fazer a sua parte contra o São Paulo, que sabemos que já é um adversário complicado do Cruzeiro, e torcer para os outros tropeçarem. Então, agora mudando um pouco de assunto, falando sobre o técnico Arthur Jorge, que ontem deu uma entrevista exclusiva ao Charla Podcast, e nessa entrevista ele comentou um pouco sobre o Jonathan Jesus, que é uma peça fundamental do Cruzeiro nessa temporada, teve um salto de qualidade muito grande e, de acordo com as palavras do Arthur Jorge, foi muito complicado segurar o Jonathan Jesus aqui no Cruzeiro. Isso porque ele recebeu diversos assédios de clubes europeus, o que, claro, chama a atenção do atleta, do empresário, do clube pelos valores altos, mas conseguiu segurar ele e realmente ele vem fazendo uma baita temporada, foi um nível técnico muito acima que ele apresentou neste 2026. E agora, falando do Galo, o Atlético ontem abriu o seu CT, a Cidade do Galo, para a imprensa poder acompanhar alguma parte do treinamento, principalmente os primeiros 15 minutos, né, que a imprensa pode acompanhar, e nesse tempo deu para ver que o Vitor Hugo, meia, já está de volta ao campo fazendo trabalhos com bola. Ele que vinha se tratando de mais uma lesão que ele teve, né? Infelizmente vem se machucando muito. E agora ele já vai fazendo essa transição de academia para campo, né? Quem ainda não está liberado é o Everson. O próprio goleiro tinha expectativa de voltar neste jogo contra o Bragantino, porém, sem sucesso. Nem para campo foi o Ederson e realmente vai ainda se recuperando da fratura que teve no pé, né? Realmente foi um pouco mais grave do que o Atlético esperava. Então o paredão alvinegro ainda não está de volta. Segue com o Gabriel Delfim, que vem representando muito bem o gol atleticano. Por enquanto, o Everson ainda segue de molho. O Galo que se prepara para o jogo neste sábado, dia 3, contra o Bragantino. Válido pela 21ª rodada do Campeonato Brasileiro, quando o Bragantino teve que adiar esse jogo por conta de um compromisso na Copa Sul-Americana. Agora esse jogo vai ser pago. O Atlético vai receber o Massa Bruta aqui na Arena MRV. Fechou, meu povo? Vou ficando por

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1: Tem informação de ocorrência na Avenida Amazonas, no caminho para o centro, próximo ao cruzamento com a Rua Cura Dars, envolvendo van e motocicleta, motoristas em velocidade reduzida neste momento, desde Nova Gameleira. Opção de desvio, passando pela Avenida Tereza Cristina Compensa. 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Iago Proença para 89 Maravilha FM.
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0: 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A paz do Senhor Jesus. Salmos, capítulo 143, versículo 1. Atende, Senhor, a minha oração. Dá ouvidos às minhas súplicas. Responde-me segundo a tua fidelidade, segundo a tua justiça. Que as bênçãos de Deus os alcancem nessa hora. 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
17: Nós acabamos de ouvir a irmã, né? A irmã Cláudia Cruz. E ela fala do Salmo 143 e tem algumas coisas que seriam interessantes, de nos atentarmos, né? Da nossa meditação, nosso pensamento, né? O constrangimento do amor do Senhor. Porque quando nós vamos aqui, no Salmo 143, essa oração é uma oração em razão do livramento, em razão de salvação. Senhor, escuta a minha oração. Presta ouvidos às minhas súplicas. E aí diz, responde-me por tua fidelidade, por tua justiça. Mas aí, olha só, irmão, a importância de Cristo. Bom, aqui nós temos um pedido.

0: do salmista. Esse salmo é bastante interessante. É nesse salmo 143 que a palavra do Senhor nos diz assim: Senhor, me ensina a fazer a tua vontade. Bom, a vontade do Senhor Deus é que nós estejamos orando sem cessar. E é uma pergunta ao irmão, à irmã: nós já oramos hoje? Já colocamos diante do Senhor as nossas questões, as nossas lutas, dificuldades, mas a nossa gratidão, aleluia, gratidão. O Senhor lembrou a palavra gratidão, obrigado. Obrigado pelo dia de hoje. Sabe? Essa oração, irmão, ela nos traz um alívio muito grande. E os irmãos vão ver que, ao longo do texto, o irmão ele vai dizer assim: o meu coração, dentro de mim, ele está em pânico. Sabe? Mas ele medita, ele lembra das ações do Senhor, ele reflete sobre as obras das mãos do Senhor. E ele diz assim: estendo para ti as minhas mãos, eis-me diante de ti, qual uma terra sedenta. E é interessante, né, irmão? Porque uma terra sedenta, a água vai caindo e vai caindo e vai caindo e vai caindo e vai caindo. E aí o Senhor nos lembra de Cristo, a fonte que jorra água para a vida eterna. O Senhor, me ensina a fazer a tua vontade. Mas preste atenção numa coisa, irmão. Aqui o salmista orava, porque muitas das vezes lembro da querida irmã um dia dizendo: a minha situação ela é tão difícil que nem orar eu estou conseguindo. Isso, irmão, não nos enganemos, isso ocorre com muitas pessoas. Nem orar nós não estamos conseguindo. Então aqui, preste atenção, quando for assim, eu estou falando e ouvindo, peça ao Senhor Deus: Senhor Deus, em nome do Senhor Jesus, nem orar eu estou conseguindo. Porque aí já é uma oração, mas fala isso com o Senhor. Conversa com Ele. Sabe, irmão? O Senhor, ele nos livra dos nossos inimigos, externos e internos. Senhor, me ensina a fazer a Tua vontade, pois Tu és o meu Deus, Teu bondoso Espírito me guie por terra plana. Senhor Deus, em nome do Senhor Jesus, esta é a oração do Salmo 143. Ensina-me a fazer a Tua vontade, pois Tu és o meu Deus. Teu bondoso Espírito Santo me guie por terra plana. E aí é Cristo, o caminho novo, vivo, o caminho em que não há tropeço, que nos leva ao Senhor Deus e Pai. Meu querido irmão, minha querida irmã, são 8:04, 8:04. Eu já falei que eu te amo hoje, não? Hã?
1: Bom dia, sempre um bom dia pra você.
2: Vem aí, bom dia, vida. No comando,
1: William Jorge. E você?
3: Gentileza, Super Luna, fazendo sempre o melhor pra você.
4: Oh.

começou não sei quando, começou não sei como e deu uma verão assim. A partir de agora, vamos juntos fortes, unidos, amigos, para mais um dia de fé, alegria, vontade, miséria, esperança, para mais uma manhã em que cremos, acreditamos e benzemos o nome daquele, daquele que na rua de cruz, o Calvário, seria por nós, aquele que não muda, que é o mesmo ontem, hoje e sempre, louvado seja, engrandecido seja aquele que vem em nome do Senhor, porque ele é bom, porque o seu amor é de eternidade, o amor é desde sempre, para sempre, Senhor Deus, o Pai da glória, o Pai dos Espíritos, o Pai Celestial, o Pai das luzes, ele nos amou de tal maneira que nos deu a luz veio ao mundo, foi a cruz, o Calvário, ressuscitou e assentado à direita do Senhor Deus e Pai, ele intercede por nós, ele é o Cristo, aquele que diz, o Pai é maior do que eu, nós cremos, por isso falamos, esse é o testemunho do Senhor Deus para conosco, porque aquele que tem o Filho, tem o Pai, em nome do Senhor Jesus, desde agora eterno.

feliz dia novo para todos nós. Maranata, o Espírito e a noiva dizem: vem, amado do seu Deus e Pai. Vem, amado da igreja, irmãos e irmãs, a uma só fé, a um só Senhor de todo o nosso coração. Maranata, o Espírito e a noiva dizem: vem, Senhor Jesus. Aleluia! Nós podemos dizer:

Querido irmão e irmã, Shalom. Shalom é paz, é descanso, é segurança. Que a paz que desafia todo o entendimento, o amor do Senhor Deus. A paz e o amor sejam no coração dos irmãos. Eu vos dou minha paz, diz o Senhor Jesus, o Cristo. Que ao longo do dia de hoje, temos nós um coração grato. Hoje é o dia que o Senhor nos presenteou com ele. E que possamos nós entender que na prova, o Senhor nos dá sabedoria. E na tentação, o Senhor nos dá o escape, caso nós não estejamos inclinados para fazer de acordo com aquilo que o nosso desejo, o nosso forte desejo, as concupiscências da vida venham a nos levar por caminho diverso ao qual o Senhor não se agrada. E aí, em nome do Senhor Jesus, queria continuar nesse momento, nesse instante, diante dessa palavra que o Senhor permitiu há pouco, Salmo 143. Irmão, a nossa vida, eu vou, por exemplo, sem a fé, alguém vai dizer assim, o maluco está lá falando. Mas para mim não há problema não, sabe? Porque eu estou falando e ouvindo. É um ensinamento para mim e para os irmãos, para os irmãos e para mim. Por exemplo, eu passava na rua aqui agora e teve um moço que, acho que ele estava com pressa, ele fechou outro carro, cantou o pneu, enfim, aí teve uma senhora que expressou, né? Oh, que pressa! Ela falou num tom mais alto, mas falou assustada, como todas as pessoas em volta ali ficaram. Não, mas que pressa, enfim. Ou seja, ela expressou, ela emitiu som. E quando o Senhor Deus vem e diz assim, olha, esse é o meu filho amado em que me compraz a ele ouvir, aí nós podemos ouvir o Senhor Jesus. E aí nós vamos ver que o Senhor Jesus Cristo, ele é o exemplo supremo em todas as coisas. Então ele fala com o Senhor o tempo todo. Então orar é falar, é conversar. E aí, obviamente, nós, o Senhor Jesus, ele nos ensina todas as coisas. Nós podemos ter aquele momento particular com o nosso Senhor ao longo do dia, né? Davi, a palavra diz que ele orava 7 vezes ao dia, enfim, sabe? Mas aí nós temos Cristo. E com o Senhor Jesus, né, porque aí vem Paulo em Tessalonicenses e diz assim, orai sem cessar. E orar sem cessar é o seguinte, por exemplo, nós estamos ouvindo aqui um fundo musical, não é verdade, aquilo pela Rede 89, a Rádio Maravilha, enfim. Então esse fundo musical, se eu apertar aqui um botão para ele ficar rodando o tempo todo, o tempo todo, o tempo todo, o tempo todo, o tempo todo, o tempo todo, ele vai ficar rodando o tempo todo. Ele não vai cessar. Mas o que o Senhor Deus nos traz ao coração nesse compartilhar com os irmãos é uma coisa que é o seguinte, porque quando a gente fica, por exemplo, ouvindo uma música muito tempo, muito tempo, muito tempo, a gente às vezes não vê o valor do silêncio. Irmãos, querem ver? Olha só como é que é o valor do silêncio. Consegue entender? Nesse silêncio o Senhor te ouve. O Senhor nos ouve. Mesmo que do lado de fora, irmão, tenha um barulho enorme acontecendo. Sabe, mesmo que tenha um barulho enorme acontecendo. Ah, mas olha o que você está dizendo. Não sou eu que estou dizendo. Não sou eu que estou dizendo. É o livro de Jó. Porque no Jó tinha um tufão, um furacão acontecendo ali na vida daquele irmão. Mas o Senhor falava com ele, sabe onde? No olho do furacão. E sabiamente o irmão Vitor um dia ele esclareceu essa coisa, sabe?
é que no olho do furacão não tem vento. Já viu a figura do furacão, sabe? Lá no olho do furacão não tem vento. E é dali que o Senhor fala. O primeiro momento da frase, quando o Senhor Deus começa a conversar com Jó, é uma coisa tão tremenda, né? Porque diz assim: onde estavas tu? E o Senhor fala, vai falar da criação, o Senhor vai expressar. Existem, me parece, 50 questionamentos do nosso Senhor a Jó. São muitos os questionamentos. Está lá em Jó, capítulo 37, 38, enfim. E ali o Senhor Deus, o que, que ele está fazendo? Olha só, o salmista diz assim: Senhor, escuta a minha oração, presta ouvido às minhas súplicas. Aí diz assim: responde-me por tua fidelidade e justiça. Então o Senhor Deus, com os seus questionamentos, ele vai responder a Jó todas as coisas que estariam ali envolvidas em todos aqueles acontecimentos. Onde estavas tu? Sabe? Eu me lembro que na outra emissora que trabalhei ao longo de muitos anos, teve um momento que o Senhor permitiu de cada dia fazer um compartilhar disso com os irmãos. Uma pergunta do Senhor: onde estavas tu? Onde estavas tu? Onde estavas tu? Onde estavas tu? E aí, né, a cada pergunta do Senhor, eu estou falando por mim, né, eu vou diminuindo. Sabe, eu vou diminuindo. E aí vem o Senhor Deus, e com fidelidade, diante da oração, ele nos responde. Mas aí assim, né, no silêncio, ele também está trabalhando. Tem um hino, tem uma música que fala nisso, canta, né? Então, o que dizer para os irmãos, em nome do Senhor Jesus? Mantenha-se em oração. Mas, Senhor, eu não sei nem o que orar. Fala isso com o Senhor. Em nome do Senhor Jesus, eu não sei nem o que orar. Porque o Senhor, ele quer nos ouvir. Ainda que no silêncio maravilhoso, mas ainda que seja no barulho todo, porque o Senhor não vê barulho, irmão. Ele fala assim: sai da confusão, porque o Senhor Deus é Deus de confusão, é Deus de ordem. Não é isso? Então, eu estou falando e ouvindo. Poxa, é tão bom falar com o Senhor, irmão. Conversar com o Senhor. Não, mas às vezes eu passo na rua e falo algo, alguém acha que eu sou doido, que eu sou maluco, não tem problema não. Aquele que te guarda na entrada e na saída, ele ouve a sua súplica, o seu clamor, a sua oração, a minha também, em nome do Senhor Jesus. Então, assim, eu queria sugerir aos irmãos que nós fizéssemos aqui uma breve oração de gratidão. Exaltar o Senhor, louvar o Senhor, agradecer ao Senhor. Não é religião, irmão. É o Filho do Senhor Deus. É como um dia o profeta, ele disse: eu quero trazer à memória aquilo que me dá esperança. Exaltado é o Senhor. Em nome do Senhor Jesus, exaltado é o Senhor. Ó Senhor. Senhor, pela honra do teu nome, Senhor, tu me farás viver. Aleluia! É o salmo. Sou eu que estou dizendo. É a palavra do nosso Senhor dizendo: Senhor, pelo teu nome, Senhor, tu me farás viver. Viver por tua justiça e me farás sair da angústia. Aleluia! Em nome do Senhor Jesus, o nome que está acima de todos os homens, o qual o Senhor Deus o deu. Aquele que está sentado à direita do Senhor Deus, aquele que diz: o Pai é maior do que eu. Glórias ao Senhor Deus. Em nome do Senhor Jesus. Amém, Senhor.

Senhor te abençoe e te guarde. O Senhor faça resplandecer o seu rosto sobre ti e tenha misericórdia de ti. O Senhor sobre ti levante o seu rosto e te dê a paz. A graça do Senhor Jesus Cristo, o amor de Deus, a comunhão do Espírito Santo seja conosco.

0: Você está preparada?
1: Estou.
0: Graças a Deus. Então ore o Pai Nosso, meu gente.
1: Pai nosso que estais no céu, santificado seja o teu nome, venha o teu reino, seja feita a tua vontade, assim na terra como no céu. O pão nosso de cada dia nos dai hoje, perdoa as nossas dívidas, assim como nós perdoamos aos nossos devedores. E não nos deixes cair em tentação, mas livra-nos do mal, pois teu é o reino, o poder e a glória para sempre.
0: Quão bom é que os irmãos habitem em unidade. Que os irmãos estejam em unidade, a unidade do Espírito. Orai uns pelos outros. Em nome do Senhor Jesus, Senhor Deus, receba a nossa oração. Pai nosso. Amém. Em nome do Senhor Jesus. 8h20, como é que se diz mesmo, hein?
1: Chegou!
0: Aqui, ó, chegou!

0: Eu falei que eu te amo hoje, não, hein?
1: Acabou de falar.
0: Então são 8 horas e 21, com alegria. Vamos nós, sim.
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0: Reviva o vosso coração. Que prazer em começar o dia de hoje do lado de alguém tão especial, alguém que vai à luta, que sabe aquilo que é, que vai com vontade, que vai dignidade e justiça. Faz o coração hoje já deu tudo certo, porque nós cremos, acreditamos e verdadeiramente o Senhor Jesus, Ele é o Cristo, é Senhor, Salvador e Jó, pisado do seu pé, calma, tranquilidade, desculpe, afinal quem tem Deus dentro do coração e definitivamente em nome do Senhor Jesus, é assim que temos a chance de perdoar o tempo inteiro.
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4: 8h22, comunidade de Minas Gerais vai receber filtros para água de poço para evitar desabastecimento.
0: É destaque hoje, tá? União cede prédio para construção de moradias populares no estado.
4: A Estação Amazonas iniciou a operação nesta quinta-feira em Belo Horizonte.
0: Já a farmácia móvel leva atendimento a Divinópolis no mês de outubro. Sim, nós temos 8 horas e 22 minutos no dia 1º de outubro, o ano 2026. Hoje, uma quinta-feira, céu claro, 26 graus e temperatura em elevação. Umidade relativa do ar em 62%, ventos a 8 km por hora. E você ligado, hein? Tem música e informação hoje. Nós temos as dicas de emprego, a palavra bíblica está escrito. Aprender de mim, o testemunho de Cristo, o debate maravilha. Porque às 8 horas 23, querido irmão e irmã, com a paz do Senhor Jesus, chegou!

Agora são 8:24, eis que estou convosco todos os dias, até a consumação da era, diz o Senhor Jesus, o Rei da Glória, amém, irmãos? 8:24, aqui, gente, saiu, vamos nós então.

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1: 25.
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1: É, o Iago, eu já falei que eu te amo hoje, não?
5: Acabou dizendo, William Jorge. Boa. O rodoviário segue com um trânsito complicado para o motorista, reflexo de ocorrência na chegada ao trevo do bairro Caiçaras, que envolveu cegonheira, caminhão, veículo e motocicleta. Filas desde o Vila Oeste, opção de desvio pela Avenida Tereza Cristina ou vias internas do Padre Eustáquio compensa. 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Iago Proença para 89 Maravilha FM.
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1: 8h30, né? Vamos nós então, pois não?
23: Cinco trechos de ruas de Belo Horizonte terão o sentido de circulação alterado nos próximos dias. As mudanças serão implantadas gradualmente entre esta quinta-feira e o dia 15 de outubro, nas regiões Oeste, Barreiro, Noroeste e Venda Nova. Segundo a Prefeitura, a medida atende a pedidos da população e busca reorganizar o trânsito. Agentes da BH Trans vão acompanhar a implantação e a orientação é que motoristas e pedestres redobrem a atenção. A mão única começa a valer nesta quinta-feira na rua Coronel Bernardino, no bairro Palmeiras. Na sexta será a vez da rua 2062, no Novo Santa Cecília. No dia 6, a mudança ocorre na rua Muquiçaba, no Pindorama. Já nos dias 14 e 15 de outubro, na rua Nambiquaras, em Santa Mônica, e na rua Navarra, no bairro Europa.
1: Quantas visões que nós temos do nosso Senhor, né? Na hora que nós pegamos essa matéria. Né? Se nós formos... por favor, você poderia me dar aqui o papel? Porque a nota diz assim, cinco trechos de ruas de Belo Horizonte terão sentido de circulação alterada. Veja, cinco trechos de ruas, cinco ruas, mas um único caminho nos leva ao Senhor Deus e Pai, e ele se chama... Ah, é verdade, como é que ele se chama?
23: Jesus Cristo.
1: Entendeu? Então, não tem o que modificar. Bom, essas mudanças serão implantadas gradualmente entre a quinta, dia 1º, e 15 de outubro, na região oeste. Então, as mudanças. O Senhor busca em nós o arrependimento. Arrependimento é mudança. E antes dessa mudança, porque eu me arrependo, a minha mente se transforma, muda, é de vergonha. É de tristeza, é Coríntios. Segunda carta, capítulo 7. Vergonha. Aí nós falamos que hoje é dia quinta-feira, é dia 1º. Eu sou o primeiro e o último. Não tem meio, né? Princípio e fim. Aí o Senhor nos fala do dia 15 de outubro, né? Primeira 15. Aí no Salmo 15 ensina a uma postura de habitar com o Senhor. A postura de habitar. No 24 é quem subirá ao monte. No 15 é quem permanecerá no monte. E aí fala de algumas regiões, né? Ide por todo o mundo, anunciando aquilo que eu vos tenho dito, quer seja no Barreiro, região noroeste, Venda Nova. Segundo a prefeitura, aqui fala de governo, né? Governo municipal, né? Governo do Senhor, governo do nosso coração. O administrativo do nosso Senhor, do nosso coração. A medida atende a pedidos da população. Ah, quantas coisas nós pedimos, quantas coisas. Mas veja, a medida atende a pedidos da população. O Senhor nos atende na medida da nossa fé. E aí é o hino que nós vamos agora, porque nós poderíamos continuar. Quantas figuras que nós temos aqui ainda. Mas presta atenção numa coisa, irmão. Reconhece o Senhor em todos os seus caminhos. Aí nós ninguém explica a Deus, né? Mas o Senhor Deus, Ele nos explica aquilo que necessitamos. Então, em nome do Senhor Jesus, fé. A medida da fé, Ele atende os pedidos. Na medida da fé. Ainda que tenhamos que esperar um pouco. Espera no Senhor. Ele é aquele que o faz, Ele é fiel. Amém.

Na verdade, né? Quem é Freud? Né? Quem sou eu? Quem somos nós diante do Senhor? Porque diante do Senhor, toda carne se carne. Sai diante do Senhor, acha silêncio. Em nome do Senhor Jesus, Senhor Deus, a nossa reverência ao Senhor.

0: em todo tempo, em todo tempo o Senhor é fiel. Aí se o homem for infiel, Timóteo, né? Deus, o Senhor Deus, o único Deus, o Todo-Poderoso Deus, ele permanece fiel, porque não pode negar-se a si mesmo. E aí ele nos deu, gerado dele, tu és meu filho, hoje te gerei. É aquele que é fiel até a morte, morte e cruz. Mas pelo poder do amor do Senhor Deus, o Senhor Jesus ressuscitou, e aí ele foi dado o nome que está acima de todos os nomes, o qual em paz e em tranquilidade, e pela bondade do Senhor Deus, confessamos como Senhor e Salvador único de nossas vidas. Não é religião, irmão? É perdão. Na hora que a gente toca nesse assunto, né? É perdão. Ah, mas eu não tenho que ser perdoado. Então, cuidado, porque o coração ele vai se cristalizando e se tornando duro. A mente também. São 8:43. 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Ô, Lu, você tem algumas informações, não é isso?
1: 8:44, os aeroportos do Brasil operam normalmente nos terminais aéreos de Minas Gerais. Diversas partidas e chegadas foram canceladas. Confira com sua companhia aérea o status do seu voo.
0: Agora são 8:44, 8:44.
1: As bolsas amanhecem em alta e o dólar começa o dia valendo R$5,17.
0: E aí o nosso convite é você a participar conosco, nosso 319-9565-1089. Você ouviu? 319-9565-1089. É o nosso zap para você participar conosco. Envie então um áudio com seu testemunho. É uma palavra do nosso Senhor Deus, a nossa alegria, em nome do Senhor Jesus, em chamar você de querido irmão, querida irmã em Cristo Jesus, tá? Aleluia por isso. Glórias ao Senhor Deus por isso. Bom, hoje nós temos então o nosso Bom Dia Vida. A partir de agora nós temos o
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0: Você sabe que hoje nós temos o irmão Júlio César, Belo Horizonte, do bairro Taquariu. Ô Júlio, em nome do Senhor Jesus, louvado seja o Senhor pela vida do irmão. Já falei que eu te amo em Cristo hoje, não? Vamos ouvir um bom dia.
3: Bom dia, William Jorge. Me chamo Júlio César. Faço parte hoje do Ministério Nova Vida do bairro Taquariu. Gostaria de deixar meu testemunho de fé aqui. Né? Vivi no mundo das drogas, usuário de crack, usuário de cocaína e minha mãe orando para mim durante 20 anos. Em 2013, eu tive a oportunidade de conhecer a Deus, a face do nosso Senhor Jesus Cristo. No dia que eu voltei para Jesus, a palavra que veio a mim, em Salmo 91, versículo 7, 1000 cairão ao teu lado e as mesmas à tua direita e você não será atingido. Onde eu entendi a magnitude do poder de Deus e esta palavra ela está pregoada no meu coração até hoje. E que Deus possa abençoá-lo cada dia mais, abençoando você de tomar uma decisão. Fiquem com Deus, a paz do nosso Senhor Jesus Cristo.
0: Olá, meu irmão, louvado seja o Senhor pela vida do irmão. Em nome do Senhor Jesus. É uma palavra de Pedro, na segunda carta, que tem todo um contexto, mas a palavra do nosso Senhor diz que daquilo que nós somos vencidos, nós nos tornamos escravos. Ainda ontem, o passava aqui mais tarde, né? E aí acabei que eu entrei, graças a Deus, fiz uma gravação com os irmãos. A gratidão ao irmão Willy, que já estava na hora de sair, o irmão já estava acabando o expediente. Eu falei assim, oh, vamos, vamos. Em nome do Senhor Jesus, nós tivemos um maravilhoso compartilhar juntamente com o irmão Alex, o Arthur. E aí desce, aí você vê aqui embaixo, meu querido irmão, puxa, como dói. Como dói. Passei por um jovem que pediu um alimento, enfim. E aí eu conversava com aquele jovem rapidamente, irmão. E eu falei com ele, falei, seu irmão, sai disso, irmão. Aí ele realmente, como uma aparência drogada, enfim, mas ele dizia assim, como? Como? Há um hino, os irmãos lembram daquele hino que diz assim, vem a mim, ó noiva. Lembra do hino? Vem a mim, ó noiva. É, há uma versão desse hino, se for da vontade do Senhor Deus, nós podemos um dia ouvi-lo aqui, mas esse hino fala tão assim, né, irmão? Porque diz assim, vem a mim as crianças perdidas, as crianças de rua, vem a mim as prostitutas, né, os pecadores, vem a mim os viciados. Em nome do Senhor Jesus, Senhor Deus. Nós sabemos que a Tua vontade não é essa. A Tua vontade é que nós possamos exercer a liberdade, porque onde há o Espírito, há a liberdade. E a droga, meu querido irmão, a droga, minha querida irmã, ela mata. Mata quem comercializa, mata quem usa. Meu Deus do céu, em nome do Senhor Jesus, Senhor Deus, cuida, Senhor, cuida. E obrigado, querido irmão Júlio César, por tão grande testemunho, sabe? Que eu entendo agora que nós podemos louvar o Senhor, porque o Senhor busca os verdadeiros adoradores em espírito e em verdade, Senhor. Em nome do Senhor Jesus, sonda o nosso coração, Senhor. Vê se há em nós algum caminho mau e nos guia pelo caminho eterno. Amém e amém, Senhor.

tem uma questão em Daniel, né? Aquele irmão, ele orava pelos seus pecados, mas orava também pelos pecados dos outros. É interessante que ali não conseguia se entender, né? Ao longo da leitura, os irmãos vão ver isso, pedindo ao Espírito Santo que traga luz. Falou assim: poxa vida, mas esse irmão, ele não está fazendo nada disso aqui que esse povo está fazendo, enfim, está orando porque é porque nós devemos orar uns pelos outros. Devemos nos colocar nessa posição, porque não há homem que não peque, entendeu, irmão? Então tem os meus pecados que você vai ver, enfim, mas tem aqueles que só o Senhor, né, que vê tudo. Ô, Senhor Deus, em nome do Senhor Jesus, toma o nosso coração.

0: 8h54, o hospital oferece 120 mamografias em Belo Horizonte.
1: Já é Bessac, então, tá? Agora já são 8 horas e 55 minutos. Obrigado a você, querido irmão, irmã, que nos acompanha aqui, ó.
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1: Ah, 8h55.
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1: Vamos hoje então, Iago, pois não?
6: BR-040 com o trânsito complicado no caminho.

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9: A paz do Senhor Jesus. João capítulo 15, versículo 5. Eu sou a videira, vós as varas. Quem está em mim e eu nele, esse dá muito fruto, porque sem mim nada podeis fazer. Que as bênçãos de Deus os alcancem nessa hora.
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10: Querido irmão e irmã, é uma alegria. Paz, tranquilidade, shalom. Tá? É uma alegria. São 9 horas, né? É alegria chamá-la de irmão, de irmã. Sim? Todo dia é dia, hein?
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10: Alô?
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14: 9 horas. Mulheres com 40 anos ou mais, sem plano de saúde, que não fizeram mamografia nos últimos 12 meses, poderão fazer o exame gratuitamente na região metropolitana de Belo Horizonte. A ação é promovida pelo Grupo Horizonte durante o Outubro Rosa e oferta 120 exames de mamografia. As inscrições começam ao meio-dia nesta quinta-feira pela plataforma Simpla, no simpla.com.br. simpla.com.br e ficam abertas até o preenchimento das vagas. Para participar, é preciso ter 40 anos ou mais, não ter feito mamografia no último ano e não ter plano de saúde. A iniciativa busca ampliar o acesso ao diagnóstico precoce do câncer de mama. Em 2025, uma das participantes descobriu um tumor em estágio inicial durante a campanha e conseguiu iniciar o tratamento. Só novamente, para a gente poder falar o endereço, simpla com Y, simpla.com.br, simpla.com.br.
10: São 120 vagas a partir do meio-dia.
14: Meio-dia.
10: Né? Então, você esteja atento. Só, por favor, novamente, Simpla.
14: Simpla.com.br.
10: Tá bom? E é a partir do meio-dia. Já fica
14: isso,
10: atento.
14: E você vai procurar pelo Mamografia Solidária.
10: Sim. E aí, atenção, porque nós somos esquecidos. O Sim. senhor falou disso. Nós somos esquecidos.

0: A gente olha pro nosso rosto no espelho e não sabe como é que está daqui a pouco. Quem disse isso é o Senhor. Então, em nome do Senhor Jesus, o Espírito Santo vos lembrará todas as coisas. Em nome do Senhor Jesus. É a importância desse tipo de atuação. Pois não.
1: E às 9:02, ainda uma outra informação. Novas regras para doação de sangue já estão em vigor em todo o Brasil. Entre as mudanças estão novos prazos para quem fez tatuagem, piercing ou procedimentos estéticos, além da possibilidade de doadores habituais continuarem doando depois dos 70 anos com avaliação médica. Quem fez tatuagem ou procedimento estético invasivo pode voltar a doar após 7 dias se a segurança do procedimento puder ser comprovada. Caso contrário, o prazo é de 4 meses. Para piercing na boca, são 4 meses também após a retirada. O uso de medicamentos como Ozempic e Monjaro não impede automaticamente a doação. A restrição de 4 meses vale para quem compartilhou o dispositivo de aplicação. A decisão final continua sendo feita na triagem clínica antes da doação.
0: Vamos em nome do Senhor Jesus pedir ao Senhor Deus graça, porque
2: aprendei de mim.
0: Nós voltamos então ao dicionário bíblico, né? A palavra nos ensinando: doar, entregar sangue, se inscrever. Ué, foram duas. Né? Paulo fala em Filipenses, né, de alguns irmãos que já tem o nome escrito. Um dos nomes escritos, me perdoe, do livro da vida. Apocalipse nos faz uma advertência: os homens podem ser retirados. Por quê? O Senhor busca em nós conduta, irmão. O aperfeiçoamento. O Senhor hoje está nos aperfeiçoando. E aí, há pouco, eu ouvia uma oração do irmão Delcio Bernelis, um pouco antes de chegar aqui. E o irmão, ele, na oração novamente, né? Palavra. Né? E o irmão, ele dizia. Que eu gosto de ouvir isso. Senhor, em nome do Senhor Jesus, o Senhor tire dos nossos olhos todo Moisés e Elias. Que o Senhor leve todo Moisés e Elias dos nossos olhos e que os nossos olhos possam contemplar somente o autor e consumador da nossa fé, Jesus Cristo, que pela sua doação de vida, do seu sangue, nos trouxe a inscrição no livro da vida. Vamos, louvado seja Deus.

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Senhor nos perdoou, né? E nos deu vida. A vida que vence. Então, em nome do Senhor Jesus, sabe? Obrigado, porque o Senhor, Ele registra. E sem Cristo, irmão, dos seus pecados não me lembro mais, sabe? Às 9 horas e 14, glória a Deus por isso, sabe?

0: Bom, são 9 horas e 23 minutos, 9h23 então, no nosso Bom Dia Vida, tá? Já nós temos o nosso Está Inscrito e agora nós temos também uma recomendação importante e às vezes não é com você, mas é com alguém que você conhece e é toda atenção, tá? Bom, no Brasil, toda pessoa com mais de 65 anos de idade que não tem renda, esta pessoa tem direito a um benefício essencial de um salário mínimo mensal. Não, os irmãos, as irmãs, prestarem atenção, mais de 65 anos de idade e sem renda. A pessoa até pode ser casada e desde que o cônjuge não tenha uma renda familiar maior do que um salário mínimo, a pessoa ela permanece o direito. Tá? A pessoa que não tem como se autossustentar, não tem como trabalhar, esta pessoa, tá, que desde que a renda per capita da família não sobe mais do que um salário mínimo, ela também tem direito a este benefício. Então nós temos aqui o telefone, vamos divulgar, aliás, registra, né, para que você tenha mais informações, porque eles vão conversar com você para que você tenha tudo detalhado certinho de como funciona na prática. O 31 9 71 79 40 04, né, o 31 9 71 79 40 04. Sim? São 9 horas e 24 minutos, 9h24, então, no nosso Bom Dia Vida. E também nós temos uma informação e queríamos chamar a atenção que um levantamento da FUNAS, a Fundação Nacional de Saúde, tá, e também do movimento dos atingidos por barragens, ela vai identificar famílias de Barra do Cuieté, né, em Conselheiro Pena, né, na região leste de Minas Gerais, que utilizam água de poços para consumo. A comunidade tem cerca de 470 famílias e recebe água tratada da Companhia de Saneamento de Minas. Mas, em períodos de falta de água encanada, alguns moradores recorrem aos poços, né, daquela localização. Tá? Durante a visita, foi identificado que 3 famílias usavam essa água para consumo. A equipe entregou filtros e agora quer saber quantas outras famílias estão na mesma situação. Né? A água da vida que nos é oferecida é Cristo e não há contaminação. Glórias ao Senhor Deus. Vinde, bebei das águas. 9h25.
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0: Às 9h30, então, momento importante, porque...
31: Está escrito.
0: São uma palavra do nosso Senhor, né? Está escrito, está formalizado. É Malaquias que diz que Deus não muda, é Tiago que diz que do Senhor Deus não há sombra de variação, né? E é o Salmo 103 que nos diz, que nos ensina que... O amor é desde sempre, para sempre. Aleluia. Vem, Senhor Jesus. Vem. Glórias ao Senhor Deus.

0: Apocalipse, né, que diz: assim diz o Amém. Amém é uma pessoa. Amém já é. Ele venceu a morte. Ele é a ressurreição e a vida. Eu sou a ressurreição e a vida. Ele disse isso e nós cremos em nome do Senhor Jesus. Glórias ao Senhor Deus. E por isso falamos. Amém? Bom, são 9:39, né? Já nós temos então a Lu nos trazendo as informações do tempo, mas o Rubens, ele também já está conosco. E muita gente acaba reclamando de fato, né? Dores, né, com as torções. Pessoas que normalmente têm esse tipo de situação. Às vezes você está numa situação, você virou assim, né? E isso é... E muitas das vezes existe aquele tempo de recuperação, que é uma coisa que, não, que demora, que incomoda, né? Então, aí vai ano, sai ano, agora já é mês de outubro e tal, e as pessoas elas vão tomando antibiótico, anti-inflamatório, enfim, né? Mas e o magnésio? 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Um abraço, bom dia!
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1: 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O pé de galinha também é bom, viu, gente?
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0: É,
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0: 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Rubens, em nome do Senhor Jesus, que o Senhor Deus te abençoe e te guarde. Amém?
1: Amém.
0: Amanhã,
1: um abraço.
0: Amanhã de volta, então. Bom, nós temos agora e confirmamos às 9 horas e 45 minutos, 9h45, quando você também tem as condições...
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3: 9h45. Segundo o Instituto Nacional de Meteorologia, Juiz de Fora, na Zona da Mata Mineira, registrou o segundo maior volume de chuva entre a noite de quarta-feira e a manhã desta quinta-feira. A medição foi feita em meio à onda de calor que atingiu centenas de cidades mineiras e de outros estados. A cidade da Zona da Mata registrou 64,4 milímetros. Nas demais localidades do estado, o sol permanece entre nuvens. Há possibilidade de pancadas de chuva a partir da tarde no Oeste, Centro, Triângulo e Alto Paranaíba. O calor ainda segue intenso no estado e a temperatura pode ultrapassar os 40 graus na região norte. O ar seco contribui também para os baixos índices de umidade, com valores abaixo dos 30%. A onda de calor segue provocando altas temperaturas na capital mineira. Segundo a Defesa Civil de Belo Horizonte, a máxima pode ultrapassar 37 graus e bater a marca de dia mais quente do ano, que aconteceu na terça-feira, com 36,6 graus. A mínima foi de 20 graus. O céu deve ficar claro a parcialmente nublado e durante o dia a cidade pode registrar pancadas de chuvas isoladas com raios e ventania no fim da tarde e início da noite.
0: Você sabe, irmão, o calor, a intensidade do calor, eu sei se isso acontece com os irmãos, mas em nome do Senhor Jesus, eu entendo assim, né, o calor, né? Por exemplo, nós estamos aqui agora, um ar-condicionado, né? Amém. Mas ainda com ar-condicionado, né? Por exemplo, eu não tenho usado blusa aqui dentro. Sim. Ainda, que com ar-condicionado. E o calor, ele nos limita a capacidade de pensar. Não sei se isso acontece com o irmão ou com a irmã, de raciocinar. Então, o hino, né? Acalma o meu coração, sabe, Senhor? Em nome do Senhor Jesus, para que nós não venhamos a tomar atitudes inconvenientes que vão nos trazer problemas. Então é entregar tudo ao Senhor, né? E esperar nele, né? No quente, no frio, no calor, no verão, no inverno, né?

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3: 9h55, Estação Amazonas já está em funcionamento em Belo Horizonte.
1: É, já já é dessa aqui, então, né? O nosso saboroso irmão, tá? Em nome do Senhor Jesus, glórias ao Senhor Deus que é amor.
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1: 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A paz do Senhor Jesus. Mateus capítulo 5, versículo 20. Porque vos digo que se a vossa justiça não exceder em muito a dos escribas e fariseus, jamais entrareis no reino dos céus. Que as bênçãos de Deus os alcancem nessa hora.
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7: 10 horas. A estação Amazonas da linha 2 do metrô de Belo Horizonte iniciou a operação comercial nesta quinta-feira. Segundo a concessionária Metrô BH, o terminal funcionará de segunda a sexta-feira até às 11 horas da noite, com tarifa de R$ 6,00. Até agora, a estação operava em caráter assistido e com acesso gratuito. Aos fins de semana e feriados, porém, ela continua fechada temporariamente para a conclusão da infraestrutura. A previsão é que a operação plena todos os dias comece em novembro. Durante essa fase inicial, os trens terão um intervalo de aproximadamente 15 minutos. A estação Amazonas foi inaugurada em julho, junto com a Nova Suíça, marcando o início da linha 2. As próximas estações, Nova Sintra, Nova Gameleira e Vista Alegre, devem ser entregues até o fim de 2027. A linha 2 terá 10,5 km e 7 novas estações, com operação completa prevista para março de 2028.
5: Você sabe que... a primeira operação da história da humanidade, você lembra qual foi, não?
7: Foi o Senhor que tira a costela de Adão.
5: Ah, foi a primeira operação, né? Porque, mas lembra por que, que o Senhor fez isso?
7: Para dar a ele uma auxiliadora idônea.
5: Tá, mas o que levou o Senhor a fazer isso é porque o Senhor começa a dizer, bom, e haja luz, e viu que a luz era boa. O Senhor vai criando a natureza, chega no homem. E aí quando o Senhor entende que não era bom que o homem estivesse só, então a primeira coisa que o Senhor Deus vê e fala que não é boa é que o homem esteja

0: só. E por isso que um dia o Senhor Jesus disse assim: todos me abandonaram. Ferirei o pastor, as ovelhas, né? Mas ele diz assim: eu não estava só. O Pai estava comigo. E é bem certo que na hora da cruz ele é levantado, aí Isaías que diz que o Senhor vira o rosto, porque ali nós não sabemos o tamanho da dor do Senhor, não sabemos, em nome do Senhor Jesus. Mas glorificado seja o Senhor Deus, né, irmão, que nos chama à unidade do corpo, o noivo e a noiva. Maranata, ora vem, Senhor Jesus. Tá bem? Bom, são 10:03, nós vamos receber então a partir de agora, a Camila Tolentino já está conosco, porque nós vamos falar um pouquinho da Valoriza Car, né? 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Ô Camila, um abraço, bom dia.
1: Bom dia. Primeiro, Deus abençoe o nosso
0: Amém.
1: Dia.
0: Amém.
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1: Um abraço,
0: amém, tá? Bom, gente, é um momento importante do nosso Bom Dia Vida, porque hoje, né, nós temos aqui o aniversário né? Da como é isso, viu? Jorge Barbalho mandando um abraço para a nossa querida irmã, a Lindeia, aniversariando hoje, olha só a Lindeia. Aliás, ontem foi aniversário também da Ivone Sepúlveda, lá em Frutal, né? A Lindeia aqui em Belo Horizonte e no bairro a Saudade, né? A irmã Cida Dias, né? A Cida aniversariando hoje. Ó, brincadeira, hein? Cida, em nome do Senhor Jesus, Deus abençoe você, tá? O Senhor abençoe a Lindeia, o Senhor abençoe a irmã Ivone Sepúlveda e todos os aniversariantes de hoje, né? Vida nova, vida em Cristo, novidade de vida. E nós queremos que o irmão Josino Lopes nos auxiliasse agora, né? Porque nós vamos homenagear não só a esses irmãos, mas a todos aqueles que estão aniversariando.

0: nós temos agora e confirmamos, né? São 10 horas e 18, né, irmão? É bom ouvir, né? Eu te amo, né? E, obviamente, a gente vai perceber a sinceridade no coração do outro, porque o seu Deus é amor, né? E é verdadeiro. Permaneça em vós o amor fraternal, e o amor fraternal é o amor da educação, sabe? É o amor da... é solícito, né? E nós temos da palavra de Deus também o amor, o sacrificial, o ágape, né? E isso foi feito por nós. Então, que nós possamos entender que nas nossas relações, é como o Senhor nos diz, permaneça em vós o amor fraternal. E sendo da vontade do Senhor Deus de nos conduzir pelo amor ao ágape, amai o próximo, como eu vos amei a vós. Já não é mais como a ti mesmo, né? O padrão é alto. 10 horas e 19, nós vamos voltar a falar. A Poliana, inclusive, já está conosco, sempre uma alegria poder recebê-lo. E de uma maneira muito esclarecedora, ela fala da creatina Francis Life. Por quê? 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Então, para a massa muscular ganhar força, né? 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Não é isso? Um abraço, bom dia!
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0: 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Poliana, em nome do Senhor Jesus, Senhor Deus, abençoe e guarde. Até amanhã, tá? Amém. Bem?
1: Até, fica com Deus.
0: Se Deus quiser. Bom, a Minas vai receber 342 novas moradias a partir da destinação de 3 imóveis federais pelo programa Imóvel da Gente. Da assinatura da concessão ocorreu em Belo Horizonte e em outras 11 superintendências regionais da Secretaria de Patrimônio da União. Na capital, 2 prédios foram cedidos para habitação. O imóvel da Rua Tamoios, no centro da cidade, ele vai dar lugar a 50 unidades residencial Maria do Arraial. Tá? Já o prédio da Avenida Prudente Moraes, na Vila Paris, terá 96 moradias. Na casa de meu pai, há muitas moradas. E se não fosse assim, eu teria dito: vou preparar lugar, diz o Senhor Jesus. Sabe? 10:25.
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0: Você sabe, irmão, que são 10 horas e 30 minutos, 10 e 30, né? É um momento importante, né? Porque
7: palavra bíblica.
0: Hoje nós vamos ao município, né? Os irmãos em João Pinheiro. Né? Que o Senhor abençoe e guarde a igreja, os irmãos. É, a irmã Zilda. Zilma, me perdoe, Zilma. Já falei que eu te amo hoje, querida irmã. Zilma Gomes mandou um zap pra gente, o 319-9565-1089. E a irmã, ela participa conosco. Já falei que eu te amo hoje. Vamos ouvir a fé pelo ouvir a palavra de Deus.
8: Vou estar lendo aqui Mateus 6, versículo 33, 34. Mas buscai primeiro o reino de Deus e a sua justiça, e todas estas coisas vos serão acrescentadas. Não vos inquieteis, pois pelo dia de amanhã, porque o dia de amanhã cuidará de si mesmo, basta a cada dia o seu mal. A gente buscar a Deus, colocar Deus em primeiro lugar na nossa vida. As outras coisas serão acrescentadas, né? Porque o Senhor sabe tudo que nós precisamos, tudo que nós necessitamos. Ele conhece o nosso andar, o nosso falar, o nosso coração. Então não devemos andar inquietos, pois pelo dia de amanhã, porque o dia de amanhã não nos pertence.
0: Amém.
8: Eu só tenho que agradecer, glória, porque Deus é maravilhoso em nossas vidas.
0: Amém, minha irmã. Amém. E é tão interessante que a irmã lembra do Mateus, né? E aí ela fala de inquietação, né, irmã? Inquietação é falta de sossego. É, inquietação é agitação. Inquietação é intranquilidade. Então, é isso que o Senhor está nos dizendo. Eu estou falando em ouvir, irmão. É o Senhor dizendo assim: acalma, eu sou Deus, sabe? Em nome do Senhor Jesus, Senhor Deus, obrigado.
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0: maior vilão, né? É tão interessante, falava agora com a Tininha há pouco, né, uma coisa que... como é que o nosso coração é enganoso? Lembro daquilo que o Senhor nos ensina em Coríntios por duas vezes, né? Tudo me é lícito, como é que é? Não sei.
1: Mas nem tudo me convém.
0: Sim. Primeiro, bem-aventurada sois, porque não foi carne nem sangue quem te revelou isso, mas meu Pai que está no céu. Agora eu também te digo que tu és pedra, sobre essa pedra edificarei a minha igreja. Então, se nós chegamos a esse entendimento, é pelo Espírito Santo, isso vem do Senhor Deus e vem em Cristo Jesus. Aleluia por isso. E tudo me é lícito, mas nem tudo convém. Então, irmão, eu estava comentando agora com a Tininha, né? Quantas coisas lícitas eu já fiz, e lá na frente, ou um pouquinho mais à frente, eu falo assim, poxa vida, não tinha que fazer. Já teve essa experiência? Não foi ilícito, foi lícito. Mas aí o Senhor fala assim, o tempo vai passando, e não é que ele... Porque eu estava falando, o assunto começa assim, sabe, Lu, irmãos, irmãs, o assunto começa da seguinte maneira, né? Que a irmã estava aqui dentro e tal, e o assunto começa em Cristo. Consegue entender? E aí o Senhor ele vai abrindo, né? Aquele que começou a obra, ele vai aperfeiçoando, né? E o que eu comentava com ela, olha, Lu, você vai se decepcionar comigo, se não, já se decepcionou ao longo desses quantos anos que nós estamos juntos? 6 anos, que ininterruptamente nós estamos juntos. Né, estamos em unidade, essa é a palavra. Então, e eu posso me decepcionar com você, se não, já aconteceu, enfim. Mas aí eu falava isso com a Tininha agora. Com o Senhor Deus, nós nunca vamos nos decepcionar. E o Senhor Deus é tão maravilhoso que ele formaliza isso em Isaías e em Romanos. Com Deus não há decepção. Diante do Senhor... Toda carne se cai. Vamos então.
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1: 10h42. Segundo o Instituto Nacional de Meteorologia, a sexta-feira deve ser de mudança no tempo em Minas Gerais. A passagem de uma frente fria vai aumentar a instabilidade e trazer chuva para várias regiões do estado. O órgão alerta para a possibilidade de tempestades, trovoadas e, em alguns pontos, granizo. No centro-sul, na zona da mata e em áreas do leste, a previsão é de tempo fechado, com tempestades e temperaturas baixas. Já no norte e no noroeste, o calor ainda pode aparecer, mas a instabilidade aumenta e há possibilidade de precipitações. Os termômetros ficam entre 17 e 36 graus. Já Belo Horizonte terá uma sexta-feira de tempo encoberto, com chuva e temperaturas entre 19 e 32 graus. A capital também sentirá a mudança provocada pela frente fria, com aumento da umidade e redução do calor.
0: Redução do calor, é interessante. Vamos ouvir, o Senhor Jesus, ele é o sol da justiça, né? Ele é a brilhante estrela da manhã, né? E andávamos nós perdidos, né? Desgarrados, com ovelhas, cada uma para o seu lado, enfim. Mas aí o sol da justiça brilhou, a brilhante estrela da manhã, né? E o Senhor nos fala assim, agora anda comigo, andar no caminho, andar em Jesus, a vontade do Senhor Deus. Vamos cantar.

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1: Você sabe, ainda há pouco, alguns minutos atrás, e eu entendo que é pertinente encorajar, exortar o irmão, a irmã, nesse sentido. O Senhor Deus, em nome do Senhor Jesus, Senhor Deus, é a nossa oração, Senhor, a plena convicção, o Senhor não nos excepciona. Em nome do Senhor Jesus, irmãos.

0: 10h54.
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0: É, a Lu voltando amanhã conosco, se Deus quiser, no nosso Bom Dia Vida, e já nos temos também o Debate Maravilha, tá bom, irmão? São 10 horas e 54, irmão, irmã, não ouvinte rádio, é, irmão é para sempre, né? Porque o preço foi pago. O Senhor Jesus, aquele que não se envergonha de nos chamar de irmãos, ele foi à cruz do Calvário por nós.
3: Sim? Bom dia, vida!
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0: agora são 10 horas e 55.
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0: A paz do Senhor Jesus. Salmos, capítulo 50, versículo 23. Aquele que oferece o sacrifício de louvor me glorificará, e aquele que bem ordena o seu caminho, eu mostrarei a salvação de Deus. Que as bênçãos de Deus os alcancem nessa hora. 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
2: Às 11 horas, né? 11 em ponto, todo dia, dia.
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2: E com grande alegria, a partir de agora, então, está no ar.
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2: Hoje, com alegria, nós estamos recebendo então os irmãos, os pastores Rodrigo Ribeiro, Alexandre Germano e também Daniel Francisco. Antes, só um momento que nós queremos dar um abraço aos irmãos que nos acompanham também pelo YouTube, né? A irmã Ana Lúcia, o Elbert Gonçalves, Edgar Martins, a Natália Ferreira e o querido irmão Léo Batista, é jornalista, né? Também trabalha conosco, sabe, ali nos vendo também no YouTube, né? Acompanhando no YouTube. Só que nós temos a nossa irmã de Itaúnia, e aí, antes dos irmãos, em nome do Senhor Jesus, né? A irmã Nilza Maria está vivendo um momento, a família, né? Que há uma cunhada, a cunhada Alzira, a irmã está no CTI. E a irmã pede que nós estejamos aqui orando. E em nome do Senhor Jesus, nós queremos nesse momento, nesse instante, aproveitar que os pastores estão aqui conosco, não de dois ou três, se estiverem reunidos no meu nome, nós cremos o Senhor Jesus está aqui, está lá, está aí, em Itaúna. Em nome do Senhor Jesus, Senhor Deus, uma coisa que o Senhor tem considerado no meu coração é que nós sempre devemos orar pela Tua vontade. Nós temos as nossas indagações, mas o Senhor é Deus de todas as coisas. Então, em nome do Senhor Jesus, o quanto o Senhor falou hoje no nosso, ao longo desse momento que nós estamos aqui junto com os irmãos, a respeito da oração. O quanto o Senhor falou a respeito disso no dia de hoje. E isso é ininterrupto. Foi isso que o Senhor nos trouxe ao coração hoje. Então nós estamos orando pela nossa irmã, Alzira, pela família, a irmã Nilza Aparecida, que em nome do Senhor Jesus, o Senhor leve conforto, consolo, e nós só podemos consolar porque nós somos consolados pelo Senhor. E é isso que o Senhor nos ensina. Em nome do Senhor Jesus, a nossa oração pela querida irmã Alzira vivendo esse momento. Mas crendo, irmão, em nome do Senhor Jesus, naquilo que, no preço que foi pago, o Senhor Jesus, ele foi à cruz por nós e a morte não pôde deter. Ele ressuscitou. Então hoje, o dia de hoje é o dia da salvação. Hoje é o dia do Senhor. Como amanhã e eternamente. Em nome do Senhor Jesus, a nossa oração, querida irmã. Bem, bom, o tema de hoje, né? Primeiro, um abraço, um bom dia, pastor Rodrigo, uma alegria.
4: Muito bom dia, querido William Jorge, bom dia aos ouvintes da Maravilha, bom dia ao pastor Alexandre, ao pastor Daniel, é um prazer estar aqui. Eu venho da Igreja Vila, arroba Igreja Vila, meu pastor Sandro Gonzalez, ali da Rua das Acácias, 1486, no Vila da Serra, Nova Lima, pertinho de Belo

0: Horizonte. É um prazer estar aqui, Leon Jorge, contigo, como sempre, comunica o evangelho do reino. É um prazer, o maior comunicador que nós temos no Brasil.
1: Não, que isso. É interessante, né? Porque quando a gente fala em comunicação, por exemplo, da carta de Filemon, né? Filemon era um comunicador da fé, né? E o que eu vejo assim, sabe, irmão? Isso eu falo para os irmãos, porque o irmão Rodrigo falou uma coisa tão séria agora, ele disse assim: é comunicador do evangelho. E importa o evangelho do reino, importa que o evangelho do reino seja anunciado, para que o fim venha. Só que nós cremos o evangelho do reino, que tem o rei Jesus, o Cristo, a ressurreição e a vida eterna. Então, irmão, e aí eu falo com os irmãos, os pastores, quanto tempo se perde falando de tantas coisas que não são coerentes, que na verdade não tem o contexto do evangelho do reino. E exatamente nesse contexto, né, que é Mateus capítulo 24, que o Senhor Jesus vai dizer: olha, o amor está esfriando. O evangelho do reino, né, é o aquecimento do amor no nosso coração. Então, em nome do Senhor Jesus, sabe, a minha consideração pelo irmão, pela esposa do irmão, o irmão sabe disso, e que em nome do Senhor Jesus, o Senhor nos dê graça hoje, para que nós possamos, que o assunto de hoje, irmão, é a ação social. A igreja deve apenas aliviar a pobreza ou enfrentá-la. Então, sabe, que o Senhor nos dê graça para que nós possamos, em nome do Senhor Jesus, compartilhar a respeito desse tema. Pastor Alexandre Germano, é uma alegria poder recebê-lo. Bom dia.
2: Bom dia, William Jorge, aos meus amigos pastores da mesa, debatadores. Estou muito feliz de estar aqui. Amém. Estar conhecendo você pessoalmente.
1: Glória a Deus.
2: E juntos possamos compartilhar, junto com os nossos ouvintes que estamos ouvindo agora, a importância da igreja moral e social no nosso país, como cidadão cristão, como cidadão brasileiro. E eu faço parte da Igreja Nova Vida Internacional, ali no Buritis, com o nosso pastor Alisson, pastora Cris, e estamos aqui para contribuir.
1: Amém.
2: E eu não posso deixar, se você me permite,
1: claro,
2: mandar um beijão para minha esposa.
1: Sim.
2: Beijão, Jamie, que Deus te abençoe.
1: Como é que
2: obrigado.
1: É o nome dela?
2: Jamie. É porque eu fiquei com ciúme do Homem-Aranha e chamo ela de Mary Jamie. Então,
1: isso.
2: Beijão, Jamie, para os nossos filhos e a nossa congregação.
1: Amém. Pastor Daniel Francisco, prazer vê-lo.
3: Pois não, prazer é todo meu. Uma alegria imensa estar aqui nessa rádio maravilhosa para anunciar o evangelho. E na presença desses pastores aqui maravilhosos, graças a Deus, eu sei que vai dar tudo certo, porque o Senhor está aqui. Porque a palavra diz, onde um ou dois estiver reunido, né, duas ou mais pessoas estiver reunido no nome dele, ele estará presente. Quero mandar um abraço também para minha esposa, né, Sandra Guedes, porque se eu estou aqui é porque ela também contribuiu bastante para eu estar aqui. E quero mandar um abraço também para os irmãos lá da congregação pentecostal Família de Jesus, está ali no bairro Jaqueline, 1229. Né, meu querido também pastor Joaquim, pastor presidente, os demais pastores e todos aqueles que estão ouvindo também.
1: Sim, sim. E aí tem uma coisa tão maravilhosa, né, irmão? Porque, né, o irmão, o Daniel, ele diz assim: Deus está aqui. E aí o senhor lembrava de... os irmãos me perdoem, né, mas existe uma orientação do Paulo, pelo Espírito Santo, dizer o seguinte: não perca nenhuma oportunidade. E na hora que o irmão falou isso, o Espírito Santo veio e lembrou do hino que diz assim...

0: A pobreza, irmão, não é uma realidade distante da igreja. Não. Né? Existem pessoas dentro das comunidades cristãs que enfrentam desemprego, fome, falta de moradia, outras necessidades básicas. A palavra de Deus, ela trata repetidamente da responsabilidade de cuidar das pessoas. E levanta uma questão importante, né? Qual é exatamente o papel da igreja diante da pobreza? É tão interessante, né? Porque o Espírito Santo vai nos lembrando, e ele, sendo rico, se fez pobre por amor a nós, né? A igreja, de acordo com Laodiceia, em Apocalipse, ela diz assim: sou rica, não preciso de nada. E ele diz: mal sabes tu que é pobre, ó, pobre, miserável, cega, nu. Então, assim, Jesus, o texto diz assim: de um lado, Jesus demonstrou atenção aos necessitados, e a igreja primitiva desenvolveu formas concretas de repetir recursos, né, de repartir recursos. Tiago questiona uma fé que não encontra obras, né? Há, por outro lado, a grande questão: aliviar uma necessidade imediata não significa necessariamente transformar a realidade de quem sofre. Uma cesta básica, ela pode resolver a fome de hoje, mas não necessariamente o desemprego, a falta de oportunidade e outras circunstâncias. Mas, assim, há pouco, antes dos irmãos entrarem aqui, o Senhor lembrou do Isaías e também Romanos, capítulo 5, o Senhor Deus não nos decepciona. Então, como é que é isso? Ação social. A igreja deve apenas aliviar a pobreza ou enfrentá-la? Pois não, pastor.
1: Bom, a minha primeira opinião aqui é a seguinte: a igreja do Senhor, ela não pode ser reduzida apenas ao assistencialismo. É bem verdade que a igreja tem feito um papel extraordinário no que toca assistencialismo, ajudar os mais pobres, descamisados, necessitados. O Estado deveria, inclusive, homenagear a igreja nas suas câmaras de deputados, nas câmaras que nós temos no país, porque é um trabalho excepcional, porque é a função estatal cuidar dos oprimidos, dos descamisados, através de suas políticas sociais. A igreja, apesar de não ter um papel precípuo de assistencialismo ao pobre, ao mais necessitado, a igreja faz por amor. Como você bem introduziu no texto que traz a matéria, a igreja chamada primitiva em Atos começou em capítulo 2, do versículo 42, que tinham tudo em comum, dividiam toda a sorte de bens, e que aquele que tinha mais voluntariamente levava até a igreja aos pés dos apóstolos para que se fizesse, digamos na linguagem de hoje, um caixa para ajudar aqueles que mais necessitavam. Inclusive, na sequência disso foi a instituição da diaconia em Atos capítulo 6. Vejamos, os pregadores do evangelho, aqueles que estavam ensinando, estavam sendo demandados para ajudar muito órfãos e viúvas, e a igreja achou por bem instituir um ministério da diaconia só para ajudar as viúvas. E a gente lembra que naquela época uma viúva, ela poderia morrer de fome, porque ela não tinha renda, como as mulheres hoje trabalham, têm a sua suficiência. Então eu quero dizer isso. Tem um filósofo, um doutrinador do passado, chamado Abraham Maslow, conhecido como a pirâmide de Maslow. Segundo essa teoria, a nossa barriga, estando vazia, a gente não consegue prestar atenção em muita coisa. Existe uma necessidade premente, iminente, de quem precisa, para ser alimentado, para depois você ganhar, poder pelo menos pregar para aquela pessoa. Não estou dizendo com isso que nós temos que oferecer pão para depois pregar o evangelho, porque a necessidade da salvação da alma é mais real e mais iminente do que qualquer outra coisa. Mas a igreja não pode se fechar para isso. 1 de João, capítulo 3, versículo 18. O apóstolo João disse, para finalizar: não amemos apenas de palavras, mas com verdade e obra, ou em ajuda, né? Então, a igreja tem prestado esse papel, a despeito de não ser esse o papel da igreja. Mas a igreja tem feito porque foi salvo, e não para sermos salvos a gente faz a obra.
2: É muito importante frisar que a pobreza, é, além de ser um cunho social e moral, na minha visão e concepção, é muito importante a igreja ter essa ativação de ajudar. Por quê? Quem tem baixa renda, quem vem de periferia como eu, né, durante muitos anos vivi em comunidade de periferia, sabe a importância de uma cesta básica, a importância de uma ajuda social. Embora o papel da igreja é trabalhar para o reino, para que agregar no reino vidas para Cristo, nós temos que entender a função também como cidadãs, cidadão cristão e cidadão brasileiro, que o nosso irmão, que talvez não exerce a fé como a minha e a sua, mas está com a sua barriga vazia, precisa ser alimentado, precisa ser ajudado. Quando você ajuda esta pessoa que vive um momento de escassez, aí a palavra entra, porque nós alimentamos o corpo e então também alimentamos o espírito. Isso é a função da igreja, alimentar o espírito. A escassez, né, de alimentação mexe muito com o psicológico dessa mãe, desse pai, desse filho que vê a condição ou as condições da família, ele queira no seu coração fazer alguma coisa para mudar essa história, para mudar isso. Por isso que a palavra diz: se tiverem dois ou três reunidos em meu nome. Eu gosto muito desse versículo, porque diz: dois no hebraico significa recomeço, três mudança. Então, se você não tem essa conexão, essa visão do que o papel da igreja, que a eclesia, chamado para fora, também tem a importância de cunho social, de ajudar os nossos irmãos, não significa que ajudar alguém eu tenho que sempre colocar o peixe na mesa. Mas a sociedade precisa também ensinar esse cidadão, essa pessoa, a pescar o seu peixe, a buscar o seu peixe. Agora me digo, queridos libertadores que estão aqui nesta manhã, embora o nosso país, né, eu me atrevo a dizer que o nosso Brasil é um Brasil rico, é um Brasil que produz muito, mas ainda existem pessoas que padecem por necessidade.
0: Sim.
2: Existem pessoas que passam fome, sabe? Eu sou uma realidade clara disso. Sim. Sabe, meu amigo? Então, como igreja, eu não posso literalmente me interagir no meu fundo. Sim. E não esquecer que existem pessoas. Sim. E não esquecer que existem pessoas que precisam ser de ajudados, precisam ser acolhidos e também precisam receber uma palavra em Cristo.
0: Pastor Daniel.
3: Então, William Jorge, aos demais pastores, a todos os ouvintes. A minha opinião é que a igreja, ela tem que fazer essas duas funções. Ela é chamada tanto para enfrentar as causas e também para aliviar a pobreza. Só que um detalhe muito importante que a gente tem que entender, que quando a gente fala de pobreza, a mente da gente logo vai às pessoas que estão em situação de rua. Mas só que existe dois tipos de pobreza. A pobreza espiritual e a pobreza também normal, natural, né? Que é do corpo físico. Então, como resolver essas duas questões? Aí que é o segredo mais importante. A pobreza espiritual, ela está no meio de todos nós, independente de classe social. Se você tem dinheiro, se você não tem, se você tem estudo ou se você não tem. Porque eu conheço muitas pessoas que têm condição financeira boa, mas que espiritualmente estão mortas, né? Então há uma pobreza espiritual. E tem aquelas pessoas também que estão nessa situação de rua, que a igreja, ela é incumbida, né, de levar o alimento necessário para essas pessoas. Porque Jesus, todavia que Jesus esteve aqui na Terra, todo lugar que ele passou, ele não só curou, ele não só libertou, mas ele também deu o alimento necessário para aquelas pessoas. E quando você vai ler o primeiro evangelho de Mateus, Marcos e Lucas, vai falar que Jesus, quando Jesus estava pregando e as pessoas já estavam cansadas, né? Porque a pregação de Jesus ela tinha um objetivo e era longa, e Jesus sempre mandava os discípulos alimentar aquele povo. Só que os discípulos sempre batiam a cabeça porque ele estava preso na situação cotidiana dessa terra, sobre o dinheiro. E Jesus logo falava com eles: vocês têm pouca fé. Vocês pegam isso que vocês têm na mão, que é os pães e os peixes, e multiplica, pede a Deus para multiplicar. E Jesus sempre fez isso, e Jesus sempre alimentou aquelas pessoas, uma multidão de mais de 5 mil pessoas, incluindo mulheres e crianças, e essas pessoas ficavam gratas pela misericórdia de Jesus. Então Jesus ele veio para isso, né? Para alimentar também, não só espiritual, mas também o corpo físico normal.
0: Mas na fala do irmão, eu vejo uma situação muito séria e grave. Isso é relacionado à igreja, aos irmãos, né? O discurso era muito longo. Irmão, se eu parar para pensar que o discurso do Senhor Jesus é só ensinamento, eu vou sair diante de qualquer situação fortalecido dela. Porque eu vou falar uma coisa para os irmãos, em nome do Senhor Jesus. Em determinado momento atrás, alguns anos atrás, eu fui a uma congregação com os irmãos, e ali uma irmã falou assim: mas hoje o irmão que vai pregar lá e fala muito, o pessoal não gosta muito não. E aí veio fui ouvir, né? O irmão falou de Cristo. Aí é Timóteo, né? Coceira nos ouvidos, né? O que vocês querem ouvir? Porque hoje, irmão, eu vou dizer uma coisa aqui, que em nome do Senhor Jesus, eu ouvi na primeira vez que eu ouvi, eu fiquei muito impactado, e talvez os irmãos já tenham ouvido. Jim Swagger, né? Ah, mas ele caiu, ele foi adulto. Irmão, mas ele não deixou de ser irmão, não. Ele até veio em público, se arrependeu. Ah, mas ele fez isso, fez aquilo, sabe? Aí é o seguinte, irmão, quem acusa é o acusador, né? E quem, naquele dia do Senhor, é possível que o nome não esteja no livro da vida, já estando hoje. Porque o Senhor busca em nós amor, né? A fluência do amor. Mas esse irmão, um dia, e eu respeito, em nome do Senhor Jesus, eu respeito. Temos que respeitar, porque no dia que ele pediu perdão, que aí é o coração de cada um, mas estava na frente dele a mulher e filho, e aí? Sabe? E aquele público cheio naquela época, o ginásio cheio de gente, né? O irmão chorava. Isso tem na, como é que fala mesmo? No YouTube, se os irmãos procurarem, os irmãos vão ver isso, né? E mais, né? Toda a direção da congregação ali vendo tudo, e ele pedindo perdão àqueles irmãos também. Agora, o pedir perdão, né, implica em arrependimento. Aí, se aquele que eu pisei no pé dele vai me perdoar ou não, mas primeiro é diante do Senhor, e o Senhor vê, eu não tenho como mentir para com o Senhor. Então, esse irmão ele falou o seguinte, ele disse: olha, se você quer o dinheiro, a casa, o carro, se você quer o status, isso aí o inimigo também te dá. E a primeira vez que eu ouvi isso, eu tremi, porque o discurso da igreja hoje é esse. Às vezes você está falando lá, pô, de um irmão, esse irmão foi próximo, um misto, esse irmão aquilo, aí você tem sentado lá no banco. O irmão vem de onde? Você não é de Minas?
4: Não, sou do Rio de Janeiro.
0: Aonde?
4: Morei 35 anos na comunidade de Jacarezinho.
0: Aí o irmão sabe daquilo, porque não é só fome, meu irmão. Aí é aquelas pessoas que estão no tráfico, e quantos não querem estar? Quantos querem sair? Só tem um jeito de sair. É em Cristo, porque senão a outra forma de sair é difícil. O irmão sabe disso.
4: Sim.
0: Então, em nome do Senhor Jesus, sabe? Ide por todo o mundo, anunciando as coisas que eu vos tenho dito. Os pobres vocês sempre terão convosco. E aí, na hora que aí vem isso, sabe, querido irmão Daniel? Ah, mas o discurso é longo. Não, não, não, é que ele machuca. É que, o irmão, a irmã, não quer ouvir. Essa que é a questão. Você quer ouvir? Você quer ouvir o quê? Você quer ouvir de Moisés? Né? Você quer ouvir de Davi? Né? Você quer ouvir do Naamã? Mas, irmão, esse é o meu filho amado e que me compraz. Não tem Elias e não tem Moisés. E não tem Pedro, Tiago e João. Eles caem no chão e na hora que eles se viram, eles só veem em Cristo. Pois não?
1: Com certeza. Eu concordo demais com isso. E esse assunto é interessante porque quando o Senhor Jesus fala que os pobres sempre estarão no meio de vós, duas coisas acontecem. O Senhor Jesus não está querendo incentivar a pobreza, ou que a pobreza seja uma riqueza espiritual. E também o Senhor Jesus está dizendo que mais importante é o que ele estava falando. Em Marcos capítulo 8, versículo 2, na multiplicação dos pães e peixes, o Senhor Jesus, como disse o querido pastor Daniel, disse assim: há 3 dias essa multidão está conosco e por misericórdia ele multiplicou e deu os sinais, esse sinal grande da multiplicação dos pães e peixes, por misericórdia, porque, em primeiro lugar, nós temos que ficar com o coração compungido, compadecido de quem sofre, como diz o querido pastor Alexandre. Qual de nós já não passou uma situação diversa? Eu também vim de origem muito pobre, e na época época inflacionária no Brasil, nos anos de 1992, 3, naquele, a inflação chegava a 2.400%, lá em casa só tínhamos mingau para tomar de manhã, mingau à tarde e mingau à noite. Não tínhamos nem leite ali para tomar com mingau, era água mesmo. Então eu vejo que quando alguém nos ajuda, a gente nunca esquece a gratidão a Deus e a quem ajudou, e a gente vê que faz muita diferença, sabe? Apesar disso tudo que a gente reconhece, nós temos que entender que o mais importante é a pobreza espiritual, como disse também o querido pastor Daniel. A pobreza, ela tem várias camadas. Tem a pobreza institucional, as pessoas não têm instituições para reclamar, reivindicar direitos. Nós somos advogados, sabemos muito bem. E tem pessoas que não entendem como funciona uma instituição como a justiça. Tem a pobreza material, pobreza moral, pobreza relacional. As pessoas não têm com quem conversar, casamentos destruídos, famílias destroçadas. Mas quando vem o evangelho, essa pobreza toda é destruída para dar vazão às possibilidades que o evangelho se nos apresenta. Mas apesar disso, o apóstolo Tiago diz: quando alguém chega com a necessidade para você, se você apenas ora e manda embora, dá a impressão que você não é um cristão genuíno. E se você tem que ajudar aquela pessoa, é uma necessidade iminente. Então eu vejo que o nosso país, sendo capitalista, onde cada um parece que busca o que é melhor para si e não olha muito para o lado, o cristianismo vem na contramão dessa ideologia, dessa ideia, né, dessa ideia de individualismo, para ajudar a pensar no próximo, porque a necessidade realmente existe. Mas não devemos, porém, fazer uma compensação ou fazer uma, como é que eu vou dizer? Dizer assim, ó, se você não vier aos cultos, você não vai ter a cesta básica. Se você não votar no candidato da igreja, nós não vamos continuar pagando sua conta de água. Essa troca, esse escambo maldito, é que não pode acontecer na igreja.
0: E é interessante que tem uma coisa, sabe? O irmão tocou no assunto da multiplicação dos pães e peixes. Nós temos duas multiplicações, né? 4 mil e 5 mil. E ali eram mais, existiam ali muito mais, porque fala de homens, né? Mas tinham mulheres, crianças, enfim. Não eram só 4 e não eram só 5. Aí eu tenho uma coisa para dizer para os irmãos, que em nome do Senhor Jesus, com muito temor e tremor, ali não era igreja não, irmão. Ali não era igreja, não. E isso, quando você vê esse relato do Evangelho de João, no capítulo 6, os irmãos vão ver a obra que vocês creem naquele que o Senhor Deus enviou. Vocês querem o pão que vai perecer, mas eu sou o pão da vida, o pão que desceu do céu. Né? Que aí é interessante. E já, o Senhor permitindo, gostaria de tocar num assunto, num outro assunto. Pois não.
2: A Bíblia diz que Cristo em nós é a esperança da glória. Deuteronômio capítulo 15, versículo 3 e 4, se não me falha a memória, diz: tirarei do meio de vós a pobreza. O que é a raiz da palavra pobreza? Aquele que não produz, aquele que não tem nenhuma produtividade. O camarada que não estuda, o camarada que não busca crescer, o camarada que não busca mudar a sua história, ele se torna uma pessoa pobre. Mas a palavra pobreza no hebraico significa irbir. Significa extrair, sim, arrancar pela raiz. Preste atenção nisso. Há um texto, vendo você falar, vem um texto aqui na minha cabeça, é um dos textos que eu gosto muito, que é o texto de Ana, que Ana sofre uma perseguição, sim, moral, social, porque ela não gerava filhos. Agora imagine bem, meus amigos debatadores, pastores, amigos de ministério em Mãe Cristo. Você ouviu o tempo todo, vai estéreo, vai em frutífera, vai estéreo, vai em frutífera, vai aquela que não produz nada.
0: Vai,
2: está pobre. Chamando ela de pobre.
0: Pobre.
2: Miserável. Aí o texto diz que Ana nunca reagiu à provocação de Penina. Na minha opinião, a vitória de Ana... Fiquei até arrepiado agora.
0: Aleluia.
2: Na minha opinião...
0: É Cristo. Isso é Jesus. Isso é o Cristo.
2: Na minha opinião, a vitória de Ana foi que ela não saiu do eixo das provocações de Penina. Agora imagine comigo. Você ouviu durante 20 a 25 anos. Vai estéreo. Vai improdutiva. Vai seca. No psicológico de uma mulher, a mulher é mais emotiva do que o homem. A mulher, nós temos na memória o chamado fenômeno RAM, onde nós registramos todo o registro, tudo que acontece durante o dia, ou que aquilo que a gente ouve, fica registrado no nosso fenômeno RAM. Mas isso corta o córtex frontal, que é a inteligência, vem o sistema límbico, que é o lado emocional. Então você ativa o reptiliano, que é a sobrevivência, tem que me manter vivo, vai estéreo, vai seca, vai improdutiva. Mas a provocação de Penina empurra Ana para o templo.
0: Sim.
2: E Ana foi buscar o Senhor.
0: Sim.
2: E na medida que ela buscava Deus, Eli, o sacerdote, passa e diz: aparta de ti esse vinho. Sua serva, ela responde, não está embriagada, está amargurada de espírito.
0: Sim.
2: A amargura tanto é um sistema emocional como espiritual. Ela está dizendo que a amargura dela está acima do sistema emocional.
0: E a amargura, ela vai, é uma raiz.
2: É uma raiz. Aqui tem algo muito profético, sabe? Aqui tem algo muito profético. E diz o texto que ela ora, até que o texto fala, e o semblante de Ana não era mais o mesmo. Ana volta para casa com seu marido. Ela tem relação com seu marido, diz o texto. E lembrou-se de Deus, de Ana, e ela fecundou. E gera Samuel. Aqui é. Fala, meu querido.
0: Não. E ela fez um compromisso e o compromisso foi cumprido.
2: Cumprido. Fez um voto.
0: Sim.
2: Olha o poder de um voto.
0: Sim.
2: Nós estamos falando sobre pobreza e miséria. Seja social, como nosso pastor falou, seja espiritual, como nosso pastor falou, seja social ou moral. Mas diz o texto que Deus lembra de Ana, então ela fecunda, ela gera Samuel.
0: Sim.
2: A neurociência ensina algo fenomenal. Uma criança que, quando está sendo gestada no ventre de sua mãe, como ela ainda não tem os registros da memória, tudo que a mãe sente no vínculo, no ambiente, ela sente pelo sistema nervoso. Se Ana não é curada da amargura do espírito, da amargura da alma e do físico, Samuel nasceria com problemas psicológicos e emocionais. Aqui é algo muito profético. O que eu quero dizer? Quantas pessoas do nosso país, dentro da nossa congregação, que vive essa amargura de espírito,
0: sim,
2: essa amargura emocional, por não ter uma realização de um sonho, de não ter um cumprimento de um propósito na vida dela. Mas quando a palavra de Deus, que é a igreja, isso é a função da igreja, quando ele libera uma palavra, a cura vem.
0: Amém.
2: A libertação vem. Porque quando Ana gesta Samuel no seu ventre, aqui é algo profético, parou a perseguição. Parou a calúnia. Não ouvia mais a voz, vai estéreo.
0: Sim.
2: Vai improdutiva, vai pobre, vai miserável. Acabou.
0: Sim.
2: Porque quando a palavra entra, Deus entra, ele muda a história.
0: Sim.
2: O que eu quero dizer para essa pessoa que está aí nos ouvindo agora na sua casa, assistindo na rádio, assistindo no YouTube, quando Deus entra, ele cessa as vozes. Vai estéreo, vai improdutível, vai mineral, porque Deus tira na raiz a pobreza.
0: Sim.
2: Aleluia.
0: Amém.
3: Amém. Então, William Jorge, os demais pastores, aos ouvintes da 89, a igreja, ela não veio só para pregar sobre os pobres, né? Para trazer o alimento necessário. Ela não veio só para isso. A igreja que somos nós, né? Nós sabemos que nós somos a igreja, ela veio exclusivamente para pregar o evangelho, para resgatar o homem que já havia perdido desde o jardim do Éden. O homem já tinha se perdido. Então a igreja, quando Jesus fala para Pedro, né, sobre esta pedra edificarei a minha igreja, Jesus estava falando com ele: agora vocês vão, como o pastor aqui falou, eclesia, que é de dentro para fora, agora vocês vão, eu vou anunciar o evangelho de libertação desse povo, que esse povo precisa de libertação. Então, o papel da igreja principal, né, não é só de trazer o alimento, né, para as pessoas, mas também de trazer a libertação e a salvação para o ser humano. Porque o papel da Bíblia e o papel da igreja é pregar a salvação através do arrependimento genuíno e sincero, que está faltando hoje, que nós não temos visto hoje. São poucas igrejas que estão falando sobre arrependimento sincero e genuíno.
0: Ou seja, em Gálatas, o Senhor diz assim, e não nos esqueçamos de fazer o bem, pois se não desistirmos, colheremos no tempo certo. Sendo assim, enquanto temos oportunidade, façamos o bem a todos, principalmente aos da família da fé. Principalmente aos da família da fé, mas a todos. Né? E aí tem uma coisa que eu queria, em nome do Senhor Jesus, porque nós estamos falando, e aí os irmãos nos ouvindo, então, bom, nós estamos identificando a congregação no Buritis, em Nova Lima, em
3: Jaqueline.
0: Bairro Jaqueline, Venda Nova e tal. Mas veja, aí nós queremos voltar a Hebreus também, a Coríntios, que diz que nós somos templo do Espírito de Deus, nós como casa de Deus. Então, hoje eu saí de casa, vim para a rádio, vou sair da rádio, vou voltar em casa, depois vou para o escritório e tal. É o movimento, né? A palavra do Senhor nos ensina em Atos que em Cristo nós vivemos, nós existimos e nós nos movemos, pedras vivas que se movem. Então, como é que é isso? Como é que é esse auxílio? Como é que é o auxílio? O que que eu faço? De que maneira eu ajudo?
1: Olha, meu querido Ilan Jorge, a minha opinião é que nós, enquanto pregadores do Evangelho, enquanto aqueles que foram salvos, temos que passar para frente esse amor. E quando a gente percebe que temos que passar para frente esse amor, na grande comissão, o ide de Cristo, nós temos que entender que é a pregação do Evangelho, mas não é só a pregação do Evangelho. Não basta a gente pregar o Evangelho e ter uma vida moral desregrada por trás, que aí é uma questão de hipocrisia. Não basta dizermos que amamos as pessoas, que experimentamos um amor, e não nos unirmos em célula, em igreja, ajudar alguém que está passando por necessidade. O interessante, por exemplo, como a gente conhece muito bem, o Santo Agostinho, ele diz que na sociedade há uma inversão, há uma desordem dos amores. As pessoas, ele trouxe isso como se as pessoas amassem primeiro as riquezas, amassem primeiro as propriedades, para depois amar as pessoas. O pecado, segundo Santo Agostinho, traz uma desordem dos amores. Nosso amor maior deve ser em relação a Deus, sobre todas as coisas. Mas o nosso afã de bens materiais trazidos pelo capitalismo ou por qualquer ideologia, faz pensar...
0: Exatamente,
1: pensar em só o egoísmo em vez do altruísmo, né, que é colocar os interesses alheios acima dos próprios, como foi o exemplo de Cristo por nós. Notemos também que nós temos que considerar que vivemos num mundo de instituição positivada, o Estado está como assistencial, e tem a doutrina de Karl Marx. Eu queria dizer que a igreja não pode ter um viés comunista. Não podemos considerar o direito de propriedade como o comunismo que Karl Marx pregava, porque o direito de propriedade está na Constituição.
0: Sim.
1: A igreja, como eu citei em Atos capítulo 2, tinham tudo em comum. Alguém pode interpretar isso como comunismo, porque se eu posso usar os seus bens materiais e eles os meus e vice-versa, dá-se a entender que naquela época era assim, mas não é. É tanto assim que em Atos capítulo 5, no versículo 2, ali onde tem Ananias e Safira, o apóstolo Pedro, repreendendo a Ananias, disse assim: vendendo a sua propriedade, não teria o direito de ficar com você, reconhecendo o direito de propriedade privada. Karl Marx trouxe um conceito de mais-valia e de propriedade privada dos meios de produção. Naquele famoso, famigerado Manifesto Comunista, escrito por Karl Marx e Engels, ele estava dizendo que o capitalismo era ruim porque ele trazia o conceito de mais-valia. Quando eu deixei no campo de ter bem só para a suficiência da minha família e comecei a estocar no celeiro, ele disse que começou o capitalismo. Isso não é errado. O problema da igreja é que não pode ser capitalista, mas também não pode ser comunista. A igreja não deve pensar no capital, no crescimento desordenado, como se fosse uma franquia. A igreja deve pensar em anunciar o evangelho. Quem tem que multiplicar o evangelho, não é a marca, não é a placa da igreja. Sabe o que eu penso? E outro conceito de Karl Marx também, deturpado, está querendo entrar na igreja, propriedade privada dos meios de produção. Ele estava querendo dizer que o homem do campo, quando sai de lá e vai para as sociedades, não existe alternativa outra para ele senão vender a sua mão de obra, porque ele não tem mais a terra onde produzia, porque o capitalista comprou a terra. Então, eu não estou querendo dizer com isso que a igreja não deva ser prestar assistência social. Estou querendo dizer, portanto, que a igreja tem um papel fundamental e ajuda e faz isso, mas não como um viés comunista, e sim como um viés social da própria instituição do evangelho. Até a terra no Antigo Testamento tinha uma parte, em uma época, que tinha que ter deixado uma parte, não era colhida toda a...
0: Tinha o descanso, né?
1: Tinha que ter um descanso. Além do mais, os proprietários tinham que deixar para aqueles que aqui não tinham recurso, pudessem colher o alimento e sobreviver. Então a igreja, no Antigo e no Novo Testamento, se bem que no Antigo Testamento não tinha igreja, mas no Antigo Testamento e no Novo a gente já vê a questão de que Deus se preocupa com nossa alma, mas também com o nosso corpo.
4: Sim. Importante pontuar o que você falou. Martinho Lutero, ele expressa uma frase: quem paga a frota dá o tom. O que acontece no capitalismo da igreja? Eu acho que o que tem acontecido isso muito dentro da igreja, meu pastor. A gente se preocupou em grangear recursos. A igreja brasileira cresceu. Eu sou de uma época que a igreja brasileira tinha 10 milhões de cristãos. Hoje nós temos 50 milhões. Eu sou de uma época, na época da minha, na comunidade de Janeiro, como se referia a minha irmã, falava as irmãs do Coquinho. Se falava para um jovem, você quer ser cristão? Quando eu tiver velho, quem sabe eu seria cristão. A igreja cresceu. A igreja grandeou. A igreja tem tempos bonitos, tem o melhor. Eu me lembro quando eu sou músico, ministro louvor, e a gente ia tocar na igreja, meu pastor. Era guitarra, baixo, teclado, tudo uma caixa só. E para cantar no microfone, todo mundo mutuado no microfone, que coisa linda. Então a canção da Cassiane que diz: lembro com saudade, às vezes meu coração chora. E hoje não, a igreja cresceu. A igreja tem, a gente hoje temos meio de comunicação que a gente na época só tinha uma rádio no Rio de Janeiro, que é a Rádio Melodia. Né? Depois veio o Shaddai e outras rádios. Enfim, a igreja hoje tem esse poder financeiro. A igreja hoje tem essa... Vou falar um português, uma linguagem carioca. Hoje a igreja tem bala na agulha. Tem bala na agulha. Então, nós precisamos entender isso. Que os tempos mudaram. O tempo de hoje não é os tempos de 30, 40 anos atrás. A igreja, né, teve um crescimento em todas as áreas. Hoje, advogado, você, né? Uhum. Advogado, conhece bem as leis. Temos juiz, nós temos artista. A igreja mudou. A igreja cresceu.
0: Mas irmão, porque eu tenho uma dificuldade com isso. Porque Deus não muda.
4: Isso. O senhor entrou numa área que vai entrar.
0: Sim, sim.
4: A igreja cresceu. A igreja mudou. Mas os princípios de Deus continuam sendo os mesmos. Quando Deus se revela a Abraão em Moriá, a palavra Moriá significa lugar onde Deus é visto. Né? O mesmo Deus se revela a Jacó no caminho de Moriá. Para Moisés, para Abraão, Deus é visto. Para Jacó, Deus habita. A palavra que você disse. Nós somos templos do Espírito. Quando nós empenhamos e executamos um trabalho social pelos carentes, Deus é visto em nós, porque Deus habita em nós.
0: Você sabe que tem a minha avó, né? Querida Dona Alzira, que alguns anos atrás o senhor a recolheu, ela falava uma coisa, falou assim: quem dá o pobre empresta a Deus, quem dá o pobre. Aí um dia, os anos foram passando, as décadas passando, um dia o senhor mostrou isso, é a palavra de Deus que diz isso.
4: Sim. Sim.
0: Sabe? Então, irmão, está aqui, o senhor está dizendo.
4: Então, nós como ferramenta do reino, né? Eu tenho uma canção que eu escrevi que eu falo: eu faço parte do reino de Deus. Atos capítulo 2 diz que entregava os pés dos apóstolos para que compartilhassem entre os irmãos.
0: Sim.
2: às vezes eu sinto essa saudade, não sou saudosismo, mas eu sinto isso, o compartilhar entre os irmãos. Sim. Compartilhar aqueles que necessitam de um recurso, de uma ajuda direta, porque quem tem fome tem pressa. Sim. Certo? Não, então, como a igreja hoje, no século XXI, a igreja do século XIX, a igreja do século XVIII, o nosso Deus não mudou. As pregações podem não ter mudado, mas o Deus da pregação não muda. O Deus que provê não muda. Então, como Deus que provê, num cunho social, num cunho moral e num cunho de ética cristã, nosso caráter como igreja é continuar trabalhando para aqueles que estão de fora, para que eles recebam de Deus o melhor, mas também que tenha a condição de ter uma vida digna, né, social, do nosso convívio pessoal e nosso convívio em relacionamento entre os irmãos.
3: Então, William Jorge, aliviar a pobreza é uma necessidade concreta e imediatamente. Porque hoje, o que nós temos visto hoje, são vários discursos, né, de como fazer e tudo, mas na hora da prática mesmo, não tem prática. Porque falar é muito fácil, né? Você fala, mas na hora de praticar. Jesus, ele diz assim, não seja só ouvinte da minha palavra, mas seja também praticante. Por quê? Porque aquelas pessoas, a maioria das pessoas gosta muito de ouvir, mas de praticar não. Eu posso falar hoje, a nossa comunidade, da nossa igreja lá, ela tem um trabalho muito voltado para esse lado social. A gente tem um café com os que têm situação de rua, né? Não os moradores de rua. Porque cada morador daquele, cada pessoa que está na rua, ele tem uma família. Né? Ele tem uma família, ele precisa, às vezes, ele está precisando apenas de um abraço. Apenas de um, não só de uma comida, mas também de uma palavra, né? E muitas vezes as pessoas acham que é só doar uma cesta básica ou doar ali um alimento, né? Um café. Não, eles estão precisando mais do que isso, né? Jesus, lá no livro, né, de Lucas 30, Lucas 10, 30, 37, ele vai falar de quem? Do bom samaritano. É tão interessante que quem era o bom samaritano? Jesus. Jesus, ele, quando ele pega aquele moço ali ferido e caído, Jesus, ele não fica fazendo discurso. Ele pega ele, leva ele para um lugar e cuida das suas feridas. O que essas pessoas estão precisando hoje é de ser cuidado. Então nós precisamos fazer isso. E nós, como igreja, nós temos falhado nesse papel de cuidar de pessoas. Porque muitas vezes a gente fala, há um bom discurso por trás, muita teologia, mas prática mesmo não tem.
0: Bom, vamos secar então, em nome do Senhor Jesus, Senhor, no, é maravilhoso, né? Que é a última palavra que o pastor disse, é prática. Né? Lá na carta de Tito, o Paulo, ele vai dizer assim, olha, essa pois é uma palavra totalmente digna de crédito. E quero que a proclameis categoricamente a fim de que aqueles que creem em Deus se empenhem na prática de boas obras. Aqueles que creem. E aí, sabe, tem uma coisa tão interessante, né? O Paulo, que era Saulo, que era grande, eu só fiz um vídeo, deixa eu falar, vem cá. Aí ele fala assim, não, eu já aprendi tudo, eu já aprendi a ter fartura, mas já aprendi também a necessidade, mas eu tudo imposto em Cristo que me fortalece. Aí em outro momento ele vai dizer, olha, eu tendo com o que comer, com o que me vestir, está tudo bem, está tudo certo. Ô, meu irmão, eu falo para os irmãos de todo o coração, se não fosse a misericórdia, a graça de Deus, sabe, que parte do Senhor para conosco. Né, o irmão Delcio, hoje ouviu o irmão lembrando do que o Senhor acrescenta, né, na carta de Timóteo, né, graça, paz e misericórdia. Misericórdia. Porque nós estamos chegando ao fim, e 11h47, né? E aí o tempo tem que, né? Então, queria só a conclusão para que nós pudéssemos fazer também uma breve oração. O irmão quer concluir?
2: Posso concluir?
0: Sim.
2: Primeiro, um prazer estar aqui com vocês. Um prazer imenso estar compartilhando uma palavra, falando com os nossos ouvintes. Mas eu quero terminar minha fala no livro de Salmo 126. aqueles que semeiam com lágrimas, certamente voltará, sim, trazendo seus feixes com alegria. Esse, sim, texto fala muito em meu coração, porque esse texto diz que Deus coloca uma voz entre os fracos, pobres e doentes. Aonde eu não chego, como a minha voz chega para fortalecer os fracos, para prosperar os pobres, para tirar a raiz da pobreza e curar os doentes. Deus abençoe sua vida, a todos os meus irmãos. Que bom estar com vocês.
1: Amém. Quero deixar também essa palavra aos ouvintes, que nós sejamos não apenas ouvintes, né, que possamos praticar nas nossas comunidades. Cada ato que a gente pratica para ajudar é bem relevante. O Senhor Jesus disse em Mateus 25: tive fome e deste-me de comer, tive sede e deste-me de beber. E também ele disse:
0: Estava preso
1: e foste me visitar. Então ele se identificou não só com quem recebia essa atenção, mas como um voluntário que a prestava. Sim. Esse é o papel da igreja.
3: Amém. A Bíblia também ela fala de duas coisas muito interessantes, William: de justiça e dignidade. Por quê? Porque o papel da igreja hoje quer ajudar a erradicar a pobreza, mas ela também tem que ter um objetivo muito grande, pastores, para não deixar essas pessoas que estão sendo ajudadas dependentes da igreja. Por quê? Porque o que acontece é isso. Porque Paulo ele vai falar, muito interessante, ele vai falar assim: ó, aquele que não trabalha também não coma.
0: Sim.
3: Então o que ele quis dizer com isso? Que nós, como igreja, nós temos também que incentivar essas pessoas a não ficar só dependentes da igreja, de ajuda, mas também de trabalhar, de conseguir o seu pão. Porque a Bíblia diz assim: que comei do suor dos teu rosto.
0: Amém. Vamos orar. Em nome do Senhor Jesus, uma breve oração, pois não, pastor.
1: Senhor Deus, obrigado por essa oportunidade aqui nessa manhã de falarmos acerca não do assistencialismo, mas também falarmos do papel da igreja de prestar e de pregar o evangelho a toda criatura, mas também de não fechar os olhos para uma realidade que cresce nas grandes capitais, pelo menos pelo interior. Ajude-nos, Senhor, a cada um de nós e a cada comunidade qual representamos, de fazer um trabalho voluntário, de ajudar as pessoas que precisam com bens materiais, com atenção e tudo que possamos de ferramentas espirituais, ferramentas naturais, para fazer o que o Senhor nos ordenou, que era amar o próximo como o Senhor amou a igreja. Amém.
2: Oh Deus, obrigado por esse tempo de estar em comunhão na mesa com meus irmãos. Obrigado, Pai, por tudo que o Senhor falou em nosso coração. A igreja é um organismo vivo, cujo cabeça é Cristo, e nós transmitimos a vida de Cristo para aqueles que estão mortos na fé, aqueles que estão perdidos. Como é importante, ó Deus, estarmos reunidos com um único propósito, que o único objetivo, que o Senhor seja glorificado.
0: Amém.
2: Que o Senhor seja visto em nós, Cristo em nós, a esperança do Brasil, a esperança da nossa família, a esperança dos doentes, a esperança dos pobres, dos desamparados. Cristo em nós, a esperança da glória. Nos conduz, ó Deus, caminhando em Ti, debaixo da Sua palavra e da Tua direção, no nome de Jesus.
3: Pai, em nome de Jesus, te agradecemos por essa oportunidade de estar aqui mais uma vez, edificando o Seu nome, que é toda honra e toda glória seja dada ao Senhor Jesus Cristo, que morreu e verteu o Seu sangue naquela cruz por nós. Por isso nós estamos aqui hoje alegre, já com a certeza que já valeu a pena. Por isso nós te agradecemos, em nome do Pai, do Filho e do Espírito Santo. Amém.
0: Olha, irmão, diz assim: a ninguém, fiqueis devendo coisa alguma, a não ser o amor. Nós somos devedores de amor um ao outro. E o reino, esse reino que nós falamos aqui, o reino do Senhor, o reino de Deus, não é comida, não é bebida, é justiça, paz, alegria no Espírito Santo. Possamos transmitir isso.

0: Senhor te abençoe e te guarde. O Senhor faça resplandecer o seu rosto sobre ti e tenha misericórdia de ti. O Senhor sobre ti, levante o seu rosto e te dê a paz. A graça do Senhor Jesus Cristo, o amor de Deus, a comunhão do Espírito Santo seja com todos nós. Assim eu estou indo embora, mas continuo pensando em você. Sendo da vontade do Senhor Deus, amanhã às 8, permanecemos na unidade do amor de Deus, Cristo. Te
1: Espírito e a noiva.
0: Podemos dizer, aleluia.

0: com a palavra.
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1: A paz do Senhor Jesus. Salmos, capítulo 121, versículos 1 e 2. Levantarei os meus olhos para os montes, de onde vem o meu socorro. O meu socorro vem do Senhor, que fez o céu e a terra. Que as bênçãos de Deus nos alcancem nessa hora.
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27: Olá, uma excelente e abençoada tarde, meus irmãos. Glória a Deus, estamos juntos mais uma vez, para a honra e glória do nosso Senhor, juntos aqui pela 89 Maravilha Rádio de todas as igrejas que toca o som do céu para mais um Almoço com a Palavra, hoje com o apóstolo Welton Bass, do Ministério Apostólico Casa de Hebron. Apóstolo Welton, a graça e a paz, seja muito bem-vindo, meu querido.
28: Muito boa tarde, a graça e paz. Deus abençoe, meu querido amado Giovanni.
27: Amém.
28: E a todos os ouvintes dessa programação, a rádio de todas as igrejas que toca no som dos céus.
27: Amém. Bom tê-lo aqui com a gente. Vamos orar para abrir o nosso almoço com a palavra, apóstolo.
28: Vamos lá sim.
27: Vamos sim.
28: Feche seus olhos. Senhor meu Deus e eterno Pai, Espírito Santo de Deus, nesta tarde, Pai, nessa grande emissora estamos, ó Pai, reunidos numa só fé, nessa grande fé, Senhor, juntamente com todos os ouvintes no almoço com a palavra. Senhor, fala conosco. Amém. Através, Senhor, desta palavra, em nome do Pai, do Filho e do Espírito Santo de Deus.
27: Amém.
28: Amém.
27: Meus irmãos, o nosso Almoço com a Palavra também é transmitido através do nosso canal no YouTube, que é Rádio 89 Maravilha. Rádio 89 Maravilha. Nós vamos ao louvor, daqui a pouquinho nós voltamos com o apóstolo Welton Bass. Você pode também participar com a gente pelo 319-9565-1089.

0: Muito bem, que Deus abençoe a todos os ouvintes, querido, dessa programação, que a paz do Senhor esteja com cada um de vocês que está acompanhando neste momento. Sou eu, apóstolo Elton Bass, líder do Ministério Apostólico Casa de Hebron. Estamos ao vivo com o Vivo Nosso Deus, pela Rádio 89 Maravilha FM. Você também pode estar também pelo YouTube, arroba Rádio 89 Maravilha. Você pode também estar baixando o aplicativo da 89 Maravilha FM, que está também disponível para iOS e Android. Pode baixar agora mesmo, tá bom? 89 Maravilha, onde o som da informação chega junto com o som do céu para você, tá bom? Nossa igreja, nossa sede nacional da Casa de Hebron, fica ali na Avenida Paraná 495, ali bem do ladinho do Correios, em frente ao supermercado BH, tá bom? Fica ali a 100 metros do Mercadão Municipal, no coração de Belo Horizonte. Talvez você fale, apóstolo, na minha cidade, na minha região, tem aí a nossa igreja Casa de Hebron? Tem sim. Você vai ligar no telefone, daqui a pouco eu vou colocar o telefone da nossa central de atendimento, central do atendimento, que é o 3199-660-1003. O da rádio é 3199-565-1089. O WhatsApp da rádio, 3199-565-1089. E o do apóstolo Elton Bass é 3199-660-1003. Eu tenho uma palavra de fé para você, rapidinho, vai ser bem rapidinho. Eu sei que você já almoçou, já está na sobremesa. Vou entregar um cafezinho depois do almoço, né? Teve um horário político, hoje é o último dia. Amanhã, a partir da manhã, já seguimos a programação normal. Semana que vem estarei mais cedo com você, a meio-dia. Palavra de hoje: Deus não se esqueceu de você. Quero mandar um abraço para minha esposa, Bispa Nilda Bass, Deus te abençoe. Minhas filhas, Amanda, Luana, o Samuel, meu filho. Quero mandar um abraço aos melhores oficiais da obra, meus pastores, presbíteros, diáconos, diaconisa. Eu sempre falo, Giovanni, que Casa de Hebron nós temos os melhores oficiais.
1: Glória a Deus.
0: Oficiais que são pessoas de Deus.
1: Amém.
0: Olha, faz, não vou falar, né? Faz diferença, não vou falar muito, não. Então você precisa conhecer a Casa de Hebron, a Igreja de Milagres. Precisa conhecer a Casa de Hebron. Mandar um abraço a todos os ouvintes, todos os membros da Casa de Hebron, você também que é de outro ministério, Deus é Amor, Assembleia Mundial, Universal, Quadrangular, né? Você que é espírita, kardecista, católico, você que é um caminhoneiro que está ouvindo, um taxista, um Uber, profissional liberal, você que está ouvindo a minha voz aí, que Deus te abençoe, tá? Quero dizer que te amo, o Senhor Jesus seja com você, tá bom? O livro de hoje é o Isaías, profeta messiânico, 49:15. 5 minutinhos, quero ministrar sobre a tua vida algo muito importante. Porque o que eu tenho para falar hoje para você que está me ouvindo é: Deus não se esqueceu de você. E jamais Deus esquecerá de você. Eu sempre falo, existe ex-marido, ex-mulher, ex-pastor, né? Ex-maconheiro, ex-macumbeiro, ex-político, ex-cunhado, ex-sogra, mas ex-filho não existe. Por isso que Deus nunca se esqueceu de ti. Por quê? Olha o que a palavra diz no livro de Isaías 49, verso 15. Pode uma mulher esquecer tanto do teu filho que cria, que se não se compadece dele, do filho do seu ventre? É uma pergunta. Mas ainda que esta se esqueceste, eu todavia não me esquecerei de ti. Olha que forte. Eu vou repetir, talvez você ligou o rádio agora, você caiu agora aqui na 89. Pode uma mulher esquecer tanto do filho que cria? Isaías 49:15. Que não se compadeça dele? Ou seja, uma mãe, será que ela esquece do teu filho que cria? Não. Mas a Bíblia diz aqui: mas se ainda que esta, ou seja, mãe, se esquecesse do seu filho, Deus está dizendo, Eu, todavia, não me esquecerei de ti. Era para dar um glória a Deus aí, mas tudo bem. Aleluia. É muito forte. Isaías 49, verso 15, é muito forte. Porque o texto diz que Deus conhece, aleluia, a sua situação. Você pode não conseguir explicar para ninguém aquilo que você está passando. Você pode não conseguir explicar. Alamando, que mindeia fácil. Aquilo que você está passando. Mas eu quero dizer nessa tarde que Deus conhece as suas lágrimas. Deus conhece as suas lutas. Deus conhece as suas necessidades. Alamandarabia, sai. Porque a circunstância pode até mesmo parecer que Deus está distante. Quantas vezes eu achei que Deus estava distante de mim? Porque eu não via nada acontecer. Eu não via nada acontecer na minha vida. E um dia eu falei para Deus: Senhor, eu não estou vendo nada. Deus falou assim: não é para você ver, é para você crer. Mas a palavra, ela nos garante que Deus, ele permanece presente no nosso meio. A palavra, ela é bem clara. Pode uma mãe esquecer de um filho que cria? Uma mãe que carregou 9 meses? Não. Pode uma mãe... Essa mãe, ela pode ter essa criança e jogada no lixo, ou até mesmo abortada, matada. Você acha que ela um dia ela vai esquecer? Não. Uma mãe, ela não esquece de um filho, mesmo que ela não cuida, mesmo que ela tem a criança e joga fora, mas sempre ela vai falar assim: ó, um dia eu fiquei grávida, tive uma criança e joguei fora. Tive uma criança e doei para uma família. Tive uma criança e de fim dessa criança. Nunca ela vai esquecer. Então a Bíblia está dizendo o quê? Que uma mãe não esquece do filho que gerou, do filho que criou. Não existe, não tem como ela esquecer. Mas o que, que a palavra está dizendo? Que mesmo que essa mãe esquecer, eu, Senhor Jesus, jamais esquecerei de ti. Eu estou pregando para alguém nesta tarde que talvez você foi uma pessoa que foi esquecida. Talvez a circunstância que aconteceu na sua vida foi de um... Aleluia, uma adoção. Você foi doado. Talvez você não conheça a sua mãe que te gerou. Você foi criado por outras pessoas, outra família. Mas uma coisa eu quero dizer para você: se aquela mãe que te gerou, se ela te esqueceu, meu Deus diz assim: eu, o Senhor Deus, todavia, jamais te esquecerei. Então o que eu quero dizer para você nesta tarde? Que Deus não esqueceu de ti. Não importa a circunstância que você está enfrentando, você não está sozinho. Ah, eu não estou vendo. Porque a maioria das pessoas fala: não estou vendo, porque eu já passei por isso. Eu não estou vendo nada acontecer. Eu estou vendo pessoas piores aí que eu aí, chegando lá. É que uma vez, teve uma pessoa na Bíblia que, aleluia, chegou e ficou olhando o ímpio, Asaf. Ele ficou tendo inveja do ímpio. Aí Deus falou assim: ei, pode parar, Asaf. Pode parar. O que eu tenho para você é muito maior do que você está enxergando. Aleluia, é muito forte. Então, o que eu quero dizer nessa tarde, para encerrar? Nem sempre Deus responde no seu tempo. No tempo qual? No meu, no nosso tempo. Mas você tem o quê? Tem que confiar. que ele está trabalhando. Você não pode desistir da oração, nem abandonar sua fé. Quantas pessoas que pararam de cantar, de pregar, de ir para a igreja, porque achou que estava sozinho, achou que foi abandonado. Mas Deus nessa tarde está dizendo, eu, todavia, o Senhor Deus, jamais abandonarei você, jamais me esquecerei de ti. E outra, para saber que Ele é Deus na sua vida, eis que eu escrevi o teu nome na palma da minha mão. Sabia que o nosso nome está escrito na palma da mão de Deus? Pergunta por quê? Não ouvi. Dá um grito aí, por quê? Agora escutei o irmão aí do Uber. Porque quando você tem um filho, você grava o nome dele na palma da tua mão. É forte, né? Por isso que você não esquece. Porque toda vez que você olha para tua mão, você vê quem? Hã? Por que você ainda não fez uma besteira? Porque quando você olha para tua mão, você vê o teu filho, a tua filha. Aff. Por que você não já tirou sua própria vida? Por quê? Porque quando você olha para a sua mão, você vê a sua filha que precisa de você. A pessoa, se você se for, já não tem o amor, o carinho do pai. O pai já abandonou. Aí você... Hã? Deu para entender? E o texto diz, no 45:16, que o Senhor Deus escreveu o nosso nome na palma da mão dele. Então, mesmo é que nem uma gravatura, quando você faz, tem coisa que você escreve no teu corpo que some, mas tem tatuagem que não. Deus, ele gravou o teu nome na palma da mão dele. Sabe que o meu nome está na palma da mão de Deus? Sabe por que o diabo ainda não me destruiu ainda, nem você? Porque o teu nome está escrito na palma da mão de Deus. Então, queridos ouvintes, se hoje você está passando por uma luta, lembre-se, você não está sozinho. Deus conhece o seu nome, conhece a sua história. Deus conhece o teu choro, Deus sabe a hora que você deita, a hora que você levanta, Deus sabe do teu respirar, e Ele continua cuidando de você. O Senhor nesta tarde está dizendo para você, levante a cabeça, pare de desânimo. A circunstância pode parecer que Deus está distante, a luta pode parecer que Deus não está com você, mas Ele está com você. Eu vim pregar para alguém nessa tarde que você está passando uma vergonha na sua vida familiar. Você está passando uma vergonha na sua vida financeira. Você está passando uma vergonha na sua vida sentimental. Você está passando uma vergonha na sua vida espiritual, até dentro da igreja, dentro da tua casa. Mas Deus diz assim, ó, que o teu nome está escrito na palma da mão de Deus. Deus não se esqueceu de você. Eu estou pregando para alguém que você já está nas últimas. A respiração está pouca, né? Sabe aquela pessoa que os aparelhos no hospital começam a apitar? Já está já para dar aquele último apito. Eu estou pregando para alguém nessa tarde, almoço com a palavra, alguém que está querendo botar tudo fora, querendo desistir porque está falando, apóstolo, eu não aguento mais. Essa vergonha, essa situação, eu não acho saída, já fui em tantas igrejas, estou me sentindo sozinho, por isso que você está com essa ansiedade, essa depressão, está se sentindo só, mas nessa tarde Deus está dizendo para você, você não está só. Sacode essa poeira, dá a volta para cima, levanta a cabeça e marcha, Deus está contigo. Deus está contigo. Ah, mas eu quero ver. O que é fé? Fé é quando você acredita naquilo que você não vê. Porque o que falta para você não é sua paciência. O que falta para você é acreditar. perseverança e ânimo. Às vezes eu falo assim, tem gente que parece, desculpa a palavra, desculpa, aquelas galinhas de Angola. Só sabe falar, estou fraco. A Bíblia diz que quando você achar que está fraco, tem que dizer o quê? Estou forte. A Bíblia diz em Apocalipse que um anjo, ele desceu, e ele sozinho prendeu o diabo e seus anjos, dragões, e levou a chave para o céu. E a Bíblia diz que um homem, ele briga com o anjo a noite toda, e o anjo só desvencilha dele quando o anjo fere a sua coxa. Olha a força de um anjo, mas também olha a força de um homem. Quando você acha que você está fraco, você tem uma força tão grande, se você pudesse imaginar. Ah, se você pudesse imaginar o mundo espiritual ao teu redor. Aí talvez você pode falar assim, apóstolo Elton Bass, eu já tentei, já quis fazer tanta besteira na minha vida, mas Deus não deixou. Sabe quem não deixou? Foi o Espírito Santo de Deus, que chama Consolador. Diga comigo aí, Consolador. Estou encerrando já. Eu lembro um texto bíblico que quando Jesus, quando ele foi subir para a glória, ele olhou assim para os discípulos, para o povo, e ele já teve a revelação do que eles iam enfrentar na caminhada. Do que eles iam enfrentar para carregar a palavra. E aí Jesus falou, eu estou indo para o Pai, mas não vou deixar vocês órfãos. Eu não vou deixar vocês sozinhos. Eu vou deixar o meu Espírito Consolador para te consolar. Jesus foi para a glória, mas não deixou nós sozinhos, deixou o teu Espírito para nos consolar. Sabe quem é esse Espírito? Quando você, lembra aquele dia, você falou assim, ó, amanhã eu vou embora, amanhã eu vou lá no cartório da entrada da separação, e você não foi. Sabe por que você não foi? Porque durante a noite o Consolador Espírito Santo veio te consolar. Sabe aquele dia que você falou assim, vou tirar minha vida, e você não tirou? Ah, porque eu não quis, não, foi o Consolador. Por isso que Deus está dizendo nessa tarde, você não está sozinho. Você não está sozinho. Respira fundo aí, ó. Diga assim, eu não estou só. Porque o inimigo, ele cria um cenário de que você parece que está no isolamento, parece que você está numa prisão perpétua. O inimigo, ele cria um cenário que parece que você está na prisão, na Fortaleza, como tinha um filme, né? Aquela prisão de Fortaleza. O inimigo, ele cria esse cenário para tentar fazer você desistir. Mas se você imaginasse a força que você tem, você levantava desse sofá, dessa cadeira, e falava assim, eu vou vencer. E você vai para cima, vai lutar. Não deu certo hoje, vai dar certo amanhã. Então qual o tema da palavra hoje? Deus não esqueceu de você. Pode passar os céus e a terra, mas a palavra que Deus tem para você jamais passará. Agora, quem te prometeu alguma coisa? Foi Deus? Então fica firme, que ele vai cumprir. Agora, se foi o homem, esquece. Ó, a fila anda, esquece. Mas se foi Deus, você precisa acreditar. Tem gente que acredita mais nos outros, no amigo, no amiga, mas não acredita em Deus. Tem gente que acredita em um copo d'água, mas não acredita em Deus. Em cavalo, em carro, em carruagem, mas não acredita em Deus. Deixa Deus ser o teu pai. Eu estou falando com alguém que você não teve um carinho de um pai. Eu estou falando com alguém que não teve um carinho de uma mãe. Eu estou falando com alguém que você foi desprezado no meio do caminho. Eu estou falando com alguém que você é fruto aleluia, de um pecado, fruto, aleluia, talvez de um aborto. Talvez você foi jogado fora, foi criado pelo avô, pela avó, mas Deus está dizendo para você, ele não esqueceu de você. E eu vou orar agora por você. Eu queria que você pegasse um copo com água. E antes de eu orar, você vai mandar mensagem para cá. Essa palavra falou com você? 3199-565-1089. 3199-565-1089. Porque tem alguém que está ali ouvindo. Ei, Maria Eduarda, tem pessoa que está chorando. Talvez você fale assim, onde é a igreja desse apóstolo? É na Avenida Paraná 495, centro de Belo Horizonte. Do lado dos Correios, nossos cultos lá é quarta-feira, 15 horas, 19h30, sexta-feira, às 15 horas, 19h30 e domingo, 8h30 da manhã, grande concentração de fé e milagre. Eu vou orar por você agora. Feche seus olhos. Senhor, meu Deus, eu quero orar por esta pessoa agora, Pai, que foi, Pai, abandonado por alguém, abandonado por um ente querido, talvez pelo teu amor. Essa pessoa que está sofrendo nesta tarde, eu quero apresentar a ti, em nome do Pai, do Filho e do Espírito Santo. Diga amém e amém, Senhor Jesus. Manda mensagem para cá. Manda para cá no 3199-565-1089. Você que está pelo YouTube, você que está pelo aplicativo da rádio. E lembrando os irmãos que domingo agora, grande concentração de fé e milagre na nossa igreja, 8h30 da manhã, onde nós vamos começar a nossa campanha de Obed-Edom. A campanha da Arca vai ser muito forte. Vai ser muito forte o que Deus vai fazer neste domingo agora, tá bom? Apóstolo, qual é o telefone da igreja? Eu quero um atendimento com o apóstolo Elton Bass ou com a bispa Nilda Bass. O telefone da nossa central de atendimento é o 31-99-660-1003. www.igrejacasadehebron.com.br ou @ Apóstolo Welton Bass, com dois S, tá? Ou Apóstolo Welton Bass, ou @ Bispa Nilda Bass, nos segue pela rede social, para a glória do Senhor Jesus. É forte, né, Giovanni?
1: Muito, muito forte. Muitas pessoas participaram aqui, viu, apóstolo? É, só registrando aqui, a irmã Luciana mandou aqui, tudo que o senhor falou agora é verdade. Apóstolo, estou aqui em casa chorando com essa palavra.
0: Eita, é forte.
1: Moro em Divinésia, que fica em Minas Gerais mesmo. Orem por mim. É, a Maria Lúcia também mandou aqui, eu não estou só. Estou com uma luta dentro da igreja, só Deus para me valer. É, Adriana Costa mandou aqui pedindo oração por Ieda Costa. A Valdecira Batista, eu sou da Igreja Mundial do Poder de Deus, e a Sara, glória a Deus. A Maria Cristina Moraes, benção, essa rádio é uma benção, pregações maravilhosas. Peço oração por mim e por toda a minha família. São algumas das participações que chegaram aqui e que deu tempo da gente falar. A Edila Mar também, né, que o Senhor continue abençoando essa rádio poderosamente. Cada um de vocês, essa palavra poderosa do pastor, estou aqui em lágrimas, essa palavra. A palavra veio de encontro ao meu coração e eu creio que nosso Pai não me esqueceu. O Edmilson Catarino Queiroz, boa tarde, irmãos, a paz do Senhor Jesus.
0: É forte demais, Giovana, é forte. Deus abençoe a todos, irmãos. Até a próxima quinta-feira, se Deus não vier, né? Meio-dia, estamos de volta.

0: mas o anjo tem...
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5: Boa tarde, ouvinte Maravilha FM. Na rodovia Fernão Dias tem 5 quilômetros de congestionamento agora no sentido São Paulo, chegando ao bairro Paquetá em Betim por causa de obras que ocorrem no trecho. Filas desde a BR-262, apesar disso, não tem desvio que vale a pena, é necessário ter paciência. 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Diego Costa para 89 Maravilha FM.
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1: 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Mateus capítulo 5, versículos 8 e 9. Bem-aventurados os limpos de coração, porque verão a Deus.

0: Vamos ao destaque de hoje de Gustavo Fonseca.
1: Homem cai em bueiro de 3 metros e será indenizado em R$80 mil.
2: Pamela Dias traz o seu destaque.
3: Vorcaro cita a suposta mesada de 1 milhão para grupo de Jax Wagner.
0: Agora o destaque da economia com Sérgio Monteiro.
4: Brasil e Estados Unidos abrem nova rodada de negociações comerciais.
2: E agora o destaque internacional também é com Marcos Garcia.
5: Governo Trump financia projeto que questiona decisões do STF.
0: E mais, carga de 105 mil maços de cigarro do Paraguai é apreendido em Uberlândia.
2: Homens são presos com skunk e cocaína em carro na BR-262.
0: Na receita do dia, torta de frigideira de presunto e queijo.
2: E hoje, no De Frente com o Povo, o tema é o Dia do Vendedor. Quais os principais desafios que eles enfrentam atualmente?
0: E no esporte, os destaques do futebol é com ele, Roger Luiz.
6: Seleção brasileira faz seu último treino na Austrália. Agora é partir para a Índia. Último confronto neste ano. E com mudanças, é claro, vamos falar de Atlético e Cruzeiro. Já já tudo isso aqui na 89 Maravilha.
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2: Agora 1 hora, 1 minuto aqui no seu Jornal Ai Maravilha, segunda edição. Seja muito bem-vindo, muito bem-vinda. A pesquisa Real Time Big Data aponta Flávio Bolsonaro à frente de Lula em eventual segundo turno. Jean Brito conta todos os detalhes das informações.
8: O senador Flávio Bolsonaro do PL aparece com 46% das intenções de voto contra 45% do presidente Lula do PT em um eventual segundo turno das eleições presidenciais de 2026. A diferença de um ponto percentual está dentro da margem de erro de 2 pontos, o que caracteriza empate técnico. O levantamento foi divulgado nesta quinta-feira. Brancos e nulos somam 5% dos entrevistados, enquanto 4% não souberam ou não responderam. Na pesquisa anterior, divulgada em 24 de setembro, Flávio Bolsonaro tinha 45% e Lula também aparecia com 45%. Desde março, os cenários de segundo turno entre os dois têm apresentado resultados dentro da margem de erro. A pesquisa também testou Lula contra outros possíveis adversários. Contra o ex-governador de Goiás, Ronaldo Caiado, do PSD, Lula tem 45% e Caiado 43%, também em empate técnico. Contra o escritor Augusto Cury, do Avante, Lula aparece com 45%, enquanto Cury tem 44%. O levantamento do Real Time Big Data ouviu 2 mil eleitores entre os dias 26 e 30 de setembro por telefone. A margem de erro é de 2 pontos percentuais para mais ou para menos, com nível de confiança de 95%. A pesquisa foi custeada pelo próprio Instituto e está registrada no Tribunal Superior Eleitoral, o TSE, sob o protocolo BR-09503-2026. Repórter Jean Brito.
0: Obrigada pelas informações, Jean Brito, no 89 Maravilha, 1 e 3. A onda de calor que atinge Minas Gerais está provocando um forte aumento na procura por serviços de refrigeração e climatização. Segundo a Federação das Indústrias do Estado de Minas Gerais, a FIENG, o movimento ocorre em meio ao alerta vermelho do Instituto Nacional de Meteorologia para 623 municípios mineiros. Com as temperaturas elevadas, consumidores e empresas estão recorrendo com mais frequência a aparelhos de ar-condicionado e outros sistemas de refrigeração, ampliando a demanda por instalação, manutenção e assistência técnica.
2: O aumento da utilização dos equipamentos também tem impacto direto no consumo de energia elétrica. O coordenador de energia da FIENG, Sérgio Pataca, explica que, apesar de equipamentos como chuveiro elétrico apresentarem potência elevada, o ar-condicionado permanece ligado por muito tempo. Em períodos de calor intenso, o uso prolongado da climatização pode elevar o consumo residencial de eletricidade entre 30% e 40% e, dependendo das condições, até dobrar os gastos.
0: Como referência, um aparelho utilizado durante 8 horas todas as noites pode acrescentar cerca de R$ 240 à conta mensal. O valor é apenas uma estimativa e varia de acordo com o modelo, a eficiência energética e o tempo de funcionamento do equipamento. Vamos ouvir

0: Sérgio Pataca.
1: A conta de luz virou um dos principais desafios para o bolso de muita gente. Uso prolongado de ar-condicionados e ventiladores e sistemas de refrigeração deve disparar o consumo nas residências e pode chegar até um aumento de expressivo de 30% na conta de luz de todos. Dependendo do uso, né, se a gente tiver um uso praticamente o dia todo desse ar-condicionado, a conta de luz pode até chegar a dobrar. Né? Para se ter uma ideia, em questão de números, se a gente deixar o ar-condicionado somente durante a noite, 8 a 10 horas ali durante a noite, um ar-condicionado só aumenta a conta de energia em mais ou menos R$240. Né? Então a gente está falando que um aparelho ligado 8 horas por dia pode chegar a um aumento mensal na fatura de quase R$250. É realmente um impacto muito expressivo.
2: De acordo com o instrutor de refrigeração e climatização do Senai, Américo René Gianetti, Caio Alexandre Evangelista, o número de solicitações de manutenção e instalação de condicionadores de ar cresce em média 150% neste período. Ele dá dicas de como usar aparelhos de climatização de forma consciente. Vamos ouvir o Caio Alexandre.
3: Com a onda de calor dessa semana, o volume de solicitação para manutenção e instalação de ar-condicionado aumentou significativamente em minha empresa. Tínhamos, em média, 8 novos pedidos por dia para manutenção e instalação. A partir dessa segunda-feira, devido à onda de calor, passou para 20 solicitações, sendo todas com urgência, ou seja, o calor está demais mesmo. No entanto, há questões a serem consideradas na aquisição do condicionador de ar. Além da definição correta da capacidade do aparelho, também o ajuste da temperatura ambiente para 24 graus. Isso minimiza o consumo de energia elétrica e o aumento da vida útil do aparelho. Tanto é que os condicionadores de ares atuais já são providos de sistemas de controles e automação inteligente para que proporcione economia e um ambiente agradável na condição de temperatura a 24 graus.
0: No comércio e na indústria, a pressão sobre os custos também aumenta. Empresas que dependem de controle permanente de temperatura, principalmente dos setores de alimentos e medicamentos, podem precisar manter equipamentos de refrigeração e climatização funcionando por períodos mais longos.
2: Além do consumo maior de eletricidade, o calor exige atenção à capacidade e à manutenção dos sistemas, já que falhas podem comprometer a conservação de produtos e a operação das empresas. Esse cenário também amplia as oportunidades para técnicos especializados, reforçando o mercado que, segundo o Senai, já apresenta forte procura por profissionais qualificados.
0: Na 89 Maravilha 1.7, Daniel Vorcaro cita suposta mesada de R$1 milhão para o grupo de Jacques Wagner. Quem tem todas as informações é a repórter Pamela Dias.
4: O ex-banqueiro Daniel Vorcaro relatou em uma proposta de declaração premiada rejeitada pela Polícia Federal e pela Procuradoria-Geral da República o suposto pagamento mensal de R$1 milhão em espécie a aliados do senador Jacques Wagner do PT na Bahia. Segundo o relato, o dinheiro faria parte de um esquema de propina envolvendo um contrato do Banco Master com a PKL One, empresa responsável pelo Credit Cesta, cartão de crédito consignado para servidores públicos do Estado. Vorcaro também afirmou que pessoas indicadas por Jacques Wagner teriam recebido vantagens por meio de distribuição de lucros, dividendos e contratos que, segundo ele, seriam fictícios. Entre os beneficiários estaria a filha do senador e uma empresa offshore. Ao todo, os pagamentos relatados chegariam a 3 milhões.

0: presenciou os supostos acordos e que as informações teriam sido repassadas pelo ex-sócio Augusto Lima. O Credicesta foi privatizado em 2018, quando Wagner era secretário de Desenvolvimento Econômico da Bahia. Na proposta, Vorkaro afirmou que o senador teria participado de forma oculta da operação para direcionar a licitação a uma empresa de Augusto Lima. Jacques Wagner deixou a liderança do governo Lula no Senado em junho, após ser alvo da operação Compliance Zero. A investigação apura supostas vantagens indevidas relacionadas ao Banco Master. A defesa do senador nega as acusações e classifica os relatos como falsos e oportunistas. Já a Polícia Federal e a Procuradoria-Geral da República rejeitaram a proposta de delação por considerar que não havia elementos suficientes para corroborar com as declarações. Repórter Pamela Dias.
1: Obrigado, Pamela, pelas informações. Agora 1h10. A defesa do ex-presidente Jair Bolsonaro apresentou ao Supremo Tribunal Federal, o STF, um novo pedido para anular a condenação de 27 anos e 3 meses de prisão no processo que apurou a tentativa de golpe de Estado após as eleições de 2022. Os advogados também pedem, em caráter liminar, a suspensão imediata da execução da pena enquanto a revisão criminal é analisada. O pedido foi distribuído ao ministro Cássio Nunes Marques.
2: Entre os argumentos apresentados pela defesa estão supostas falhas na cadeia de custódia de provas digitais e dificuldades para acessar e analisar todo o material reunido durante a investigação. Os advogados afirmam que receberam grande volume de dados próximo ao início das audiências e sustentam que não houve tempo suficiente para examinar o conteúdo. A defesa também apresentou um parecer técnico que, segundo dos advogados, aponta limitações para verificar a origem e a integridade de parte dos arquivos.
1: A petição também questiona a condução de etapas da investigação e volta a defender que o caso deveria ter sido analisado pelo plenário do Supremo e não pela primeira turma. Os advogados ainda citam manifestações recentes do ministro Alexandre de Moraes em outro processo para argumentar que o acesso integral às provas e um prazo adequado para análise deveriam ter sido garantidos à defesa de Bolsonaro.
2: Bolsonaro foi condenado pela primeira turma do Supremo Tribunal Federal em setembro de 2025 a 27 anos e 3 meses de prisão pelos crimes relacionados à tentativa de golpe. Atualmente, ele cumpre a pena em regime domiciliar. O novo pedido ainda será analisado pelo Supremo e a apresentação da revisão criminal não altera por si só a condenação ou a execução da pena.
1: Agora 1h12 e vamos à previsão do tempo com ela, Lucélia Ribeiro. Muito boa tarde.
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4: Boa tarde, Ariane, Léo e a todos os ouvintes do jornal Ai Maravilha, segunda edição. A instabilidade atmosférica ganha força em Minas Gerais e assim há previsão de tempestades severas, com chuvas fortes e rajadas de vento no sul e zona da mata. Nas demais localidades, sol entre nuvens. Há possibilidade de precipitações a partir da tarde no oeste, centro, triângulo e Alto Paranaíba. O calor ainda segue intenso e a temperatura máxima pode atingir 40 graus no norte e noroeste mineiro. O ar seco contribui para baixos índices de umidade relativa do ar, com valores abaixo dos 30% em boa parte de Minas. Segundo a previsão do Instituto Nacional de Meteorologia, Belo Horizonte pode ultrapassar os 37 graus nesta quinta-feira, podendo alcançar um novo recorde de temperatura. A previsão é de calor intenso com possibilidade de chuva no fim da tarde e à noite. A temperatura mínima foi de 21 graus, a máxima pode ultrapassar os 37 graus e a umidade relativa do ar continua em índices preocupantes, abaixo dos 25%.
2: Obrigada pelas informações, Lucélia Ribeiro, na 89 Maravilha, 1h13. Homem cai em bueiro de 3 metros e será indenizado em R$80 mil. Quem tem todos os detalhes é o repórter Gustavo Fonseca.
5: Um trabalhador rural de Alto Rio Doce, na zona da Mata de Minas Gerais, deverá receber R$80 mil em indenizações após cair em um bueiro sem tampa e sem sinalização. A decisão é da 19ª Câmara Civil do Tribunal de Justiça de Minas Gerais, que manteve a condenação da Prefeitura e rejeitou o recurso apresentado pelo município. O acidente aconteceu em abril de 2023, quando o homem caminhava à noite por uma via pública e caiu em um bueiro com cerca de 3 metros de profundidade. Ele sofreu politraumatismo e uma luxação no joelho esquerdo. Precisou passar por cirurgia.

0: cirurgias de urgência e ficou internado durante 44 dias. Durante o tratamento, chegou a correr risco de amputação da perna. Segundo o processo, o acidente deixou sequelas permanentes, como atrofia muscular, perda de sensibilidade e limitação de mobilidade. Um laudo médico apontou que o homem ficou incapacitado para atividades que exigem esforço físico nos membros inferiores, incluindo trabalhos rurais com carregamento de peso e deslocamentos prolongados em terrenos irregulares. A indenização inclui R$50 mil por danos morais e R$30 mil por danos estéticos. Além disso, a prefeitura foi condenada a pagar uma pensão mensal vitalícia equivalente a um salário mínimo. A justiça considerou que o bueiro ficava em área urbana e que a falta de manutenção e sinalização contribuiu para o acidente. Repórter Gustavo Fonseca.
1: Obrigado, Gustavo, pelas informações. Agora 1h15. Um acidente envolvendo um caminhão cegonha, um caminhão e também uma motocicleta interditaram parcialmente o anel rodoviário em Belo Horizonte na manhã desta quinta-feira.
2: A ocorrência foi registrada no sentido Vitória, depois do Shopping Del Rey, no bairro Caiçaras, região noroeste da capital. Pelo menos uma pessoa ficou ferida e o SAMU foi acionado para atender a ocorrência.
1: Imagens do olho vivo mostraram realmente que a parte da frente de um dos caminhões ficou bastante danificada. No local, apenas uma faixa da pista opera com fluxo normal, enquanto outras faixas estavam interditadas parcialmente.
2: Ainda na manhã desta quinta-feira, outro acidente complicou o trânsito no anel rodoviário. O engavetamento envolvendo três carros bloqueou parcialmente a faixa da esquerda, no sentido Rio de Janeiro, na região do bairro Olhos d'Água, na região oeste de Belo Horizonte.
1: Agora 1h16. Homens são presos com skunk e cocaína em carro na BR-262. Nosso repórter Marco Antônio Alves tem todas as informações.
3: O Brasil registrou 354 casos de violência política no período eleitoral, o maior número dos últimos 10 anos. O levantamento foi realizado pelas organizações Terra de Direitos e Justiça Global e considera ocorrências entre 28 de outubro de 2024, após o segundo turno das eleições municipais, e 15 de agosto de 2026, véspera do início da propaganda eleitoral. O número representa um aumento de 18% em relação ao período anterior, que teve 299 registros. Na média, foi contabilizado um episódio de violência política a cada 44 horas. Entre os casos estão 193 ameaças, 71 ofensas, 51 agressões físicas, 17 atentados e 11 assassinatos. São Paulo teve o maior número de ocorrências, com 67 casos, seguido por Paraná, com 31, e Ceará, com 29. A pesquisa aponta que 96% das vítimas já exerciam mandatos ou cargos públicos, enquanto 63% dos casos ocorreram na política municipal, principalmente envolvendo vereadores e prefeitos. Entre os 28 episódios com intenção letal, 24 tiveram agentes políticos locais como alvo. O levantamento também identificou 26 casos com indícios de atuação ou contexto relacionado a facções criminosas ou ao crime organizado. Apesar de 84% dos episódios terem sido denunciados, apenas 46 casos, equivalentes a 13%, tinham investigação judicial ou policial em andamento. Somente 9 ocorrências, ou 2% do total, resultaram em punição efetiva. As organizações responsáveis pelo estudo defendem a criação de políticas permanentes de proteção para agentes públicos, com atenção especial às lideranças políticas municipais. Direto da redação, Marco Antônio Alves.
2: Obrigada pelas informações, Marco Antônio. Na 89 Maravilha, 1h18. Carreta com 105 mil maços de cigarros do Paraguai é apreendida em Uberaba. Quem tem todas as informações é o repórter Sargento Hamilton.
4: O motorista de 50 anos de idade foi preso na noite dessa quarta-feira, transportando 105 mil maços de cigarros contrabandeados do Paraguai. A abordagem foi realizada pela Polícia Rodoviária Federal na BR-262 em Uberaba, no Triângulo Mineiro. Segundo a Polícia Rodoviária Federal, a fiscalização ocorreu por volta das 20 horas e 10 minutos, na altura do KM-740. foi durante uma operação de prevenção a crimes na rodovia. O caminhão, um Ford Cargo, havia saído de São José do Rio Preto, no interior de São Paulo, quando foi abordado pelos agentes. Durante a fiscalização, os policiais encontraram a carga de cigarros de origem paraguaia. Conforme a Polícia Rodoviária Federal, o material tinha como destino Patrocínio, no Alto Paranaíba. O motorista recebeu voz de prisão após a constatação do crime de contrabando. O homem, o caminhão e toda a carga foi apreendida. Foram encaminhados para a Delegacia da Polícia Federal em Uberaba, responsável pelas providências do caso. E lembrando, se você não quer aparecer, não deixe o fato acontecer, não quer ser notícia, não se envolva com a polícia. Fala comigo, fala com o repórter Sargento Hamilton aqui, o vigilante da cidade. Repórter Sargento Hamilton para o Jornal Uai Maravilha, segunda edição.
1: Obrigado, Sargento Hamilton, por todas as informações. Agora 1h20. Brasil e Estados Unidos abrem nova rodada de negociações comerciais. Mais informações quem conta é o repórter Sérgio Monteiro.
5: O Brasil e os Estados Unidos decidiram criar um grupo de trabalho para discutir as tarifas aplicadas pelos norte-americanos sobre produtos brasileiros e buscar um possível acordo comercial entre os dois países. A decisão foi anunciada nesta quarta-feira, após uma reunião entre os ministros Mauro Vieira, das Relações Exteriores, e Márcio Elias Rosa, do Desenvolvimento, Indústria, Comércio e Serviços, com o representante comercial dos Estados Unidos, Jamison Greer, em Milwaukee, durante o encontro do G20 sobre comércio. As negociações acontecem depois que os Estados Unidos adotaram, em julho, sobretaxas que podem chegar a 37,5% para determinados produtos brasileiros. Segundo o governo brasileiro, as medidas atingem parte das exportações destinadas ao mercado norte-americano e estão entre os principais pontos que serão discutidos na nova rodada de negociações. O governo dos Estados Unidos deve enviar nas próximas semanas um documento com uma proposta para definir o escopo dos trabalhos. Além das tarifas, o grupo deverá discutir questões não tarifárias e outros obstáculos ao comércio entre os dois países. Brasil e Estados Unidos afirmaram que pretendem avançar nas conversas de forma rápida e buscar um entendimento considerado satisfatório para os dois lados. Apesar da criação do grupo, não houve acordo imediato para reduzir ou suspender as tarifas. A reunião desta quarta-feira é considerada uma nova etapa do diálogo comercial entre os dois governos, retomado após uma conversa por telefone entre os presidentes Luiz Inácio Lula da Silva e Donald Trump em agosto. As próximas negociações devem definir os temas e os procedimentos que serão tratados pelo grupo de trabalho. Para o Jornal Uai Maravilha, segunda edição, repórter Sérgio Monteiro.
2: Obrigada pelas informações, Sérgio Monteiro, no 89 Maravilha, 1h22. A China começa a cobrar a partir desta quinta-feira, 1º de outubro, uma tarifa adicional de 55% sobre as importações de carne bovina brasileira que ultrapassarem a cota anual estabelecida pelo país asiático. O Brasil atingiu o limite de aproximadamente 1 milhão e 106 mil toneladas no fim de setembro.
1: A sobretaxa não substitui o imposto de importação já existente. Com a cobrança adicional, a tarifa total para os volumes que excederam a cota chega a 67%, considerando os 12% da alíquota regular. A medida faz parte de um mecanismo de salvaguarda adotado pela China para controlar o crescimento das importações e proteger a produção pecuária local.
2: O Brasil é o maior exportador mundial de carne bovina e tem a China como principal mercado para o produto. O governo brasileiro chegou a buscar alternativas para ampliar os embarques, incluindo a possibilidade de utilizar parte de cotas não utilizadas por outros países. Até o momento, porém, Pequim não autorizou o uso da cota do Uruguai pelas exportações brasileiras.
1: Agora 1h23. Governo Trump financia projeto que questiona decisões do STF. Quem traz informações é o repórter Marcos Garcia.
6: O governo dos Estados Unidos, sob a presidência de Donald Trump, destinou US$ 1 milhão, cerca de R$ 5,3 milhões, a um projeto voltado a contestar a atuação do Supremo Tribunal Federal no Brasil. As informações foram divulgadas com base em documentos do governo norte-americano. O projeto chamado Combate à Litigância Instrumentalizada e à Censura no Brasil prevê o financiamento de organizações da sociedade civil que questionam decisões do STF e a alegam abuso de poder judicial e censura. A iniciativa também envolve temas relacionados à liberdade de expressão, decisões judiciais e regulação de plataformas digitais. O dinheiro faz parte de um pacote de US$ 176.900.000 do Fundo de Direitos Humanos e Democracia do Departamento de Estado dos Estados Unidos. Segundo o The Guardian, os recursos foram destinados a projetos ligados a pautas conservadoras em diferentes países. A liberação ocorreu no fim do ano fiscal norte-americano, apesar de objeções de parlamentares do Congresso dos Estados Unidos. O Departamento de Estado afirmou que os programas passam por análise e que os projetos buscam promover liberdade de expressão e fortalecer a sociedade civil. Parlamentares democratas, por outro lado, criticam a destinação dos recursos e afirmaram que o dinheiro público norte-americano estaria sendo usado para apoiar grupos políticos em outros países. O financiamento ocorre em meio às tensões entre os governos de Donald Trump e Luiz Inácio Lula da Silva. Para o Jornal Uai Maravilha, segunda edição, repórter Marcos Garcia.
1: Obrigado, Marcos, pelas informações. Agora 1h25 e a seguir tem o De Frente com o Povo, o momento esportivo e o mundo gospel. Não saia daí.
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20: 1h30, quinta-feira, 1º de outubro de 2026, no ar o Jornal Ai Maravilha, edição regional. O som da informação que chega junto com o som do céu. Confira os destaques da edição de hoje. Correria, faca e ameaça. Mulher foge de casa e se esconde em bar após ser perseguida pelo marido em Valadares. Motoqueiro foge pelo mato e joga sacola com espingarda e munições durante uma fuga em São Félix de Minas. Prefeitura prevê liberação total do viaduto do Filadélfia até a próxima segunda-feira. E as notícias do esporte com Roger Luiz e Lucas Brandão. E ainda, os comentários do Coronel Godinho ao vivo aqui nos estúdios da 89 Maravilha. Agora, no Jornal Ai Maravilha, edição regional. Redação e apresentação de Marcos Garcia, técnica de Wesley Martins. Motoqueiro foge pelo mato e joga sacola com uma espingarda e munições durante uma fuga em São Félix de Minas. Uma fuga pela zona rural de São Félix de Minas aconteceu nesta terça-feira e terminou com uma espingarda de 2 canos e 19 munições apreendidas pelos militares da equipe Rádio Patrulha da 18ª Companhia de PM da Polícia Independente. Segundo a Polícia Militar, a equipe recebeu uma denúncia sobre um homem que estaria transitando em uma motocicleta pela região do Córrego São Félix, próximo à ponte do Marcos Reis. Quando os militares se aproximavam do local, o motociclista percebeu a presença da viatura e acelerou e fugiu por uma das diversas rotas existentes na área rural. Durante a fuga, o condutor arremessou uma sacola grande em direção ao matagal e acabou desaparecendo. Os militares fizeram buscas na região e localizaram a sacola. Dentro dela, havia uma espingarda de 2 canos, calibre 28, e 19 cartuchos intactos do mesmo calibre. A PM continuou as diligências para tentar localizar o homem e identificar o responsável pelo armamento, mas ninguém foi encontrado. A arma e as munições foram apreendidas e encaminhadas à Delegacia da Polícia Civil para as providências cabíveis. Na 89 Maravilha, 1h33, esse é o Jornal Ai Maravilha, edição regional. A Prefeitura de Governador Valadares prevê uma liberação total do viaduto do Filadélfia nesta segunda-feira, dia 5. É isso mesmo, nesta quarta-feira a Prefeitura informou que o trânsito do viaduto do Filadélfia deverá ser totalmente liberado no sábado e também na segunda-feira. E segundo o município, a recuperação estrutural da obra avançou e a estrutura já possui condições de segurança para a retomada da circulação de veículos. De acordo com a Prefeitura, foram concluídas a recuperação estrutural e a ampliação da capacidade de carga dos pilares que sustentavam ou que sustentam o viaduto. As equipes atuaram na aplicação de concreto por meio do processo de grauteamento, etapa considerada essencial para reforçar a estrutura e também garantir maior segurança e vida útil ao equipamento. A administração municipal informou que a liberação do tráfego será possível antes da conclusão. É a conclusão definitiva da obra porque os serviços executados até o momento permitem a circulação de veículos em segurança. No entanto, a entrega final precisará ser adiada em razão de um atraso em uma etapa técnica. Segundo a Prefeitura, o serviço pendente envolve a proteção dos tirantes dos consoles de apoio, procedimento necessário para a substituição dos aparelhos de apoio do viaduto. Após a conclusão dessa fase, outras intervenções previstas no projeto também serão realizadas. Entre os serviços que ainda serão executados estão a substituição dos aparelhos de apoio, a aplicação de um novo capeamento na parte superior da estrutura, além de manutenções complementares. As equipes também seguem trabalhando na recuperação do guarda-corpo com pintura e outros reparos previstos no projeto. A previsão da Prefeitura é de que todos os trabalhos sejam concluídos em cerca de 30 dias. Nesse período, poderão ocorrer intervenções pontuais na estrutura, mas o tráfego de veículos deverá estar liberado. Segundo o município ainda, a obra tem como objetivo aumentar a segurança e melhorar a mobilidade para motoristas e pedestres em Governador Valadares. Correria, faca e ameaça. Mulher foge de casa e se esconde em bar após ser perseguida pelo marido aqui em Governador Valadares. Uma discussão entre um casal na noite desta terça-feira terminou com agressão e ameaça com faca no bairro Sion, em Governador Valadares. A mulher conseguiu fugir e se escondeu em um bar até a chegada da Polícia Militar. Segundo os militares da equipe Rádio Patrulha 44, ou 44ª Companhia, o casal discutiu depois que um homem teria visto conversas da esposa com um outro homem. Durante a briga, ele teria corrido em direção à mulher para agredi-la. Ainda, segundo o relato da vítima, durante a confusão, o homem esbarrou no filho do casal de 2 anos que caiu no chão. Na sequência, o homem teria ido até a cozinha, pegado uma faca e passado a perseguir a esposa. Com medo de ser agredida e temendo pela segurança dos filhos, ela correu até um bar da família e pediu ajuda. A mulher contou ainda que, apesar de ainda morarem juntos, o casal já não tem mais uma convivência como marido e mulher. Aos militares, o homem confirmou que viu as conversas da esposa e disse que não aceitou a situação. Ele também admitiu ter dado um golpe na mulher, atingindo a região do cotovelo. Os dois foram levados ao hospital. O homem teve uma fratura na mão direita e recebeu indicação de cirurgia. Após a avaliação médica, ele foi levado à delegacia, depois retornou ao hospital para continuar o tratamento. A mulher também passou por um atendimento médico e foi encaminhada à delegacia. Ela informou que, naquele momento, não tinha interesse em representar contra o companheiro. O caso foi apresentado à Polícia Civil para as providências cabíveis. 1:37, agora é a hora do esporte aqui na 89 Maravilha. Vem aí Lucas Brandão e o Roger Luiz trazendo todas as informações direto da Rede 89 Maravilha. É com vocês.
2: Alô, 20 Maravilha! Chegando dentro do nosso jornal com todas as informações do esporte. Falando, claro, primeiramente sobre a seleção brasileira. O Brasil, que fez seu último treino em território australiano. Esta quarta, local, claro, da vitória por 4-2 no segundo amistoso contra a Austrália. A equipe de Ancelotti subiu ao gramado para a última preparação na Austrália. É bom a gente ressaltar que cerca de 9 mil torcedores estiveram presentes. O treino foi aberto, tá, meus amigos? Pedro Morisco é a novidade, tá, para o duelo contra a Índia, marcado para este sábado às 11 horas da manhã em Calcutá. Ele será o terceiro goleiro diferente utilizado por Ancelotti nesta data FIFA. Hugo Souza começou o primeiro amistoso e a gente lembra que Otávio do Cruzeiro fez a segunda partida. Agora, Gabriel Bontempo, Mauro Júnior, Rayan, Endrick, Jair, Gabriel Magalhães, Vini Júnior, Bruno Guimarães, Danilo e Wanderson começaram o treino realizando um trabalho à parte com bola. Isso porque eles foram titulares, a maioria obviamente desgastou bastante naquele jogo. A atividade é um pouco mais leve, tá? Foi assim, enquanto o restante do grupo esteve com o Ancelotti do outro lado do campo. Posteriormente agora, os atletas, a gente acabou de falar, se juntaram ao plantel em atividade em campo reduzido, exceção de Magalhães e Guimarães, que ficaram somente assistindo. Lembrando que Rafinha, cortado devido a um edema na posterior da coxa direita, não participou, obviamente, né? O jogador do Barcelona, aliás, já deixou até a Austrália. Na parte final do treinamento, os jogadores fizeram um trabalho de finalizações e foram dar autógrafos e tirar foto com os torcedores. Então, lembrando, este sábado tem Brasil e Índia e provavelmente um time alterado mais uma vez. Tanto que a gente trouxe a informação agora, a mudança de goleiros, né? E isso deve fazer o técnico Ancelotti. Não somente nesses três amistosos, mas ao decorrer de 2027, vai ser assim também em 28. Provavelmente um Brasil já com uma cara, com espinha dorsal, né, com um esboço de time em 2029, para aí sim, na Copa do Mundo de 2030, iniciar muito bem, quem sabe, vir o tão sonhado hexacampeonato. São as informações da seleção brasileira. O Brasil agora partindo para a Índia em busca de uma vitória. Aliás, indianos que adoram a seleção brasileira, né? Viralizou vários vídeos dos indianos comemorando os triunfos do Brasil na Copa do Mundo, né? Com a amarelinha. É bonito de se ver realmente. É um país muito corrimão nosso. Então, meus amigos, é o Brasil em busca de mais uma vitória. Terceiro jogo pós-Copa do Mundo. A gente, claro, traz as informações sempre aqui na 89 Maravilha. Mas vamos falar de Atlético Cruzeiro. Lucas Brandão, com mais detalhes e informações. Diga aí, Brandão.
21: É isso mesmo, Roger. Bora falar de Atlético, bora falar de Cruzeiro aqui dentro do nosso jornal. Vamos começar falando hoje do Cruzeiro um cabuloso. A Raposa que continua treinando hoje, quinta-feira, focado na partida contra o São Paulo. Faltam 6 dias, né, para essa partida. Quarta-feira, 9:30 PM, no Mineirão. A Raposa que tem o objetivo claro e muito forte de se classificar diretamente para a Copa Libertadores do ano que vem. Atualmente ocupa a sexta colocação com 45 pontos. Está atrás do Bahia, que é o quinto colocado com 46. O Fluminense é o quarto com 48. E o Atlético Paranaense é o terceiro com 49. Então a Raposa vai disputar nas cabeças aí essa terceira colocação. Do sexto até o terceiro, uma diferença somente de 3 pontos. Então é realmente vencer a partida e torcer para os seus adversários perderem. Nessa rodada de campeonato brasileiro, os adversários do Cruzeiro têm jogos assim relativamente, até que não são tão complicados. Por exemplo, o Fluminense pega o Coritiba, que é uma partida relativamente tranquila pro Tricolor, né? É mais time que o Tricolor da Bahia, o Tricolor Fluminense. O único que tem um jogo mais difícil é o Bahia, que enfrenta o Palmeiras. O Atlético Paranaense também tem um jogo difícil, enfrenta o Galo. Então é realmente o Cruzeiro fazer a sua parte contra o São Paulo, que sabemos que já é um adversário complicado pro Cruzeiro, e torcer pros outros tropeçarem. Então, agora mudando um pouco de assunto, falando sobre o técnico Arthur Jorge, que ontem deu uma entrevista exclusiva ao Charla Podcast, e nessa entrevista ele comentou um pouco sobre o Jonathan Jesus, que é uma peça fundamental do Cruzeiro nessa temporada, teve um salto de qualidade muito grande, e de acordo com as palavras do Arthur Jorge, foi muito complicado segurar o Jonathan Jesus aqui no Cruzeiro. Isso porque ele recebeu diversos assédios de clubes europeus, o que, claro, chama a atenção do atleta, do empresário, do clube pelos valores altos, mas conseguiu segurar ele e realmente ele vem fazendo uma baita temporada, foi um nível técnico muito acima que ele apresentou neste 2026. E agora, falando do Galo, o Atlético ontem abriu o seu CT, a Cidade do Galo, para a imprensa poder acompanhar alguma parte do treinamento, principalmente os primeiros 15 minutos, né, que a imprensa pode acompanhar, e nesse tempo deu para ver que o Vitor Hugo, meia, já está de volta ao campo fazendo trabalhos com bola. Ele que vinha se tratando de mais uma lesão que ele teve, né? Infelizmente vem se machucando muito. E agora ele já vem fazendo essa transição de academia para campo, né? Quem ainda não está liberado é o Everson. O próprio goleiro tinha expectativa de voltar neste jogo contra o Bragantino, porém, sem sucesso. Nem para campo foi o Ederson e realmente vai ainda se recuperando da fratura que teve no pé, né? Realmente foi um pouco mais grave do que o Atlético esperava. Então o paredão alvinegro ainda não está de volta. Se segue com o Gabriel Delfim, que vem representando muito bem o gol atleticano. Por enquanto, o Everson ainda segue de molho. O Galo que se prepara para o jogo neste sábado, dia 3, contra o Bragantino, válido pela 21ª rodada do Campeonato Brasileiro, quando o Bragantino teve que adiar esse jogo por conta de um compromisso na Copa Sul-Americana. Agora esse jogo vai ser pago, o Atlético vai receber o Massa Bruta aqui na Arena MRV. Fechou, meu povo? Vou ficando por aqui com as informações de Atlético, de Cruzeiro. Eu volto a qualquer momento com mais detalhes aqui na 89 Maravilha.
20: Obrigado, Lucas. Obrigado, Roger. Agora 1h44. Esse foi o Bloco Esportivo aqui na 89 Maravilha. Bom, e agora a gente conversa com o nosso comentarista Coronel Godinho, ele que está aqui mais uma vez marcando presença. Sempre bom lembrar para você que toda segunda e quinta-feira eu recebo aqui nos estúdios da 89 Maravilha o Coronel Godinho, trazendo os comentários das matérias, as principais matérias que nós temos aqui no nosso Jornal Uai Maravilha. E lembrando para você também que quer assistir a gente pelo YouTube, o nosso canal é o Valadares 89 Maravilha FM, e lá no Instagram, arroba Governador Valadares 89 Maravilha. Godinho, você já está nos seguindo no Instagram, né? Boa tarde.
4: Já, boa tarde. Marcão, boa tarde, Wesley, boa tarde, ouvintes da Maravilha 89.
20: Bom, vale a pena reforçar esse convite, né, Godinho? Inclusive, lembrar o pessoal que ouve a 89 Maravilha, que nesse domingo nós vamos fazer uma cobertura, toda a rede 89 Maravilha vai fazer uma grande cobertura das eleições e todo mundo convidado para ouvir aqui na 89 Maravilha, né, Godinho?
4: É, uma grande cobertura, realmente o pessoal pode ligar que vai ter muita informação.
20: A partir de 11 horas da manhã, direto com a rede, até 1 da tarde e depois a partir das 5 horas, a apuração. Tudo aqui na 89 Maravilha. E na segunda-feira a gente comentando tudo sobre as eleições. Godinho, vamos começar batendo um papo aqui para falar dessa maravilha, né? Que foi a volta do viaduto do Filadélfia. Foi objeto de discussão com muita intensidade no início do ano, né? A gente lembra quando o Coronel Sandro fez a interdição para poder fazer a reforma por causa das dificuldades. Aí começou aquele processo de impeachment, faz, não faz, a obra parou. E aí teve o impeachment, Mourão assumiu e retomou a obra logo em seguida. Aí depois volta o Coronel Sandro, a obra tinha sido parada de novo. Ele retomou e agora chega a informação que finalmente chegou a hora de abrir novamente o Filadélfia na sua totalidade. Boa notícia, né?
4: A ótima notícia, né? Muita gente não acreditava, né? Achava que só a partir do ano que vem, né, que ia abrir aquele viaduto ali, né, que realmente faz falta, né, para mobilidade urbana, né, de Valadares, que já não é boa, né? Então, realmente falta mesmo.
20: Pois é, e finalmente saiu do papel. E
5: E o atraso talvez tenha se dado até por causa dessa briga, né, que aconteceu aí, né, Godinho? Tudo indica que foi isso, né?
4: A empresa entra, a empresa sai, fala que pode, um fala que não pode, um fecha, um abre.
5: E tem aquele que quer ganhar a glória, né? Foi eu que fiz, foi eu que arrumei.
4: Ah, filho bonito aparece pai por todo lado, né? Se fosse feio, não aparecia, né? Todo mundo quer falar que fez.
5: É verdade, é isso mesmo. Agora vamos falar de eleições?
4: Vamos lá.
5: Chegou a hora, né? Agora sim, a gente comentou na segunda-feira aqui, mas hoje a gente está praticamente há 3 dias, né? Já são 3 dias da eleição e hoje termina o horário eleitoral gratuito.
4: Graças a Deus.
5: Até a meia-noite as rádios e TVs podem ainda veicular materiais dos candidatos. Termina com o debate presidencial hoje à noite. E o que, que você está esperando dessa eleição? A sua visão aí no cenário nacional e a nível estadual? Com as duas campanhas majoritárias, né?
4: É, como dizem, a onça, a hora da onça beber água, né? Uhum. A gente vê que a campanha majoritária para presidente, né? Ela está caminhando aí, já realmente ficando apertado, né? Mas os próprios institutos de pesquisa, né? Dão informações diferenciadas, né? Uhum. Diferenciadas, deixando no ar, na expectativa, o que, que vai realmente acontecer quando abrir as urnas, né?
5: Pois é, a mesma coisa também acontece com a eleição de governador. Apesar de termos um candidato que vem liderando desde o início com muita folga, ainda não consegue trazer uma posição assim, com firmeza de que a eleição vai ser resolvida no primeiro turno. Mas tudo indica que vai, né? Como aconteceu nos últimos pleitos para governador em Minas, né? Minas Gerais gosta de votar no primeiro turno.
4: Minas Gerais gosta de acabar com a eleição logo, né? Tudo indica que pode ser que realmente que tudo se resolva no meu turno. Pelo que nós estamos vendo aí, os números, né? O segundo colocado já não cresce tanto, né? E não consegue.
5: A briga fica ali entre o segundo, terceiro, quarto, mas sempre com o mesmo número.
4: Sempre
5: o
4: mesmo número ali, não sobe não, uhum. Né? Então nós podemos realmente ter um
5: desfecho provável,
4: né? Agora o pessoal tem que agora se preparar, né, Marcão? Porque são muitos candidatos à cédula para votar, né? Levar a colinha.
5: Exatamente.
4: É mesmo? Bom você falar primeiro isso. Voto aí, deputado federal, é isso?
5: Isso.
4: Toma cuidado para não confundir a numeração, já leva na sequência.
5: E é sempre bom lembrar, Godinho, vou até aproveitar que você falou. É muito fácil, se a pessoa memorizar isso, já começa. É óbvio que tem que levar a colinha, né? Mas se tem aquele que não gosta de levar a colinha, lembre-se: deputado são 4 dígitos.
4: 4 dígitos.
5: Federal é 4 dígitos. Isso. Estadual, 5 dígitos.
4: A mais.
5: Não tem como errar.
4: Tem não. Presidente, apenas 2.
5: Os outros eu nem falei, Senado, porque são mais fáceis, né?
4: É mais fácil, né? E olhar o local de votação, que normalmente é o mesmo local da sua zona eleitoral, sua sessão eleitoral, né? É o mesmo.
5: Por exemplo,
4: desde quando eu estava lá, mesmo lugar. Quando eu mudei, agora é o mesmo lugar, né? Uhum. Então é a mesma coisa. E a maioria, o pessoal gosta, né? Eu, por exemplo, gosto de cedo. Já vota, já fica livre.
5: Sim,
4: né?
5: Sim.
4: Leva a colinha para voltar rápido.
5: Agora, o Godinho, uma outra coisa, a gente voltando a falar da colinha, falando da cédula lá da votação, lembrar que esse ano nós precisamos votar em 2 senadores, né?
4: São 2.
5: Vou explicar um pouquinho 2. Isso aí para o pessoal.
4: 2 senadores.
5: Vai lá. Minas Gerais, Minas Gerais existe hoje, são 3 senadores para o estado. Para o estado de Minas, né? Cada federação é um pouco diferente. Tem local mesmo que são menos, né? São só 2. Então, assim, Minas Gerais hoje nós temos um senador da eleição passada e nessa eleição 2. Então é sempre assim, uma eleição é 1, na outra são 2, né? Então nesse pleito especificamente são 2 senadores. Então você tem que votar num primeiro
4: e, no
5: e na sequência você
4: a
5: já
4: a maioria do pessoal se perguntar na rua não está sabendo disso.
5: Não sabe disso.
4: Eles não sabem falar em quem quer votar na última.
5: Exato.
4: Para deputado, por exemplo, não sabe, né? Não se lembram, né?
5: Uhum.
4: E tem que prestar atenção na hora de votar. Agora, não deixar de votar, né, Marcão?
5: Não,
4: tem que ir lá.
5: Não.
4: Podendo mesmo, faz força, vai lá, né?
5: E ainda vota. Mais, né, Godinho, nesse cenário que a gente vive hoje, principalmente de 2018 para cá, a gente tem visto que a população tem estado um pouco mais atenta com a questão da eleição. Diga-se de passagem, inclusive, a de presidente é a que mais chama atenção de 2018, então, para cá. Né?
4: Tem estado atenta, mas as abstenções têm aumentado muito, né? 20%,
5: sim,
4: 22%,
5: sim.
4: Pode ser que aumente mais agora.
5: Mas eu quis dizer que
4: o pessoal não tá indo votar.
5: Eu quis dizer a questão da conscientização. Hoje a população entende que aquele que não comparece para votar, abre mão do direito de votar, ele não está contribuindo em nada.
4: Não, não pode reclamar.
5: Não pode reclamar.
4: Não pode reclamar depois. Ah, fulano tá fazendo isso. Eu não votei nele, eu não votei em ninguém. Porque hoje tem pessoas que falam assim: ah, eu tô tão desiludido com a política, eu não vou votar em ninguém.
5: Não tá ajudando.
4: Não tá ajudando em nada, nem ele próprio, sim, né? Sim. Ele tá ajudando, às vezes, colocar uma pessoa que não merece estar lá, que vai fazer alguma coisa errada, né? E vai fazer contra ele, contra a família dele. Sim, tem que pensar nisso.
5: E também tem a questão, agora já falando a nível de deputados federais e estaduais, muito importante as pessoas estarem muito atentas com isso também. Aquele voto que vai fazer uma diferença para a sua cidade, para a sua região, né? Se a sua é uma região muito grande, existe um deputado que tem a possibilidade de te ajudar, ajudar o município a crescer com emendas, né? Então, a pessoa precisa entender a importância de cada uma dessas funções, né, Godinho?
4: Precisa.
5: Não é simplesmente votar num candidato para falar, ganhei o meu voto no dia da eleição,
4: não,
5: faz a festa.
4: Não.
5: O negócio são 4 anos, né?
4: É, não pode pensar assim, ah, eu vou votar no fulano para não perder o voto, eu vou, né? Tem que pensar que depois nós vamos ter eleições municipais, que uma é emendada na outra, uma depende da outra, o deputado, o vereador depende do deputado, o prefeito depende do deputado lá na Câmara, lá em Brasília, né? Então é tudo praticamente emendado, né? Tudo depende um do outro. Então, votar em pessoas que realmente vão ajudar a nossa região aqui.
5: Sim.
4: Porque a gente sabe que tem muitos candidatos que vêm de outras regiões para cá.
5: Mas existem,
4: daqui.
5: Mas existem.
4: Tem os daqui que de lá que ajuda também aqui.
5: Sim.
4: Conheço vários que ajudam também.
5: E tem muitos daqui que ajudam
4: lá outras regiões também.
5: Mesmo porque também esse é o papel do deputado, né? Ele tem que atuar em várias esferas e dentro do seu estado,
4: claro,
5: né?
4: Claro.
5: Então é óbvio que, por exemplo, quando a gente vê hoje um hospital desse aqui sendo finalizado, o hospital regional, não é uma ação de um deputado só da cidade, é um conjunto
4: de vários deputados.
5: Às vezes
4: que nem moram aqui, deputados que estão lá, que gostam da região, que têm amigos aqui.
5: A duplicação
4: realmente
5: da ponte do São Raimundo. Quantos anos a gente vem lutando com isso, né?
4: Muitos
5: a população.
4: Muitos anos.
5: E foi o quê? Foi uma junção.
4: Diferenças
5: partidárias ficaram para trás e hoje está aí a ponte saindo.
4: É, a paternidade foi uma junção de forças.
5: É óbvio, né? Que um vai querer falar que foi ele, né, Godinho?
4: Claro, todo mundo gosta de falar que
5: Mas
4: fez,
5: não é assim.
4: Né? Não, na realidade Valadares precisa disso aí, junção de forças realmente políticas para fazer a cidade crescer, porque tem potencial.
5: O que a gente torce, né, Godinho, é que no domingo a gente consiga fazer bom número de deputado estadual, federal, que Valadares tenha capacidade para isso, né, para que a nossa cidade receba os benefícios, né?
4: Claro,
5: a partir já do ano que vem, tá aí o hospital municipal carente de recursos, precisando
4: nós
5: de dinheiro.
4: Nós estamos precisando de muita coisa.
5: Muita coisa,
4: muita,
5: né?
4: Coisa.
5: Godinho, boa eleição para você, bom voto.
4: Para você também, para todo mundo aí.
5: Pro Wesley também, a gente se fala aqui na segunda-feira para comentar sobre o resultado das eleições.
4: Vamos ver aí.
5: Grande abraço, obrigado.
4: Um abração.
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5: 1h54. Nesse momento, os termômetros estão lá em cima, 35 graus em Valadares. A umidade relativa do ar está em 58%. Na região, na cidade de Frei Inocêncio, a temperatura é de 36 graus. Já em Mantena, a temperatura é de 34 graus. Para amanhã em Valadares e região, a temperatura cai um pouquinho, vai para 33 graus e mínima de 25 graus. 1h55, estas foram as notícias de hoje da edição regional do Jornal Uai Maravilha. Na sequência, você acompanha o Tarde Maravilha na Rede 89 com a Michele Marins. Não perca também, eu volto às 7 horas dentro do Jornal da Noite Maravilha com as principais notícias de Minas e do Brasil. Ótima tarde para todo mundo e até amanhã.

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0: A paz do Senhor Jesus. Lucas capítulo 8, versículos 47 e 48. Vendo a mulher que não podia ocultar-se, aproximou-se trêmula e, prostrando-se diante dele, declarou à vista de todo o povo a causa por que lhe havia tocado e como imediatamente fora curada. Então lhe disse: filha, a tua fé te salvou. Vai-te em paz.
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2: 2 horas.
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2: É isso aí, está no ar o nosso Tarde Maravilha.

Esse é para quem pode vir buscar aqui na Rua Fernandes Tourinho, 487, na Savassi. 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Estamos recuperando bem da voz em nome de Jesus. Continuamos contando aí com as suas orações. Daqui a pouquinho tem o nosso momento Orar é uma Maravilha. E vamos cantando ao som de Laura Sogueles.

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1: Muito bem, chegou o nosso momento. Orar é uma maravilha. E nós vamos orar hoje com o presbítero Oséias. Boa tarde, presbítero Oséias.
2: Olá, Michele e ouvintes da Rádio 89 Maravilha FM, a rádio de todas as igrejas que toca o som do céu. Aqui quem nos fala é o presbítero Oséias, do bairro Recanto Verde, em Esmeraldas. Congrego na igreja Pentecostal Fogo e Glória de Deus. Em nome de Jesus Cristo, deixar um forte abraço para toda a congregação. Quero deixar também um forte abraço para todos os ouvintes que nos ouvem neste momento.
1: Amém.
2: E quero também deixar um abração para minha esposa, missionária Grazi, meus filhos, Águia, Hugo, Lavínia, Guilherme. E quero, nesta tarde, te convidar a orar conosco, porque sabemos que os dias são maus, os tempos são difíceis.
1: É verdade.
2: E quero unir a minha fé à sua e dizer para todos vocês que orar é uma maravilha.
1: Sim.
2: Então, ore comigo em nome de Jesus.
1: Amém.
2: Pai, neste momento, Deus amado, Senhor, eu quero entregar, Senhor, a nossa nação nas tuas mãos.
1: Sim, Jesus.
2: Pai querido, Pai amado, que o Senhor possa abençoar, Pai, o nosso Brasil.
1: Amém.
2: Pai, sabemos, ó Deus amado, Senhor, que nos próximos dias, ó Deus, é momento de decisão. E nós sabemos, ó Deus amado, como a tua palavra fala, Senhor, que o coração do sábio, ó Deus amado, Senhor, adquire sabedoria. E o coração do tolo, Pai amado, Senhor, não adquire entendimento. Então, meu Deus amado, Senhor, que o Senhor nos direcione, Pai amado, nesses caos que estamos passando, ó Deus amado, Senhor, que o Senhor levanta para esta nação, Pai, para orar, Pai, em favor do nosso país.
1: Sim, Pai.
2: Em favor das nossas lideranças políticas.
1: Oh, Jesus.
2: Que o Senhor possa, Pai, entrar, Pai amado Senhor, nos lares. Que o Senhor possa, Pai, visitar, Pai amado Senhor, a região central do nosso país, ó Deus amado Senhor. Porque o Senhor é o poder, o Senhor é a glória, o Senhor é a honra. Pai, graças te damos, porque até aqui é Ebenezer. Até aqui nos ajudou o Senhor.
1: Aleluia.
2: Então, meu Pai, em nome de Jesus Cristo, Deus, eu quero agradecer ao Senhor, Pai amado Senhor, por o Senhor ter nos dado, ó Deus, o fôlego de vida, nos ter dado essa oportunidade de nos levantar mais um dia para dizer que só o Senhor é bom.
1: Sim.
2: E que só a tua misericórdia dura para sempre.
1: Sim, meu Deus.
2: A tua palavra fala, Senhor, no livro de Salmos, ó Deus amado, Senhor, no capítulo 37, no versículo 4 e 5. Deleita-te, pois, no Senhor, que Ele concederá o que desejas do teu coração. Entrega o teu caminho ao Senhor, confia nele, que mais Ele fará. Pai, então, nesta tarde, ó Deus amado, juntamente com meus irmãos que oram comigo agora, eu entrego, Senhor, o meu caminho a Ti.
1: Sim,
2: eu entrego, Pai, esta nação a Ti. Eu entrego, Senhor, a cidade de Belo Horizonte. Ah, Pai, o estado de Minas Gerais. O Brasil, Pai, como um todo, Pai, nas Tuas mãos. Que o Senhor possa, Pai amado, Senhor Jesus. Ah, Pai amado, honrar esta nação. Uma nação escolhida pelo Senhor, ó Pai. Que o Senhor possa visitar os lares. Que o Senhor possa visitar as famílias. Que o Senhor possa visitar, Pai amado Senhor, aleluia, glória a Deus, toda a nossa liderança, ó Pai amado Senhor, das igrejas, ó Pai amado, levanta, Pai, homens e mulheres, ó Deus amado Senhor, para orar pela nação, para ajudar, Pai, a nossa irmã Michelle, ó Deus amado Senhor, neste momento a qual o Senhor colocou no coração dela, e que não venha parar esta obra, e que o Senhor possa manifestar, Pai, com o teu poder, com a tua graça, com a tua unção, Pai, sobre a vida de cada um, em nome de Jesus Cristo, Pai Santo, aleluia.
1: Amém.
2: E que o Senhor, Pai, possa nos honrar, Pai,
1: sim,
2: não
1: Jesus.
2: Hoje, mas para todos sempre, e que o Senhor possa, Pai, alcançar, Pai, homens e mulheres nesta tarde, famílias, ó Deus amado, Senhor, filhos, pais, que nós possamos todos, Senhor, render graças ao Senhor em obediência, em amor e em paz. É o que te pedimos, te agradecemos, em nome de Jesus.
1: Amém.
2: Que a paz do Senhor esteja contigo, Michele, todos.
1: Amém,
2: os
1: presbítero.
2: Da 89 Maravilhas. Que Deus abençoe a todos, em
1: amém.
2: Nome de Jesus.
1: Amém, amém. Orar é uma maravilha. Parar um pouco no meio dessa agitação, esse calor que está fazendo, a gente também já vai sentindo assim, que parece que a gente fica mais agitado, né? Mas o Senhor continua pronto a nos ouvir. Você pode se relacionar com o teu Pai. Você talvez nessa terra não tenha tido essa oportunidade de se relacionar com seu Pai, de conversar com Ele, de ser ouvido por Ele. mas você tem a oportunidade hoje de conversar com o teu Pai, que está em secreto, aquele que te ama, que conhece as suas dores e que pode transformar a sua vida. Que esse momento, Orar é uma Maravilha, se estenda na sua vida durante o restante dessa tarde, início de noite, e nós vamos cantando ao som de Kailane Frauches, Era a Mão de Deus.

0: Jefferson e Suelen, acende outra vez. Essa é a Rádio 89 Maravilha, a rádio de todas as igrejas, que toca o som do céu. E eu quero falar para você, meu irmão, minha irmã, que tem sentido inchaços, formigamentos, dor em agulhada, dor em queimação, aquela dor nas mãos, na planta dos pés, quando você levanta pela manhã, você anda assim travado, né, sentindo dor. 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
1: Né? 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
0: Sim.
1: Porque tem também as inflamações que são silenciosas, né? 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Às vezes é silenciosa, mesmo, extremamente perigosa.
0: É verdade.
1: Então, o nosso corpo humano, ele vai dando sinais. Mas a dor é o que mais movimenta a gente. Quando a gente tá com dor, às vezes, a gente tá inteiro inflamado. 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
1: É um combo. É terrível mesmo. 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
0: sim,
1: 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O magnésio, ele é um mineral que ajuda a gente a vasodilatar veias e artérias. 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
0: Beijo.
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0: 2:30.
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0: Direto da redação com ela, Ariane Fernandes. Boa tarde, Ariane. Seja bem-vinda ao nosso Tarde Maravilha. Você que trouxe essa chuva que está começando aqui?
24: Não, Michele, não foi eu. Te garanto que se eu pudesse, ela não estaria, mas por enquanto, ela ainda está tranquila,
0: tá,
24: né,
0: tranquila,
24: Michele?
0: Tranquila, pois é.
24: É, a Defesa Civil até emitiu um alerta mais cedo, falando que realmente haverá bastante chuva na região metropolitana de Belo Horizonte, com rajadas de vento que podem chegar a 60 km por
0: Meu
24: hora.
0: Meu Deus!
24: Chuva com 50 milímetros, Michele, e possibilidade de granizo em alguns locais.
0: Gente.
24: Daqui a pouquinho eu volto com todas essas informações, Michele. Mas agora, uma boa tarde, né, a você,
0: Sim.
24: uma boa tarde, ouvinte maravilha. Eu vim aqui para falar, Michele, que a Defesa Civil vai realizar hoje um simulado de emergência na Avenida Bernardo Vasconcelos. A gente sabe que ali é muito utilizado pelos motoristas, né? Via de acesso para muitos locais aqui na região Nordeste. Então é importante avisar os motoristas que haverá um treinamento que vai começar daqui a pouco, às 15h30 e tem como objetivo preparar equipes para agir com rapidez em casos de inundação. Como a gente está falando aqui de chuva, desse período chuvoso, muitas informações a respeito desse período chuvoso, então vai haver aí uma preparação para as equipes para agir com rapidez. A avenida será fechada a partir de 15h30 para reproduzir uma situação real de risco. A interdição deve durar há pouquinho, cerca de 10 minutos ali para reduzir os impactos, mas vão ser testados o tempo de resposta das equipes, a sinalização, a comunicação entre os órgãos, o bloqueio preventivo da via e também a orientação aos motoristas. A operação terá participação da Defesa Civil, PH Trans, Guarda Civil e também do Centro de Operações Belo Horizonte. Lembrando que a Avenida Bernardo Vasconcelos está entre os pontos da capital que exigem muita atenção em período de chuva, porque sempre tem ali alagamentos e também inundações. Então é mais uma previsão, né, Michele, de
0: Sim.
24: ser só 10 minutos para fazer todo esse treinamento que os bombeiros e todos os outros órgãos precisam, mas é importante avisar os motoristas,
0: Sim.
24: porque...
0: Porque ficar parado 10 minutos faz
24: já
0: grande
24: é muito tempo,
0: né,
24: Michele? Se estiver atrasado, procure uma rota alternativa, é mais importante.
0: Tá certo. Ariane Fernandes, você volta daqui a pouco?
24: Daqui a pouquinho, Michele, eu volto com mais informações e também às 19h no Jornal da Noite Maravilha, com as principais informações do dia.
0: Tá certo, te aguardamos. 89 Maravilha, onde o som da informação chega junto com o som do céu. A gente canta com Valesca Maísa, Eis-me Aqui.

Soraya Moraes, quão grande é o meu Deus! Coisa boa, agora 2h45, deixa eu contar para todo mundo quem é que tá participando com a gente. Mas, gente, antes, preciso falar para você que aqui na região da Savassi já choveu, já teve uma chuvinha. Recebemos mesmo aqui agora um alerta, né, da Defesa Civil, mudança mesmo de temperatura, de jeito aí, como tá o tempo tá mudando. Me conta aí como é que tá na sua região. A Cida Dias, que tá no bairro Saudade, tá com a gente. Quer saber se eu já separei os corações laranja, os 77, para hoje? Tá tudo guardadinho, viu? A senhora já quer que comece a mandar? Porque como são 77, né? É bastante coração, então já quero saber. Já pode começar a mandar? Cida Dias, Deus abençoe a sua vida, seu dia hoje, né? Pois é, louvamos a Deus pela sua vida, por mais um ano, por estar aí com 77 anos. Eu imagino que em alguns momentos você pensou, não vou dar conta, será que eu passo? E o Senhor te sustentou e continuará te sustentando. Muito obrigada pela sua audiência, pela sua companhia de sempre. Que Deus te abençoe mais e mais. Você é muito querida, muito especial. Foi muito bom conhecê-la. E agora estamos aqui todos comemorando mais um ano de vida da Cida Dias. 77 corações laranja. Tome um caminhão de corações laranja para você, viu? Ainda o Osmar Lima de Baipendi, a Marilene Alves do Jardim América, o Rafael Moura de Santa Luzia, a Maria Heloísa aqui de Belo Horizonte, o Marcos Gonçalves do bairro Bosque dos Pinheiros em Juiz de Fora. Mandando um alô para mim, para o Ed, para todos os irmãos aqui da rádio. Obrigada, Marcos. Um alô especial para você. A Sara de Contagem. Estou orando por vocês. Creio que já vai recuperar sua voz para continuar alegrando as nossas tardes. Gente, até o Ed hoje está bem detonadinho, sabe? Já conversei com ele cedo. Saiu daqui ontem já com a voz bem ruim, a garganta ruim. E assim, a gente tá nessa luta mesmo. Eu acredito muito que seja muito dessa... Gente, tá um calor lá fora. Quando cheguei, né, aqui na rádio, lá fora tava muito, muito quente. E aqui dentro a temperatura realmente é bem mais fria, né, bem mais fresca. Então, assim, a gente vai sentindo e como a gente vai ficando muitas horas aqui no ar-condicionado, depois a gente sai e tá aquele bolsão de calor de novo. O corpo da gente não aguenta, aqui não é máquina, né? A gente é ser humano igual todo mundo, acredito muito que seja nesse sentido. Claro, tem algumas coisas que a gente já se atentou, alguns irmãos também mandaram para nós aqui e nós estamos mesmo debaixo das mãos potentes do Senhor, é Ele que tem nos guardado e nós repreendemos todo o mal em nome de Jesus. O Washington Leucádio também está com a gente lá no bairro Santa Cruz, a tia G em Capim Branco, a Maria Clarete de Coração de Jesus, participo todos os dias das orações. Eu começo a ouvir a Maravilha bem cedinho e fico acompanhando a programação até a noite. Ô, Maria Clarete, um beijo para você. Quem sabe você também não quer fazer parte desse momento, orar é uma maravilha. Peça aqui as instruções, é coisa tão simples e às vezes você nos ajuda, né? Nesse momento, orar é uma maravilha. O Ellerson Costa de Carangola também está sintonizado, mandando um alô para Dona Bia, Vander Dornella, Lara Dornella, Sandrão do bairro Coroado, Miguel, Rosana Soares e todos os ouvintes. O Ellerson, um grande abraço para você, para toda essa turma aí de Carangola. A Adriana de Jesus é de Diamantina, o Martinho é aqui de Belo Horizonte, da Igreja do Evangelho Quadrangular Vila Fazendinha. Hoje você está com a garganta boa, hein? Pode até cantar. Menino, não posso não. Você acredita que eu tô tendo que fazer um repouso bem grande assim? A gente usa muito a voz, né? E aí eu tô fazendo ainda um repouso porque não tá 100% não. Estou aqui em Alto Rio Doce trabalhando. Amanhã vambora para voltar e rever a minha família. Glória a Deus, Martinho. Deus te abençoe. Abençoe sua vida, a vida da sua família, em nome de Jesus, viu? Fica tranquilo, não se desespera. Você, meu irmão, minha irmã que está ouvindo agora,
fica tranquilo mesmo. Você sabe em quem você confia. Você sabe que Ele é o Deus, dono do ouro e da prata. É dEle que vem toda a nossa provisão. É dEle que vem tudo o que precisamos. O ar que respiramos. Nós temos um Deus que cuida de nós. Então fica tranquilo. Fala com o seu coração, com a sua alma e fica tranquilo.

0: Santos, fica tranquilo. Tá chegando o versículo da hora com Cláudia Cruz, agora 2h55.
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6: A paz do Senhor Jesus. Salmos, capítulo 139, versículos 23 e 24. Sonda-me, ó Deus, e conhece o meu coração. Prova-me e conhece os meus pensamentos. E vê se há em mim algum caminho mau e guia-me pelo caminho eterno. Que as bênçãos de Deus nos alcancem nessa hora.
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0: É isso aí, agora 3 horas em ponto, tem muita gente com a gente participando através do nosso WhatsApp 319-9565-1089. Deixa eu mandar um abraço aqui pro nosso irmão Felipe Severo dos Santos, no Fazenda Riacho. Deus abençoe a sua vida, rica e poderosamente. Recebemos a sua mensagem aqui, alguns trechos não vieram, né, da sua carta, mas nós estamos, daqui a pouquinho, vamos mandar esse abraço juntamente com o Ed, tá bom, meu irmão? Deus te abençoe, irmão Felipe Severo dos Santos, que tá em Francisco Sá. Deus te abençoe, querido, em nome de Jesus, viu? Quem mais tá com a gente? É o José Roberto, da Marcenaria, lá em Juiz de Fora. Michele, está chovendo.

missão do Rio Verde. Também está sintonizado com a gente. Deus te abençoe. A Flávia do bairro Suzana também está por aqui. E olha, está parabenizando a Cida Dias, a Flávia do bairro Suzana. Tá vendo, Cida? Vai recebendo aí o parabéns da nossa turma, viu? E pedir a Michelle que continue orando pela melhora de vocês. Amém, querida. Em nome de Jesus, ora mesmo por nós, viu, Flávia? Beijo pra você. Adilson, motorista de Ritápolis, dizendo: Cida Dias, parabéns pelos seus 924 meses de vida. Passando pra desejar muita saúde. Estou no Fernão Dias, saindo de Belo Horizonte, indo para Ritápolis. Oh, coisa linda, gente. É isso aí. Muito obrigada a todos vocês que estão sintonizados. Adilson, Deus te guarde. Bora cantar com Bruna Carla?

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0: Muito bem, é isso aí, estamos juntos. Esse é o Renascer Praise Mil Graus. E nós cantamos louvores ao nosso Deus, dizendo que Ele é bom e Ele é bom em todo tempo. Tem tanta coisa boa acontecendo. E você, meu irmão, minha irmã, pode continuar sintonizado por aqui. Deixa eu falar da Marcilene lá de Unaí. Ei, Marcilene, Deus abençoe a sua vida mais e mais. A Marcilene tá mandando aquele alô pro filho Maicon Júnior, dizendo que o ama muito. Eu não duvido disso, sei disso, e nós temos essa certeza. Eu espero que você, Maicon Júnior, tenha essa mesma certeza de que a mamãe Marcilene ama muito você. E ela está dizendo o seguinte: Maicon, filho, Deus está no controle de todas as coisas. Pode até parecer, Maicon Júnior, que ele não está no controle ou que ele desistiu, mas ele continua onde Isaías viu, como você pode ler em Isaías 6, lá no primeiro versículo, Isaías já vai descrevendo que ele viu o Senhor assentado no alto e sublime trono, que a orla das vestes do Senhor cobria todo o templo. Eu creio que o Senhor está no mesmo lugar e você também pode crer, viu, meu irmão, em nome de Jesus. Tem também aqui a Maria Dilma dos Anjos, lá do João Pinheiro, está acompanhando a programação, falou que lá está muito calor. Você acredita que hoje estou até rouca, com o corpo doendo? Ô, Maria Dilma, é sério, você também rouca? É muito ruim, né? Eu para mim, que trabalho com a minha voz, eu sofro muito, mas eu não tive nada assim. Não tive corpo doendo, não tive coriza, não tive. Foi realmente só da voz. E ela dizendo: graças a Deus está ventando por aqui, mas o ventilador me deixa gripada. Pois é, eu tô achando que comigo foi mais ou menos isso também, sabe? Porque tá tão calor, quando a gente chega em casa, a gente acaba ligando, né, o ventilador que tá ali, junta poeira, muitas coisas. E Deus abençoe a sua vida, que você se recupere rápido, viu? O Luiz Carlos da Lagoinha Itabirito falou que lá tá chovendo. Ó, como assim, gente? Itabirito tá aqui do lado, hein? E tá chovendo por lá. Grande abraço para você, irmão Luiz. Deus te abençoe. O Jackson Prado é do bairro Vista Alegre, também está sintonizado com a gente. O José Lucas é de Conselheiro Lafayette, falou o seguinte, que gosta muito de ouvir a Rádio Maravilha, fica o dia inteiro acompanhando a programação. Michele, que Deus te abençoe, renove suas forças para continuar esse trabalho tão abençoado. Amém, José Lucas. Grande abraço para você, Deus te abençoe. A Nilda é de Machado, é o sul de Minas com a gente, dizendo o seguinte: manda um alô para mim e para minha irmã Adriana, que está aqui passando roupa e ouvindo a programação. Ô, Adriana, um grande beijo para você. Deus abençoe a sua vida, a vida da Nilda, a todos aí de Machado. Um abraço muito especial. Que Deus abençoe a vida de vocês, viu? A Rose é de Sarzedo. Que a unção do Senhor seja multiplicada sobre a sua vida e sobre a vida do Ed. E que o Senhor continue protegendo e abençoando toda a sua família. Amém, Rose. Deus abençoe a sua vida também. Quero agradecer a irmã Vera Alves, que está aqui, veio nos visitar hoje, que veio aqui, está conhecendo o estúdio. Deus abençoe a sua vida mais e mais, irmã Vera Alves. A irmã Vera Alves é uma das nossas ouvintes mais antigas. É aquela que está com a gente assim desde o iniciozinho. E ela sempre participou, mandando mensagens. Já esteve aqui quando a gente ainda estava lá na parte de baixo, onde essa estrutura aqui estava sendo construída. E agora ela está conhecendo o que Deus fez nesse lugar, né? Uma obra linda, estamos com um estúdio maravilhoso. Quando ela veio, a gente estava ainda na poeira, né? Muita poeira. Deus te abençoe, irmã Vera Alves. Muito obrigada por todo o carinho para conosco, viu? Daqui a pouquinho vocês vão ver o que ela trouxe para mim, gente. Um buquê muito bonitinho com uma flor maravilhosa. Aliás, várias flores, né? Eu que sou apaixonada, eu não sei o nome dessa florzinha branca, não. Mas que eu sou apaixonada com essa flor, eu sou. E daqui a pouquinho vocês vão ver através do nosso YouTube, Rádio 89 Maravilha. Agora 3h25. Dentro de instantes tem o Direto da Redação.
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9: É isso aí, agora 3:30, direto da redação. Que é isso? Estou puxando. Agora sim, agora tá certo, né, Ariane
19: agora
9: Fernandes?
19: Agora sim.
9: Ariane, você veio aquela hora, tava com chuva.
19: Agora eu trouxe sol, Michele. Agora
9: qual você trouxe? Eu não tô entendendo o que é que eu faço.
19: Michele, nem você, nem o INET, nem a Defesa Civil, esse tempo realmente... Esse tempo de primavera é assim, né? É. Chove, faz calor, faz sol. Eu cheguei, tava com chuva, tempo feio, agora já tem um sol bonito.
9: Um sol bonito, exatamente.
19: A gente prefere assim, né?
9: É.
19: Vamos combinar. Vamos ver até quando esse sol vai durar, Michele.
9: Tá certo.
19: Uma boa tarde a você, uma boa tarde também ao nosso ouvinte maravilha. Michele, a estação Amazonas da linha 2 do metrô de Belo Horizonte começa a operar comercialmente hoje,
9: opa,
19: quinta-feira. Com a mudança, os passageiros agora vão pagar a tarifa de R$ 6,00 para embarcar na estação. Até então, essa estação estava funcionando em caráter assistido e com acesso gratuito. Nessa primeira etapa, a estação vai funcionar de segunda a sexta-feira, das 5h15 da manhã até as 11 horas da noite, aos fins de semana e também feriados. O terminal permanecerá temporariamente fechado para a continuidade da implantação da infraestrutura. Os trens que atendem o trecho terão um intervalo de aproximadamente 15 minutos. E essa operação comercial em todos os dias da semana está prevista para começar em novembro, hein, Michele? A estação Amazonas foi inaugurada em julho, em caráter experimental, para ver se daria certo ou não. Ao que tudo indica, deu tudo certo. Vão fazer aqueles ajustes para não ter nenhum problema para os usuários. A expansão da linha 2 também prevê estações Nova Gameleira, Nova Sintra e Vista Alegre, com previsão de entrega até o fim de 2027. O projeto terá 10,5 km de extensão e 7 novas estações. A operação completa com a chegada do metrô ao Barreiro está prevista para 2028. E até lá, Michele, a gente já pode contar com essa da Amazonas, que já vai adiantar bastante aí para a população, né?
9: Tá certo, então, Ariane Fernandes, você volta daqui a pouco.
19: Daqui a pouquinho, Michele, às 4h30 eu volto com mais informações e também às 7 horas da noite no Jornal da Noite Maravilha com as principais informações do dia.
9: É isso aí, 89 Maravilha, onde o som da informação chega junto com o som do céu. A gente canta ao som de Ana Nóbrega. Ó, quão lindo esse nome é.

Essa foi Ana Nóbrega. Ó, quão lindo esse nome é. E deixa eu contar para você quem mais está com a gente aqui, participando através do nosso WhatsApp, 319-9565-1089. Pastor Ademir, da comunidade Jeová Rafá, no Jardim da Glória em Vespasiano, participando pela primeira vez, mandando aquele abraço para as filhas, as missionárias Daniela e Ana Lúcia, a esposa Tânia e todos lá da comunidade. Deus abençoe, Pastor Ademir, da comunidade Jeová Rafá, no Jardim da Glória, em Vespasiano. E seja bem-vindo, pastor. Fique à vontade, mande sempre a sua mensagem, tá bom? A Fátima Cristina de Barbacena também está sintonizada com a gente. Se puder, mande um coração para mim, meu esposo Vanderlei, a Ariel e a Caroline. Estamos na melhor companhia, a 89 Maravilha. Fátima, tome coração laranja para você, para o seu esposo Vanderlei, para Ariel e também para Caroline. Deus abençoe vocês e todo o povo de Barbacena. Presbítero Oséias é da cidade de Coronel Fabriciano, do bairro Aparecida do Norte, mandando um alô aos pastores dele, aos irmãos em Cristo lá da Igreja Pentecostal Resgatando Vidas para Cristo. Quero também dizer que Jesus é maravilhoso, não há ninguém igual a ele. É verdade, né, presbítero? Oséias. A tia G é de Capim Branco, tá parabenizando a Cida Dias e dizendo: temos algo em comum, somos fiéis ouvintes da Maravilha. E é mesmo, tia G, um beijo. A Judite de Pirapora falando: Michele, vocês são minhas companhias todos os dias, amo vocês. Ô Judite, muito obrigada, Deus abençoe a sua vida e todo o povo de Pirapora. A Geni Sandra Marçal é do bairro Cidade do Nova Cidade, em Barbacena. Ela é da Igreja de Jesus. Falou que gosta muito do programa. A sobrinha está escrevendo essa mensagem para ela, pois ela é cega. Ô, Geni, muito obrigada. Obrigada à sua sobrinha. Não mandou nome, né? Mas um beijo muito especial para sua sobrinha, Geni Sandra. Que Deus continue abençoando a sua vida. Muito, muito, muito obrigada pela sua participação, viu? Vamos cantar, Geni? A Sônia Rodrigues também vai cantar. A Sônia lá de Barbacena, de Bequê, que tá, diz que tá lá com relâmpagos e trovões, mas pouca chuva por enquanto. Sônia, bora cantar também? O Paulinho do Estrela d'Alva, com chuva no bairro Céu Azul, bora cantar com Damares, o maior troféu.

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A gente canta agora com Ludmilla Ferber, Nunca Pare de Lutar.

0: Em tempos de guerra, nunca pare de lutar, Fabiane, do bairro Nacional, com esse calorão em Contagem, o presbítero Joel, da Assembleia de Deus Novo Tempo em Juiz de Fora, na estrada. Não pare de lutar, tá mandando aqui um abraço para a esposa Raquel, dizendo: amor, te amo muito, um abraço forte para você, Michele, para o Ed também. Obrigada, presbítero, Deus te abençoe. Não pare de lutar, meu irmão. Vamos fazer o seguinte, a gente encerra agora o nosso Tarde Maravilha, dizendo que quem está levando esse kit de hoje é o Rafael Moura, Santa Luzia, final do telefone 5217. Rafael Moura, você está levando o kit da 89 Maravilha, com camiseta, squeeze, adesivo, marcador de página e par de convites do CineArte. Tá certo, Rafael? Muito obrigada, Deus abençoe a sua vida. Vai chamar o Ed? Não se esqueça, o seu áudio precisa ter até 10 segundos e ele precisa chegar até às 4 da tarde. Então corre lá, gente. Tá faltando 5 minutos exatos para as 4 da tarde. Dá tempo de chamar o Ed aí. É 10 segundinhos só, mas dá para você falar o seu nome, chamar o Ed, contar onde você está, tá certo? Então fica por aqui o nosso Tarde Maravilha.
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24: A paz do Senhor Jesus. Josué, capítulo 1, versículo 9. Não te mandei eu? Sê forte e corajoso, não temas, nem te espantes, porque o Senhor teu Deus é contigo por onde quer que andares. Que as bênçãos de Deus nos alcancem nessa hora.
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0: 4 horas, Ed!
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0: É isso aí, começa agora o nosso Fim de Tarde Maravilha. Eu sou Michele Marins, continuo por aqui. Ed! Você sabe que eu te chamei um pouquinho atrasada hoje.
1: Eu fiquei,
0: né,
1: sabendo aí que você esqueceu, né, Michele? O que aconteceu?
0: Menino, é muita coisa que aconteceu. Esses remédios também não estão ajudando, não. Tô achando que é isso.
1: Meu Deus do céu, sua voz tá melhor, né?
0: Tá
1: um
0: melhor,
1: né?
0: Graças a Deus. É, vamos ver até o final do programa. É, mas eu creio.
1: Agora a gente fala mais, né?
0: É, fala bem mais, cansa muito, né, as cordas vocais, mas vamos crer que Deus está abençoando.
1: Amém. Olha que flor bonita.
0: Ah, pois é, ganhei da nossa irmã Vera Alves.
1: Olha, tem um arranjo aí hoje, então temos um arranjo. Pra quem não... pode deixar que ele consegue.
0: Ele consegue? É porque eu ela trouxe aí e colocou nesse vidrinho aí, porque aqui não tem girassol, um outro, né? É o girassol com... Eu não sei o nome dessa florzinha branca, tem um nome mesmo, mas esqueço o nome dessa florzinha.
1: Eu não faço ideia.
0: É muito bonitinha. E a irmã Vera Alves trouxe.

0: assim mesmo, né?
1: Tá desse jeito. Então hoje é dia, quinta-feira, tem enquete boa pra gente. Dia de TBT, hein? Começando o mês de outubro, mês das crianças.
0: Ah, sim. É porque a minha cabeça só tá em outubro rosa. Na minha idade, eu já não tô mais pensando nas crianças.
1: Tá pensando, mas só nos problemas.
0: Verdade, são muito problema, mas graças a Deus, verdade, mês que se comemora o Dia das Crianças, sim, né? Que merecem toda a atenção e oração também. Nós estamos vivendo um tempo muito difícil, em que as nossas crianças, elas são alvo, né, de muitas coisas, de militâncias e por aí vai. Mas nós cremos num Deus que tem cuidado e continuará cuidando de cada uma das crianças do nosso Brasil.
1: Verdade, viu, Michele? Coisa boa demais. E a turma? Você não me chamou, não. Mas e a turma?
0: Em compensação, turma... vamos lá.
2: Ed, missionária Osana Ed, pelo amor de Deus, manda um abraço pra minha mãe Maria, te acompanho todos os dias.
1: Maria.
2: Sou daqui do Barreiro de Cima.
1: Barreiro de Cima, mãe Maria, beijo.
0: Dona Maria, um beijo.
1: Ó, pra senhora.
0: Tome coração laranja, Dona Maria.
3: Ed, ai de você se você não vir trabalhar hoje,
1: por
3: viu?
1: Por que, gente?
0: Espera. 77 coração laranja.
1: É, hein?
4: Ed, vai trabalhar, deixa eu me chamar sozinha, não.
1: Me chamou?
4: Eu sou Helena de Nova, você me quebra.
0: Helena de Uberlândia.
1: Aí você me quebra.
0: Você viu, Helena? Quantos anos tem a Helena, gente? Deve ser um tiquinho de gente.
5: Ed, nosso pai trabalhou 6 dias e só no 7º dia ele descansou. Tá. Nosso pai é Deus, vem trabalhar, Ed.
0: Essa foi a Sônia Rodrigues de Barbacena.
1: Ué. Eu preciso de mais tempo pra descansar, né, Michele?
6: A Michele tá te esperando.
1: Ah, tô sabendo.
6: Adianta aí, que é o presbítero Oséias, bairro Canto Verde de Esmeralda.
0: Ele nem adiantou, viu, presbítero? Só vou dizer.
7: Ô, Ed, vem trabalhar, Ed, vem. Ô, Ed, hoje é meu aniversário, eu quero 60 coração laranja. É o Jorge Barbalho do Lindéia.
1: Fala, Jorge Barbalho. Ué.
0: Desculpa.
8: Fala comigo, irmão Ed! Hoje é quinta-feira, vem trabalhar, meu filho, a Michele tá te esperando, pastor Ricardo, igreja da família de Deus.
1: Fala, meu irmão.
0: Pastor!
9: Ed, vem trabalhar, meu amigo, porque a chuva ainda não caiu. Paulinho do Estradão vem Contagem.
0: Caiu, mas não caiu.
1: Diz que choveu por aqui.
10: Bora trabalhar, Ed. Aqui em Juiz Fora tá chovendo. Não dá pra ficar na piscina, não. Só você aí que pode ficar na piscina hoje, hein?
1: Eu posso.
0: Esse foi o Daniel Otávio.
11: Trabalhar, Ed. Hoje não tem piscina, hoje tem chuva. Pastor Fernando, grão de ouro, Juiz de Fora.
0: Aí, Juiz de Fora é chuva mesmo.
12: Vamos trabalhar, Ed. Bora. Hoje tem piscina, não. Hoje tem chuva. Tá chovendo demais aqui em Juiz de Fora. Vamos trabalhar, Ed.
1: Bora trabalhar.
13: Fala, Ed, fala, Michele, como é que vocês estão, gente?
0: Tamo
13: aqui é o
0: bem.
13: Felipe de Juiz de Fora.
0: Fala, Felipe!
13: Como tá o tempo aí, gente? Porque aqui eu não sei nem dizer, cada
0: aqui
13: hora
0: também
13: tá uma
0: coisa. Assim, filho, não dá pra entender, não.
14: Ed, vem trabalhar, Ed, chega de preguiça, Ed!
1: Gente!
14: Aqui é a Sandra de Belmiro Braga.
0: Ah, Sandra,
14: Minas
0: um
14: Gerais.
0: Beijo!
15: Ed, bora trabalhar,
1: bora!
15: Ed. Não deixa a Michele sozinha, não,
0: isso aí,
15: Ed.
0: Deixa não.
15: Aqui é a Miriam de Juiz de Fora.
1: Ei, Miriam.
15: Um abraço pra vocês aí, tá bom?
1: Tudo bom, lindona?
0: Amém, querida. Deus te abençoe.
16: Ed, vem trabalhar, estamos te esperando, Michele, mais ainda. Traz chuvinha pra nós. Daniela, Minas Caixa.
0: Ei, Dani.
1: Ei, Dani.
17: Ô, Ed. Bora trabalhar,
0: Fernando,
17: menino. Aí. Abraço, Michele, tudo de bom pra você.
0: Grande abraço, pastor.
17: Minha esposa Juliana. Parabéns, vida Dias. Deus te abençoe, em nome de Jesus.
0: Pastor Amém. Fernando Gomes, de Ribeiro de Abreu.
18: Edinho, boa tarde.
0: Uai,
18: vem trabalhar
0: isso?
18: Junto com a Michele. É Anderson Damiani e hoje ela está com a voz bem melhor.
0: Graças a Deus.
19: Bora trabalhar, Edinho.
1: Bora.
19: O Edgar e o Hugo de Betpandiano, da empresa Alure. Um abraço, meu amigo.
0: Grande Adeus. Abraço, querido.
2: Edinho, vem trabalhar, meu filho. Nós somos ricos, não somos bonitos, não.
1: Não é?
0: Diácono Ademir de Amarantina.
3: Edi, vem trabalhar. Você está fazendo falta. Já são quase 4 horas. Boa tarde, sua Ângela
1: fazendo
3: Maria Duarte.
1: Fazendo falta, nosso amigo aí.
0: Beijo.
18: É.

0: Bora trabalhar, Ed. Ó, quintou, Ed. Quintou. Rogério de Juiz de Fora.
1: Fala, Rogério.
2: Bom dia. Trabalhar, Ed. Ajudar a Michelle.
1: O povo tá vindo no
2: já
1: like,
2: tá? Sem voz. É a Sara. Tô orando por vocês.
3: Ué, a Sara também tá sem voz.
4: Ed, vem ajudar a Michelle. Ed, você tá igual a chuva. Finge que vem, mas não vem.
1: Que é isso?
4: Bora, bora. Aqui é o Léo da Assembleia de Deus lá, Pampulha.
3: Tá bem assim.
1: Eu tô igual a chuva de Juiz de Fora.
2: Ed. Vem, meu filho, trabalhar antes que derrete nesse calor. É tia G de Capimbra, com um abraço. Amo você.
1: Um abraço, tia G.
5: Ed, bora trabalhar,
1: bora.
5: Ed.
1: Bora.
5: Sou Erivelto de Pouso Alegre.
1: Fala, Erivelto.
5: Da Igreja Assembleia de Deus, Ministério do Belém, do pastor José.
3: Tem muito mais.
1: É mesmo?
6: Ed,
3: hoje que eu não te chamei.
6: Sou Davi Lucas. Neve. Tchau, tchau. Manda um coração laranja pra mim.
3: Davi Lucas.
1: Coração laranja pra você.
7: Ed, bora trabalhar, meu filho. Aqui é Maria de Buritizeiro. Um cheiro, viu, Ed?
1: Cheiro.
7: E você e Michelle, Deus abençoe.
1: Amém.
3: Ai, que delícia de sotaque.
8: Ô, Ed, vem trabalhar, Ed. Uá. Michelle tá te esperando. Motorista explicativo, Ailton, Juiz de Fora. Tá pensando que você ia ficar de folga hoje, né?
1: Não, não nada. Pensei em nada.
9: Boa tarde, Ed. A paz do Senhor, meus irmãos. Boa tarde, Michelle. A paz do Senhor.
3: A paz.
9: Pastor Ademir, do Jardim da Glória, aqui, Vespasiano. Um abraço pra vocês. Vambora, vambora trabalhar.
1: Bora. Em nome de
9: Jesus.
3: Amém.
10: Bora, Ed. Vamos suar a camisa. Bora. Vem ajudar a Michelle, vem. Luciano, de Carangola.
3: Olha só, Carangola com a gente.
11: Ô, Ed, vem trabalhar, Ed. Não deixa a Michelle sozinha. É o Zé Roberto da Marcenaria, Juiz de Fora.
1: Ô,
12: Ed, aqui é o Ed Conceição do Rio Verde, da Assembleia de Missões. Vamos ajudar a Michelle, Ed.
1: Bora!
12: A garganta tá ruim aqui, também tá ruim,
1: Ed. Meu Deus do céu, tá ruim. É nóis, então.
3: Que é nóis.
13: É o Hélio do Monte Azul. Ed, todo mundo tá te chamando assim pra ir trabalhar aí. Faz o seguinte, vamos ir pescar, minha filha. Deixa ela aí.
3: Não.
14: Ô, Ed, vem trabalhar, Ed. Sai da piscina, Ed. A Michelle tá te esperando aí, meu filho. Pastor Glaucinei, Assembleia de Deus, Bairro Nacional.
1: Tá bom.
14: Forte abraço pra todos vocês aí.
3: Fechou. Forte abraço! Que delícia!
1: Que tanto de gente,
3: muita
1: hein, Michelle?
3: Gente. Que coisa
1: muito
3: boa,
1: legal, né? Veio um tanto de gente dar like aqui também, ó.
3: É mesmo?
1: São 23, ó, que a gente chama 50 já, hein?
3: Glória a Deus!
1: Só chegar aí, deixa o seu like lá, que é legal demais. Agora, hoje é dia de TBT. Dia de TBT, isso mesmo. Dia de enquete, dia de TBT. Como é mês das crianças, a gente vai naquelas enquetes que todo mundo gosta.
3: É verdade.
1: As brincadeiras de criança, né?
3: É, brincadeiras, brinquedos, guloseimas.
1: Tantas
3: coisas.
1: Mas
3: né, hoje
1: Michelle?
3: Nós vamos focar em algo muito interessante, né, Ed?
1: Brincadeiras...
3: De rua.
1: De rua. Sem ser aquela de brinquedo.
3: É na rua. É. Você brincou na rua?
1: É verdade.
3: Ed e eu brincamos na rua.
1: O que que fazia a graça da turma aí, né? Eu brinquei na rua.
3: Eu brinquei muito na rua.
1: Vôlei. Queimada
3: muito.
1: Rouba bandeira
3: demais. Pique-esconde.
1: Nu.
3: Amava pique-esconde.
1: Tem amigo meu que tá escondido até hoje.
3: É
1: tão
3: mesmo?
1: Bom que era.
3: Pois é, gente. Na sua infância, qual era a brincadeira que fazia a rua? Mas, ó, hoje nós queremos brincadeira que era na rua.
1: É.
3: Fazia a rua virar uma diversão.
1: Exatamente.
3: Gente, a rua, antigamente, para essa turma que tá chegando agora, hoje não veio Mariana do Pousada Santo Antônio,
1: verdade,
3: né?
1: Verdade, Mariana.
3: Mariana é nova. E a Mariana não deve ter brincado na rua como
1: não.
3: A gente brincou.
1: É.
3: A minha Exato filha não brincou
1: Santo
3: na rua.
1: Antônio pode ser.
3: É. A minha filha não brincou na rua como
1: verdade,
3: eu brinquei.
1: Verdade.
3: A gente tinha muitas
1: a gente podia
3: brincadeiras.
1: Podia brincar na rua, né?
3: Podia brincar na rua. Os pais deixavam a gente até certo horário, né? A gente às vezes ficava doido pra ficar na rua mais um tiquinho. O castigo era não ir brincar na rua.
1: Não vai pra rua hoje, não. Verdade.
3: Não era tirar telefone, era brincar na rua, era não brincar. Não podia ir brincar na rua se tivesse de castigo.
1: Lá onde eu morava, tinha várias casas com quintal grande. Então a gente brincava muito nos quintais, assim.
3: Nos quintais?
1: Virava campo.
3: Ah, que delícia.
1: Virava campo. Cada vez era um estádio diferente,
3: né? Que coisa boa, gente.
1: Então conta pra gente a sua brincadeira, né? Na sua infância, qual era a brincadeira que fazia a rua virar diversão? E aí vem com as novidades, né? Novidades assim, né? Porque a queimada e a rouba-bandeira, acho que vai vir bastante. São, como é que fala? mais familiares.
3: São,
1: né?
3: São.
1: Mas tem vários outros,
3: mas
1: né?
3: Mas lembra aí de alguma que a gente não falou aqui em especial,
1: é,
3: né?
1: É, vai contando como
3: conta
1: fazia.
3: Pra gente. É. Que, porque até porque cada região também tem uma...
1: Uma forma algo, de falar
3: isso,
1: também.
3: Isso, tem algo. Uma forma de falar, tem uma forma de brincar,
1: sim,
3: né? Então, assim, conta pra gente. Mas a gente quer aquela diversão que a rua realmente fazia a diferença.
1: É.
3: Tinha que ser na rua.
1: O povo caía no poço aí também, viu, Michel?
3: É.
1: Sei não, hein, Michel?
3: É,
1: meu Deus do céu. Ué, gente, o like diminuiu. Tá indo devagarzinho agora?
3: Ué, como
1: que
3: assim?
1: Que é gente? Isso? Achei que eu já ia chamar 50. Começou cê... acelerado, Michel.
3: É, igual rouba bandeira?
1: É, começou acelerado. Ah, agora você deu aceleradinho aqui, gostei.
3: Hoje, cadê, gente? Que eu não tô achando meu
1: devagar.
3: YouTube.
1: Vocês estão muito devagar no YouTube.
3: Nós vamos cantar,
1: lá no YouTube,
3: Ed,
1: ó. Temos uma flor maravilhosa aqui no nosso estúdio. Depois nós vamos dar um destaque pra ela melhor.
3: Isso.
1: Tá certo? Vamos posicionar aqui pra dar um destaque pra nossa... Para o nosso arranjo de mesa hoje, o fim de tarde. Maravilha!
3: Comeu!

0: É isso aí, hoje é dia de TBT no nosso Fim de Tarde Maravilha. Na sua infância, qual era a brincadeira que fazia a rua virar?
1: Segura aí que falta três likes. Michelle.
0: Ai, gente, meu Deus do céu.
1: Será que chama antes da música?
0: Deixa eu só já então falar já de uma vez, enquanto dá esses três likes, eu tenho certeza que vem. Você que pode, evite nos enviar áudios, porque os áudios estão transcrevidos, assim, transcritos, né? Isso. Transcritos. E aí dificulta bastante. Mas se você não pode, eu sei que tem gente que tá, às vezes, dirigindo e tal, você pode enviar o seu áudio, mas rapidinho, gente. Mas tem que ser aquele áudio bem rápido para que a gente consiga ler o máximo de mensagens possível. Eu chamo ou não chamo, Ed, porque tá na hora de chamar a música.
1: Tá na hora de chamar a música. Olha no seu.
0: No seu? No meu?
1: É.
0: Deixa eu ver
1: Vamos
0: aqui.
1: Vamos conferir.
0: Cadê, gente? Ah, é, Ed? Deu aí?
1: Não.
0: Eu acabei de dar um like.
1: É.
0: Eu acabei de
1: então,
0: dar um like.
1: Então chamo, ó.
0: Chamo eu.
1: Chama!
0: Dei o like. Aê!
1: 50 likes, hein? Escalou. Me sabe até tossir de alegria.
0: Já até tossi, agora vou cantar. Com o Felipe Rodrigues. Vou cantar, não, que essa música é bem alta.

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0: Voz da Verdade. Muito bem, Ed.
1: Oi, Michele.
0: Você viu que eu fui? Atrapalhou a voz já?
1: Atrapalhou já, né?
0: Eu fui tossir. Falei mais do que devia, tossir. E agora tô aqui.
1: Tá de volta,
0: com essa,
1: né, Michele?
0: Voz estranha.
1: Ô, Michele. Eu também, ó. Boa tarde, Ed, Michele, ligadinha aqui no bairro Elizabeth, em Ribeirão das Neves, Ministério Pentecostal. Agora, a segunda participação que eu tenho aqui é a seguinte. É, número 1, kkkkk. Quando aperto, já olho, já é o 13. Cidadia!
0: 13 não.
1: Tome coração laranja! Ô, Cida, feliz aniversário pra você. Tudo de bom, 77 vezes Cida Dias.
0: Sim, glória a Deus.
1: Com muita alegria, né?
0: É, nesse dia de hoje, a gente fica muito feliz. Nós conhecemos a Cida Dias aqui, uma mulher cheia de vigor, 77 anos, mas está sempre presente na obra do Senhor, trabalha junto de outras mulheres e é uma bênção por onde passa. É uma senhora, sim, mas assim, com aquele espírito muito jovem.
1: Verdade, Michele, verdade, é isso mesmo.
0: Né, muito, Cida? Muito Deus legal, te abençoe, Cida, viu?
1: Deus te abençoe,
0: e
1: viu?
0: Tome 77 corações laranja.
1: É isso mesmo. Vem com... Ó, cadê o like, hein, gente? 64 likes, se escalando para 80. Já já tem Ariane Fernandes no direto da redação, viu, Michele?
0: Tá certo então, Ed. Agora é 4h25.
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11: 4 e meia.
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11: Direto da redação com ela, Ariane Fernandes, que agora está no nosso Fim de Tarde Maravilha.
12: Fim de tarde é tão bom que tem até sol, Michele.
11: Pois é, não, a gente só não está entendendo.
12: Vamos esperar. Boa tarde, Michele. Boa tarde, Ed. Boa tarde, ouvinte Maravilha. Michele, uma mudança importante no Pix entrou em vigor nesta quinta-feira. Agora o Pix, por aproximação, não tem mais aquele limite fixo de R$500 por transação. A alteração foi determinada pelo Banco Central e permite que pagamentos acima desse valor sejam feitos apenas aproximando o celular ou outro dispositivo compatível na maquininha. Mas atenção, o fim do teto de R$500 não significa que o cliente poderá pagar qualquer valor a partir de agora. As operações por aproximação ficam sujeitas aos limites definidos para cada conta. O usuário poderá solicitar o banco o aumento ou a redução dos valores de acordo com as regras de segurança da instituição financeira e também da sua preferência. O Pix por aproximação utiliza várias tecnologias e com certeza ainda precisará de senha ou biometria, além da confirmação dos dados e do valor do pagamento. Com a retirada do teto, o Banco Central amplia essa flexibilidade por aproximação, mas os usuários devem continuar atentos aos limites e à segurança da conta, Michele.
11: 89 Maravilha, onde o som da informação chega junto com o som do céu e a gente canta com Sara Faria, Se Eu Não Te Ouvir.

0: Sigo.
1: Sara Farias, se eu não te ouvir.
2: É isso, Sara Farias na 89 Maravilha. Happy Hour Maravilha acontecendo também no YouTube, Rádio 89 Maravilha ao vivo. Digita aí no seu YouTube.
1: Happy Hour?
2: Ah, não, é Happy Hour não, né? Rádio 89 Maravilha. O que aconteceu, Michelle?
1: Não entendi não, esses remédios que nós estamos tomando.
2: Rádio 89 Maravilha ao vivo. Entra lá no YouTube, aliás, somos mais de 18 mil, sabia?
1: É.
2: Somos mais de 18 mil por lá no Instagram, Michelle. Estamos chegando a 50 mil, tá?
1: É verdade.
2: Queria falar isso não,
1: é
2: tá?
1: É mesmo. Benção demais,
2: benção
1: né?
2: Benção pura, né?
1: É verdade.
2: Benção pura. Eu lembro a gente comemorando 3 mil, você lembra?
1: Lembro. 1.000, 3.000.
2: É. 5.000, 10.000. Agora estamos chegando aos 50.
1: Verdade.
2: E agora a gente tá com 18 mil aqui no nosso perfil do YouTube e 80 likes.
1: 80? Chá! Então tá na hora. Será? Cadê o...
2: Bora aqui, bora. Tela, põe na tela.
1: É a gente fica muito desorientado sem uma tela aqui dentro, né?
2: Escassa likes.
1: Hoje. Ô Ed.
2: Oi.
1: Hoje é 1º de outubro.
2: 1º de outubro.
1: Quinta-feira.
2: Quinta-feira.
1: TBT.
2: TBT. Dia de louvor, maravilha do dia. Olha isso. Essa é boa, hein, gente? Essa é boa, não é?
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2: Música 2.
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2: e agora?
1: Nossa, Deus.
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2: E agora?
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2: E agora?
3: Música 3. Love.
1: Meu Deus.
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1: Cassiane. 3 de Cassiane.
2: Agora é que são elas.
1: Nosso Deus, pra votar, hoje vai ser difícil.
2: Acho que a primeira que fez sucesso foi Imagine, né?
1: É.
2: 1999, tá?
1: 1999?
2: 1999.
1: Gente do céu.
2: Que é isso, hein, Michelle?
1: Nossa.
2: Eu não consigo votar, não.
1: Não.
2: Entra, vote, deixa o seu like. Sem likes, a gente chama Caça Likes mais uma vez, tá? Imagine, Hino da Vitória com muito louvor. São as músicas...
1: Não, vai ficar difícil.
2: Do nosso TBT de hoje. E forte candidata ganhada da semana, hein?
1: Eu queria ir pra lá.
2: Forte candidata ganhada da semana.
1: É verdade.
2: Não é?
1: Forte candidata.
2: Eu acho.
1: Amanhã ela volta.
2: Eu acho.
1: Aqui ganhar, volta.
2: Eu acho.
1: Ô, Ed,
2: oi.
1: Nós não lemos participações ainda,
2: é
1: meu querido.
2: É verdade, Michelle.
1: Acredita num negócio desse?
2: Meu Deus, acredito.
1: Pois é, deixa eu mandar um abraço aqui pra Maria Ferreira Lacerda, do Jardim Alvorada, da Assembleia de Deus. Um grande abraço, Deus abençoe. E manda um coração laranja pra mim. Tome coração laranja, Maria
2: Boa
1: Ferreira,
2: Maria.
1: Do Jardim Alvorada. O Jair de Uberaba, lá da Igreja do Evangelho Quadrangular, falou que em Uberaba também está chovendo. Deve ter
2: Michelle.
1: Tido uma... Não sei, se foi uma chuva igual a daqui...
2: Foi rapidinho.
1: Rapidinho. Molhou a rua, mas secou rapidinho, de tão calor
2: sim,
1: que tá,
2: sim.
1: Gente. A Leila Lopes...
2: Fala, Leila.
1: Lá do Barreiro também está sintonizada com a gente, mandando um abraço para o marido Ivanildo.
2: Sim.
1: A Lilian é de Justinópolis.
2: Boa. Boa, Lilian.
1: Ô, gente, tem alguém ligando, mas a gente não consegue atender, porque fica no computador, tô vendo aqui. Luciene, um beijo pra você. Luciene Rosa tá ligando, mas a gente não consegue atender telefone pelo computador.
2: Verdade.
1: Ainda a Leila mais o marido Evanildo, né? A Lilian, de Justinópolis, dizendo, na minha igreja choveu uns 5 minutinhos, mas já parou. Parou.
2: Foi rapidinho.
1: É, Rosimeire Meira.
2: Só pra subir o bafão, assim.
1: Exatamente.
2: Não é, Michelle?
1: A Rosimeire, lá de Juatuba,
2: fala,
1: falou.
2: Rosimeire.
1: Ó, estou aqui trabalhando em Contagem. Choveu
2: tá.
1: Um pouquinho por aqui só pra aumentar ainda mais o calor. É o que você
2: Michelle,
1: falou.
2: É verdade.
1: A Maria das Dores.
2: Ei, Maria das Dores.
1: De Mirabela, também
2: sim.
1: Tá com a gente. Janice e o esposo Daniel.
2: Janice.
1: Estão, inclusive, Ed, viajando de caminhão. Eles são de Santa Catarina. E diz que toda vez que passa por aqui, por Minas, eles ficam ligados na 89 Maravilha, sim, e dizendo que é uma alegria poder acompanhar a programação da gente durante a viagem.
2: Olha, coisa linda, que, né? Que coisa boa!
1: Janice e o esposo Daniel, Deus abençoe vocês e guarde, livre de todo mal e de todo perigo nessas estradas, viu? Sim. E quando retornarem a Santa Catarina, baixe o nosso aplicativo ou nos assista pelo YouTube, Rádio 89 Maravilha. Maravilha.
2: Ô, Michel, deixa eu mandar um coração laranja especial aqui.
1: Mande, querido,
2: aqui,
1: mande.
2: Porque eu descobri que a mãe de um amigo meu, de muito tempo, escuta todo dia. Ah. A Ivanete, Ivanete Cornélio, mãe do meu amigo Alexandre e do Cowley. Ivanete!
1: Tome coração laranja, Ivanete!
2: Beijo pra você, beijo demais. Que é isso?
1: Ó, deixa eu ver aqui. A Marilene mandou um abraço aqui pro esposo Júlio, lá de Pirapora, no Filhos de Israel. O áudio dela chegou aqui atrasado.
2: Sim.
1: A Maria das Dores, lá de Mirabela, mandando um abraço pro pastor Jonatas, da Igreja IDAB, Avivamento Bíblico, lá de Mirabela, que tá fazendo aniversário hoje, o pastor, Michelle, dela.
2: Opa!
1: Pastor Jonatas! Tome coração laranja! Deus te abençoe! Boa. Muitos anos de vida e saúde! Sim. A Sandra do Azteca. Eu tô passando aqui para desejar um feliz aniversário pra Cida Dias. Vocês que...
2: Olha lá na rua. Consegue?
1: Na rua? Não tô vendo.
2: Já deu tchau, foi embora.
1: É?
2: Vera Alves.
1: É mesmo? A Sandra do Azteca.
2: Ele que tava com outra câmera, senão eu tinha pegado.
1: É. A Sandra do Azteca, então, desejando feliz aniversário pra Cida Dias. Vocês que dão conta de contar aí, porque são muitos corações laranja, hein? E também pro meu esposo, que está completando mais um ano de vida.
2: Olha.
1: Somos gratos a Deus pela vida dele. Feliz aniversário. Não vou mandar o coração laranja do marido da Sandra agora, não.
2: Por quê?
1: Porque não mandou nome.
2: Mas que é isso, Sandra?
1: A Sandra do Azteca.
2: Meu Deus, Sandra!
1: Mandou o nome da Cida Dias e não mandou do esposo dela? Não. Sandra, eu vou te dar uma chance aí, Sandra. Sandra, você é das nossas.
2: É verdade.
1: Alexandra de Pirapora. Cheguei tarde, não chamei o Ed. Agora
2: Deus.
1: Hoje chove, viu, gente? Querendo agora na rua, mais... Alexandra arrasou. Pular corda.
2: Pular corda.
1: A rua virava uma diversão.
2: É.
1: Era pra pular corda.
2: Sim.
1: E realmente, vai chover lá em Pirapora. O céu
2: vai
1: tá
2: chover.
1: Bem nublado.
2: Certo, daquele jeito? Ô, Michelle, a pergunta de hoje é, na sua infância, qual era a brincadeira que fazia a rua virar diversão? Pular corda.
1: Pular corda. O José Lucas, de Conselheiro Lafayette, tá
2: Fala,
1: por aqui.
2: Fala, José Lucas.
1: O José, de Justinópolis. O áudio dele chegou atrasado.
2: Sim.
1: Acredita nisso? E ele falou que é pra você trabalhar até as 23 horas.
2: Ah, beleza. Obrigado. Valeu.
1: José, de Justinópolis. Marca ele aí.
2: Valeu. Tô marcado. Vamos bloquear.
1: Além de Teófilo Otoni. Manda o coração laranja para os meus amigos de trabalho. E também para minha amada esposa Adriana, meus filhos Arthur e Heitor. Amo por demais eles. Meu like foi o 19.
2: Oba!
1: Quero ver todos os avatares hoje.
2: Ah, então.
1: Ele
2: falta
1: tá animado.
2: 5 para 100.
1: Arley de Teófilo Otoni e a família toda. Tome coração laranja.
2: Falta 5 para 100.
1: Falta 5 para 100?
2: É. O cinco
1: Bruno.
2: Cem. Quantas horas são, Michele? 5 para 100.
1: 5 para 100. O Bruno, motorista por aplicativo. Gente, sobre brincadeira na rua, eu já brinquei demais.
2: Sim.
1: De derrubar latinha, rouba bandeira, queimada, vôlei, peteca, bater campainha na casa dos outros também,
2: Deus.
1: Sair correndo.
2: Sim.
1: Tá confessando o pecado,
2: tá confessando,
1: irmão Bruno?
2: Isso?
1: Brinquei de tudo um pouco, era muito bom. A
2: Sim.
1: nova geração talvez nunca saiba
2: Verdade.
1: O que é viver isso. Naquela época, a nossa preocupação era só brincar, se divertir, aproveitar a vida. Não tinha boleto, né? Não tinha preocupação.
2: Boleto, época boa, hein,
1: era só infância mesmo.
2: Meu Deus.
1: Era mesmo.
2: Hoje tem, tá?
1: Tem.
2: Quero falar.
1: Não dá nem pra brincar. Se a gente brincar, não paga
2: Jesus,
1: boleto.
2: Não paga, não.
1: A Ângela.
2: Ângela.
1: É de Matheus Leme.
2: Sim.
1: Abraços a vocês. Eu lembro do Macaca Disse. Brincadeira boa,
2: macaca
1: viu?
2: Macaca Disse?
1: Pular carniça.
2: Como que era o Macaca
1: Pular
2: disse?
1: Carniça?
2: Eu também não sei.
1: Eu não sei o que é isso, não.
2: Eu já ouvi falar, mas não lembro como que é, não.
1: Eu não lembro,
2: eu
1: não.
2: Também
1: não
2: eu, Macaco me disse que era... Tem alguma coisa assim? Tipo um telefone sem fio ou não?
1: Não, eu acho que era assim. Pra pular de uma perna só. Aí todo mundo tinha que pular. Exato. Aí ela falou algo muito interessante aqui. É. Eu acho que ninguém tinha falado ainda.
2: Tá.
1: Morto-vivo.
2: Morto-vivo. É mesmo, morto.
1: Vivo. E, geralmente a gente punha uma pessoa mais velha pra falar, né? Verdade, e aí ficava todo mundo ali brincando. Escorregar no barro, escorregar pendurar no galho de árvore.
2: Ah, verdade, hein?
1: Ah, sua linda Ângela. Beijo.
2: Verdade. A minha, Ana Paula. Na casa da minha avó tinha uma gangorra mortal. Era ela mordendo. Não sei como é que a gente não morreu.
1: Não morreu lá.
2: Né? Não morreu não. Michele.
1: Oi.
2: Chama!
1: Vamos lá, gente.
2: Caça Like chegou. É, gente, 105 escalando pra 130, hein?
1: Oba, vamos lá.
2: Não decepciona, não.
1: Ó, a Ana Paula, eu vou tentar ler os que não foram ditos, né?
2: Bora,
1: então,
2: bora,
1: pra
2: bora.
1: Gente adiantar. Ana Paula Moura, do bairro Cabana, sim. Gostava muito, quando criança, de brincar de queimada e jogar bolinha de gude. Na rua, bolinha de gude. Paulo, motorista por aplicativo em Uberaba, da Assembleia de Deus, brincava muito de balança-caixão.
2: Balança? Meu Deus do céu.
1: Deus me livra. E garrafão. Garrafão, eu lembro.
2: O que é balança-caixão?
1: Eu não sei o que é balança-caixão, não.
2: Meu Deus do céu.
1: A Dayana, do bairro Calafate, brincava de salada de fruta. Oh, Ed.
2: Menina.
1: Pique-esconde. Queimada, rouba bandeira e peteca.
2: Salada de...
1: A Rosimeire de Juatuba.
2: Vigia, crente.
1: Vôlei. Foguete. Não, fogueira, desculpa.
2: Foguete.
1: Fogueira até tarde.
2: Fogueira, tá.
1: Um corria atrás da bola.
2: Sim.
1: E eu corria ladeira abaixo. Carrinho de rolimã.
2: Carrinho de rolimã.
1: Nossa, isso foi viver. Ela colocou aqui a Rosimeire, lá de Juatuba. O Leandro,
2: sim.
1: Que é do bairro Providência. Gente, sobre a enquete, lá na minha rua era o Tico-Tico Fuzilado.
2: Tico-Tico Fuzilado.
1: Nesse tempo, então, de calor, a gente brincava até meia-noite.
2: É, Michele.
1: Na cabeça dele era até meia-noite.
2: Na cabeça dele, mas era 9 horas da noite.
1: Era 9 horas. O Nansen de Betim. Na minha época, em dias pós-chuva.
2: Pós-chuva.
1: Finca. A rua ficava toda arriscada.
2: Toda
1: tempo
2: arriscada,
1: bom.
2: Né, Michele?
1: Ah, que legal.
2: Isso é legal mesmo.
1: O Guilherme de Mirabela.
2: Fala, Guilherme.
1: Na minha época, era derruba lata. Reunia a meninada da
2: derruba
1: rua
2: lata.
1: Toda. Cada um com a sua lata de óleo. Tínhamos que defender a nossa lata pra não ser derrubada. Mas o gostoso era quando amassávamos a lata.
2: Ô, oh, meu Deus. Olha isso, Michele.
1: Irmão Guilherme. A tia G.
2: Saudável, mas era perigosa, né?
1: Olha, a tia G falou, brincava de roda.
2: Roda, verdade.
1: Aquelas, a gente falava ciranda, né?
2: É,
1: e
2: verdade,
1: tal.
2: Roda.
1: Batia petição e outros. Falou assim, batia petição. Não sei o que é isso, não.
2: Não é isso, não.
1: Não sei, não.
2: Não, não é esse nome, não.
1: Não
2: é,
1: não?
2: Eu acho que não.
1: É o que vem escrito aqui.
2: Tá.
1: Maria Eunice de Brasilândia.
2: Fala, Maria Eunice.
1: Assembleia de Deus. Acorda, Ed, vamos trabalhar. Ah, ela, o áudio dela que chegou atrasado.
2: E ela pedindo pra eu acordar.
1: É, exato. É, você entendeu, né, irmã Maria Eunice de Brasilândia?
2: Faltam 10 likes, hein, gente?
1: O irmão Daniel da Igreja Quadrangular, Fonte dos Moinhos, em Congonhas. Sobre a enquete, gente, rouba bandeira era muito bom. Parava a rua toda e ficávamos até tarde. A mãe chamava, menino, vem tomar banho agora. E assim levava a vida. Não tinha nada de internet, celular, época boa.
2: Eu tinha um pé vermelho.
1: Você tinha um pé vermelho?
2: Eu, por muitos anos, eu não sabia a cor do...
1: A sola do pé. A Sônia de Barbacena.
2: Fala, Sônia.
1: De Bequê. Roubar bandeira.
2: Sim.
1: Até as senhoras casadas e bem-humoradas entravam na brincadeira e ficavam de olho na criançada.
2: É.
1: Ó, já dei meu like, viu?
2: Isso,
1: Dia dos Professores
2: parabéns.
1: Tá chegando, 15 de outubro, mandando pra gente aqui.
2: Ah, legal,
1: né?
2: Bom saber que a gente faz aquela enquete boa, né, Michele?
1: Vai dar que dia, 15 de outubro?
2: Você tá olhando aí?
1: Vai dar numa quinta! Olha, vamos fazer um TBT
2: bora,
1: bem legal, hein?
2: Vamos fazer. Sim, Michele?
1: O Fernando, pastor Fernando Gomes, da Igreja Querite, lá do Ribeiro de Abril, falou de polícia ladrão.
2: Polícia ladrão.
1: Bento Altas.
2: Beto. Não.
1: É Bento Alta, escreveu aqui.
2: Bento?
1: É, Parabola.
2: Parabola. Parebola. Carlinho que sabe esses nomes aí.
1: Futebol, é gol a
2: futebol,
1: gol.
2: Futebol, gol a gol.
1: Tá mandando beijo pra esposa Juliana Almeida, pra Cida Dias. Cida parabéns. Dias,
2: parabéns.
1: E que Deus continue abençoando em nome do Senhor Jesus. Amém, pastor.
2: Amém.
1: Renata de Montes Claros.
2: Fala, das,
1: do bairro Cidade Industrial.
2: Sim.
1: Ela falou porta-bandeira, mas é rouba, né? Rouba-bandeira.
2: Rouba-bandeira. É.
1: Pique-esconde e várias outras. Acompanho vocês todos os dias.
2: Que bom, gente.
1: Obrigada,
2: que
1: Renata.
2: Boa.
1: Maria Dilma.
2: Renata.
1: De João Pinheiro. No meu tempo, até pra brincar, tinha que os pais autorizar,
2: é
1: viu?
2: Verdade.
1: Brincava com meus irmãos de pega-pega. Veio escrito Lua Carinha. Eu achava meus irmãos rapidinho.
2: Lua Carinha, não.
1: Gente, hoje vocês vão precisar
2: corretor.
1: Ficar muito atento com esse corretor aí,
2: exatamente.
1: Antes de mandar a mensagem. Porque do jeito que vem escrito, vem aqui pra dentro. Lua Carina. Não, Lua Carinha, não sei o que é.
2: Também não faço ideia, viu?
1: Não tenho nem noção.
2: Faltam 4 likes pra 130, viu, gente?
1: Então vamos cantar rapidinho aqui, só um pedacinho.
2: Bora cantar,
1: que aí a gente
2: Michele.
1: Volta chamando
2: o
1: caça-like.
2: Ah, eu acho que volta, hein?
1: Falta só 4?
2: Falta 4.
1: Ó, mas é porque essa música aqui é pra chamar todo mundo, ué.
3: É, senhor.

0: É isso aí, queremos o teu nome engrandecer. Tu és bom, fiel, maravilhoso, digno, santo. E muito obrigada pela infância que tivemos, né, Ed?
1: É verdade, muito
0: agradecemos
1: bom,
0: a Deus por essa infância que tivemos, essa oportunidade de poder brincar com na rua,
1: né?
0: Com os outros vizinhos,
1: exatamente,
0: né? Ô, tempo bom,
1: exatamente.
0: De ficar com o pé vermelho.
1: Com o pé vermelho.
0: O pé vermelho, chama ou não chama, Ed?
1: Chama! Hoje tá, hein? Hoje tá, ó, aceleradíssimo.
0: Aleluia!
1: Escalando pra 150.
0: Hoje a nossa brincadeira...
1: Só vem.
0: A nossa brincadeira é essa. Deixe o seu like.
1: Deixe o seu like, exatamente.
0: E vamos com a gente, porque tá chegando Cláudia Cruz.
1: Versículo da hora.
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11: A paz do Senhor Jesus. Lucas, capítulo 20, versículos 41 a 44. Então Jesus lhes perguntou: como dizem que o Cristo é filho de Davi? O próprio Davi afirma no livro de Salmos: o Senhor disse ao meu Senhor: assente-se à minha direita, até que eu faça dos seus inimigos um estrado para os seus pés. Davi o chama Senhor. Então, como ele pode ser seu filho? Que as bênçãos de Deus os alcancem nessa hora.
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13: É isso, vem com a gente nessa sintonia.
14: Bora que bora.
13: Fim de tarde maravilha.
14: Fim de tarde maravilha, 143 likes.
13: Oba! Quase 150,
14: Ed. Gente aqui, senta o dedo lá que a gente já chama 150, tá, Michelle?
13: Tá bom, beleza, então.
14: Quer chamar a versão ouro rápido.
13: Vem, gente.
14: Quem sabe,
13: vem.
14: Diamante, né, Michelle?
13: Oh.
14: Diamante é 300, tá, gente?
13: É isso aí. Renata de Montes Claros, falei, né, lá da cidade, do bairro Cidade Industrial. Maria Dilma, de João Pinheiro.
14: E Maria Dilma.
13: Que falou que os pais só brincava se os pais autorizassem.
14: Sim,
13: e era verdade.
14: Verdade.
13: A Rosimeire de Juatuba também tá com a gente.
14: Fala, Rosimeire.
13: Deixa eu ver o que ela falou. Ah, Rosimeire de Juatuba. Vou ler o que ela disse aqui. Vôlei, rouba bandeira, fogueira até tarde, né? E aí ela continua falando o seguinte: carrinho de rolimã, isso foi viver. Melhor era passar anel.
14: Ah!
13: E parar naquele que era o, entre aspas, namoradinho secreto. Aquela gostosa inocência que a gente
14: verdade.
13: Né? Hoje fala crush.
14: Na nossa época era.
13: Era namorado,
14: né? A pessoa
13: mesmo.
14: Cutucava, né?
13: Gostava de fulano.
14: Fulano. Quando for fulano, você me avisa. E você acha que os coleguinhas te ajudavam?
13: Não.
14: Sempre no errado.
13: Sempre no errado.
14: Exatamente.
13: A Maria Pereira, do bairro Concórdia.
14: Fala, Maria Pereira.
13: A minha brincadeira era pular corda. Eu amava, gente, pular corda. Era o que eu mais gostava.
14: Sim.
13: E eu tinha até um corpinho bonitinho, de tanto que pulava corda. Eu tinha também a perna magrelinha, de tanto pular corda. Primeira vez participando,
14: Oba,
13: Ed.
14: Quem?
13: Sabe quem é?
14: Quem?
13: O diácono Venâncio de Uberlândia, da Igreja Assembleia de Deus, Missão aos Povos. Tome, coração laranja, diácono Venâncio. Sempre ouço, mas hoje deu certo. Minha brincadeira, como toda a rua, era balança caixão.
14: Balança caixão?
13: O que é isso?
14: Saber que é
13: falava
14: isso.
13: Falava balança caixão, dava um tapa no bumbum e esconder, é isso? Ele falou, e vai esconder, era isso. Falava balança, caixão, dava um tapa no bumbum e saía.
14: A turma aí da minha idade, que são os homens, vai lembrar das brincadeiras da escola, né? Que era placa amarela. Tinha placa amarela, fusca, sei lá que cor.
13: Azul.
14: Azul, né? ligadinha.
13: Ligadinha?
14: Tinha.
13: O que era isso?
14: Meia,
13: fazia assim com o dedinho assim
14: isso.
13: E tchum.
14: E aí

0: Lindo estar por aqui, a paz do Senhor a vocês, bênção de Jesus, não é o carcereiro, é o caminhoneiro,
1: é
0: aqui de Fernando Falcão, carreteiro, sempre ouvindo vocês, tá? Boa tarde, a Flávia também tá por aqui, Michele Ed, manda um coração laranja pra Cida Dias.
1: Aí, ó, hoje é o dia dela.
0: Hoje é o dia dela,
1: tá? Tá toda lá, até verdade. Agradeceu já o povo.
0: É, a Gardênia de Melo Viana também está por aqui, parabéns Cida Dias. Vem trabalhar, Ed, a Silene tá por aqui.
1: Ei, Silene.
0: De Nova Lima, primeira vez ao vivo, manda um coração laranja pra mim.
1: Tome coração laranja.
0: A Maria Lacerda também tá por aqui, tá de boa. Boa tarde, a minha época era queimada, vôlei e rouba bandeira.
1: Ah, é, essas aí eram clássicas,
0: eram
1: né?
0: Eram as clássicas, né, Michele? Estou ouvindo a rádio e assistindo pelo YouTube. É a Maria Lacerda que tá com a gente aqui. O Paulo Azevedo também, na minha rua foi rouba-bandeira, viu, Michele? É, e a Elaine também, a enquete eu brincava de rouba-bandeira e queimado. Olha só, Michele.
1: Viu? Essas são as que vão ganhar.
0: Paulo de Estrela Dalva tá por aqui. Boa tarde, as brincadeiras eram rouba-bandeira, pique-esconde, queimada. Ótimos tempos, tá, Michele?
1: Não é? Ai, gente.
0: É, eu fico perdido aqui às vezes, não consigo mandar like.
1: Ô, gente.
0: Meu Deus do céu. Fala em mandar like, Michele. Chama!
1: Ah, cadê o meu botão?
0: Simbora!
1: Uhul!
0: 150, hein? Ó que
1: 150,
0: legal!
1: 150, vamos lá!
0: Escalando pra 180...
1: E depois 200.
0: 200 é, já são ouro.
1: É ouro. É. Hoje nós vamos virar ouro.
0: Hoje nós vamos.
1: Patrícia Rodrigues, do bairro Vitória, tá com a gente. Um beijo, Patrícia. Deus te abençoe, viu? Ainda a Neila de Unaí.
0: Neila.
1: Deixando um abraço apertado para o irmão Rogério Vieira,
0: sim,
1: dizendo que Deus está abençoando a vida dele lá, em nome de Jesus.
0: Amém.
1: O Eude Portes é de Uberlândia, da Igreja Batista da Lagoinha. Eu tenho grandes e ótimas lembranças da minha infância. Acredito que ter sido um menino, um verdadeiro menino de rua. Brinquei de tudo que vocês possam imaginar. Brincadeiras sadias.
0: Sim, claro.
1: Soltei pipa. É. Brinquei de bolinha de gude. Bilboquê. É assim que fala? Bilboquê.
0: Ah, já falaram desse aqui.
1: Pois é.
0: É aquele de fazer aqui, ó.
1: Fica assim balançando?
0: Não. De...
1: Ah, tá, que faz tipo isso aqui assim, tem um negocinho,
0: isso,
1: aí você faz e
0: tem que... Exatamente.
1: Tá, entendi. Tem põe uma cordinha, uma latinha,
0: exatamente,
1: né?
0: Exatamente, isso.
1: É, o futebol nos campinhos, salve cadeia, cabra cega. Cai no poço.
0: Quem nunca?
1: É, tudo sempre com muita alegria e inocência. Éramos felizes e não sabíamos.
0: Verdade.
1: José Antônio, lembrando que... Uva, aperto de mão, pera, abraço, salada mista, aí era tudo junto e misturado. Ai, irmão José Antônio. Aí ele dizendo, olha, as crianças de hoje raramente brincam nas ruas, né?
0: Sim.
1: É, moram tudo em apartamento, brinquei muito. Todas as brincadeiras, cabra cega, esconde, primeiro mandão, garrafão. Agora, a que eu mais gostava era cai no poço.
0: Ah, é. Por que será?
1: Irmão José Antônio. José Antônio, o Tiago Fraga, de Uberlândia. Eu tô imaginando o tipo de criança que vocês eram,
0: gente.
1: Tá? Tiago Fraga, de Uberlândia, no Volante Grande.
0: Opa.
1: Dizendo que hoje lá em Uberlândia tá um calorão.
0: É, Michele.
1: Mas parece que vai dar uma chuvinha mais tarde.
0: Tá.
1: Quanto
0: bom.
1: À enquete, no meu tempo, nós brincávamos de várias brincadeiras.
0: Sim.
1: Olha o tal do balança-caixão aqui de novo.
0: Balança-caixão.
1: Não, ele falou uma aqui que ninguém tinha falado ainda.
0: O quê?
1: Mímica.
0: Mímica?
1: Brincar de mímica, carimbada. Sim. Pra vocês é queimada, né? Três cortes.
0: Carimbada?
1: Não, carimbada pra gente é queimada.
0: Tá.
1: Ele falou, né?
0: Tá.
1: Pra você é três cortes. Ah, tá, carimbada chamava lá. Ah, tá, carimbada lá em Uberlândia era o nosso queimada aqui.
0: Sim.
1: É isso, agora que eu entendi.
0: Sim.
1: Balança, caixão, três cortes, vôlei, colocava um viés nos postes e muito mais. Dá uma saudade. O irmão Nem manda 77 coração laranja pra Cida Dias aí. Eu ouço falar dela todos
0: não
1: os
0: é,
1: dias aí.
0: Nós que falamos.
1: A Silmara, do Santa Branca, É, Mi e Ed, amo a música, viu? Com muito louvor. Eu escuto quase todos os dias. Vocês de manhã.
0: Volta lá, gente.
1: Sinto como uma oração. Mi e Ed.

0: Melhora, vou melhorar, em nome de Jesus. Manda beijo pra nós. Jussara.
1: Ei, Jussara.
0: Hilda, Sueli.
1: Hilda, Sueli.
0: E eu. É a Silmara. Então tá, é a Silmara, Jussara, Hilda, Sueli. Sueli. E o like dela foi 72.
1: Oba, já estamos no 156, tá, gente?
0: A Ângela, da cidade de Mateus Leme.
1: Oba!
0: A brincadeira de rua que eu me lembro era Macaco Disse.
1: Macaco Disse.
0: Maurilo, lá de Betim. Hoje eu tô de folga. Tá de folga.
1: Tá de folga hoje, mas trabalhando ou tá de folga mesmo?
0: Até falou que tá de folga aí, ó. Tá até brincando.
1: Ô, Maria Du, tá à toa aí, ó.
0: É, tá lembrando aqui, ó, de jogar maia, tá?
1: É.
0: Bolinha de gude, piquenique, soltar papagaio, carrinho de rolimã.
1: Opa!
0: Entendeu? Ô, Maria Du,
1: tá
0: olha ele aí.
1: Tá fazendo nada aí, ó. Vamos trem pra esse menino fazer.
0: Sônia Rodrigues.
1: Ei, Sônia.
0: Lá de Barbacena. Rosa de Sarzedo. Irmão.
1: Sim.
0: Ebert e Marcelino.
1: Olha ele.
0: O irmão Ebert falou: eu não chamei o Ed porque eu estava sendo atendido pelo médico aqui numa clínica.
1: Sim.
0: Mas está tudo bem. O que eu pedi pra vocês aí é mandar um coração laranja pra Júnia.
1: Pra Júnia.
0: A minha tchuca.
1: Tchuca.
0: A Júnia. Aniversário dela hoje.
1: Gente.
0: 55 anos.
1: Tchuca.
0: Tome coração laranja, Júnia, muitos anos de vida
1: legal,
0: e saúde.
1: Mãe.
0: O irmão Ebert Marcelino, seu esposo, tá dizendo que te ama muito,
1: isso.
0: Viu? Então, ô irmão Ebert, o senhor já comprou o bolo?
1: É, pois é.
0: O senhor já comprou o bolo,
1: por acaso? A Michelle arrumou um problema pro senhor aí, ó, seu irmão Ebert.
0: Que eu quero saber se Júnia vai ter bolo.
1: Ó, é isso, Michele.
0: A gente aqui, eu me sinto muito à vontade, às vezes, para brincar com vocês, nossos ouvintes.
1: Sim,
0: porque a gente
1: claro.
0: Se sente todo mundo como se tivesse todo mundo numa casa.
1: Uma casa.
0: Né?
1: Verdade.
0: Então, assim, eu espero que vocês também recebam da mesma forma. Deus abençoe a vida de vocês. Muito obrigada a todos pelos likes que vocês deixam. Alegram muito. Mas é muito mesmo o nosso coração, porque valida também aquilo que nós estamos aqui fazendo. A gente brinca, mas a gente tem comunhão.
1: Verdade.
0: Essa é uma grande diferença. Há pessoas que não compreendem o que a gente faz aqui, mas essa é uma comunhão que nós temos, onde um manda abraço pro outro sem conhecer.
1: Sim,
0: estão
1: claro.
0: Em cidades diferentes. A gente vai lembrando o que um irmão fala, lembra o outro, e assim nós vamos vivendo como uma família unida em Cristo Jesus. Meus irmãos,
1: é isso. Michele.
0: O fim de tarde maravilha é exatamente isso.
1: É exatamente isso. E agora, você falou de lágrimas, mas tá faltando.
0: Tá faltando?
1: Falta 19.
0: Ah, gente.
1: 19 likes pra 180.
0: Aqui, o pessoal da banda chegou, a gente precisa colocar música pra eles entrar, entendeu? Assim
1: Macaco
0: que a gente
1: mandou.
0: Fala. Macaco mandou. Põe música.
1: Põe da música.
0: André e Felipe, Isadora Pompeu.

0: Esse é o Fernandinho, todas as coisas no nosso fim de tarde maravilha.
1: Maravilha, com... Como diz, né?
0: Com TBT.
1: Com TBT de infância, né?
0: Na sua infância, qual era a brincadeira que fazia a rua virar diversão? É. Hoje nós queremos brincadeiras de rua.
1: Exatamente. Faltando 7 likes pra 180, vocês não param, não. A Ariane vai chamar 180, hein?
0: Vamos preparar essa surpresa pra ela.
1: Vamos preparar. Entra lá, deixa o seu like pra 180 pra gente bater os 200 hoje, né, Michelle?
0: É isso aí.
1: A gente quer 300, mas 200 eu tô aceitando.
0: Ó, no dia do aniversário da Cida Dias, do Jorge Barbalho,
1: isso.
0: Da Júnia, do Herbert Marcelino, a Júnia Tchuca.
1: Demais quem, Michelle?
0: E do Júlio,
1: Júlio,
0: marido da Sandra. Tome coração laranja. Muitos anos de vida e saúde, Júlio.
1: Demais, hein?
0: Nós somos desse. Vamos atrás dos nomes aqui. O que é isso?
1: Like em homenagem a essa turma aí,
0: verdade.
1: Gente.
0: Vamos lá, gente.
1: Vamos virar.
0: Começamos muito bem o mês de outubro aqui na 89 Maravilha. Queremos você sempre juntinho com a gente. Participe pelo nosso WhatsApp, 319-9565-1089. 319-9565-1089. Daqui a pouquinho tem então a Ariane Fernandes, o pessoal da banda também já está por aqui.
1: Verdade, viu,
0: Michelle? Já tem uma banda aqui, ó. Uma banda completa, tem um monte de gente por aqui.
1: Exatamente.
0: Hoje.
1: Exatamente.
0: Graças
1: já tem
0: a Deus.
1: Ellen Guedes no nosso Happy Hour.
0: Maravilha. Então é isso, gente. Agora... Ah, como é que é?
1: 5h25.
0: Você acredita que eu ia falar 4?
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3: Boa tarde, ouvinte Maravilha. A caminho de Betim tem congestionamento na Via Expressa de Contagem. Fila desde a estação do metrô Eldorado até o bairro Cincão devido a uma ocorrência ainda sem detalhes. A Transcon está a caminho. Se vai para o bairro Beatriz, busque a João César de Oliveira. Se segue para Betim, rodovia Fernão Dias é a sua melhor rota. 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
2: 5:30.
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2: Direto da redação com ela, a Ariane Fernandes. A cada instante que você vem, tá de um jeito. Agora já tá chovendo de novo.
4: Já tá nublado, né, Michele?
2: Não, mas tava chovendo enquanto eu virei.
4: Já parou. É a primavera, minha amiga. Vai acostumando, vai ficar esse tempinho durante um bom tempo. Boa tarde, Michele. Boa tarde, Ed. Boa tarde, ouvinte Maravilha. Michele, a informação é para quem vai usar transporte público domingo, dia 4 de outubro, que a gente sabe que é dia de eleição, né?
2: Sim.
4: O metrô de Belo Horizonte, que a gente sabe que vai em Contagem, em todos os lugares, não será cobrada a passagem, devido ao primeiro turno das eleições. O sistema terá gratuidade durante todo o horário de funcionamento. A medida tem o objetivo de facilitar o deslocamento dos eleitores até os locais de votação. Além da passagem gratuita, o metrô também terá uma operação especial. Entre 7 horas da manhã e 6 horas da tarde, os trens irão circular com intervalo de 10 minutos. Fora desse período, o tempo previsto entre as composições será dos 15 minutos habituais. Para embarcar de graça, o passageiro não precisará apresentar título de eleitor, comprovante de votação ou qualquer outro documento. A gratuidade no transporte coletivo nos dias de votação busca garantir, né, que o custo do deslocamento não seja um obstáculo para os eleitores exercer o voto. E lembrando que também quem optar pelo ônibus não vai precisar pagar passagem, porque em Belo Horizonte o transporte coletivo municipal já funciona de forma gratuita. Sim. Aos domingos, por meio do programa Cataca Livre. A novidade é que irá ter um reforço de 4 mil viagens no dia das eleições.
2: Olha, muito bom saber disso. Ariane Fernandes, você volta daqui a pouco?
4: Daqui a pouquinho, Michele, às 7 horas da noite, no Jornal da Noite Maravilha, com as principais informações do dia.
2: Por aqui continuamos, Ed.
5: Seguimos.
2: Cantando ao som de Isaías Sá e Nívia Soares.
5: Não. Ariane veio.
2: Ariane?
5: A gente...
4: Chama!
2: Aê! Tinha até esquecido! Será que ia ter?
4: Aê! Adoro!
2: Essa é a 89 Maravilha, onde o som
5: like
2: da informação chega junto com o som do céu.
5: Bora, Michele.
2: Legal. Aí,
5: 189,
2: agora sim.
5: Né? É. Mais 11 tem 200, hein?
2: Então bora.
4: Gente, ajuda.
2: Bora cantar.
5: Bora cantar.

0: Isaías Sadi, Lívia Soares Ruja, o Leão. Esse é o nosso fim de tarde maravilha. Irmã Sônia Rodrigues, um grande abraço. A nossa secretária me passou aqui que falou assim que a irmã Sônia Rodrigues falou que pulava corda até 23 anos, tá?
1: Meu Deus! 23
0: anos pulava. Chegou, o prefeito lá da cidade chegou na escola, na hora do recreio, pegou ela pulando corda com os meninos.
1: Meu Deus do céu! Coisa boa, gente, ó. Entra, deixa o seu like, ó. O Edmo tá na tela.
0: É mesmo.
1: Olha ele.
0: Telefone, viu, Cíntia? Tá no telefone, Cíntia.
1: Boa demais, gente. Olha só. Faltam 7 pro caça-like versão ouro chegar. A gente quer chamar mesmo 300. Uma versão ouro eu tô aceitando agora, mas dá tempo ainda.
0: Tá.
1: Então você que tá chegando agora, você que tá ouvindo o fim de tarde agora, entra, deixa o seu like. A nossa enquete de hoje tá bem legal, a turma tá brincando com a gente aqui nesse dia. Brincadeira de rua, a época de infância, tá, Michele? Na sua época de infância, qual era a brincadeira que fazia a rua virar diversão? Chama a gente no 319-9565-1089. Ô, Michele, antes da gente voltar a ler... Louvor maravilha do dia, temos?
0: Se o senhor tivesse falado antes, senhor, a gente tinha mais rápido.
2: Música 1.
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0: Essa eu gosto demais.
2: Música 2.
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1: o hino da vitória. E agora, hein? Não votei ainda, sabia?
0: Você não votou, eu já votei.
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2: Música 3.
0: No.
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1: Tá chorando?
0: Tá chorando, love. Não veio like aí, love.
1: Não veio like, love. Não chegou 200, love.
0: Mas vai
1: não
0: chegar.
1: Chegou nenhuma, não.
0: Eu sei.
1: Entra, deixa o seu like, vou votar. Votei, Michele.
0: Votou?
1: Oh.
0: É mesmo? Tá bonito? Tá bonito.
1: Olha,
0: lá?
1: Olha, gente, entra
0: a voz,
1: porque
0: coisa.
1: Tá bem legal hoje. Músicas,
0: três
1: clássicos. É.
0: E já vou convidar você a ficar sintonizado, ligado aqui na 89 Maravilha, porque hoje nós estamos recebendo Ellen Guedes.
1: Sim.
0: E eu vou dar um spoiler. Posso? Será que eu posso dar um spoiler da Ellen Guedes? Vai ter Cassiane no repertório.
1: Vai ter, Michele.
0: Vai ter Cassiane no repertório.
1: Olha ela. E tem caça like dourado.
0: Aê! Olha, tá quase combinando.
1: É. Nem conhecia eles mais.
0: É.
1: Saudade de vocês.
0: Vocês estavam aposentados, é?
1: Saudade de vocês.
0: Eles estavam aposentados.
1: É, continua aí, gente. Deixa o like, porque mais 100...
0: mais 100...
1: A gente chama a versão diamante hoje. Quinta-feira.
0: Poxa vida.
1: Porque amanhã é obrigatório, você sabe, né? Eu vou aumentar. Se não chegar a 300 hoje, amanhã eu aumento.
0: Então vou correr aqui pra gente chegar.
1: Tá.
0: Walter de Carangola.
1: Fala, Walter.
0: Abraçando a esposa Aline, a filha Nicole. Deus abençoe vocês. O Jorge Barbalho do Lindéia.
1: Fala, Jorge.
0: Hoje é meu aniversário e essa enquete veio no dia certo. Porque eu me lembro, nos anos 78, eu jogava muita birosca. E lançava muita maia.
1: Sim.
0: Maia.
1: O que é isso?
0: Aquele que é tipo uma pedra, assim, aí você jogava assim, no chão,
1: tá.
0: Sei lá. Você não lembra, não, de malha? É, que era uma prancha de pedra,
1: sim.
0: Aí, ó, para ganhar os papéis de maço de cigarro na época,
1: sim.
0: Que eu juntava, né? Sinto saudade do meu tempo de criança, quando eu nem sabia o que era boletos.
1: É verdade, isso era bom demais.
0: O Vander, de Ribeirão Neves, hoje tá um calor. Vamos de piscina hoje? Manda um abraço pra minha esposa, Eliette, meu filhote, Arthur. Amo vocês, viu?
1: E aí, Bartu, Eliette, um abraço.
0: Márcio Nunes,
1: fala,
0: de
1: Márcio.
0: Teófilo Otoni, ligadinho, mandando um abraço,
1: sim.
0: E um alô pra irmã Márcia, lá em Ribeirão das Neves.
1: Oba.
0: Quem mais tá por aqui? O
1: sim.
0: Rogério, de Juiz de Fora.
1: Fala, Rogério.
0: Andar de carrinho de rolimã era o que fazia a rua dele.
1: Michele.
0: Virar uma diversão
1: virar
0: só.
1: Virar daquele jeito.
0: O Jackson é do Vista Alegre. Esconde, gente. Amo
1: sim,
0: muito.
1: Sim.
0: A Raquel,
1: fala, Raquel,
0: que mora em Pouso Alegre, tá oferecendo um louvor pro esposo Ditinho.
1: Sim.
0: Pros filhos Vitória e João Vitor.
1: Oba!
0: Darlon de Neves. Abraçando a irmã Eliette, que me mandou um vídeo da sua família
1: sim.
0: Se refrescando com mangueira.
1: Mangueira.
0: Nesse calorão. Era uma coisa que a gente gostava também, né? quando um vizinho ligava a mangueira no calor dele.
1: Eu nadava no tanque lá em casa. Foi piscina? No tanque, né?
0: No tanque.
1: Nadava no tanque.
0: Sidney Miguel do Bougainville, Contagem, falou: gente, acho que ninguém brincou. Uma brincadeira que eu brincava era finca.
1: Finca.
0: Era muito top.
1: Ah, falaram aí, viu, Michelle?
0: O Ricardo Ribeiro...
1: Fala, Ricardo.
0: Não era convertido.
1: Sim.
0: Uma vez, eu desliguei a chave...
1: Você quis dizer, literalmente, não era convertido.
0: Ele não,
1: né,
0: era convertido mesmo.
1: Tá.
0: Ricardo Ribeiro. Uma vez eu desliguei a chave de luz de uma igreja e o louvor tava rolando.
1: Ah, gente.
0: É, irmão, já pediu perdão, né, querido? É. Já pediu, né?
1: Mas que deve ter sido engraçado, né?
0: Você fez os irmãos ficar na prova.
1: Batia a companhia das casas, né, Michelle?
0: É, batia. Eu não batia, não, porque minha mãe falava o seguinte: se eu pegar você fazendo isso, eu vou bater você na porta da casa da pessoa.
1: Meu Deus do céu, eu já bati.
0: Eu tinha certeza que ela ia fazer
1: uma
0: isso.
1: Uma vez, eu lembro as amigas que batiam a companhia e corria. Tinha uma que era igual você falava, tinha uma pernona grandona.
0: Ah, isso, tipo eu assim.
1: Eu lembro dela bater a companhia e sair correndo. No que ela saiu correndo, a dona saiu de dentro da garagem. Ela tava esperando a gente. Foi sensacional isso.
0: É mesmo.
1: Ela já estava esperando, pois mas foi muito sem graça, né?
0: Ó, irmão Ney, melhor brincadeira era cair no poço. Ai, irmão Ney. Edivar de Contagem.
1: Fala,
0: gostava
1: Edivar.
0: De carrinho de rolimã, barranco.
1: Barranco.
0: Ficava tudo sujo.
1: É.
0: Manda abraço pra minha esposa, Alexandra.
1: Alexandra, um abraço.
0: Gilson, de Juiz de Fora.
1: Fala,
0: polícia
1: Gil.
0: Ladrão.
1: Polícia
0: ladrão. Boa, verdade. Garrafão e passanel. O presbítero Luiz Alberto, não podia chover que a gente ia brincar na enxurrada. Mamãe dizia: se sujar a roupa vai ficar de castigo, pelado. E ficava mesmo, porque sempre tropeçava e caía no barro.
1: Meu
0: Mamãe
1: Deus
0: era uma benção.
1: Sempre pelado, Michel.
0: Ele falou: aquele tempo o sistema era bruto.
1: Era bruto.
0: Walter de Carangola.
1: Fora da lei aquela época.
0: O Walter de Carangola, do Santo Onofre. Eu, quando criança, gostava de brincar de bater figurinha de chiclete.
1: Sim,
0: na época.
1: Sim.
0: Balança caixão, que vocês falaram aí, fazia uma fila de meninos e meninas, um atrás do outro. Falava assim: balança, caixão. Aí você dava um tapa no bumbum do outro e vai esconder.
1: Entendi.
0: Na época, essas brincadeiras não tinham essa malícia,
1: sim,
0: né? Era
1: sim.
0: Pura diversão. O Sérgio de Pedro Leopoldo, a brincadeira dele era andar de carrinho de rolimã. A Kelly Cristina, brincadeira era rouba bandeira, pique-esconde, elástico.
1: Sim,
0: elástico.
1: Boa.
0: Aulinha.
1: Brincar de aulinha, verdade. Turma em casa brincava também de aulinha.
0: A Natália do Pousada Santo Antônio, eu ouço a rádio todos os dias. A brincadeira que eu lembro é de Três Marias, aquele saquinhos de pano que a gente ficava jogando pro alto.
1: Sim.
0: Fiz pra minha filha e ela gostou muito de conhecer uma brincadeira minha de infância.
1: Ai,
0: que legal, Natália.
1: Michelle.
0: Cadê a sua filha, inclusive? A gente sentiu falta dela aqui.
1: É, não é?
0: É. A Miriam de Sete Lagoas, do São João, tinha
1: a
0: brincadeira chicotinho queimado.
1: Chicotinho queimado.
0: Escondia o chicote, a gente ia procurar quando chegava perto, falava que tava queimando.
1: Isso, verdade, Michelle?
0: Beijo,
1: coisa boa. É isso, gente. Ó, quem tá comigo aqui, like 206, quem é? É o Emerson de Ipaguia. É isso, Michelle, que
0: não,
1: fala?
0: Né, não.
1: Ipaguia.
0: Não conheço.
1: É, tá assim escrito aqui, não sei dizer.
0: Ui.
1: É o presbítero Maurício também, Joaquim de Picas. Estou no trabalho, volante grande, caminhão, pipa, embrumadinho. Abraço pra todo o povo de Deus. A brincadeira era rouba bandeira, tá? Estou em Guanhães. Quem tá comigo em Guanhães? Aqui tá telhado, não sei das quantas. É, Claudinei também de Contagem tá comigo. Deus seja louvado, o programa fico ligadinho sempre que posso. Minha brincadeira preferida era baliza. Baliza 5, Michele.
0: Baliza. Não sei que é isso,
1: cinco
0: não.
1: Pedrinhas era boa. Ninguém me ganhava. É a Roseli de Uberaba.
0: Olha,
1: da
0: a Roseli.
1: MW Boa Vista, que tá com a gente, tá, Michelle?
0: Grande abraço.
1: Flávio também tá por aqui pedindo um coração laranja pra esposa Márcia, que tá ligadinho. Ô, Márcia!
0: Tome coração laranja, Márcia!
1: Pra você! Só mais um aqui, Michelle.
0: Fala.
1: Quem que tá comigo aqui? A Margareth tá, amo. Vocês alegram as nossas tardes. A brincadeira que eu amava era queimada. Sou a Margarete de Nova Lima. É isso, gente. Louvor, maravilha do dia, senhora.
0: Hino da Vitória.
1: Hino da Vitória.
0: Com Cassiane.

0: Hino da Vitória. Oba! Louvor maravilha do dia.
1: Volta amanhã, hein?
0: Aqui, deixa eu agradecer.
1: Que é isso, Michele?
0: A Vera Alves.
1: Que
0: a Vera Alves veio aqui hoje trazer essa aqui, que é folha de feijão andu.
1: Folha de feijão andu.
0: Pra eu fazer um chá, e diz que você também vai fazer. Nós vamos fazer um gargarejo com o chá da folha do feijão andu. Uhum. Olha só, legal, né?
1: Legal.
0: Ela que trouxe esse arranjo também, muito
1: como
0: fofo.
1: Como eu disse, eu lembro da vara de feijão.
0: Olha lá, ó. Aumentei
1: o
0: ele.
1: O arranjo tá lindo, né?
0: Se a câmera não vem aqui, eu vou lá.
1: Capá!
0: Misericórdia.
1: Meu Deus, Michel.
0: Aí, ó.
1: Agora tá com medo.
0: Pois é, agora você tá com medo, né? Vou baixar. Ó, deixa eu mandar um abraço.
1: Ô, gente,
0: aqui.
1: Gente, 11 likes, a gente chama caça-like 230, tá?
0: Vem, gente, rapidinho. O Júnior Sena, do Nova Sintra, Lagoinha, Palmeiras. Ele falando aqui, olha, juntava uma galera boa de uns 20 meninos e meninas. Na época, não era perigoso, né? A Sônia de Ribeirão das Neves brincava de peteca, passanel, pega-pega.
1: Meu Deus.
0: Escorregar na capa de coco e rasgava a roupa toda.
1: Meu Deus.
0: A mãe ficava brava, gangorra. A Sônia, já falei aqui da Sônia, né? Lá de Barbacena.
1: Sim.
0: O Emerson, motorista
1: aí,
0: por aplicativo.
1: Tá com a gente.
0: Tá na área, brincar de carrinho de rolimã. Até hoje brincamos, o Enzo e eu. Olha só.
1: Tem uma brincadeira aqui, Michele, que eu tenho certeza que ninguém falou aí. É o Rodrigo.
0: Então fala.
1: Boa tarde. Eu gostava muito de rodar bombril.
0: Nosso
1: Ficava
0: Deus
1: Ficava de
0: céu,
1: castigo, mas valia a pena. É um risco que ele queria correr, tá, Michele?
0: Total. Menino de Deus.
1: Misericórdia, viu, Michele?
0: Eu tinha um medo daquilo.
1: É.
0: Ai, meu cabelo era que já parecia um bombrilzão, assim, que era tudo pra cima. Eu vivia brincando, cabelo
1: rodava,
0: bombril, seco.
1: Rodava, Michele.
0: Morria de medo daquele pegar no meu cabelo.
1: Ah, meu Deus. A Alessandra de São Gabriel também tá por aqui. Na minha rua era queimada. Até as nossas mães jogavam também. Era muito bom. E aí, Ivone Dias falou o seguinte: e aí, boa tarde, eu corri aqui porque ainda estava trabalhando. Que show, hein, Michele?
0: Que lindo,
1: correu, linda,
0: obrigada.
1: Demais. Por aí, Michele, gente, Zélia. A gente tem muita mensagem, tá?
0: Tem muita mesmo. Zélia Fernandes de... é Zélia de Fernandes Tourinho.
1: Sim, sim.
0: A Ângela Maria Duarte, da cidade de Visconde, Rio Branco, no bairro Barreiro. Falou, gente, morto-vivo, né,
1: sim,
0: e tal, pendurar no galho. A Sara, já dei meu like,
1: Eba,
0: não posso dar mais, já que é um só,
1: é um,
0: né?
1: Só,
0: se eu pudesse,
1: eu
0: daria muitos.
1: Não.
0: Alcinei Pereira, do bairro Havaí, eu não deixo de ouvir vocês, tome um coração na laranja. Tinha também o Tico Tico Fuzilado. André de Barbacena,
1: fala,
0: do bairro Nova Cidade, da Igreja do Evangelho Quadrangular, do Pastor Johnson.
1: Pastor Johnson.
0: Daniel Levita, menino.
1: Oba, Daniel,
0: sumido.
1: É verdade, já sumiu.
0: Pois
1: que é,
0: isso? Falou que é das antigas, participou de todas essas brincadeiras,
1: sim,
0: aí, viu?
1: Sim, sim.
0: Ainda o Ailton de Juiz.
1: Fala,
0: de
1: Ailton. que ele aprontou?
0: Faltam
1: 3 likes, tá,
0: o
1: gente?
0: O Daniel escreveu que sim. Que brincou de polícia ladrão. O problema é que alguns amigos viram ladrão na vida real.
1: Polícia não tem, não, chefe?
0: Ailton de Juiz de Fora. Hoje
1: levaram,
0: eu perdi
1: a sério, né?
0: Pois hoje perdi a hora de chamar o Ed, mas tô por
1: Deus
0: aqui. A Ana Paula também tá por aqui. Colchão. Deixa eu ver. Era balança colchão.
1: Balança colchão.
0: Só você dava um tapa nele e vai esconder. Era todas muito boas. Abraço pro meu esposo Zé Maurício e pros irmãos da minha comunidade Deus é Amor, no bairro Santa Cruz, em João Pinheiro.
1: Bom demais,
0: Vladimir,
1: Michele.
0: Carvalho.
1: Fala, Vladimir.
0: Do Confisco, Igreja Batista Restauração, passando para dar um parabéns pra Cida Dias.
1: Ô, Cida Dias.
0: Minha irmã, não te conheço, mas que o Senhor continue te abençoando, guardando e protegendo a sua vida, em nome de Jesus. Tome coração laranja. Eduardo de Teófilo Otoni.
1: Fala, Eduardo.
0: Diz que cai no poço, ganhou hoje. Falou. Ganhou, não.
1: Ele não contou porque tava com vergonha.
0: O Ender de Ribeirão das Neves.
1: Você brincou, Michele?
0: Eu brinquei.
1: Eu,
0: o Ender de Ribeirão das Neves, pastelão quente, amassar tomate podre, escrever cartinha pra vovó, tirar neguinho do poste, porta do cemitério e outras que essas aí eu nem lembro,
1: eu
0: viu, Ender?
1: Não lembro, não.
0: O Wagner Link.
1: Fala, Wagner.
0: Do Rio, passando por Valadares. Vocês são a alegria das nossas tardes. Eu sou caminhoneiro e toda semana eu passo pela BR-116, saindo do Rio, Bahia, ouvindo a 89 Maravilha. E ele falou de garrafão, carniça, entre outras.
1: Tá.
0: Tiago do Milionários.
1: Fala, Tiagão.
0: Gineia, de Juiz de Fora, bairro Ipiranga.
1: Sim.
0: Corre Cutia.
1: Corre Cutia. De noite e dia.
0: José Roberto, também com a gente. Michele de Birité. Manda um coração laranja com bênçãos para meu esposo Edgar, que está aniversariando hoje.
1: Tome coração laranja,
0: Edgar. Muitos anos de vida e saúde. Quase que eu não via essa.
1: É, Michele. Ela... E a gente tem que acabar, né?
0: Então, André essa aqui é a 131. É, é a mensagem.
1: E aqui eu tenho um monte.
0: Pois é.
1: Não li nenhum. André Prachedes está por aqui. A Lilian está por aqui. A gente fecha com eles na tela, tá, Michele? Eu
0: com
1: vou chamar
0: eles.
1: Já a Caça Like versão ouro.
0: Vamos lá!
1: Tá fechando o nosso... Cadê? Ah, chegou. Tá
0: pronto?
1: Fechando o nosso fim de tarde maravilha. Na volta tem Ellen Guedes cantando pra gente.
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3: De olho no trânsito complicado do anel rodoviário em direção à Vitória, tem motoristas enfrentando trânsito quase parado do trevo do Betânia até o trevo do Madre Gertrudes, devido ao excesso de veículos da volta para casa. Quem passa pelo Betânia tem tempo de desviar, acessando a Via do Minério, sentido Barreiro, ou a Úrsula Paulino, sequência Tereza Cristina, em direção ao bairro Coração Eucarístico, para economizar tempo. 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Davidson Ferreira para 89 Maravilha FM.
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1: A paz do Senhor Jesus. Salmos, capítulo 57, versículo 1. Tem misericórdia de mim, ó Deus, tem misericórdia de mim, porque a minha alma confia em Ti. E à sombra das tuas asas me abrigo até que passem as calamidades. Que as bênçãos de Deus os alcancem nessa hora. 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

0: Eu sou o Ed, sigo por aqui.
1: E eu sou Michele Marins, também sigo por aqui. Quero você juntinho com a gente, participando através do nosso YouTube, Rádio 89 Maravilha. Hoje nós estamos recebendo Ellen Guedes. Já demos um spoiler nesse repertório, tem Cassiane. Eu tenho certeza que você vai gostar bastante. E a Ellen Guedes não veio sozinha. Ela trouxe na bateria o Rafael, na guitarra o Thiago e no baixo o Edson. No backing vocal nós temos a Daniele e o Lucas, uma turma para abençoar a sua vida. Então, passou lá pelo YouTube, deixa o seu like, se inscreva no nosso canal e participe do chat, colocando o seu nome, o nome da sua cidade, para a gente contar para Ellen onde a voz dela está chegando e abençoando vidas, despertando adoradores nessa noite.
0: Por aqui, Michele, tem a turma que sempre participa com a gente. Gostaria de mandar um abraço para a turma que fechou o nosso fim de tarde maravilha, o Daniel Alves, o Marcone de Contagem, o nosso amigo presbítero Luiz Alberto. Tá em Frutal, tá, Michele?
1: Verdade.
0: A Marilene do bairro Jardim América, muito obrigado. O Anderson também de Paraguaçu, a Elisete, o André de Barbacena, o Daniel de Belo Horizonte, Igreja Batista Itatiaia, a Lúcia de Bom Jesus do Bagre, tá com a gente na 89, maravilha, o Diácono Joel de Turumirim.
1: Turumirim.
0: É, tá com a gente também o Paulo Ferro, José David, Adiel, Silvani, o Marcos também do Recanto Verde, Giovanni do Muritiz e a Cristina do Céu Azul, é a turma que fechou o nosso fim de tarde maravilha aqui. Muito obrigado, né, Michele?
1: Verdade, que Deus abençoe a vida
0: isso.
1: De vocês.
0: Isso. Você que está acompanhando o Happy Hour Maravilha, envia aquela selfie, porque temos sessão de fotos também. 319-9565-1089. É o nosso WhatsApp para você participar com a gente, mandando aquela selfie especial. Por volta das 6h40, temos aquele momento de selfies aqui para você que acompanha no YouTube. Portanto, envie, só lembrando que crianças sempre acompanhadas por um adulto.
1: Isso.
0: É isso, Michele.
1: Bora pro palco.
0: Bora pro palco. Ellen Guedes cantando pra gente.
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0: Happy Hour, maravilha, com Ellen Guedes, que vem conversar com a gente. A Ellen Guedes, que trouxe na bateria o Rafael, na guitarra o Thiago, no baixo o Edson, no backing Daniele e Lucas, e na arquibancada,
1: olha,
0: Lucinéia. É, Lucinéia veio também, gente.
1: Muito, muito bom. Ellen cantando pra gente, cantou Cassiane, como você disse, né? Muito, muito bom, né, Michele? E a turma tá chegando aqui no nosso YouTube também. Agora tá no YouTube, gente. Coloca nome, que é importante também pra Michele, na hora que for ler as mensagens dali do YouTube, te achar. Você que tá com a gente, 31995651089, envia aquela selfie pra gente, hein? Pra gente passar durante a nossa transmissão daqui a pouquinho, imagens do nosso amigo John John, som de palco aí pelo nosso amigo Carlinhos. Ellen Guedes, boa noite, bem-vinda.
2: Boa noite. Muito obrigada. É um prazer imenso estar aqui nessa noite.
1: Prazer nosso, né?
0: Prazer todo nosso. A Ellen, que é casada, mãe de um casal de gêmeos, é pedagoga, é cantora, é compositora, é uma mulher atuante.
2: É verdade. Estudo também. A gente sempre tá, né? Sempre tentando progredir, sempre tentando alcançar coisas novas. É muito importante, né?
0: Que legal. E como começou o seu ministério?
2: Olha, eu já, vamos falar assim, né, canto desde muito novo, desde criança.
1: Sim.
2: Mas ministerialmente, assim, que eu comecei a caminhar, vamos colocar aí uns 17 anos de idade. Aí eu comecei a ministrar nas igrejas, comecei a falar do amor de Deus, levar a verdadeira adoração, porque eu acho que o ministro de louvor, ele tem que trazer as pessoas a adorarem ao Senhor em verdade.
0: É verdade, né? O ministro de louvor, aquele que está à frente, na condução,
2: sim,
0: ele precisa ter esse entendimento, né? Que é ele quem está levando todo um povo à adoração. É um convite que ele faz. Agora, Ellen, nessa jornada que agora é mais do que tripla, né? Tem uma jornada gigantesca, se desdobrar entre casamento, entre os filhos, né? É um casal, quantos anos tem os gêmeos?
2: 1 ano e 3 meses.
0: Meu!
1: Misericórdia.
0: É. Coloca um no lugar, o outro foge.
1: É desse jeito?
0: Qual que é o nome
2: deles?
0: Jeito.
2: Otávio e Helena.
0: Otávio e Helena. Casal, 1 ano e 3 meses. Casada com quem?
2: Francisco Rafael.
0: Com Francisco Rafael. E dentro disso tudo, você ainda trabalha como pedagoga.
2: Sim, sou coordenadora pedagógica de uma escola. Toda uma escola para gerir. É bem puxado.
0: É bem puxado.
2: É uma rotina exaustiva,
1: sim,
2: né? Mas enquanto a gente está indo no ministério, né, aos poucos a gente vai indo, a gente não pode parar. Então eu,
1: claro,
2: sou muito desse raciocínio que você sempre tem que procurar progredir cada vez mais na sua vida.
0: Olha só, gente, já fica aí essa ideia. Para que você também pegue do outro lado, nós não podemos parar.
2: Não podemos.
0: Nós estamos,
2: parar,
0: é claro, diante aqui de uma jovem. É uma,
1: sim,
0: jovem,
1: sim,
0: né? 30 e poucos anos. É uma jovem ainda, mas que não para. E
2: não,
0: que está incentivando também todos a darem um jeito. Não,
2: com
0: fica parado,
2: certeza,
0: não.
2: Não fica parado esperando. Faça algo. Vá lutar pelos seus sonhos, pelos seus objetivos. Estudar. Vá ser aquilo que você sonhou em ser.
0: Aquilo,
1: ótimo,
0: que Deus também, né, já tem pra
2: eles. Exatamente, aquilo que
0: Deus
2: tem preparado pra você, sim.
0: Ela falou de sonhos,
1: sim,
0: de objetivos. Vamos conhecer quais são, né, Ed?
2: Olha, um dos meus sonhos Deus já realizou. Eu, quando eu tinha 15 anos, eu orava a Deus e falava, Deus, eu quero ser mãe de um casal de gêmeos.
0: Oh.
1: Olha!
2: E aí, depois de 15 anos, o Senhor me trouxe um casal de
1: aí
2: gêmeos.
1: Tá vendo, né, Francisco Rafael? Foi ela que pediu.
2: Exatamente, e recentemente eu passei por uma situação, né, parto, uma quase morte, Deus me trouxe de volta à vida.
0: Oh,
1: olha só.
2: E eu falei com o Senhor, me dá a oportunidade para continuar te louvando. E aí ele me deu a oportunidade, da UTI pro quarto, do quarto para cá, né, vamos,
0: glória,
2: adorar o Senhor.
0: Deus, que bênção, que coisa,
1: exatamente,
0: linda. Então esse já foi um sonho.
2: Já foi um
0: Mas
2: sonho.
0: Mas tem outros agora, já que é uma mulher atuante, que não para... Tem outros sonhos? Conta pra gente.
2: Tinha de casada, eu já trouxe também. Acho que agora é só o ministério.
0: Então.
2: Levar o nome do Senhor e através do meu louvor, milagres voltar a acontecer. Surdo ouvir, mudo falar, cego ver, paralítico andar.
0: Amém.
2: Essa é a minha maior intenção. Não é as pessoas, ah, nossa, conhecida. Eu quero que meu nome seja conhecido no céu. Que o Senhor saiba quem eu sou.
0: Amém.
2: E eu quero, através do meu louvor, que milagres aconteçam. Sim. Eu busco ao Senhor, sempre peço, Senhor, me usa para curar pessoas, me usa para alcançar corações feridos, machucados, me usa para ser um instrumento de cura na vida das pessoas através do louvor.
1: Esse é o meu maior sonho. Com toda certeza. E a questão da composição, como chegou para você?
2: Então, eu e o Espírito Santo, nós temos uma conexão diferenciada. Às vezes eu posso estar limpando o fogão em casa. Tô Sim. lá. Do nada eu começo. Falei, peraí. Aí vem uma música. Recentemente eu compus uma, porque a minha prima, que eu amo muito, pastora Larissa, ela descobriu um câncer. Isso abalou muito a família.
1: Sim.
2: Logo em seguida eu na UTI. Então foi um trem assim, do nada. E aí eu compus uma música em louvor de cima disso, que ele é muito profundo. Então o Espírito Santo, ele fala comigo através de situações. No dia eu tinha falado com o Senhor assim: ela é tão temente ao Senhor, por que
1: Sim,
2: ela?
1: Claro.
2: E aí
1: questionamento,
2: exatamente. E ao conversar com ela, que é uma pessoa que eu admiro extremamente, ela falou comigo assim: Ellen, se o Senhor me curar, eu louvo Ele. Se o Senhor me levar, eu tô com Ele, quer coisa melhor? Eu adoro Ele independentemente do que Ele pode fazer. Eu compus em cima disso. Eu adoro Ele independente do que Ele pode fazer.
0: Olha só. É uma situação que abalou a família, mas que já está alcançando vidas.
2: Alcançando
0: porque
2: vidas.
0: Eu creio, né?
2: Alcançando vidas. O Senhor levantou ela. Foi um período difícil, mas o Senhor levantou ela. E, assim, glória a Deus, nós estamos aí rompendo em nome de Jesus. E eu acompanho através disso, através de situações que eu passo. Situações do dia a dia, mas sempre colocando o Senhor no centro de tudo.
0: Tá certo. E a Ellen, ela passou pelo reality da Som
1: Sim,
0: do Céu.
2: Exatamente.
1: Ótimo.
2: Eu passei, por falar nisso, vai acontecer, né, um novo reality em
1: Sim.
2: Contagem.
1: Uhum.
2: Da Som do Céu. Ia ser no Juiz de Fora, né? Agora
0: Sim. Ah, mudou. Mudou
1: já,
0: de Juiz de Fora.
1: Já
0: você vai falar?
1: Fala
0: tá
1: já,
0: bom.
1: Já.
2: Isso,
0: beleza.
2: Isso mesmo. Sim, eu participei do reality aleatoriamente.
0: Uhum.
2: Eu me inscrevi assim. Apareceu pra mim e falei, oh, que bacana. Nunca tentei, vou tentar.
0: Vou tentar.
2: Exatamente. E aí eu consegui, né? Fui uma das ganhadoras. E agora eu faço parte, né, dos castings de artistas da produtora Som do Céu.
0: Que legal. Muito obrigada,
1: Maravilha.
0: Ellen Guedes.
2: Eu que agradeço, gente.
1: Sua rede social?
2: Então, no meu Instagram, né?
1: Sim.
2: É ellen.guedes_.
1: Ok.
0: Ah, já tá na tela.
1: Tá na tela.
2: Isso. Mais isso. YouTube também, tem um canal no YouTube, Ellen Guedes. Me acha muito fácil. Só
1: Sim.
2: jogar Ellen Guedes que me acha.
1: Dois L's.
0: Isso.
2: Dois
0: Sem
2: L's.
0: H. É
2: Sem
0: Ellen
2: H,
0: direto.
2: Exatamente. Isso mesmo.
1: Tá certo, Ellen.
2: É isso,
1: Deus
2: gente.
1: Continue te usando. Viu,
2: Amém. Muito obrigada. Deus abençoe vocês.
0: Amém.
1: Valeu. A gente vai ali, a gente volta, viu, Michelle?
0: Rapidinho.
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5: Rodovia Fernão Dias, não é a melhor rota agora para Betim, ouvinte maravilha. Tem congestionamento a partir do Inconfidentes em Contagem até o Jardim Piemonte, reflexo de uma ocorrência. Você no volante pode desviar pela Via Expressa, sabendo que tem um trecho lento, do Água Branca até o Cincão, mas a fila é um pouco menor. Sentido capital, Fernão Dias com trânsito bom. 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Davidson Ferreira para 89 Maravilha FM.
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12: De volta por aqui, happy hour Maravilha, 6:30. Ellen Guedes por aqui, né, Michele?
13: Exatamente. Ellen Guedes juntinho da gente, que trouxe hoje na bateria o Rafael, na guitarra o Thiago, no baixo o Edson, nos backings nós temos a Daniele e o Lucas e na arquibancada a Lucinéia. Ela que é mãe de gêmeos, é pedagoga, cantora, compositora, casada. Ela veio nos abençoar nessa noite e eu tenho certeza que você está participando, cantando louvores ao Senhor. Ela já cantou Cassiane. Inclusive, Ed, ela vai cantar uma autoral agora.
12: Olha que legal, hein, Michele?
13: Meu Respirar.
12: Boa.
13: Meu Respirar é música autoral da Ellen Guedes. E você que está no YouTube, não deixe de colocar o seu nome e o nome da sua cidade para a gente contar para Ellen aonde a voz dela está alcançando. Onde tem adoradores cantando, louvando ao Senhor juntamente com ela.
12: Muito legal, tá, Michele? Michele, sobre o reality da Som do Céu, você em Juiz de Fora agora.
13: Exato.
12: Contagem, tá? É isso mesmo. Dia 24, Contagem, será na Rua Lisboa, número 195, no Parque Recreio Contagem, na Igreja Nascido de Deus, às 9 da manhã, tá certo?
13: Então, 24 agora de outubro, às 9 da manhã.
12: 9 da manhã, em Contagem.
13: Em Contagem.
12: Informações aqui pelo 319-8267-6720, tá certo? É a turma da Som do Céu aí. Descobrindo talentos, né, Michele?
13: Sim, sim.
12: É isso, gente. Então, ó, 319-9565-1089 é o WhatsApp da Rádio 89 Maravilha. Maravilha, envia aquela selfie. A gente quer ter sessão de selfie.
13: Queremos,
12: né,
13: sim.
12: Queremos ter sessão de fotos por aqui. Bora pra lá, Michele?
13: Bora
12: pro palco.
13: Sim.
12: Ellen Guedes cantando pra gente.
13: Meu Respirar, na rádio de todas as igrejas.
12: E toca o Som do Céu.
14: 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Então vamos juntos.

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0: Maravilha com Ellen Guedes. Na bateria, o Rafael. Na guitarra, o Thiago. No baixo, o Edson. Os backing vocals, que eu achei linda essa Daniele. É, e o Lucas também.
1: Muito bom. Michele Marinho, já já a sessão de fotos. Dá uma conferida aí.
0: Vai ter?
1: No ok do nosso amigo John John.
0: Tá.
1: É, a Quitéria tá falando aqui, ó. Boa tarde, Michele. Boa noite, Michele. Muito bom ouvir vocês.
0: Ó, quem é essa turma aí?
1: Já foi pra tela?
0: Já.
1: Bispo Leonel, Jandia, turminha na Sono no Céu, que tá com a gente aí. Aí você não vai saber nunca.
0: Bispo Leonel.
1: Aí você não vai saber nunca.
0: Tá. Grande abraço, olha o Jandir lá atrás. Agora Jandir estou tá conhecendo, reconhecendo.
1: Tem uma boa. A nossa amiga Sônia também tá por aqui, Sônia de Barbacena, tá, Michele?
0: Ei, Sônia!
1: E ela colocou o seguinte: uma professora admirando a pedagoga, ministra de louvor, parabenizando pelo Dia das Professoras. Um som saindo aqui diferente, é meu? Não, não é meu.
0: Ou
1: não.
0: É o meu?
1: É.
0: É o meu, querido.
1: Sônia, muito obrigado pela tua selfie aí, tá, minha querida?
0: Lindona, dia 15 amigo... de outubro, vamos fazer um programa.
1: Nosso amigo Gesso de Nepomuceno também tá por aqui, tá, Michele?
0: Gesso de Nepomuceno é de Barbacena, querida. É, tu não vem trocar o Gesso de cidade, não.
1: Ele é Nepomuceno.
0: É, ele é Nepomuceno da cidade de Barbacena.
1: Exatamente, tá com a gente aqui, muito obrigado, tá certo? E também tá chegando mais uma aí, John John. John John tem que organizar lá. Pode falar aí, Michele, que já entra do nosso amigo Emerson, que já mandou aqui, que tá sempre com a gente, tá,
0: então,
1: Michele?
0: Então agora eu tenho que tirar o óculos,
1: quem
0: né?
1: Quem chegou aqui? Vera Alves.
0: Vera Alves!
1: Acabou de chegar.
0: É, gracinha. Ainda, então, deixa eu mandar um abraço aqui, porque a Edilaine está por aqui, que o Senhor te leve a lugares altos para a glória dele. Gente, lembrando que se não tem o nome de vocês, eu tento ler pelo arroba, mas tem alguns que não dão para ler, não. Então, se você puder, já mande o seu nome, por gentileza. É, o Ari colocou o seguinte: que mulher de grande fé. Ainda tem por aqui: quero ser reconhecida no céu, que forte. É a Claudete Ferreira. O Arthur Luiz: que Deus continue te usando. Eu quero cantar junto ainda, hein? O Arthur, inclusive, tá falando sobre até fazer um dueto aqui, sabe? Tá chique.
1: É, Michele.
0: A Giza Esther tá ligadinha. Glória a Deus por sua vida. Ellen Guedes, ela está em Ibirité.
1: Boa!
0: Ainda, quem mais tá por aqui? Júlio César Gomes: me emocionei no espírito. A Larissa Amorim, emocionante. Quem mais? Daiana Costa: canta meu respirar, amiga. A Daiana colocou. Já cantou, né? Meu respirar foi a canção autoral, não foi isso? Cantou aí, pra você, viu, Daiana, essa então. A Maura Efigênia também
1: fala,
0: tá por
1: Maura
0: aqui dizendo: Ellen, mulher de Deus, guerreira e canta muito. Seja muito abençoada em nome de Jesus. A Giza voltou pra dizer: que testemunha edificante, louvado seja o nome do Senhor. Olha quem tá por aqui.
1: É.
0: Eloir Honorato. Ellen é bênção demais. Um pouquinho do que ouvi dela no reality de Ibirité.
1: Ah, que legal, hein, Michele?
0: O Flávio Augusto dizendo que o Thiago, que é quem tá no... na guitarra. O Thiago toca muito. Colocou
1: boa.
0: Aqui. Aliás, a banda é muito boa, gostei demais. O baterista pode ficar aí?
1: Pode ficar aí, né, Michele?
0: Pode ficar. Ainda a Daiana Costa, o Arthur Luiz, da Serra do Cipó, o Arthur, tá juntinho com a gente. Ari Júnior: estou em Nova Serrana. O Júlio César parabenizando a Ellen. Quem mais? Deixa eu ver, letra linda, o pessoal tava escutando. Olha só, a Bianca. A Bianca tá ouvindo a gente de Viana, lá no Espírito
1: Viana.
0: Santo.
1: Aham. Tá.
0: Que legal.
1: Coisa boa, Michele.
0: A Keren Lohane: és o meu respirar, és o meu Deus. Tava cantando, adorando. E tem mais, deixa eu ver aqui. São vários. Júlio César, Xavier... Lucivânia, que é de Serra do Peão, em Perdões.
1: Boa.
0: Tá sintonizada, boa noite, a paz do Senhor, amados da maravilha. Um abraço grande na Ellen, do Paulo. Colocou aqui, ó, do Paulo e da Lucivânia. Então, os dois, eu acho que é isso, né? Um abraço pra vocês. A Isabela Ribeiro falou: lindo! Fernanda! É, e a Daniela Fernanda também tá por aqui. Tem muita gente, viu?
1: Sim, ó, quem tá comigo aqui é o Júlio, tá lá em Carmo da Paranaíba. Minas Gerais está com a gente. Parabéns pela programação. Que bênção. Está curtindo lá o Happy Hour.
0: É.
1: O pastor Ronaldo William Michele falou que conhece a Ellen. Pastor Rafael. São bênçãos demais. Pastora Ellen e pastor Rafael. Ele está mandando aqui, ó. Bênçãos de Deus. Amo
0: que
1: você
0: legal.
1: De coração. Pastor Ronaldo William, Igreja Pentecostal. Nova Vida em Cristo, Ministério Jardim Teresópolis, tá mandando essa aqui, tá, Michele?
0: A Andréia do Veneza, Ribeirão das Neves, também tá por aqui, viu,
1: tá.
0: Ed? Tá por aqui.
1: Bora de
0: foto. Valdeir, tem uma turma aqui.
1: Bora de foto, Michele?
0: Bora.
1: O Emerson tá com a gente, viu? John, pode colocar na tela. Emerson tá no trânsito e acompanhando a gente. Agora, essa Ellen vai gostar, tá?
0: Será?
1: Ah, vai. É a vovó da Ellen.
0: Que linda! Qual que é o nome? Deolina?
2: Deonira.
0: Dona Deonira!
1: Falou que os primos estão todos assistindo, tá, Michele?
0: Ah, que linda!
1: É, o nosso amigo Maurílio também tá na tela aí, tá, Michele?
0: Fala, Maurílio!
1: Olha que foto bonita que tirou.
0: Fotão, hein?
1: Olha que legal, parece que tá até aqui.
0: Tá ela e a Dani lá, ó.
1: Ó, que legal, hein, Michele?
0: É isso aí.
1: Por aqui fechei, tá, Michele?
0: Por aí você fechou?
1: Fechei.
0: Aqui eu não tô encontrando os nomes, né? A Daniela colocou que eu tô curtindo dentro do carro, indo pra casa. Cada um tá num lugar, né? Uns em casa, outros no trabalho, outros no trânsito ainda. Que Deus abençoe. O Francisco Rafael também, se der, canta a carta. E a que fez pra prima. Ah, tá. Então, só na próxima, né? Na próxima. Ah, esse é o maridão que pediu.
1: Ah.
0: A Sara Batista também tá por aqui. A Elisângela, a avó de 98 anos e tia Elisângela mandaram um beijo e laves. Laves? Ah lá, ó, tá mandando beijo. Guitarrista bonito esse, a Giovana. Toca muito bem. Canta uma música da Lauriette. Já cantou no início, William.
1: Cantou.
0: Deixa eu ver. A Ellen é maravilhosa. Que banda incrível a Giovana colocou aqui.
1: É, muito bom, Michele. Vamos ouvir um pouquinho de Ellen Guedes?
0: Voltando pro palco.
1: Voltando pro palco, Ellen Guedes canta pra gente.
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1: E toca o som do céu.
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0: Maravilha! Boa. Com Ellen Guedes, que trouxe no backing vocal Daniele Lucas, na bateria o Rafael, na guitarra o Thiago, no baixo o Edson, e na arquibancada está aqui de apoio a Lucineia.
1: Tá acompanhando aí a live, deixa aquele like lá pra prestigiar. Deixa. A live da Ellen Guedes, aqui no nosso Happy Hour Maravilha, fechando bem. As tias e primas em Teófilo Tony estão acompanhando, ó, que coisa boa,
0: que lindo!
1: Hein? Coisa boa demais. Joel também tá por aqui com a gente. Muito obrigado, Joel. Ó, quem mais tá com a gente aqui, hein? Perdões. É a Daniela Silva. Deixa eu ver. Ouço a rádio todos os dias. Abraço. Tá ouvindo lá, tá, Michele? O Rodrigo também tá por aqui. Muito obrigado, Rodrigo. Muito obrigado, viu, gente? Quem mais tá com a gente? Cid Clay. Tá comigo aqui na 89 Maravilha, tá sempre com a gente. Essa moça canta demais, parabéns, Cid Clay, de Bougainville, Contagem, Assembleia de Deus.
0: Bougainville?
1: Bougainville. Então tá bom. A Luciene Rocha também tá por aqui. É isso, viu, Michele?
0: Por aqui também muita gente. A Giovana veio aqui para dizer o seguinte. Giovana é a irmã do guitarrista. A mãe dele mandou um abraço para ele, para toda a banda e para os apresentadores também. Muito obrigada, mamãe do guitarrista.
1: Boa, boa, boa, boa, Michele.
0: A Sônia Rodrigues colocou, como são lindas essas meninas. Por favor, se puder e der tempo, a bondade de Deus para a glória está ouvindo a rádio desde as 10 da manhã. Ela não enxerga, mas está uma e muito bem com o aparelho. Eu não entendi bem. Eu entendi, acho que a Glória é a pessoa.
1: Sim.
0: Não é isso? A Eliana Gonçalves falando, minha nora amada, tô emocionada, amo você, minha filha de coração.
1: Que
0: Deus te abençoe, você vai longe. Eliana, muito obrigada. O Júlio César também por aqui. O Ney Romão é de Muzambinho, Ed. Tá com a gente.
1: Coisa boa, Michele.
0: A Berenice tá dizendo que tá com saudade. Eliana colocou aqui, viu? Berenice tá com saudade de ser, parece lá. Bem coisa de mineiro, né? Parece lá.
1: Bom, Michele, amanhã você aparece, né?
0: Se Deus quiser. Amanhã tem, inclusive, o Me Conta Maravilha. Amanhã vamos falar com a Raquel, a nutricionista. Ela já esteve aqui outras vezes. E nós vamos dar aquele start no Outubro Rosa. Vamos começar a falar sobre alimentação, né? Que tem muito a ver. As pessoas, às vezes, não colocam, não. Mas tem muito a ver com essa questão do câncer. Não, não precisa ser só de mama, né?
1: Sim.
0: A gente vai se atentar a isso.
1: Ok, Michele, às 16h.
0: A gente chama você.
1: Bora, turma tá boa.
0: Eu tenho que chamar você amanhã.
1: É isso mesmo. Não esquece, não. Você não esquece, não. É
0: amanhã
1: isso.
0: Amanhã o remédio já vai ter menos efeito.
1: Tá certo. Tá chegando o Jornal da Noite Maravilha na 89. Você sempre muito bem informado por aqui. Agora a gente chama
0: Cláudia Cruz.
1: Com o versículo da hora.

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3: BR-040 tem 8 quilômetros de congestionamento em Ribeirão das Neves, no sentido Sete Lagoas. A fila começa na passagem pelo Liberdade, se estende até o Jardim Verona, reflexo de uma ocorrência. Programe-se. Desvio é possível pelo centro de Contagem, pela LMG-808, rumo a Esmeraldas, depois MG-432. 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Davidson Ferreira para 89 Maravilha FM.
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16: A paz do Senhor Jesus. Salmos capítulo 59, versículo 17. A ti, ó fortaleza minha, cantarei salmos, porque Deus é a minha defesa e o Deus da minha misericórdia. Que as bênçãos de Deus nos alcancem nessa hora.
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18: Sete em ponto, quinta-feira, 1º de outubro de 2026.
19: Começa agora o Jornal da Noite Maravilha, em Belo Horizonte, 24 graus.
18: Nossos repórteres ao vivo trazendo as principais informações do dia. E hoje vamos começar com a região metropolitana de Belo Horizonte. Lucas Brandão, qual é o seu destaque?
20: Presidente do TRE de Minas confirma esquema pesado de segurança para as eleições.
19: Direto do sul de Minas, Sérgio Monteiro chegando com seu destaque.
21: É condenado a 40 anos de prisão por violência sexual e morte de menina de 12 anos em Lambari.
18: Direto de São João del Rei, o Alan C. Fernando, qual é o seu destaque?
22: Ladrão escolhe a vítima errada e acaba baleado em praça na cidade.
19: Vamos agora com o Sargento Hamilton, seu destaque da região de Araxá neste momento, Sargento.
23: Homem se passa por suposto líder religioso e agora está sendo acusado de aplicar golpe de R$6.000 e ainda furtar joia de uma fiel durante um suposto retiro espiritual.
18: Gustavo Fonseca, qual é o seu destaque de hoje da Zona da Mata Mineira?
24: Polícia Militar localiza em Juiz de Fora 4 suspeitos por sequestro de prefeito de município da região.
19: Vamos ao Vale do Mucuri. Samuel Figueiredo, seu destaque, por favor.
25: Polícia Militar de Meio Ambiente apreende 6 aves silvestres mantidas irregularmente em cativeiro em Malacacheta.
18: E ainda, Banco Central muda regras e agora Pix por aproximação permite pagamentos acima de R$500.
19: Defesa do ex-presidente Jair Bolsonaro apresenta nova revisão criminal ao STF para tentar anular condenação.
18: E os destaques do esporte, Roger Luiz?
19: Galo se prepara para a volta, é jogo contra o Bragantino, partida adiada, Cruzeiro treina para o recomeço dos outros jogos e ainda a gente vem com a seleção brasileira que sábado enfrenta a Índia.
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19: São 7:13, meus amigos, a gente agradece a sua audiência aqui em 89.1 FM para Belo Horizonte, região metropolitana, nossas dezenas de emissoras e suas frequências pelo estado. Vamos com muita informação até às 8 da noite também no YouTube. Obrigado pela sua companhia. Aproveite, deixe seu like e compartilhe a nossa transmissão com muita informação. Olha só, já vamos entrar num assunto importante também sobre mais uma pesquisa eleitoral em nosso estado. E o detalhe que chama atenção em mais uma pesquisa, que volta a cair o atual governador professor Matheus. É impressionante como não sobe, mas claro que é expressivo a situação dele no posicionamento dos eleitores, muito embaixo nas pesquisas. Daqui a pouco vamos a esses dados de mais uma pesquisa nas eleições 2026. E falando em eleições, não se esqueça, domingo uma grande cobertura da 89 Maravilha, meus amigos. 11 horas da manhã, vamos girar nossos repórteres, saber como é que está amanhã das votações. E claro, a preparação para a tarde. E às 4:30 da tarde, retornamos para a marcha das apurações. Então, 11 horas da manhã no domingo, te esperamos. E às 4:30 da tarde, com os números, para saber se teremos primeiro turno, aliás, segundo

0: em todo o estado. Vamos à informação com Lucas Brandão, aqui na 89 Maravilha, sobre as eleições 2026. Acompanhe com a gente.
1: Uma força-tarefa foi montada em Minas Gerais para reforçar a segurança durante as eleições deste ano. Estarão reunidos no Tribunal Regional Eleitoral, Ministério Público, Polícia Federal, Polícia Militar, Polícia Civil, Polícia Rodoviária Federal, Corpo de Bombeiros, Defesa Civil e outros órgãos de segurança. A estratégia foi definida a partir de uma matriz de risco que considera ocorrências registradas em eleições anteriores. Ao todo, 304 juízes eleitorais estarão mobilizados durante o processo de votação. A expectativa é que entre 16 a 18 milhões de pessoas circulem pelo estado entre 7 da manhã e 7 da noite, no dia da eleição. Segundo as autoridades, 18 ocorrências relacionadas ao período eleitoral já foram registradas em Minas Gerais. Entre os casos estão ameaças relatadas por candidatos e um incêndio em um comitê político. As ocorrências ainda estão sendo investigadas. A Polícia Federal também vai monitorar possíveis crimes eleitorais, como compra de votos, corrupção eleitoral e movimentações financeiras suspeitas durante a campanha. A Polícia Militar terá um responsável pelo planejamento do policiamento em cada um dos 853 municípios mineiros. A distribuição das urnas eletrônicas começa no dia 2 de outubro e o transporte dos equipamentos será acompanhado pela Polícia Militar e monitorado até a chegada às zonas eleitorais. Também haverá urnas de contingência para uma eventual substituição de equipamentos. Nas rodovias, a Polícia Rodoviária Federal e a Polícia Militar Rodoviária vão atuar para garantir a circulação dos eleitores e também liberar rapidamente possíveis bloqueios. O esquema de segurança também vai continuar depois da votação, especialmente durante a divulgação dos resultados e em eventuais comemorações. As autoridades ressaltam que a estrutura reforçada não significa necessariamente uma previsão de violência generalizada. O objetivo é garantir uma resposta rápida diante de possíveis ocorrências e preservar a segurança dos eleitores, dos profissionais também envolvidos na eleição e das urnas eletrônicas. O presidente do TRE, Carlos Henrique Perpétua Braga, destaca a importância da ação conjunta das forças de segurança para garantir a lisura do processo eleitoral.
2: Estamos a 3 dias das eleições e aqui consolida-se mais uma etapa importante dessa preparação que realizamos para garantirmos eleições seguras, tranquilas, rígidas, como é da tradição do povo mineiro. Estamos aqui no Gabinete Integrado de Segurança. Todos os atores relacionados à segurança do Estado de Minas Gerais estão envolvidos nesse projeto, que antecede muito o dia das eleições. É algo que está sendo coordenado, está sendo pensado, está sendo arquitetado para garantir eleições seguras, para permitir que o eleitor e a eleitora mineira se dirijam às sessões eleitorais e exerçam com tranquilidade o seu direito ao voto. Voto do eleitor da capital vale tanto quanto o voto do eleitor do interior. Isso é importante que fique bem caracterizado, que fique bem ressaltado. Além disso, gostaríamos de dizer que estamos de prontidão, a partir de agora, para respondermos a tempo e modo a todas as ocorrências. Em outras palavras, não temos como garantir a vocês que nada de ruim acontecerá, mas estaremos preparados, com certeza, para responder a tempo e modo a cada um desses desafios. Então, o pedido nesse dia, a 3 dias das eleições, é que confiemos nas forças de segurança, que realizemos esse ato democrático de escolher os nossos representantes dos poderes executivo federal e estadual e do legislativo federal e estadual de maneira altiva, de maneira consciente. E acreditamos piamente que estamos no caminho certo para termos um grande evento, uma grande festa, que é uma festa não da justiça eleitoral, mas uma festa da democracia, uma festa da cidadania, uma festa também para nós aqui do povo mineiro.
3: Na 89 Maravilhas, 79. E ainda falando sobre eleições, né, Roger? Vamos falar agora sobre a nova pesquisa do Datafolha, que mostra um cenário desfavorável.

0: favorável para o governador Matheus Simões, do PSD, na corrida pela reeleição ao governo de Minas.
1: Pois é, Ariane, no cenário estimulado, Simões aparece com apenas 4% das intenções de voto, uma queda de um ponto percentual em relação ao levantamento anterior divulgado em 24 de setembro, quando ele tinha 5%.
0: O governador também perdeu um ponto entre os votos válidos, passou de 6% para 5%.
1: Com o resultado, Matheus Simões aparece empatado dentro da margem de erro com Flávio Rosqui, que também tem 4% das intenções de voto no levantamento de votos totais. Como disse o próprio Calil no último debate da Globo Minas, é quinto, sexto colocado.
0: É isso, Roger. E na liderança está o senador Cleitinho, do Republicanos, com 40% das intenções de voto. Patrus Ananias, do PT, aparece com 16%. E Alexandre Calil, do PDT, tem 11%.
1: Na conta dos votos válidos, que exclui brancos, nulos e indecisos, Cleitinho chega a 49%. Patrus tem 20%, Calil aparece com 13% e Matheus Simões fica com apenas 5%.
0: A pesquisa foi realizada pelo Datafolha entre os dias 28 de setembro e 1º de outubro, com 1.204 eleitores mineiros. A margem de erro é de 3 pontos percentuais, para mais ou para menos. E o levantamento está registrado na Justiça Eleitoral, sob o número MG 09729/2026.
1: São 7 horas e 11 minutos, ainda continuando na região metropolitana. Olha só, foi velado hoje em Lagoa Santa o corpo do motociclista de 36 anos que morreu em uma colisão com uma viatura durante uma perseguição policial. Para quem não sabe, né, e obviamente está se perguntando o que aconteceu, nosso repórter Marco Antônio Alves vai trazer mais informações, mas esteve em toda a mídia praticamente de ontem para hoje. Vamos à informação daqui a pouco, tem todo o giro dos repórteres pelo estado. Acompanhe.
2: O corpo de John Kleber Rodrigues dos Santos, de 36 anos, foi velado nesta quinta-feira em Lagoa Santa, na região metropolitana de Belo Horizonte. Ele morreu na noite de terça-feira em uma colisão entre a moto que pilotava e uma viatura da Polícia Militar, no bairro Joá. Na ocasião, os militares perseguiam um carro cujo motorista havia desobedecido a ordem de parada. A Polícia Militar confirmou que John não tinha qualquer relação com a ocorrência ou com um homem que estava sendo perseguido. Segundo o relato do policial que dirigia a viatura, registrado no boletim de ocorrência, os freios não responderam ao comando quando ele tentou reduzir a velocidade em um cruzamento. A colisão aconteceu na sequência. John recebeu os primeiros socorros, mas morreu no local. A corporação lamentou a morte e informou que abriu um inquérito policial militar para apurar as circunstâncias do acidente. A alegada falha nos freios ainda precisa ser esclarecida pela investigação. Durante o velório de hoje, o irmão de John falou sobre a perda e também apresentou a versão da família sobre como o acidente aconteceu.
3: A polícia vinha numa via meio apagada, né? Porque eles tinham que estar com a sirene ligada, com o giroflex ligado, para ter uma visão para a pessoa que está na via, né? Que eles têm que tomar precaução com a cidadania. Então tinha o pare no chão escrito lá, pare, e eles não pararam, eles continuaram em frente, seguindo o HB20. E nisso veio a fatalidade, meu irmão tá subindo, falaram que meu irmão tava correndo e meu irmão não é de correr. O Estado tem que rever isso aí, porque morreu um trabalhador, uma pessoa de bem.
2: Direto da redação, Marco Antônio Alves.
0: Obrigada pelas informações, Marco Antônio, na 89 Maravilhas, 713. E agora, no nosso giro de repórteres maravilhas espalhados por todo o estado de Minas Gerais, vamos conversar com Marcos Garcia. Ele chega agora para nos contar que uma barraca de lona escondia ferramentas furtadas de obra e homem foi preso pela Polícia Militar por receptação em Governador Valadares. Boa noite, Marcos Garcia. É com você a informação.
4: Boa noite, Ariane. Boa noite, Roger. Boa noite a todos os ouvintes do Jornal da Noite Maravilha. Isso mesmo, Ariane. O homem foi preso pelos militares da equipe GEPAR Turmalina na noite desta terça-feira, após parte de ferramentas e equipamentos furtados de uma obra serem encontrados dentro de uma barraca de lona que fica às margens da BR-116, no bairro Nova Vila Bretas, aqui em Governador Valadares. Segundo os militares, o furto aconteceu durante a madrugada do dia anterior no bairro Parque Olímpico, quando equipamentos elétricos e ferramentas foram levados de um canteiro de obras. Durante as diligências, os militares receberam informações sobre dois homens que poderiam estar envolvidos no crime. Através de um rastreamento rápido, um deles foi localizado no bairro Turmalina, mas nenhum material furtado foi encontrado com ele. O sargento Silveira, que esteve presente nesta ocorrência, falou com a equipe da 89 Maravilha e trouxe mais detalhes sobre a prisão do homem e sobre a recuperação de parte dos materiais furtados. Vamos ouvi-lo.
5: Houve um furto mesmo na madrugada de hoje e não encontramos os autores nem os materiais, mas hoje tivemos informação no bairro Turmalina que os materiais e o autor poderiam estar na região do Vila Bretas. Partimos para lá e conseguimos abordar um suspeito, ele é morador de rua, né, em situação de rua no caso, numa cabana que ele atribuía a ele, a gente conseguiu recuperar alguns dos materiais furtados, não todos, mas alguns materiais furtados, ferramentas de trabalho, algumas ferramentas elétricas, algumas marretas e ferramentas afins da construção. Esse furto aconteceu no bairro Parque Olímpico.
4: Os materiais recuperados foram mostrados ao proprietário da obra, que reconheceu os objetos como sendo dele e como parte do material furtado. O homem negou ter participado do furto e disse que os objetos teriam sido deixados na barraca por outra pessoa. Mesmo assim, diante da localização dos materiais, ele foi preso em flagrante por receptação. Os equipamentos foram devolvidos ao proprietário, que ficou satisfeito com a resposta positiva dada pela PM. O homem passou por atendimento médico e depois foi levado à delegacia da Polícia Civil. De Governador Valadares para o Jornal da Noite Maravilha, Marcos Garcia.
1: Muito obrigado, Marcos, pelas informações. São 7 horas e 16 minutos. Lembrando que para mais detalhes você encontra em maravilhanews.com, nosso portal, a partir de hoje, com muita informação e prestação de serviço sobre as eleições, tá? Principalmente sobre o metrô no domingo em Belo Horizonte. Você pode ficar atento com essa notícia, tá no maravilhanews.com e outras prestações de serviço. A chegada das urnas, toda a segurança, vem a matéria aí do nosso Lucas Brandão, né? Trazendo pra gente a palavra do Carlos Henrique, que é o presidente do TRE, explicando que vai acontecer, esse conjunto com a Polícia Militar, com os órgãos de segurança do Estado, tudo sobre eleição você acompanha também em maravilhanews.com. 7h17, o Samuel Figueiredo já está aí com a gente, né? Boa noite. Nos conte, por favor, sobre esse caso que a Polícia Militar de Meio Ambiente, por aí, apreendeu 6 aves silvestres mantidas em cativeiro sem autorização em Malacacheta, tá? No Vale do Mucuri. Parece que o homem foi preso durante a ocorrência. Nos diz mais detalhes, por favor, Samuel. Boa noite.
6: Boa noite, Roger. Boa noite a todos que acompanham aqui o Jornal da Noite Maravilha. Isso mesmo, crime ambiental. A Polícia Militar de Meio Ambiente apreendeu 6 aves da fauna silvestre brasileira que eram mantidas em cativeiro sem a devida autorização em Malacacheta, região aqui do Vale do Mucuri. A ocorrência foi registrada na Rua Senhor dos Passos. Durante patrulhamento ambiental, a equipe localizou nos fundos de uma residência 6 gaiolas contendo as aves. Segundo a Polícia Militar, durante a fiscalização foi constatado que os animais não possuíam anilhas de identificação. O proprietário informou aos militares que não tinha cadastro nem licença ou autorização para manter as aves em cativeiro. Neste momento, nós vamos ouvir o segundo sargento Xavier, da Polícia Militar de Meio Ambiente, que deu mais informações acerca deste caso.
7: Bem, o fato ocorreu durante o patrulhamento da nossa equipe da Polícia Militar de Meio Ambiente, na cidade de Malacacheta, quando no bairro Jerusalém, na rua Senhor dos Passos, a equipe visualizou gaiolas aos fundos de uma residência. Em contato com o proprietário, ele afirmou ser o criador dos pássaros e informou que não possuía cadastro, licença ou autorização para mantê-los em cativeiro. Iniciada a fiscalização ambiental, foram localizados 6 pássaros da fauna silvestre. Diante do fato, o autor foi preso e autuado administrativamente com aplicação de multa. Os pássaros e gaiolas foram apreendidos e a nossa equipe adotou as providências necessárias para que os pássaros fossem devidamente avaliados e em condições adequadas destinados à soltura, possibilitando assim o retorno à natureza. A orientação que fica é que os animais da fauna silvestre retirados da natureza não podem ser mantidos em cativeiro de forma irregular. A manutenção de animais silvestres depende do cumprimento das exigências legais e, quando necessário, da autorização dos órgãos ambientais competentes. O cidadão pode denunciar pelo 190 da Polícia Militar, pelo Disque Denúncia 181 ou pessoalmente em uma unidade da Polícia Militar. É importante fornecer o máximo de informações possíveis, como a localização e situação observada de cada denúncia.
1: Thales, trazendo detalhes importantes para a gente no restante da matéria, Samuel.
6: Bem, Roger, boa noite. Seguimos aqui com mais informações. Ainda de acordo com este caso, a manutenção irregular de animais da fauna silvestre em cativeiro pode configurar crime ambiental, como pena prevista aí de 6 meses a 1 ano de detenção, além de multa conforme o artigo 29 da Lei de Crimes Ambientais. A Polícia Militar de Meio Ambiente informou ainda que foi confeccionado o auto de infração em um termo circunstanciado de ocorrência, além das demais providências administrativas. Eu volto com vocês aos estúdios. Boa noite.
0: Obrigada pelas informações, Samuel Figueiredo, no 89 Maravilhas, 7:20. E agora, saindo do Vale do Mucuri, indo direto para o sul de Minas, Sérgio Monteiro chega agora para nos contar que o Tribunal do Júri de Lambari condenou o Sandro Luiz Alves Portilho pelo assassinato de uma menina de 12 anos. E a pena passa de 40 anos de prisão. Boa noite, Sérgio Monteiro. É com você a informação.
8: Boa noite, Ariane. Boa noite, Roger. Boa noite, Ed. Boa noite a todos que acompanham o Jornal da Noite Maravilha. Olha, conhecido como serial killer de Lambari, Sandro Luiz Alves Portilho foi condenado a 40 anos e 4 meses de prisão em regime fechado pelos crimes de homicídio qualificado, estupro de vulnerável e destruição e ocultação de cadáver. O julgamento aconteceu ao longo desta quarta-feira no Fórum de Lambari. Lambari, uma das principais cidades do Circuito das Águas em Minas Gerais, né? Os jurados reconheceram as qualificadoras que foram apresentadas pela acusação, incluindo o emprego de meio cruel, a asfixia e o recurso que impossibilitou a defesa da vítima. O réu não poderá recorrer em liberdade. O crime pelo qual ele foi julgado aconteceu em 2011. Ouçam só que história, gente. A Daniela Maria Paiva de Paula tinha, na época, 12 anos e desapareceu no dia 13 de maio de 2011, depois de sair de casa para encontrar com a mãe dela. 3 dias depois, um agricultor encontrou o corpo da menina parcialmente nu e carbonizado em uma área de mata próxima ao Parque Estadual Nova Baden, muito conhecido aqui na região, em Lambari, né? A autoria do crime só foi identificada muitos anos mais tarde, minha gente. Foi em 2017, quando exames de DNA apontaram compatibilidade entre o material genético encontrado no corpo da vítima e o de Sandro, que foi condenado ontem, né? E esta não é a primeira condenação dele, não, viu, por crimes desse tipo. Escutem só a ficha da pessoa. Em 2017, ele foi preso no Rio de Janeiro após a morte de uma menina de 11 anos. Nesse caso, lá no Rio, ele foi condenado a 37 anos de prisão por homicídio e ocultação de cadáver. Em 2022, recebeu outra condenação de 21 anos pelo homicídio duplamente qualificado e ocultação de cadáver de uma jovem de 17 anos. O corpo dela foi encontrado na época também carbonizado num chalé em Lambari, em 2011. Ele também foi condenado pela Justiça de Juiz de Fora por outros 2 crimes. Em 2004, recebeu pena de 14 anos pelo assassinato de uma mulher de 37 anos. E em 2019, foi condenado a 11 anos de prisão pelo estupro de uma adolescente de 16 anos. Ele nega a autoria desses crimes pelos quais foi condenado e mais esse dessa condenação que aconteceu ontem em Lambari. Do sul de Minas para o Jornal da Noite Maravilha, repórter Sérgio Monteiro.
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0: E a informação agora é para você, ouvinte maravilha, que nos dá carona nessa noite de quinta-feira. E atenção, hein? Rua Pará de Minas, trânsito com maior volume intenso, com trechos lentos, sentido bairro a partir da Praça São Vicente, com reflexos na Rua Padre Eustáquio. Já na Avenida Pedro II, trânsito intenso, com trechos lentos, sentido bairro a partir do Anel Rodoviário. Avenida Carlos Luz, trânsito com maior volume intenso, com trechos lentos, sentido bairro a partir da Rua Conceição do Mato Dentro, centro e reflexo próximo ao Cemitério da Paz. Já na Avenida Cristiano Machado, trânsito com maior volume intenso, com trechos lentos sentido bairro, entre a Avenida Bernardo de Vasconcelos e a Avenida Sebastião de Brito, entre o acesso à Avenida Vilarinho e também a Avenida Saramenha.
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1: Nós vamos para o intervalo, daqui a pouco a gente vem com várias informações pelo estado afora. Por exemplo, olha só em Montes Claros, hein? Um bebê de 1 mês e 24 dias morreu após se engasgar com leite materno. Meu Deus, daqui a pouco a gente vem com essa matéria. Outras, por exemplo, a defesa do ex-presidente Jair Bolsonaro apresenta nova revisão criminalista ao STF para tentar anular a condenação. E muito mais, por exemplo, teu esporte, a temperatura. Tá calor, hein, meu povo? Já voltamos com isso, muito mais. Continue conosco, 7h25.
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28: Na 89 Maravilha, 7:30, Lucélia Ribeiro chega agora com as informações sobre o tempo e a temperatura.
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30: Boa noite, Ed, a todos os ouvintes do Jornal da Noite Maravilha. Outubro começa com uma mudança no tempo em boa parte do centro-sul do país. Uma frente fria avança pelo sudeste e pelo centro-oeste, favorecendo temporais e derrubando as temperaturas. Em São Paulo, o frio será mais intenso, com máxima prevista de 16 graus na sexta-feira, sob muita nebulosidade. A chuva diminui em parte de São Paulo, mas aumenta no Espírito Santo. Minas Gerais terá 259 cidades sob alerta de tempestade no domingo. O aviso foi emitido pelo Instituto Nacional de Meteorologia. O alerta é de perigo potencial e prevê precipitações de até 50 milímetros ao longo do dia. Também são esperados ventos intensos com velocidade acima de 60 km por hora, além de possibilidade de queda de granizo. A sexta-feira deve ser de mudança no tempo em Minas. A passagem de uma frente fria vai aumentar a instabilidade e trazer chuva para várias regiões do estado. O órgão alerta para possibilidade de tempestades, trovoadas e, em alguns pontos, granizo. No centro-sul, zona da mata e em áreas do leste, a previsão é de tempo mais fechado, com chuva e temperaturas mais baixas. Já no norte e noroeste, o calor ainda pode aparecer, mas a instabilidade aumenta e a possibilidade de pancadas. Os termômetros ficam entre 17 e 36 graus. Já em Belo Horizonte, a sexta-feira será de tempo encoberto, com chuva e temperaturas entre 19 e 32 graus. A capital mineira também sentirá a mudança provocada pela frente fria, com aumento da umidade e redução do calor.
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1: São 7 horas e 32 minutos. Ainda dentro do Jornal da Noite Maravilha, vamos à região da Zona da Mata Mineira. Gustavo Fonseca, parece que a Polícia Militar localizou aí em Juiz de Fora 4 suspeitos de sequestrarem o prefeito do município de Itamaraty. É na região de Juiz de Fora, tá, gente? Não em Juiz de Fora. Eles haviam levado, parece, 130 mil reais em dinheiro e uma caminhonete da vítima. Onde que acharam? Nos conte mais detalhes, por favor, Gustavo. Boa noite.
31: É isso, Roger. Boa noite a você, Ariane, ouvintes do Jornal da Noite. Após diligências realizadas aqui pela região da Zona da Mata, a Polícia Militar localizou e prendeu aqui em Juiz de Fora, mais exatamente nos bairros Vila Ideal e Igrejinha, estes 4 homens suspeitos de promoverem o sequestro do prefeito de Itamaraty de Minas, o Celso Ladeira, de 66 anos. De acordo com a Polícia Civil, os 4 suspeitos, de 20, 29, 35 e 37 anos, foram identificados durante o curso das investigações e encaminhados já ao sistema prisional, onde permanecem à disposição da Justiça nesta quinta-feira. Segundo o boletim de ocorrências, foram recuperados um Fiat Toro, uma pistola 9mm, R$ 77 mil em espécie e 18 peças de joias pertencentes à vítima. Também foram apreendidos com os suspeitos 3 revólveres, 211 munições, 2 carros, aparelhos celulares e outros materiais que estavam vinculados ao crime. O sequestro, Roger e amigos, foi registrado na madrugada desta quarta-feira, quando o prefeito e a sua esposa, também de 66 anos, foram rendidos durante um assalto na residência do casal. No crime, foram levados R$ 130 mil reais, além da caminhonete, da pistola e joias da família. O prefeito foi amarrado pelos criminosos e colocado no veículo usado para a fuga dos bandidos. A mulher dele foi deixada no imóvel também amarrada. O prefeito foi localizado dentro da caminhonete, que estava abandonada em uma estrada vicinal nas proximidades da AMG 0525, e agora o caso segue sendo investigado pela Polícia Civil, pois a instituição não descarta a participação de outros envolvidos neste sequestro. Volto com vocês aí no estúdio.
28: Obrigada pelas informações na 89 Maravilha 734. E agora vamos até a região de Araxá. Um homem se passou por um líder religioso, foi acusado de aplicar um golpe de R$6.000, além de furtar joias de uma fiel durante um retiro espiritual. Quem tem todas as informações é o repórter Sargento Hamilton. Boa noite, Sargento.
0: Boa noite para você, Ariane. Boa noite, Roger. Boa noite a todos que aqui estão ligados na 89 Maravilha, acompanhando aqui o Jornal da Noite. É isso mesmo, Ariane, olha só, a Polícia Militar registrou esta ocorrência de estelionato envolvendo um suposto golpe financeiro e furto. Isso ocorreu na região de Patos de Minas. A vítima, uma mulher de 52 anos de idade, procurou a Polícia Militar para denunciar que foi lesada pelo falso líder religioso, um homem de 30 anos de idade, durante um período de recolhimento espiritual. De acordo com o registro policial, o fato ocorreu no início de julho. A mulher, ela cumpria um ritual de 16 dias de isolamento em um imóvel alugado, ocasião em que permanecia totalmente incomunicável, sem acesso a telefone celular, televisão ou permissão para sair do local. Aproveitando-se da situação e do isolamento da fiel, o suposto líder espiritual a induziu ela a abrir o aplicativo do seu banco, alegando que faria o empréstimo no valor de R$3.000 e que devolveria o dinheiro posteriormente. A vítima consentiu, mas o suposto líder religioso, ele realizou uma transação superior ao combinado e acabou contratando um financiamento no valor de R$6.000 e dividiu em 12 parcelas de R$700. Ainda transferiu todo o montante via Pix para sua conta pessoal. A mulher só tomou conhecimento do valor real da dívida ao término do período de iniciação, quando pôde acessar a sua conta bancária. E ao notar a divergência, passou então a cobrar o reembolso do dinheiro e a entrega do certificado referente ao referido ritual. Segundo o relato, o homem mandou terceiros entregar os documentos. Para piorar a situação, a vítima relatou ter constatado que o certificado oferecido pelo falso religioso era falso. Além de prejuízo financeiro, a mulher relatou que durante o período em que esteve recolhida, ele pegou dela uma corrente de ouro de 18 quilates com pingente da Estrela de Davi e não devolveu para ela. O suspeito chegou a repassar para a vítima apenas R$1.400, mas em seguida encerrou as atividades, entregou o imóvel e desapareceu. Na delegacia, a mulher informou ainda ter descoberto outras pessoas que também relataram ter sido vítimas de golpes financeiros praticados pelo falso líder religioso. O boletim de ocorrência ali foi registrado pela Polícia Militar, entregue na Delegacia de Polícia Civil para providências cabíveis. E lembrando, se você não quer aparecer, não deixe o fato acontecer. Não quer ser notícia? Não se envolva com a polícia. Fala comigo, fala com o Sargento Hamilton aqui, o vigilante da cidade de Araxá, da 89,9 FM, a mais ouvida de Araxá região, repórter Sargento Hamilton, para o Jornal da Noite Maravilha. Volto com vocês no estúdio, Ariane Roger.
1: Muito obrigado, Sargento. São 7h38, olha só, tem que ficar atento, hein, gente, a esses golpes, é importante ficar muito atento, são vários que estão espalhados por aí. Vamos agora a São João del Rei ao vivo com o Alonso Fernando, porque o ladrão, olha só, hein? O ladrão escolheu vítima errada e acabou baleado em praça. O título já diz tudo pra você quem que o ladrão escolheu pra atirar. Você até já sabe, né? Porque o tiro veio pra culatra, praticamente, literalmente. É ou não é? O Alonso Fernando, meu amigo, boa noite.
6: Boa noite, meu amigo Roger, boa noite, Eliane, boa noite, Ed, todos os ouvintes do Jornal da Noite, é isso mesmo, hein? Olha, o assaltante simulou estar armado para roubar um homem Só que não imaginava que escolheu justamente um policial como vítima. Uma tentativa de assalto terminou com tiros, correria e prisão na manhã desta quinta-feira, 1º de outubro, na Praça de Matozinhos. Segundo as informações, o homem teria abordado uma pessoa e simulado estar armado, anunciando o assalto. O que o criminoso não sabia era que a vítima era um policial. Diante da ameaça, o policial reagiu à abordagem e efetuou disparos contra o assaltante. O homem foi atingido, caiu no local e ficou ferido. Apesar dos ferimentos, ele sobreviveu e acabou sendo preso após a ocorrência. O caso deverá ser investigado pelas autoridades, que vão apurar as circunstâncias da tentativa de assalto e da reação do policial. A cena chamou a atenção de quem estava na praça, transformando uma manhã aparentemente tranquila em momentos de tensão e correria. Diretamente de São João del Rei, da Rádio Maravilha, 89.3, repórter Wallace Fernando.
28: Obrigada pelas informações, Wallace, na 89 Maravilha, 7:40. E agora vamos direto para o noroeste do estado, Larissa Araújo.

0: do tráfico em Paracatu. Boa noite, Larissa, é com você, informação.
1: Boa noite, Ariane. Boa noite, Roger. Boa noite a todos os ouvintes. Ariane, a Polícia Militar prendeu um homem por tráfico de drogas nesta quarta-feira, dia 30 de setembro, no bairro Chapadinha 2, em Paracatu, noroeste de Minas. A ação ocorreu após as equipes realizar o monitoramento da região, motivadas por denúncias de moradores sobre a comercialização de entorpecentes ali no local. Durante a abordagem, os militares localizaram o suspeito e apreenderam duas pedras brutas e uma porção menor de crack, além de um tablete de 5 buchas de maconha e ainda um papelote de cocaína. Dados R$ 165 em dinheiro, um celular, uma balança de precisão, rolos de plástico filme e diversos sacos plásticos utilizados para embalar as drogas. O homem foi preso em flagrante e encaminhado à Delegacia de Polícia Civil de Paracatu, juntamente com todo o material que foi ali apreendido no momento para as providências cabíveis. Segue com vocês.
2: Obrigado, Larissa. 7h41, vamos agora com o Aguinaldo Marteleto ao vivo também, porque foragido da justiça, condenado por estupro de vulnerável, é preso em Conselheiro Lafaiete. Nos conte, por favor, esse caso. Marteleto, boa noite.
3: Boa noite, Roger Luiz. Boa noite, Ariane Fernandes e toda a nossa audiência qualificada da 89 Maravilha. É isso mesmo, um foragido da justiça, condenado a 20 anos de prisão por estupro de vulnerável, foi preso no bairro São Dimas, em Conselheiro Lafaiete. O crime ocorreu em 2022, na cidade de Congonhas, e teve como vítima uma criança de 5 anos. Um monstro, né? Brincadeira. A polícia recebeu informações sobre a possível localização do criminoso. Segundo a denúncia, o homem utilizava um nome falso para dificultar sua identificação. Durante diligências, o autor foi localizado, devidamente identificado e preso. No endereço, foram apreendidos um celular e um notebook, que serão analisados para descobrir se ele tem envolvimento com outros crimes. O homem foi levado para o sistema prisional, onde deve cumprir sua pena. Direto na Cidade das Rosas, na minha Barbacena querida, nossa BQ, Aguinaldo Marteleto, para a Rede 89 Maravilha, no Jornal da Noite.
0: Obrigada pelas informações, Aguinaldo Marteleto, no 89 Maravilha, 7h42. E ainda no nosso giro de repórter, saindo de Barbacena, indo direto para o Triângulo Mineiro. Operações da Polícia Rodoviária Federal prendem 3 pessoas com mais de 200 quilos de drogas e 105 mil maços de cigarros contrabandeados do Paraguai. Quem tem todas as informações é o repórter Paulo Ferreira.
4: Muito boa noite, Ariane, Roger e a todos os que estão conosco nesta edição do Jornal da Noite, Rede Maravilha. Na primeira operação, 2 pessoas foram presas na tarde desta quarta-feira após uma perseguição na BR-365 em Patos de Minas. Durante a ocorrência, a Polícia Rodoviária Federal, PRF, apreendeu 227 tabletes de substância análoga à maconha, totalizando aproximadamente 200 quilos. O inspetor Gonçalves, da Polícia Rodoviária Federal na região, traz mais informações sobre este caso.
5: A PRF realizava um comando de fiscalização de trânsito, né, quando avistou um veículo em atitude suspeita. Durante a solicitação de parada, ele não obedeceu e empreendeu fuga por alguns quilômetros, né, entrando em uma estrada de terra, né, e quando viu que não era mais possível prosseguir, abandonou o veículo, e os agentes foram atrás, e ele resistiu à prisão e teve que ser necessário o uso da taser, né, sendo preso 2 pessoas em um veículo Nivus e aproximadamente 200 quilos de substância análoga à maconha. Segundo eles, essa droga saiu de Delta e seria encaminhada ao Nordeste em João Pessoa. Informações seriam pagos cerca de R$ 20 mil para fazer essa entrega. Essa droga ela estava no porta-malas e uma parte também no banco traseiro.
4: Palavras do inspetor Gonçalves da Polícia Rodoviária Federal. Ainda nesta quarta-feira, durante ronda, na BR-262, outra operação, esta no KM-740 da BR-262, outra equipe da PRF abordou um caminhão Ford Cargo proveniente de São José do Rio Preto, interior de São Paulo, conduzido por um homem de 50 anos e no interior deste veículo foram encontrados 105 mil maços de cigarro de origem paraguaia. A carga seria entregue no município de Patrocínio, aqui na região do Triângulo Mineiro. Direto de Uberaba, no Triângulo, para o Jornal da Noite, Rede Maravilha, Paulo Ferreira, eu entrego para vocês.
2: Nacionais. 15 para as 8, vamos agora voltar com o Sérgio Monteiro, isso porque o Pix por aproximação está com uma novidade. Olha só para quem gosta da aproximação, hein? Quem usa o celular na hora de pagar vai ter essa novidade. O limite fixo de R$500 por transação deixou de existir hoje, tá? Mas isso não significa pagamento sem limite. Melhor a gente entender o que muda e quais os cuidados que o consumidor deve ter com o Pix. Fala para a gente, Sérgio.
6: Vamos lá, Roger. Estamos de volta aqui no Jornal da Noite para prestar esse serviço aí para quem nos acompanha, né? Essa mudança importante no Pix que entrou em vigor a partir de hoje. Então, como você disse, o Pix por aproximação não tem mais o limite fixo de R$500 por transação. A alteração foi determinada pelo Banco Central e permite que pagamentos acima desse valor de R$500 sejam feitos apenas aproximando o celular ou outro dispositivo compatível da maquininha, né? Mas atenção, hein, pessoal? O fim do teto de R$500 não significa que o cliente poderá pagar qualquer valor. A partir de agora, as operações por aproximação ficam sujeitas aos limites que são definidos ali para cada conta, né? O usuário também poderá solicitar ao banco o aumento ou a redução desses valores, dos limites, de acordo com as seguranças, com as regras da segurança de cada instituição financeira, de cada banco, etc. O Pix por aproximação utiliza uma tecnologia chamada NFC. É a mesma que permite pagamentos com cartões e celulares sem o contato físico com a maquininha. E para concluir a operação, o sistema prevê mecanismos de segurança, como senha ou biometria, além da confirmação dos dados e do valor do pagamento. Criado pelo Banco Central em 2020, o Pix já é um dos principais meios de pagamento do país. Somente em agosto desse ano, atenção, hein? O sistema registrou cerca de 8 bilhões e 110 milhões de transações que movimentaram mais de 3 trilhões e 730 bilhões de reais. Com a retirada desse teto, o Banco Central amplia a flexibilidade do Pix por aproximação, mas os usuários devem continuar atentos aos limites e também à segurança da conta. Para o Jornal da Noite Maravilha, repórter Sérgio Monteiro.
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2: Alô, ouvinte Maravilha! 12 para as 8 ao vivo, hein? Agora com o esporte para você dentro do Jornal da Noite Maravilha, falando sobre Atlético, Cruzeiro, América, Seleção Brasileira e muito mais. Já falamos sobre o Brasil que enfrenta a Índia neste sabadão. Antes, vamos falar do Galo, da Raposa, com Lucas Brandão, detalhes importantes. Diga aí, Lucas, boa noite!
8: É isso mesmo, Roger. Bora falar de Atlético, bora falar de Cruzeiro aqui dentro do nosso jornal. Vamos começar falando hoje do Cruzeiro, um cabuloso, a Raposa que continua treinando hoje, quinta-feira, focado na partida contra o São Paulo. Faltam 6 dias, né, para essa partida. Quarta-feira, 21h30, no Mineirão. A Raposa que tem o objetivo claro e muito forte de se classificar diretamente para a Copa Libertadores do ano que vem. Atualmente ocupa a sexta colocação com 45 pontos. Está atrás do Bahia, que é o quinto colocado com 46. O Fluminense é o quarto com 48 e o Atlético Paranaense é o terceiro com 49. Então a Raposa vai disputar nas cabeças aí essa terceira colocação. Do sexto até o terceiro, uma diferença somente de 3 pontos. Então é realmente vencer a partida e torcer para os seus adversários perderem. Nessa rodada de campeonato brasileiro, os adversários do Cruzeiro têm jogos assim relativamente até que não são tão complicados. Por exemplo, o Fluminense pega o Curitiba, que é uma partida relativamente tranquila para o Tricolor, né? É mais time que o Tricolor da Bahia, o Tricolor Fluminense. O único que tem um jogo mais difícil é o Bahia, que enfrenta o Palmeiras. O Atlético Paranaense também tem um jogo difícil, enfrenta o Galo. Então é realmente o Cruzeiro fazer a sua parte contra o São Paulo, que sabemos que já é um adversário complicado do Cruzeiro, e torcer para os outros tropeçarem. Então, agora mudando um pouco de assunto, falando sobre o técnico Arthur Jorge, que ontem deu uma entrevista exclusiva ao Charla Podcast, e nessa entrevista ele comentou um pouco sobre o Jonathan Jesus, que é uma peça fundamental do Cruzeiro nessa temporada, teve um salto de qualidade muito grande e, de acordo com as palavras do Dr. Jorge, foi muito complicado segurar o Jonathan Jesus aqui no Cruzeiro. Isso porque ele recebeu diversos assédios de clubes europeus, o que, claro, chama a atenção do atleta, do empresário, do clube pelos valores altos, mas conseguiu segurar ele e realmente ele vem fazendo uma baita temporada, foi um nível técnico muito acima que ele apresentou neste 2026. E agora, falando do Galo, o Atlético ontem abriu o seu CT, a Cidade do Galo, para a imprensa poder acompanhar alguma parte do treinamento, principalmente os primeiros 15 minutos, né, que a imprensa pode acompanhar, e nesse tempo deu para ver que o Vitor Hugo, meia, já está de volta ao campo fazendo trabalhos com bola. Ele que vinha se tratando de mais uma lesão que ele teve, né? Infelizmente vem se machucando muito. E agora ele já vai fazendo essa transição de academia para campo, né? Quem ainda não está liberado é o Everson. O próprio goleiro tinha expectativa de voltar neste jogo contra o Bragantino, porém, sem sucesso. Nem para campo foi o Ederson e realmente vai ainda se recuperando da fratura que teve no pé, né? Realmente foi um pouco mais grave do que o Atlético esperava. Então o paredão alvinegro ainda não está de volta. Segue com o Gabriel Delfim, que vem representando muito bem o gol atleticano. Por enquanto, o Everson ainda segue de molho. O Galo que se prepara para o jogo neste sábado, dia 3, contra o Bragantino, válido pela 21ª rodada do Campeonato Brasileiro, quando o Bragantino teve que adiar esse jogo por conta de um compromisso na Copa Sul-Americana. Agora esse jogo vai ser pago, o Atlético vai receber o Massa Bruta aqui na Arena MRV. Fechou, meu povo? Vou ficando por aqui com as informações de Atlético, de Cruzeiro. Eu volto a qualquer momento com mais detalhes aqui na 89 Maravilha.
2: Muito obrigado, Lucas, por todas as informações. Faltando 8 para as 8, falando, claro, para você sobre seleção brasileira, que fez o seu último treino, meus amigos, para você ter uma ideia, na Austrália. Já está praticamente na Índia para esse confronto importante de sábado e com alterações. O técnico Ancelotti vai mexer na equipe do Brasil buscando mais uma vitória após a Copa do Mundo. Vitória, claro, que veio no suor praticamente diante dos australianos após 2-2, conseguiu ficar à frente novamente, fazendo o placar de 4-2 no fim da partida. São mudanças, são alterações que precisam ser feitas, são testes, como eu venho falando, é paciência que temos que ter, porque é um Brasil que vai ser pronto praticamente de 2028 a 2030. É uma seleção brasileira renomada com jovens jogadores. E, claro, requer muita paciência, mas principalmente treinamentos, né? Tanto que ele vai trocar o goleiro. O Otávio não vai ser titular nessa partida. São essas possíveis mudanças, claro, com outras também que vai fazer o Ancelotti. Só que um detalhe importante está chamando a atenção para quem chega agora com a gente na audiência rotativa também. O Brasil está iniciando o ciclo para 2030 com mais de 90% de jogadores com histórico em seleções de base. E é isso realmente que quer o Ancelotti, trabalhar essa juventude. Tanto que com certeza ele está tendo um aparato e principalmente conversas com os treinadores do Sub-23 e do Sub-20. Ele está tendo reuniões, detalhes importantes estão sendo passados, porque vai ser esse trabalho importante. Como vão ser os trabalhos com os clubes também? A base dos times precisam ser reforçadas, cada vez mais trabalhadas para ter esse reforço na seleção e assim repassado ao técnico Carlo Ancelotti. Ele vai sim ter um parâmetro do que foi a seleção espanhola na temporada de 26, campeão do mundo neste ano. A seleção da Espanha conseguiu ser campeão com jogadores jovens trabalhados já há alguns anos. E isso vai ser a tona do Brasil para 2030. Possivelmente um, dois ou três jogadores titulares, que eu digo, tá experientes. O restante é tudo jovem. Você vai olhar para o banco, juventude. E isso realmente requer o futebol brasileiro. Uma mudança. Não teve uma mudança tática de treinador, trazendo um estrangeiro, mesmo com sua experiência, né? Não é um treinador jovem, obviamente, mas houve essa mudança. Agora é partir para mudança dentro das quatro linhas. E essa mudança passa em, obviamente, ter jogadores mais jovens. E isso que vai ser o Brasil daqui pela frente. Mas para isso acontecer e dá resultado, requer tempo, paciência, mas também muito trabalho daqui pela frente. E já começou, claro, esse trabalho frente aos australianos e agora é sábado contra a Índia. Fim do Jornal da Noite Maravilha, voltamos ao vivo amanhã às 7 em ponto com mais informações do nosso estado e do Brasil, né, Ariane? Boa noite!
0: Boa noite, Roger Luiz. Boa noite, ouvinte Maravilha. Muito obrigada pela sua companhia. Amanhã te esperamos aqui às 7 em ponto com as principais informações do dia.
2: Vem chegando o Culto Maravilha. Antes, tem para você Versículo da Hora com Cláudia Cruz. Obrigado pela audiência e pela companhia. Voltamos amanhã. Uma boa noite. Fiquem com Deus.
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7: 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Que as bênçãos de Deus os alcancem nesta hora.
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22: A paz do Senhor Jesus. João, capítulo 1, versículos 29 e 30. No dia seguinte, João viu Jesus aproximando-se e disse: vejam, é o Cordeiro de Deus que tira o pecado do mundo. Este é aquele de quem eu falei quando disse: depois de mim vem um homem que é superior a mim, porque já existia antes de mim. Que as bênçãos de Deus os alcancem nessa hora. 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
24: Uma boa noite para você, sintonizado com a gente na Rádio 89 Maravilha. Essa é a rádio de todas as igrejas que toca o som do céu. Eu sou o Ed, sigo por aqui, é claro, começando mais um Culto Maravilha, com muita alegria sempre de estar falando para você através do rádio, através do FM 89.1 Belo Horizonte, região metropolitana. Você nos ouve, é claro, pela Rede 89 Maravilha nas Minas Gerais. Vem com a gente, tem palavra de Deus para você. Deus irá falar com você nessa noite, meu irmão, em nome de Jesus. O WhatsApp é o 319-9565-1089. 319-9565-1089 é o WhatsApp da Rádio 89 Maravilha para você fazer o seu pedido de oração. Portanto, fique à vontade, tá, meu irmão? Te convido também a nos assistir pelo YouTube, Rádio 89 Maravilha. Assim você nos encontra no YouTube. Só digitar aí no YouTube, Rádio 89 Maravilha ao vivo. Vem assistir essa transmissão também, com imagens do nosso estúdio. Hoje recebendo por aqui o pastor Edmar Ramos, que irá ministrar a palavra de Deus. Pastor, uma boa noite.
0: Uma boa noite, Ed. É uma alegria muito grande estar nessa noite com os ouvintes, 89 Maravilha, e creio que será um momento muito especial. Estou aqui comigo também o pastor Michael nessa noite, e estaremos juntos aqui, com a graça do Senhor, ministrando aos corações.
24: Amém, pastor Marco. Pastor Michael, boa noite.
1: Boa noite, Ed. Deus abençoe a cada ouvinte, ao pastor Edmar, pelo convite de estar aqui com o senhor hoje. Que esse culto seja um culto cheio da presença de Deus.
24: Hoje é dose dupla, hein?
0: Glória a Deus.
24: Hoje é dose dupla, bom, então, unção de Deus. Pastor Edmar, eu gostaria que o senhor fizesse aquela oração para a gente iniciar em nome de Jesus.
0: Glória a Deus. Senhor, meu Deus, amado e poderoso Pai. Neste momento, eu apresento ao Senhor cada ouvinte. Cada pessoa, meu Deus amado, sintonizado agora, meu Pai amado, na Rádio Maravilha. Que este momento, meu Deus, seja um momento de cura, um momento de restauração. Espírito Santo de Deus, que o Senhor venha nos tomar como um instrumento nas Tuas mãos e que a boa obra do Senhor, ela venha, meu Deus amado, neste momento, seja sobre cada vida, cada ouvinte, cada coração, meu Pai, eu te peço, no nome de Jesus. Amém.
24: Amém. Glória a Deus. Nós vamos, neste momento, ouvir um louvor. Daqui a pouquinho, a palavra de Deus sendo pregada, pastor Edmar Ramos e pastor Maicon Gomes, por aqui, Rádio 89 Maravilha, a rádio de todas as igrejas que toca o som do céu.

0: 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Culto Maravilha no ar e hoje a palavra do pastor Edmar Ramos. Mais uma vez, WhatsApp 31995651089, WhatsApp da Rádio 89 Maravilha. Pastor Edmar, fica à vontade para pregar a palavra de Deus.
1: Glória a Deus. Quero compartilhar com você nessa noite algo muito especial que se encontra no livro de João, no verso 21. Depois disso, manifestou-se Jesus outra vez aos seus discípulos, junto ao mar de Tiberíades. E manifestou-se assim: estavam juntos Simão Pedro, Tomé, chamado Dídimo, Natanael, que era de Canaã, na Galileia, e os filhos de Zebedeu, e outros dois dos seus discípulos. E disse-lhe Simão Pedro: vou pescar. Disseram-lhe eles: também nós vamos contigo. Foram e subiram logo para o barco, e naquela noite nada apanharam. E sendo já manhã, Jesus se apresentou na praia, mas os discípulos não o conheceram que era Jesus. E disse-lhes, pois, Jesus: filhos, tendes alguma coisa para comer? Respondeu-lhe: não. E ele disse: lançai a rede à direita do barco e achareis. Lançaram-na, pois, e já não podiam tirar pela multidão dos peixes. Então, aquele discípulo a quem Jesus amava disse a Pedro: é o Senhor. E quando Simão ouviu que era o Senhor, cingiu-se com a sua túnica, porque estava nu, e lançou-se ao mar. E os outros discípulos foram com o barco, porque não estava distante da terra, senão quase 200 côvados, levando a rede cheia de peixes. Logo saltaram da terra e viram ali brasas e um peixe posto em cima e pão. Esse texto, meus

0: Amados, relata algo muito importante na vida de um discípulo. E se eu posso dar um título a esta mensagem de hoje, eu diria: quando Deus vai ao encontro de um discípulo tomado pela dor e pela culpa. Quando a culpa, ela se torna tão grande a ponto de você pensar em desistir. A palavra de Deus no início desse capítulo, ela começa dizendo: e depois disso manifestou-se Jesus. Depois do quê? Depois da sua ressurreição. A palavra de Deus, ela fala que Jesus, ele ressuscitou como havia prometido. E ali Maria viu Jesus ali no túmulo e Jesus disse: Maria, não toque em mim porque eu vou para o Pai. Mas vá, diga aos meus discípulos e diga a Pedro que eu estarei com eles na Galileia. O Senhor Jesus estava mandando uma mensagem para Pedro. E o porquê que essa mensagem estava chegando para Pedro? Meus amados, quando nós voltamos um pouco no capítulo 13 de João, a palavra de Deus, ela nos ensina e ela fala que Jesus ali na ceia, ele estava falando que ele iria morrer. Ele estava dizendo que alguém iria traí-lo. E a Bíblia diz que ele dizia: olha, para onde eu vou, vocês agora não podem ir. E a palavra de Deus, ela fala que Pedro, cheio de altivez, cheio da sua própria força, ele disse: Senhor, aonde o Senhor vai que eu não posso ir? Senhor, eu darei a minha vida por ti. E Jesus olha para Pedro e fala: ah, Pedro, hoje mesmo, antes que o galo cante, você vai me negar 3 vezes. Então, meu amado, eu quero começar essa mensagem dizendo para você que ninguém pode morrer por Jesus sem Jesus antes ter morrido por você. A obra de Deus não é nós, é Ele em nós. É a sua presença, é a sua graça, é o seu perdão. Não é a nossa força, não é a nossa capacidade, não é a nossa eloquência. Concorda comigo, pastor?
1: Com certeza. Na verdade, o chamado de Deus não está vinculado na nossa capacidade. Deus, ele não chama, pastor Edmar, os capacitados, mas Deus, ele capacita os escolhidos. Pedro, por mais que ele havia voltado ali para a pesca, Pedro voltou, mas Jesus foi atrás de Pedro, porque Jesus não abre mão de quem ele chamou.
0: Algo muito importante, irmãos, que estava eu juntamente com o pastor Michael compartilhando, um momento antes de entrar ao ar. A palavra fala que Pedro, ele foi pescar. Aquele discípulo foi pescar. Aquele homem, irmãos, no início dos evangelhos, a Bíblia diz que Jesus ali na praia, Jesus ali os visitou, e Jesus ali entrou no barco de Pedro. E ali nós temos um primeiro cenário da pesca maravilhosa. O Senhor Jesus, ele operou um grande milagre para chamar um homem simples. E a Bíblia diz que aquele homem, que era um pescador, Jesus estava chamando ele para ser um pescador de almas. E agora nós encontramos aquele homem que viveu grandes coisas, aquele homem que viveu grandes sinais, aquele homem agora, ele olha e diz: eu vou pescar. O que está por trás dessa atitude de um homem que viveu o sobrenatural de Deus?
1: O pastor Edmar, Pedro, o que faz ele voltar ali a querer pescar é a frustração que ele tem depois de ter traído Jesus, negado Jesus ali. A Bíblia diz que ele é tomado de uma frustração tão violenta que parece que aquela experiência que ele teve com Jesus parece que foi jogado por terra. E talvez agora este ouvinte está ligado agora na Rádio 89 e você está igual Pedro, dizendo: pastor, eu já tive experiência com Deus, eu já orei, eu já preguei, eu já cantei, mas eu me frustrei. E esta frustração te fez retroceder. Mas nós estamos aqui nessa noite para dizer para você que o mesmo Jesus que foi atrás de Pedro, encontrou Pedro, quer encontrar você nessa noite, no nome de Jesus.
0: E a palavra de Deus no verso 4 diz: e sendo já manhã, Jesus se apresentou na praia, mas os discípulos não conheceram Jesus. Entenda algo, meu querido. Quando a dor, quando a frustração era muito grande no seu coração, ela cega os nossos olhos. Nós passamos a enxergar a partir da dor que sentimos. Quantas pessoas, como o pastor Maio acabou de dizer, frustrado e ferido, e você está vendo tudo a partir da ótica da dor. A sua fé, querido, ela é a partir da ótica da dor. Não há mais jeito, não há mais oportunidade. Eu errei demais na vida. O Senhor não confia em mim mais no ministério. Não tem como eu voltar mais. Mas a palavra de Deus, ela fala que pela manhã o Senhor Jesus apareceu aos seus discípulos. E a Bíblia diz que Jesus disse: filhos, tem alguma coisa para comer? Olha que coisa interessante, irmão. Jesus aqui, ele está um pouco sarcástico com eles. E aí, querido? Está dando certo o que você está fazendo sem a minha presença? Está conseguindo vencer? Está conseguindo ter sucesso? Longe daquilo que eu te chamei para fazer? Concorda comigo, meu irmão?
1: Plenamente, pastor Edmar. Porque quando Jesus faz essa pergunta para os discípulos, eles não tinham apanhado nada. Até porque eles estavam voltando para um lugar em que Jesus já tinha tirado eles daquele lugar.
0: Verdade.
1: É um perigo violento quando Deus te tira de um ambiente e você quer voltar para este ambiente. Eu quero dizer para você que você vai trabalhar, vai se esforçar, e este lugar que Jesus já te tirou é um lugar que você nunca mais deveria voltar.
0: E a palavra de Deus, ela fala que o Senhor Jesus, olhando para aqueles homens que trabalharam toda noite e nada apanharam, Jesus naquele momento, ele olha para eles e diz: olha, lancem a rede do lado direito. Irmãos, Jesus, ele dá a direção. Jesus, ele é a provisão. Jesus, ele é o socorro bem presente na hora da angústia. Imagina a frustração daqueles homens. Jesus havia morrido. Pedro ali, irmãos, o líder deles ali, que era Pedro. Pedro ali, de cabeça baixa. Pedro ali, nu, sem vestes. E aqueles homens trabalhando contra a maré, contra o vento e não pegando nada. É assim que nós estamos quando nós desistimos de fazer aquilo que o Pai manda. Mas a Bíblia diz que Jesus olhou e disse: olha, eu não estou olhando para aquilo que vocês estão fazendo, vocês estão retrocedendo, mas eu estou voltando aqui dizendo para vocês: volta. Volta e lança a rede do lado direito. Jesus está dizendo hoje: eu vou te ensinar como fazer. Eu sou a resposta, eu sou a provisão para a sua vida.
1: O pastor Edmar, e interessante quando olhamos para esse texto, é que Pedro, ele era um homem experiente. Pedro era um homem que dominava a pesca. Pedro sabia onde o peixe estava. Mas naquela noite nós percebemos pelo texto sagrado que Pedro não apanhou nada. Porque a experiência sem a direção de Deus não gera resultado. Talvez você está escutando essa mensagem e está dizendo: pastor, mas eu domino a área que eu trabalho. Mas eu quero dizer para você que a sua experiência sem a direção de Deus não vai te trazer resultado nenhum em nenhuma área da sua vida.
0: Meu Deus, isso é muito forte, irmãos. Entenda algo, você que é chamado, você que é escolhido, você que foi levantado por Deus para exercer um chamado, um ministério, não existe outro caminho. O nosso caminho é Jesus Cristo de Nazaré. Ele é o caminho, ele é a verdade, ele é a vida. É ele que nos conduz à vida eterna. É ele que nos conduz a águas que refrigeram a nossa vida. Meu irmão, e a Bíblia diz, é como se Cristo tivesse dito: peixes, se afastem. Meu irmão, não existe colheita sem Jesus. Você que é escolhido não tem a opção de retroceder. Mas pastor, eu pequei tanto. Pastor, eu fui tão falho. Pastor, eu estou como Pedro, eu neguei a Jesus, pastor. Como que eu posso voltar com tamanha culpa? Eu quero te dizer nessa noite que assim como Jesus pela manhã foi diante daqueles discípulos na praia, Jesus está agora diante de você que está pensando em desistir da igreja, pensando em desistir do chamado ministerial, pensando em desistir, meus amados, de continuar pregando a palavra, de continuar orando pela sua família. Deus está te dizendo: você não tem outro caminho. Este é o caminho. Este é o caminho. Este é o caminho. Eu sou o caminho, diz o Senhor.
1: Pastor, aqui no capítulo de João, capítulo 21, versículo 4, a Bíblia Sagrada diz que Jesus já estava na praia pela manhã, mas os discípulos não perceberam imediatamente que era Jesus. Agora, a falta de percepção deles não anulou a presença de Jesus naquele lugar.
0: Eita glória!
1: Às vezes você está dizendo: mas eu não estou sentindo, eu não estou vendo Jesus nesse ambiente. Eu quero dizer para você que a sua falta de percepção da presença dele não altera que ele está presente. Está preparando algo novo para a sua vida nessa noite, no nome de Jesus.
0: E a palavra diz: lançaram-no, pois, e já não podiam tirar pela multidão dos peixes. Meu irmão, a culpa continuava. Eles estavam no barco fazendo aquilo que não foram mais chamados para fazer. mas a graça os envolveu. E quando eles puxaram, meu irmão, eles não conseguiram puxar de tantos peixes que havia. É isso que Deus está dizendo nesta noite para você. Irmão, eu não desisti de você, diz o Senhor. Eu não desisti de você. Da minha parte, diz o Senhor, a minha aliança com você está de pé. E a Bíblia diz, então aquele discípulo a quem Jesus amava disse a Pedro, Pedro é o Senhor, Pedro. E quando Simão Pedro ouviu que era o Senhor, cingiu-se com a sua túnica, porque estava nu, e lançou-se ao mar. Olha que interessante, meus irmãos. João era o discípulo amado. É aquele que colocava os seus ouvidos no peito de Jesus. Era o que tinha mais intimidade. Aquele que percebeu imediatamente quem é o Pai, mas ele não foi aquele que imediatamente agiu. A Bíblia diz que Pedro, ele não percebeu imediatamente, mas quando ele ouviu, ele se vestiu. Irmãos, é como se ele olhasse assim, eu não posso ficar nu diante do meu Deus, ele é o meu Senhor. Naquele momento, a sua nudez, o seu pecado, meus irmãos, não o impediu, entenda isso. A sua nudez não o impediu de se lançar no mar e ir nadando na direção do Mestre. Deus está dizendo para você hoje, não importa como você está, eu estou te chamando. Irmão, não deixe a sua dor te impedir de se lançar no mar da presença do Senhor, de se lançar no mar do Espírito. Que culpa não te pare, que dor não te pare, se lance ao mar, porque Jesus está te chamando.
1: Ô pastor Edmar, o senhor falou algo aí muito interessante, que quando Jesus chegou na beira do mar, Jesus mandou eles lançar a rede do lado direito. Agora, eu quero que esse ouvinte agora preste muita atenção, porque eles trabalhou a noite inteira, nada desapanhou. Pastor, é a noite inteira jogando rede, fazendo a mesma coisa e não tem resultado. Talvez eu estou pregando para alguém agora e que você está fazendo a mesma coisa na sua empresa, no seu trabalho, na sua igreja, e você não está tendo resultado. Mas de repente Jesus apareceu e falou, lança do lado direito.
0: Eita glória.
1: Agora não é do mesmo jeito, mas está debaixo de uma palavra. É a mesma coisa, mas agora Jesus está no meio.
0: Aleluias.
1: E ali a Bíblia diz que quando João viu a rede cheia, ele reconheceu Jesus. Pastor Edmar, quer dizer que a rede vazia serviu para Jesus se revelar para eles através da rede cheia.
0: Meu Deus.
1: Então tem hora, pastor, que Deus fecha a porta. Tem hora que Deus faz as coisas estreitar. É levante, é calúnia, é perseguição. Deus, ele faz isso acontecer para ele se revelar para você e te mostrar que ele é capaz de fazer a rede se encher, porque ele está presente.
0: Glória a Deus. Irmãos, nós vamos agora para um pequeno intervalo e daqui a pouquinho nós voltamos trazendo mais uma mensagem especial de Deus ao seu coração.

0: Quantos aqui amam o Senhor? Levante as suas mãos.
1: 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De volta por aqui, culto Maravilha, a palavra de Deus sendo pregada por aqui. Pastor Edmar Ramos e pastor Maicon Gomes por aqui. Continue em nome de Jesus, meus irmãos.
2: Glória a Deus. Meus amados, e continuando, verso 9. Logo que saltaram em terra, viram ali brasas e um peixe posto em cima e pão. Meus amados irmãos, o que é que salta aqui aos nossos olhos? Brasas. O Senhor Jesus, ele faz todo um planejamento aqui de cura para Pedro. O Senhor Jesus, ele reconstrói, meus irmãos, o mesmo cenário da dor. O Senhor Jesus, irmãos, para um homem que pensava que não tinha mais chamado, para um homem que havia desistido por causa da sua dor, por causa da sua traição. A Bíblia diz, meus amados, que a primeira coisa, Jesus leva eles para a praia. E ali Jesus, ele reproduz a pesca maravilhosa, mostrando para Pedro: Pedro, eu estou aqui, Pedro. Eu estou aqui operando da mesma forma do dia que eu te chamei. Eu estou aqui para te mostrar, Pedro, que a minha aliança está de pé. E o segundo sinal que o Senhor Jesus, ele faz, é a fogueira queimando o peixe. A primeira vez que nós escutamos, lemos na palavra de Deus sobre fogueira, meus irmãos, nós lemos ali, quando Pedro, ele está diante de uma fogueira negando Jesus 3 vezes. E ali no templo, diante daquela fogueira queimando, naquele calor da fogueira queimando, Pedro negou Jesus. E naquele momento, Pedro está diante de uma mesma fogueira, diante de Jesus Cristo. Mas naquele momento, não havia ali uma pessoa culpando, uma pessoa pressionando, mas havia ali o próprio Mestre chamando Pedro de volta. Eu quero te dizer nesta noite que o Senhor Jesus, ele teve todo um cuidado para trazer cura ao coração de Pedro. O Senhor Jesus está te dizendo: eu te amo, filha minha, eu te amo, filho meu. Independente do que você fez, independente do que você passou, a palavra de Deus, ela fala que o sangue de Jesus, meus irmãos, ele é poderoso para nos purificar de todo o pecado. É tempo de você largar essa culpa, é tempo de você deixar este medo, é tempo de você nessa noite, meus amados, se assentar nesta fogueira e deixar o Senhor Jesus nessa noite operar no seu coração, operar na sua alma. Pastor Maico.
3: Pastor Edmar, que coisa tremenda, que palavra revelada. Porque pão significa alimento, brasa significa presença de Deus. Agora, Jesus, ele, além de restaurar o ministério de Pedro, então, pelo que o Senhor falou aí agora neste texto, Jesus também estava curando a alma dele daquela memória, daquela queda que ele teve.
2: Exatamente.
3: Jesus agora está curando o ministério, está restaurando o ministério, mas também está curando Pedro por dentro.
2: Glória a Deus.
3: Porque é impossível, pastor, Jesus restaurar o ministério e não curar a alma da pessoa por dentro. Talvez você está ferido, está machucado, e a palavra que nós temos aqui, revelada para o seu coração, é: Deus vai te restaurar por fora e vai te curar por dentro.
2: Meu Deus. Então, meu amado, que nessa noite, a palavra de Deus diz: ouvirdes a voz do Senhor teu Deus, não endureçais o vosso coração. Hoje é noite de restauração de ministérios. Hoje é noite de restauração da esperança. Hoje é noite, meus amados irmãos, que o Senhor Deus está trazendo a restauração da aliança com você. Então é tempo de você, nesse momento, meu amado, se vestir das vestes espirituais. O Senhor tem vestes novas para você nessa noite. O Espírito Santo de Deus tem uma sandália para colocar nos teus pés. Ele tem um anel para colocar no seu dedo. O Senhor Jesus, nessa noite, ele quer restaurar a sua honra, ele quer restaurar a sua alegria, ele quer restaurar a presença do Espírito Santo dentro de você. Eu não sei o que as pessoas estão falando a seu respeito, eu não sei o que as pessoas, meus amados, a forma como elas estão te olhando, mas de uma coisa eu sei: o Mestre te chama nessa noite, o Mestre te chama com alimento e o Mestre te chama com a presença gloriosa do Espírito.
3: O pastor Edmar, o senhor está falando sobre esse texto, e quando Jesus, ele chama Pedro, Jesus não falou com Pedro do fracasso dele.
2: Verdade.
3: O senhor não vai ver em nenhum momento no livro de João Jesus chegando em Pedro e falando: por que que você me negou? Jesus não falou de fracasso com Pedro, mas Jesus falou de amor. Então eu acho que muitas das vezes nós estamos apegados tanto à nossa queda, que nós esquecemos do amor de Jesus para com a nossa vida. Eu quero declarar na sua vida aqui que o amor de Jesus é maior que o seu fracasso.
2: O que você precisa entender nessa noite, e que é um dos grandes motivos, meu querido, que às vezes é tão difícil para você se levantar, é porque nós olhamos o Senhor através da nossa ótica. O Senhor, ele não é humano. Não existe sentimentos humanos no Pai. A Bíblia diz que ele escolheu nos amar quando nós ainda éramos pecadores. E se nós éramos pecadores, nós éramos inimigos de Deus. Meu amado irmão, que amor é esse que faz o Senhor amar alguém que está fazendo aquilo que desagrada? Eu quero te dizer que Jesus te ama. A grande questão, meus irmãos, é que nós não conseguimos nos perdoar. A grande questão, meu amado, é que talvez você olha para você hoje e você acha que não tem mais jeito para mim, porque você não consegue se perdoar. A sua dor é tão grande, mas o Senhor Jesus não está olhando para o seu pecado. Pedro, naquele momento, ele cobriu, ele se vestiu e ele se lançou. Meus amados, é isso que eu estou te dizendo nessa noite. Se cubra com as vestes espirituais que o Espírito Santo tem para você e se lance na presença dele. Não deixe a culpa te parar, não deixe a dor te parar. Há perdão para você, há lugar na mesa para você.
3: O pastor Edmar, Jesus não quis saber o que Pedro fez, mas Jesus disse para ele: Pedro, tu me amas? Ou seja, Pedro, eu sei que você fracassou, eu sei que você errou, mas o seu coração ainda é meu. Jesus quis saber, o seu coração ainda é meu, Pedro. Você errou, você falhou, mas eu quero saber se eu ainda estou no seu coração. Talvez você caiu, você pecou, você errou, mas Jesus está te perguntando, o seu coração ainda é meu?
2: Verdade. E eu te volto a mesma pergunta, meu amado irmão. Aonde está o seu coração? O Mestre está te chamando. Coloca seu coração no altar. Tira do altar essa dor. Tira do altar essa culpa. Entenda, meu amado irmão, o que manifesta no altar é a oferta. O que manifesta o fogo do altar, ele é condicional à oferta que está no altar. Se você coloca uma oferta de dor, uma oferta de culpa, o que que manifesta nesse altar? Quem vem receber isso? Então é tempo de você colocar a sua vida no altar para Deus, em rendição ao Pai. Deus, ele perdoa. Deus, ele sara. Deus, ele cura. Deus, ele restaura. E a palavra de Deus, ela diz que já era a terceira vez que Jesus se manifestava a seus discípulos depois de ter ressuscitado dos mortos. E depois de terem jantado, disse Jesus a Simão: Simão, filho de Jonas, ama-me mais do que estes? E ele respondeu: Sim, Senhor, tu sabes que eu te amo.
3: O pastor Edmar, quando vemos Jesus fazendo essa pergunta, a gente pensa dentro de nós que Jesus não sabia o que Pedro estava sentindo.
2: Verdade.
3: Só que quando você fala, quando você confessa, você é curado. Pedro negou Jesus 3 vezes e 3 vezes Jesus perguntou: tu me amas? Para cada vez que Jesus perguntou: Pedro, tu me amas? Valeu para cada vez que Pedro negou Jesus. E cada vez que ele declarou que amava, era Jesus curando ele por dentro. Agora deixa eu te perguntar uma coisa. Pedro ter negado Jesus não alterou o que Jesus tinha para ele. O que você errou, o que você falhou, está perdoado. Você tem que confessar e deixar. E nenhum dos projetos de Deus vai ser anulado na sua vida.
2: Meus irmãos, a nossa tradução na língua portuguesa, ela não nos dá aqui a profundidade desse diálogo. Mas quando nós estudamos ali no original, quando Jesus, ele olha para Pedro e Jesus, ele fala: Pedro, tu me amas? Ali Jesus está dizendo: Pedro, tu me ágapes? O que é o amor ágape? É o amor sacrificial. É aquele amor: Pedro, você me ama a ponto de dar a sua vida por mim, Pedro. E o que Pedro disse? Senhor, filéu. Em outras palavras, o que é filéu? Senhor, tu sabes que eu gosto do Senhor. E meus irmãos, essa pergunta foi proposital. E a resposta de Pedro, ela foi humana. Lá atrás, Pedro dizia para Jesus, na sua altivez: Senhor, eu morreria por ti. E agora Pedro está dizendo: Senhor, tu sabes que eu gosto de ti, mas eu não sou capaz de morrer pelo Senhor. Meus irmãos, ali Pedro estava na posição que Deus queria, a posição de humanidade, a posição reconhecendo a sua fraqueza, A posição reconhecendo a sua insuficiência. Era tudo que Jesus desejava do coração de Pedro. Que ele olhasse para o Senhor. Senhor, eu gosto do Senhor. Eu amo o Senhor. Mas eu não tenho forças em mim, Senhor, para fazer aquilo que o Senhor me pede. E ali Jesus continua dizendo, Pedro, tu me amas? E ele dizia, Senhor, tu sabes que eu gosto de ti. Tu sabes que eu te amo. Meus irmãos, o que é mais lindo é que no final Jesus fala para ele, Pedro, tu gosta de mim? Porque o amor de Jesus, irmãos, é tão profundo que Jesus, ele desce ali no seu nível de amor. Jesus não vai cobrar de você aquilo que você não é capaz de entregar. Jesus vai entregar para você, vai cobrar de você aquilo que você tem condições de dar a ele. Mas à medida que ele vai te curando, à medida que ele vai te restaurando, meu amado irmão, Jesus vai te enchendo da presença dele e você vai sendo imundado pelo amor do Pai. O Pai quer te imundar deste amor ágape, que você é capaz de dar a sua vida por ele, que você é capaz de abandonar o mundo, abandonar o pecado, abandonar os prazeres desta vida, meu irmão, porque você o ama. Este é o amor que o Pai chama, Pedro. Este é o amor que o Pai está te chamando nessa noite, dizendo, amas-me, meu filho. Você tem esse amor sacrificial? Então, meu irmão, se a sua resposta ainda é não, e se você ama o Senhor, saiba que o Senhor te ama. E o que o Senhor está te dizendo, eu vou te levar para este lugar. Eu vou te levar para este lugar. Então é noite de você se render. É noite de você se entregar. Pastor Maico.
3: Pastor Edmar Ramos, ali se manifestou na vida de Pedro a graça de Jesus. O que é a graça, pastor? A graça é um favor imerecível. Jesus não estava chamando Pedro porque ele merecia. Jesus não estava chamando Pedro porque era bom, porque ele era bom. Não, é por causa da graça. Você sabe por que você canta? Por causa da graça. Você prega por causa da graça. Os dons que você tem não é porque você é bom, é por causa da graça. Jesus transformou a queda de Pedro em um dos maiores testemunhos da Bíblia Sagrada. Eu vou falar de novo para ver se você entende o que Deus está te falando. Ele transformou a queda de Pedro num dos maiores testemunhos da Bíblia Sagrada. Esta guerra que você está enfrentando, esta batalha que você está enfrentando, pode ser o ambiente que mais Deus vai te honrar. Aonde você achou que você seria envergonhado, talvez na cabeça de Pedro, Pedro descendo daquele barco, vendo a fogueira acesa, a lembrança vindo no coração de Pedro, foi na frente de uma fogueira que eu neguei Jesus, foi na frente de uma fogueira que eu disse que eu não conhecia, agora eu já estou declarando que eu amo. Isso é a graça de Deus. E ela vai se manifestar na sua vida também.
2: Glória a Deus. E a palavra de Deus, ela diz que Pedro responde, Senhor, tu sabes de tudo, tu sabes que eu te amo. E Jesus disse, apascenta as minhas ovelhas. E hoje Deus está dizendo para você, pastor, que está aí de cabeça baixa, vendo o seu ministério entristecido, você é missionário, você é missionária, você é mulher e homem de Deus. Deus está dizendo, apascenta as minhas ovelhas. A minha aliança com você não está quebrada. E a Bíblia diz, no verso 18, na verdade te digo, Deus Jesus dizendo a Pedro, que quando eras mais moço, Pedro, te cingias a ti mesmo e andavas por onde você queria. Mas quando fores velho, estenderás as mãos e outro te cingirá e te levará para onde tu não queiras. E disse isso significando com que morte havia Pedro de glorificá-lo. E disse isso e disse a Pedro, segue-me. Irmãos, olha que coisa linda, olha que coisa maravilhosa. Jesus estava dizendo para Pedro, Pedro, hoje você é moço. E você se cinge e você foi para onde você queria. Mas vai chegar um dia, quando você for velho, eles abrirão os teus braços, Pedro. E você estará onde você não quer estar. Mas ali será para a minha glória. Meus irmãos, a morte de Pedro. A Bíblia diz que eles pegaram Pedro e crucificaram Pedro na cruz, abriram seus braços e o crucificaram. E Pedro disse, olha, me coloca de cabeça para baixo, porque eu não sou digno de morrer como meu mestre. Meus irmãos, Jesus já estava olhando para Pedro e já estava vendo Pedro lá na frente. É isso que eu quero que você entenda nessa noite. Jesus não estava olhando para Pedro ali, para a culpa dele, como o pastor Michael estava dizendo, mas ele estava olhando para um discípulo que era capaz de morrer de cabeça para baixo, de tão grande era o amor ágape, sacrificial, que Pedro teria por Jesus. Eu quero te dizer nessa noite, levanta a tua cabeça, cinge-se com o óleo do Senhor Jesus, volte a orar, volte a jejuar, volte a consagrar, volte a ler a palavra, vai valer a pena. A aliança está de pé. Jesus está olhando para você, meu irmão, e ele não está olhando para você caído, ele não está olhando para os teus erros, ele não está olhando para a sua culpa. Ele já olha para você e vê você pregando, ele já olha para você e vê você curando pessoas através do seu nome, ele já olha para você e vê você expulsando os demônios, ele já olha para você e vê você ministrando o Espírito Santo e as almas recebendo o Espírito Santo e o reino crescendo, as almas sendo salvas. Você precisa entender isso nessa noite. Jesus não está olhando para você a partir da sua dor, mas ele já olha para você a partir do seu grande amor.
3: Jesus, ele disse: segue-me. Quando ele disse segue-me, ele estava dizendo: ô Pedro, o seu fracasso não vai impedir o meu chamado na sua vida. Meu amigo, pega essa palavra no seu coração. Independente do que você está passando, Jesus tem um chamado na sua vida e esse chamado vai ser cumprido na sua vida, em nome de Jesus.
2: Então vem para Jesus. Jesus está te chamando. Segue-me.
1: Amém. Glória a Deus. Nosso WhatsApp 31995651089. Em 3 minutinhos estaremos em oração por aqui. Envie agora o seu pedido. 31995651089.

0: 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Momento de oração por aqui. Leia os pedidos agora para você que está acompanhando a gente. A Jaque Silva, Deus abençoe você. Jaque, a Pesciliana também por aqui. No nosso perfil do WhatsApp, 31995651089. O Hernando, o Sebastião, Pastor Aloísio também por aqui. Deus abençoe você. Terezinha, Ronaldo, Maria Cristina, Joaquim Murtinho, Rosimar, José Angelino, Joaquim Murtinho e a Inês de Conselheiro Lafaiete. A Geralda também por aqui, Deus abençoe você, Geralda. A Fabiana em São José de Almeida. A Cristina Lima também por aqui, Deus abençoe você. A Rita, a Maria Aparecida também de Santa Cruz. Vamos orar por você, minha irmã, em nome de Jesus. A Adriana também pedindo oração. O José Geraldo também por aqui, Deus abençoe você. Hudson Taylor, também Deus abençoe a sua vida em nome de Jesus. Quem mais comigo aqui na 89 Maravilha, participando com a gente, fazendo pedido de oração aqui. O Delson está por aqui, pedindo oração pela mãe Elra. Vamos orar por você, minha irmã. A Alessandra também está aqui de Nepomuceno. O Reginaldo, o Israel também fazendo pedido de oração. Também missionária Eliane de Mateus Leme, pelo Gabriel e pela Aline, vamos orar. O Edson também está por aqui. O Sandro, Deus abençoe você. Deixa eu ver mais quem está chegando por aqui. A Carita também, Carita Roberta, pedindo oração pelo Elriston e a Gabriela Vitória. Deus abençoe você. O José Aparecido, o Hélio, Deus abençoe vocês, meu irmão, em nome de Jesus. Eu gostaria que os senhores orassem por essas pessoas que enviaram seus pedidos e, é claro, por todos que estão ouvindo a 89 Maravilha.
1: Povo de Deus, antes do pastor Edmar já entrar orando por todos vocês, eu quero fazer uma convocação para amanhã às 7:30 PM, uma grande concentração de fé e milagres, juntamente com o pastor Maicon Gomes, pastor Edmar Ramos e o pastor Denis Ribeiro estará orando por todos vocês. Na Igreja Pentecostal Para Deus Nada é Impossível, anota aí o endereço, é na rua Manuel Pinheiro Diniz, 518, no Três Barras, do lado do posto de gasolina, às 7:30 PM. Segue meu Instagram que vai estar as informações lá, @prmaicongomes.
2: Glória a Deus. Senhor meu Deus e amado Pai, neste momento, Espírito Santo de Deus, eu clamo neste momento ao Senhor. Vá de encontro, meu Pai, a cada pedido de oração. Vá de encontro, meu Deus, a cada vida. E que os Teus filhos, meu Deus, sejam agora impactados pela Tua presença. Meu Deus amado, envia agora um anjo trazendo a cura. Envia agora, meu Deus, um anjo trazendo a libertação. Envia agora, meu Deus, um anjo trazendo a provisão. Senhor, meu Deus, que cadeias sejam quebradas, cadeias do medo, cadeias da culpa. Meu Deus amado, que cadeias espirituais da maldade agora, meu Pai amado, sejam destruídas pelo poder da espada do anjo do Senhor. Meu Deus amado, eu profetizo agora cura, eu profetizo agora restauração de ministérios, eu profetizo agora fé, meu Pai, esperança e amor no coração dos Teus filhos. Meu Deus amado, este que está enfermo, seja curado em nome do Senhor Jesus. Meu Deus amado, que casamentos nessa noite sejam restaurados, que famílias sejam curadas, e meu Pai amado, este que está passando, meu Pai amado e santo, por depressão, eu te dou uma ordem agora, no poderoso nome do Senhor Jesus, daquele que restaura, daquele que perdoa, daquele que cura, daquele que faz nova todas as coisas, caia por terra no nome de Jesus, que os Teus filhos sejam curados, restaurados, em nome de Jesus. Que Deus te abençoe. Um abraço do pastor Edmar.
0: Amém, pastor Edmar, pastor Maicon, muito obrigado pela presença de vocês aqui. Vai ficando por aqui mais um culto maravilha. Que o Senhor abençoe a sua vida, meu irmão, em nome de Jesus. Uma excelente noite para você. Você continua com a gente, está chegando agora às 9 da noite, a Voz do Brasil às 10 da noite. Tem o missionário R.R. Soares no Show da Fé. Excelente noite para você. Que o Senhor abençoe a sua vida, meu irmão, em nome de Jesus. Chega também Versículo da Hora com Cláudia Cruz. Uma boa noite.

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1: 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A paz do Senhor Jesus. Isaías capítulo 55, versículos 8 e 9. Porque os meus pensamentos não são os pensamentos de vocês, nem os seus caminhos são os meus caminhos, declara o Senhor. Como os céus são mais altos do que a terra, assim os caminhos são mais altos do que os seus caminhos. Que as bênçãos de Deus os alcancem nessa hora.
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16: Está no ar a Voz do Brasil. As notícias do governo federal que movimentaram o país no dia de hoje.
17: Olá, boa noite.
18: Boa noite para você que nos acompanha em todo o país.
17: Quinta-feira, 1º de outubro de 2026.
18: Vamos aos destaques do dia.
17: Microempreendedores individuais têm novas opções para organizar as contas.
18: A partir de hoje, MEIs com débitos de até 5 salários mínimos podem renegociar dívidas fiscais.
17: E foi prorrogado o prazo para aqueles com dívidas de até R$20 mil junto à União. Gabriela Noronha.
19: Nesse caso, podem ser abatidos todos os valores de juros, multas e encargos.
18: Mulheres vítimas de violência doméstica terão direito a afastamento remunerado de até 6 meses. Luana Karen.
20: Parecer da Advocacia Geral da União garante a mulheres vítimas de violência doméstica o afastamento remunerado por até 6 meses, desde que determinado pela Justiça como medida protetiva.
17: Já estão valendo as novas regras para doação de sangue.
18: Prazos para doar após a realização de micropigmentação, tatuagem ou piercing mudaram.
17: E pessoas com 70 anos que estejam saudáveis agora também podem continuar a fazer doação.
18: Vamos saber mais sobre essas novidades em entrevista com Luciana Carlos, do Ministério da Saúde.
21: Essa alteração não vai significar mais risco, nem para os doadores, nem para os pacientes. Então a gente passa a ter pessoas que antes eram inaptas, agora podendo fazer a doação.
17: Hoje, na apresentação da Voz do Brasil, eu, Mariana Jungmann e Luciano Seixas.
18: E acompanha a gente ao...